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0: 9:16.
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0: 9:24.
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0: 9:32.
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0: 9h48.
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0: 9:58.
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0: 10 e 1.
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0: uma intenção para que a escolha seja bem feita por parte de todos. Muito bem. E vamos colocar aqui uma intenção por todos os doentes, por todos que não têm trabalho, que não têm casa, que não têm saúde. Acredito que todos, ninguém praticamente pode dizer que tem tudo o que precisa, necessita. Sabemos que muito tem saúde, tem coisas, mas sempre falta alguma coisa. Às vezes falta fé, falta solidariedade, falta amor. Vamos rezar para todos os brasileiros, todos, porque todos são filhos e filhas de Deus. E pedimos a Nossa Senhora que abençoe e proteja este país. Vamos abrir em nome do Pai, do Filho e do Espírito Santo.
1: Amém.
0: Renovando a nossa fé, creio em Deus Pai Todo-Poderoso, Criador do céu e da terra, em Jesus Cristo, seu único Filho, nosso Senhor, que foi concebido pelo poder do Espírito Santo, nasceu da Virgem Maria, padeceu sob Pôncio Pilatos, foi crucificado, morto e sepultado, desceu à mansão dos mortos, ressuscitou o terceiro dia, subiu aos céus, está sentado à direita de Deus Pai Todo-Poderoso, donde há de vir julgar os vivos e os mortos. Creio no Espírito Santo, na Santa Igreja Católica, na comunhão dos santos, na remissão dos pecados, na ressurreição da carne, na vida eterna. Amém. Pai nosso que está no céu, santificado seja o vosso nome. Venha a nós o vosso reino, seja feita a vossa vontade, assim na terra como no céu.
1: O pão

0: Amém.
1: Pedimos a Virgem Santíssima que, filha predileta do Pai, Mãe do Verbo Eterno, Esposa do Espírito Santo, Nossa Mãe, que interceda pela nossa fé, caridade e esperança. Ave Maria, cheia de graça, o Senhor é convosco. Bendita sois vós entre as mulheres, bendito o fruto do vosso ventre, Jesus.
0: Santa Maria, Mãe de Deus, rogai por nós, pecadores, agora e na hora de nossa morte. Amém.
1: Ave Maria, cheia de graça, o Senhor é convosco. Bendita sois vós entre as mulheres, bendito o fruto do vosso ventre, Jesus.
0: Santa Maria, Mãe de Deus, rogai por nós, pecadores, agora e na hora de nossa morte. Amém.
1: Ave Maria, cheia de graça, o Senhor é convosco. Bendita sois vós entre as mulheres, bendito o fruto do vosso ventre, Jesus.
0: Santa Maria, Mãe de Deus, rogai por nós, pecadores, agora e na hora de nossa morte. Amém.
1: Glória ao Pai, ao Filho e ao Espírito Santo,
0: como era no princípio, agora e sempre. Amém.
1: Meditemos os mistérios gozosos. O anúncio do arcanjo Gabriel, visita Nossa Senhora, nascimento de Jesus, apresentação ao templo, e Jesus no templo aos 12 anos. É o primeiro mistério, o anúncio do arcanjo Gabriel, Nossa Senhora, que a cumprimentou com ave cheia de graça, o Senhor é contigo, declarando Maria realmente feita numa forma que Deus não podia fazer uma criatura melhor do que ela. O Senhor é contigo significa com uma missão. Por isso que Nossa Senhora se assustou até que soube como seria a mãe por obra do Espírito Santo. E o sim de Maria é o sim de uma nova criação. Vamos olhar para esse mistério. O Verbo se fez carne e morou entre nós. Quem é esse Verbo? O Criador do Universo, que se torna criança. Porque Deus não quer nos esmagar, quer nos conquistar com a ternura. Pai nosso que estais nos céus, santificado seja o vosso nome. Venha a nós o vosso reino, seja feita a vossa vontade, assim na terra como no céu.
0: O pão nosso de cada dia nos dai hoje. Perdoai-nos as nossas ofensas, assim como nós perdoamos a quem nos tem ofendido. E não nos deixeis cair em tentação, mas livrai-nos do mal.
1: Ave Maria, cheia de graça, o Senhor é convosco. Bendita sois vós entre as mulheres, bendito o fruto do vosso ventre, Jesus.
0: Santa Maria, Mãe de Deus, rogai por nós, pecadores, agora e na hora de nossa morte. Amém.
1: Cada um se sinta amado e amada pela Virgem Santíssima. Ave Maria, cheia de graça, o Senhor é convosco. Bendita sois vós entre as mulheres, bendito o fruto do vosso ventre, Jesus.
0: Santa Maria, Mãe de Deus, rogai por nós, pecadores, agora e na hora de nossa morte. Amém.
1: Ave Maria, cheia de graça, o Senhor é convosco. Bendita sois vós entre as mulheres, bendito o fruto do vosso ventre, Jesus.
0: Santa Maria, Mãe de Deus, rogai por nós, pecadores, agora e na hora de nossa morte. Amém.
1: Ave Maria, cheia de graça, o Senhor é convosco. Bendita sois vós entre as mulheres, bendito o fruto do vosso ventre, Jesus.
0: Santa Maria, Mãe de Deus, rogai por nós, pecadores, agora e na hora de nossa morte. Amém.
1: Ave Maria, cheia de graça, o Senhor é convosco. Bendita sois vós entre as mulheres, bendito o fruto do vosso ventre, Jesus.
0: Santa Maria, Mãe de Deus, rogai por nós, pecadores, agora e na hora de nossa morte. Amém.
1: Ave Maria, cheia de graça, o Senhor é convosco. Bendita sois vós entre as mulheres, bendito o fruto do vosso ventre, Jesus.
0: Santa Maria, Mãe de Deus, rogai por nós, pecadores,
2: agora e na hora de nossa morte. Amém.
1: Ave Maria, cheia de graça, o Senhor é convosco. Bendita sois vós entre as mulheres, bendito o fruto do vosso ventre, Jesus.
0: Santa Maria, Mãe de Deus, rogai por nós, pecadores, agora e na hora de nossa morte. Amém.
1: Ave Maria, cheia de graça, o Senhor é convosco. Bendita sois vós entre as mulheres, bendito o fruto do vosso ventre, Jesus.
0: Santa Maria, Mãe de Deus, rogai por nós, pecadores, agora e na hora de nossa morte. Amém.
1: Ave Maria, cheia de graça, o Senhor é convosco. Bendita sois vós entre as mulheres, bendito o fruto do vosso ventre, Jesus.
0: Santa Maria, Mãe de Deus, rogai por nós, pecadores, agora e na hora de nossa morte. Amém.
1: Ave Maria, cheia de graça, o Senhor é convosco. Bendita sois vós entre as mulheres, bendito o fruto do vosso ventre, Jesus.
0: Santa Maria, Mãe de Deus, rogai por nós, pecadores, agora e na hora de nossa morte. Amém.
1: Glória ao Pai, ao Filho e ao Espírito Santo,
0: como era no princípio, agora e sempre. Amém.
1: Ó meu Jesus,
0: perdoai-nos, livrai-nos do fogo do inferno, levai as almas todas para o céu e socorrei principalmente as que mais precisarem.
1: Ó Maria concebida sem pecado,
0: rogai por nós que recorremos a vós e por todos quantos não recorrem a vós, especialmente pelos inimigos da Santa Igreja e por todos quantos são a vós recomendados.
1: Vamos agora ouvir uma mensagem, não é, Gil Ortiz?
3: Peraí, vamos ouvir uma mensagem. E convidamos também os ouvintes a rezarem ao vivo conosco no 0 operadora 11 4397-6520. Nós vamos ouvir aqui o pedido de oração da Daniele de Jardim Tietê, São Paulo. Boa noite, Dani.
4: Boa noite a todos da rádio. Eu sou a Daniele aqui do Jardim Tietê. Eu gostaria de pedir uma oração em agradecimento a Deus e a Nossa Senhora Aparecida, que hoje eu fui na Aparecida do Norte com a minha cunhada Cristina, meu irmão Danilo. Depois de mais de 4 anos sem ir, participei da Santa Missa, me senti em muita paz e foi um dia muito especial para mim. Também acendi uma vela pela alma do meu marido e por todos os falecidos. Voltei para casa com o coração leve e muito agradecido. Que Nossa Senhora Aparecida continue abençoando e protegendo todos nós. Amém.
1: Muito bem, que Deus abençoe e abençoe a todos. Meditemos agora o segundo mistério gozoso. Vamos ouvir a mensagem de Lucas. Naqueles dias levantou-se Maria e foi apressadamente à região montanhosa, a uma cidade de Judá. Entrou em casa de Zacarias e saudou Isabel. Ao ouvir Isabel, saudação de Maria, saltou a criancinha no seu ventre. Isabel ficou cheia do Espírito Santo, exclamou em alta voz: bendita és tu entre as mulheres, bendito o fruto do teu ventre, donde me vem? Que venha visitar minha mãe do meu Senhor, pois logo que soou aos ouvidos a voz da tua saudação, criancinha saltou de alegria dentro de mim. Bem-aventurada aquele que acreditou e que eu disse cumprir as coisas que da parte do Senhor lhe foram ditas. Bendita és tu entre as mulheres, bendito é o fruto do teu ventre. E Nossa Senhora teve uma resposta maravilhosa com seu Magnificat. A minha alma engrandece o Senhor, exulta em Deus, meu Salvador, pois o Todo-Poderoso fez-me maravilha, santo é o seu nome. De hoje em diante, tua geração me chamarão de bem-aventurada, pois o Todo-Poderoso fez-me maravilha, santo é o seu nome. Sim, vamos contemplar este mistério maravilhoso. E Maria, Deus veio nos visitar, está conosco. Agora é Antônia de São Paulo que vai nos acompanhar. Boa noite, Antônia.
5: Boa noite, Frei Sebastião. Minha bênção.
1: Deus te abençoe, minha filha. Pode colocar as suas intenções.
5: Amém. Muito obrigado, Padre. Frei Sebastião, agradeço muito a Deus pela minha vida, minha saúde, pela vida e a saúde de todos os meus familiares. Quero pedir a Deus e a Santa Luzia, que eu tô com um probleminha na minha vista, né? Acho que é umas carnes esponjosas, não sei. Quero pedir a Deus e a Nossa Senhora, Mãe Imaculada Conceição, interceder o seu filho Jesus para curar. E rezo pelos enfermos no hospital, pelas pessoas que agonizam nessa hora. Rezo pelas pessoas que perderam seus entes queridos. Deus conforte o coração e rezo por todas as almas da minha família. E pela alma da minha mãe, hoje está fazendo uma data que a minha mãe faleceu, dia 7. Hoje é o aniversário do Daniel, do meu sobrinho. Quero pedir a Deus, a Nossa Senhora, para abençoar, para passar na frente. E rezo pela saúde dos meus bisnetos, pelos professores, pelos governantes, pelos peritos, por todos. E rezo pelo anjo da guarda do Alberto Cosme, pelo anjo da guarda da Priscila, da Emily, do Juan, pela Ana Carolina e pela família dela, pelos patrão, pelos encarregados de todos, por todas as graças que o Senhor me concede, louvado seja Deus, pelas pessoas que me ajudam, os que eu conheço e os que eu não conheço, que me ajudam. Quero pedir a Deus e a Nossa Senhora para abençoar todos. E rezo pela Ângela Maria Borges, Rosângela e família, Domíssima Maria de Jesus e família, por todos os meus familiares, pelas pessoas que não têm amor pelo próximo, pela vida das mulheres, das crianças, e por todos os padres vivos e falecidos, inclusive pelo anjo da guarda do Senhor e por toda a família, tá? Por todos que me atendem da Melissa da Imaculada, eu não sei bem o nome, mas que Deus sabe e abençoe todos.
1: Muito bem, Antônia, com essas suas intenções e as de todo você que estão rezando conosco. Pai nosso que estais nos céus, santificado seja o vosso nome. Venha a nós o vosso reino, seja feita a vossa vontade, assim na terra como no céu.
5: O pão nosso de cada dia nos dai hoje, perdoai as nossas ofensas, assim como nós perdoamos a quem não tem ofendido. E não deixeis cair em tentação, Senhor, mas livrai de todos os males, hoje sempre dais a vossa paz.
1: Ave Maria, cheia de graça, o Senhor é convosco. Bendita sois vós entre as mulheres, e bendito é o fruto do vosso ventre, Jesus.
5: Santa Maria, Mãe de Deus, rogai por nós, pecadores, agora e na hora de nossa morte. Amém, Jesus.
1: Ave Maria, cheia de graça, o Senhor é convosco. Bendita sois vós entre as mulheres, e bendito é o fruto do vosso ventre, Jesus.
5: Santa Maria, Mãe de Deus, rogai por nós, pecadores, agora e na hora de nossa morte. Amém, Jesus.
1: Ave Maria, cheia de graça, o Senhor é convosco. Bendita sois vós entre as mulheres, e bendito é o fruto do vosso ventre, Jesus.
5: Santa Maria, Mãe de Deus, rogai por nós, pecadores, agora e na hora de nossa morte. Amém, Jesus.
1: Ave Maria, cheia de graça, o Senhor é convosco. Bendita sois vós entre as mulheres, bendito é o fruto do vosso ventre, Jesus.
5: Santa Maria, Mãe de Deus, rogai por nós, pecadores, agora e na hora de nossa morte. Amém, Jesus.
1: Ave Maria, cheia de graça, o Senhor é convosco. Bendita sois vós entre as mulheres, e bendito é o fruto do vosso ventre, Jesus.
5: Santa Maria, Mãe de Deus, rogai por nós, pecadores, agora e na hora de nossa morte. Amém, Jesus.
1: Ave Maria, cheia de graça, o Senhor é convosco. Bendita sois vós entre as mulheres, e bendito é o fruto do vosso ventre, Jesus.
5: Santa Maria, Mãe de Deus, rogai por nós, pecadores, agora e na hora de nossa morte. Amém, Jesus.
1: Ave Maria, cheia de graça, o Senhor é convosco. Bendita sois vós entre as mulheres, e bendito é o fruto do vosso ventre, Jesus.
5: Santa Maria, Mãe de Deus, rogai por nós, pecadores, agora e na hora de nossa morte. Amém, Jesus.
1: Ave Maria, cheia de graça, o Senhor é convosco. Bendita sois vós entre as mulheres, bendito é o fruto do vosso ventre, Jesus.
5: Santa Maria, Mãe de Deus, rogai por nós, pecadores, agora e na hora de nossa morte. Amém, Jesus.
1: Ave Maria, cheia de graça, O Senhor é convosco. Bendita sois vós entre as mulheres. Bendito o fruto do vosso ventre, Jesus.
5: Santa Maria, Mãe de Deus, rogai por nós, pecadores, agora e na hora de nossa morte. Amém, Jesus.
1: Ave Maria, cheia de graça, o Senhor é convosco. Bendita sois vós entre as mulheres. Bendito o fruto do vosso ventre, Jesus.
5: Santa Maria, Mãe de Deus, rogai por nós, pecadores, agora e na hora de nossa morte. Amém, Jesus.
1: Glória ao Pai, ao Filho e ao Espírito Santo.
5: Como era no princípio, agora e sempre. Amém.
1: Ó meu Jesus,
5: perdoai, livrai do fogo do inferno, levai as almas todas para o céu, e socorrei principalmente aquelas que mais precisar da vossa infinita misericórdia.
1: Ó Maria, concebida sem pecado,
5: rogai a Deus por nós e recorremos a vós, e por todos quantos não recorrem a vós, especialmente pelos inimigos da Santa Igreja e por todos quantos são a vós recomendados.
1: Muito obrigado, Antônia, pela sua participação. Deus abençoe a senhora. Abençoe cada um de vocês que estão rezando conosco. Em nome do Pai, do Filho e do Espírito Santo.
0: Amém.
1: Salve Maria Imaculada.
0: Salve Maria Imaculada.
1: Senhor Ortiz, podemos ouvir mais uma mensagem?
3: Vamos sim, Frei, vamos ouvir mais uma mensagem e mais uma vez vamos reforçar o telefone para que o ouvinte possa rezar ao vivo com a gente, né? No 0 operadora 11 4397 6520. Pedido de oração agora é da Madalena Ferreira de Santo André. Boa noite, Madalena.
6: Boa noite, Frei Sebastião, a sua bênção. Eu quero colocar esse terço na intenção da alma do meu marido, que hoje faz 3 meses que ele faleceu. Coloco também na intenção as almas do purgatório e por todos os doentes, pela paz no mundo, por aquelas pessoas doentes das redes sociais que pedem oração. Peço pela Renata, pela mãe dela, pela Rosana, minha amiga, e por todos que precisarem de oração. Salve Maria Imaculada, sua bênção, Frei Sebastião.
1: Salve Maria Imaculada, coloquemos estas suas intenções e a de todos vocês que estão rezando conosco. E meditemos o terceiro mistério gozoso, nascimento de Jesus. Sim, não encontrando hospedagem na cidade de Belém, Maria e José dirigiram-se a uma gruta perto de Belém. Ali a Virgem Maria deu luz ao seu filho, envolveu em panos e o colocou numa manjedoura. Logo chegaram os pastores para adorar o menino e os anjos do céu, testemunhando o nascimento do próprio Deus. Vamos todos nós, meus irmãos, admirar este quadro tão precioso. O Deus Todo-Poderoso, Criador do Universo, está aí. Uma criança, a fragilidade encarnada, mas existe algo mais poderoso do que a atração de uma criança? Não. Esse é o poder de Deus, não para esmagar, mas para atrair. A Virgem Santíssima está com ele no colo, São José. Vamos todos nós como os pastores. Vamos, mais tarde como os magos, admirar esta criança, saber quem ela é. É o amor infinito de Deus que se encarnou para estar conosco, para nos conduzir para a própria glória em que este Deus está. Agora é Maria Roberta, de São Paulo, que vai nos acompanhar. Boa noite, Maria Roberta.
7: Boa noite, Frei, sua bênção. Boa noite, Vânia. Boa noite a todos que estão aí. O Gil Ortilho também, lá em São Roque. Frei, eu quero rezar por todos os brasileiros, mas eu quero agradecer a Deus pelo senhor, pelo Frei Luiz Favarão, por todos os estrangeiros que estão aqui no Brasil há muitos anos, que não, senhor. Eu quero pedir a Deus e Nossa Senhora que abençoe muito, muito, muito o senhor e todos os estrangeiros também. E quero falar uma coisa para o senhor, que foi um presente que eu ganhei já faz um tempinho que eu fui aí, quer dizer, que eu conheci o senhor, foi no dia 7 de setembro, véspera do meu aniversário, que é amanhã, dia de Nossa Senhora. E eu quero agradecer muito a Deus, que foi o melhor presente que Deus me deu, foi ter conhecido todos vocês aí. Que Nossa Senhora proteja muito, muito, muito o senhor.
1: Obrigado, Maria Roberta. Me sinto brasileiro, viu? Eu, brincando, digo, quando cheguei no Brasil, tinha 80 milhões de habitantes. E agora, 213 milhões. Como me sinto brasileiro mesmo. O Brasil realmente não é uma nação, um continente. Pobres, eu amo o povo brasileiro. Inclusive, quem recebeu o meu pensamento hoje, que depois nós vamos ver, vocês vão sentir o meu sentimento. Muito bem, Maria Roberta, então, colocando as suas intenções e a de todos vocês que estão conosco. Pai nosso, que estais nos céus, santificado seja o vosso nome. Venha a nós o vosso reino, seja feita a vossa vontade, assim na terra como no céu.
7: O pão nosso de cada dia nos dai hoje, perdoai as nossas ofensas, assim como nós perdoamos a quem nos tem ofendido, e não nos deixei cair em tentação, mas livrai-me do mal. Amém.
1: Ave Maria, cheia de graça, o Senhor é convosco, bendita sois vós entre as mulheres, bendito o fruto do vosso ventre, Jesus.
7: Santa Maria, Mãe de Deus, rogai por nós, pecadores, agora e na hora de nossa morte. Amém.
1: Ave Maria, cheia de graça, o Senhor é convosco. Bendita sois vós entre as mulheres, bendito o fruto do vosso ventre, Jesus.
7: Santa Maria, Mãe de Deus, rogai por nós, pecadores, agora e na hora de nossa morte. Amém.
1: Ave Maria, cheia de graça, o Senhor é convosco. Bendita sois vós entre as mulheres, bendito o fruto do vosso ventre, Jesus.
7: Santa Maria, Mãe de Deus, rogai por nós, pecadores, agora e na hora de nossa morte. Amém.
1: Ave Maria, cheia de graça, o Senhor é convosco. Bendita sois vós entre as mulheres, bendito o fruto do vosso ventre, Jesus.
7: Santa Maria, Mãe de Deus, rogai por nós, pecadores, agora e na hora de nossa morte. Amém.
1: Ave Maria, cheia de graça, o Senhor é convosco. Bendita sois vós entre as mulheres, bendito o fruto do vosso ventre, Jesus.
7: Santa Maria, Mãe de Deus, rogai por nós, pecadores, agora e na hora de nossa morte. Amém.
1: Ave Maria, cheia de graça, o Senhor é convosco. Bendita sois vós entre as mulheres, bendito o fruto do vosso ventre, Jesus.
7: Santa Maria, Mãe de Deus, rogai por nós, pecadores, agora e na hora de nossa morte. Amém.
1: Ave Maria, cheia de graça, o Senhor é convosco. Bendita sois vós entre as mulheres, bendito o fruto do vosso ventre, Jesus.
7: Santa Maria, Mãe de Deus, rogai por nós, pecadores, agora e na hora de nossa morte. Amém.
1: Ave Maria, cheia de graça, o Senhor é convosco. Bendita sois vós entre as mulheres, bendito o fruto do vosso ventre, Jesus.
7: Santa Maria, Mãe de Deus, rogai por nós, pecadores, agora e na hora de nossa morte. Amém.
1: Ave Maria, cheia de graça, o Senhor é convosco. Bendita sois vós entre as mulheres, bendito o fruto do vosso ventre, Jesus.
7: Santa Maria, Mãe de Deus, rogai por nós, pecadores, agora e na hora de nossa morte. Amém.
1: Ave Maria, cheia de graça, o Senhor é convosco. Bendita sois vós entre as mulheres, e bendito o fruto do vosso ventre, Jesus.
7: Santa Maria, Mãe de Deus, rogai por nós, pecadores, agora e na hora de nossa morte. Amém.
1: Glória ao Pai, ao Filho e ao Espírito Santo.
7: Como era no princípio, agora e sempre. Amém.
1: Ó meu Jesus,
7: perdoai-me, livrai-me do fogo do inferno, levai as almas todas para o céu e socorrei principalmente as que mais precisaram.
1: Ó Maria, concebida sem pecado,
7: rogai por nós que recorremos a vós e a todos aqueles que não recorrem a vós, especialmente pelos inimigos da Santa Igreja e por todos quantos são a vós recomendados. Frei, eu queria pedir um favor para o senhor colocar o nome da minha mãe amanhã. Amanhã faz 60 anos que ela faleceu. O nome dela é Maria Benta de Souza.
1: Maria?
7: Maria Benta de Souza.
1: Momentinho. Isso. Sem dúvida, Maria Roberta.
7: E você também por mim, tá? Que quando eu nasci, a minha mãe faleceu, infelizmente.
1: Isso.
7: Tá bom?
1: Muito obrigado. Deus abençoe,
7: obrigado,
1: Maria Roberta.
7: Amor.
1: Abençoe a senhora, nossa, todos vocês que estão rezando conosco. Salve Maria. Amém. Imaculada.
8: Salve Maria Imaculada.
1: Gil Ortiz, podemos ouvir mais uma mensagem?
3: Sim, Frei, vamos ouvir, sim. Mais uma vez, lembrando aos nossos ouvintes, o telefone é o 0-11-4397-6520 para você rezar ao vivo conosco. E vamos ouvir o pedido de oração da Maria de Fátima, de Maceió, Alagoas. Boa noite, Maria.
9: Boa noite, Jorge.
3: Boa noite.
9: Boa noite, Frei Sebastião, sua bênção. Meu nome é Maria de Fátima, de Maceió, Alagoas. Peço oração por mim, por toda a minha família, por paz, união e reconciliação. Peço oração pela minha amiga Madalena, que está prestes a fazer uma cirurgia de câncer nos rins, pela cura da minha sobrinha Priscila, que luta por uma doença altamente imune, com dificuldade de cura, e por uma intenção particular, e por todos que estão rezando esse texto nesse momento, por toda a equipe da Emerice da Imaculada, e para todos aqueles que estão rezando conosco neste momento, que Deus tenha misericórdia de cada um e possa suprir a necessidade de cada um, que só Deus sabe o que cada um passa. Deus abençoe a todos, uma boa noite.
1: Muito bem, coloquemos as suas intenções na nossa oração e vamos agora meditar o quarto mistério gozoso, 40 dias após o nascimento do Deus menino, a Sagrada Família subiu ao templo para efetuar a purificação de Maria e consagrar o menino Jesus a Deus. Enquanto eles estavam, São Simeão reconheceu como Salvador e o chamou luz ao mundo e anunciou uma espada de dor para Nossa Senhora. Também

0: Boa noite, Yolanda.
1: Boa noite, meu freio, a sua bênção. Seja bem-vindo à minha casa, com a paz de Deus, Maria. Eu vim da missa, meu filho, da adoração e da missa. Sou gratidão a Deus, mas eu quero rezar, meu filho, especialmente hoje, pro dodói de meu marido, tá igual meu dodói. Mas o meu papai me curou. Agora vou ter que lutar pelo dodói de meu esposo. Ele também muito meio balanceado hoje, este dia, mas Deus sabe de tudo. E que assim seja, amém, por todos vocês daí, de meu freio, para o mundo inteiro, para a minha família, que assim seja, amém, para meus filhos, meus netos, amém, para o mundo inteiro.
0: Com certeza, Yolanda, coloquei estas intenções e as de vocês todos que estão rezando conosco. Pai nosso que estais nos céus, santificado seja o vosso nome. Venha a nós o vosso reino, seja feita a vossa vontade, assim na terra como no céu.
1: O pão nosso de cada dia nos dai hoje, perdoai nossas ofensas, assim como nós perdoamos a quem nos tem ofendido. Não me deixa, papai, cair em tentação, mas me livrai do mal. Amém.
0: Ave Maria, cheia de graça, o Senhor é convosco. Bendita sois vós entre as mulheres, bendito o fruto do vosso ventre, Jesus.
1: Santa Maria, Mãe de Deus, rogai por nós, pecadores, agora e na hora da nossa morte. Amém.
0: Ave Maria, cheia de graça, o Senhor é convosco. Bendita sois vós entre as mulheres, bendito o fruto do vosso ventre, Jesus.
1: Santa Maria, Mãe de Deus, rogai por nós, pecadores, agora e na hora da nossa morte. Amém.
0: Ave Maria, cheia de graça, o Senhor é convosco. Bendita sois vós entre as mulheres, bendito o fruto do vosso ventre, Jesus.
1: Santa Maria, Mãe de Deus, rogai por nós, pecadores, agora e na hora da nossa morte. Amém.
0: Ave Maria, cheia de graça, o Senhor é convosco. Bendita sois vós entre as mulheres, e bendito o fruto do vosso ventre, Jesus.
1: Santa Maria, Mãe de Deus, rogai por nós, pecadores, agora e na hora da nossa morte. Amém.
0: Ave Maria, cheia de graça, o Senhor é convosco. Bendita sois vós entre as mulheres, e bendito o fruto do vosso ventre, Jesus.
1: Santa Maria, Mãe de Deus, rogai por nós, pecadores, agora e na hora da nossa morte. Amém.
0: Ave Maria, cheia de graça, o Senhor é convosco. Bendita sois vós entre as mulheres, e bendito o fruto do vosso ventre, Jesus.
1: Santa Maria, Mãe de Deus, rogai por nós, pecadores, agora e na hora da nossa morte. Amém.
0: Ave Maria, cheia de graça, o Senhor é convosco. Bendita sois vós entre as mulheres, e bendito o fruto do vosso ventre, Jesus.
1: Santa Maria, Mãe de Deus, rogai por nós, pecadores, agora e na hora da nossa morte. Amém.
0: Ave Maria, cheia de graça, o Senhor é convosco. Bendita sois vós entre as mulheres, e bendito o fruto do vosso ventre, Jesus.
1: Santa Maria, Mãe de Deus, rogai por nós, pecadores, agora e na hora da nossa morte. Amém.
0: Ave Maria, cheia de graça, o Senhor é convosco. Bendita sois vós entre as mulheres, e bendito o fruto do vosso ventre, Jesus.
1: Santa Maria, Mãe de Deus, rogai por nós, pecadores, agora e na hora da nossa morte. Amém.
0: Ave Maria, cheia de graça, o Senhor é convosco. Bendita sois vós entre as mulheres, e bendito o fruto do vosso ventre, Jesus.

0: Santa Maria, Mãe de Deus, rogai por nós, pecadores, agora e na hora da nossa morte. Amém.
1: Glória ao Pai, ao Filho e ao Espírito Santo.
0: Como era no princípio, agora e sempre. Amém.
1: Ó meu Jesus.
0: Ó meu bom Jesus, perdoai-me, livrai-me do fogo do inferno, levar as almas todas para o céu e socorrer principalmente aquela que mais precisai da vossa infinita misericórdia.
1: Ó Maria concebida sem pecado.
0: Ó Maria concebida sem pecado, rogai por nós que recorremos a vós e por todos quantos não recorrem a vós, especialmente pelos inimigos da Santa Igreja e por todos só vai encomendado. Amém. Boa noite, meu filho. Salve Maria Imaculada. Amém. Eu amo vocês. Amém.
1: Obrigado, Yolanda, pela sua participação. Deus abençoe a senhora e todos vocês que estão rezando conosco. Em nome do Pai, do Filho e do Espírito Santo.
2: Amém.
1: Salve Maria Imaculada.
3: Salve Maria Imaculada.
1: Gil Ortiz, podemos ouvir mais uma mensagem?
4: Vamos ouvir sim mais uma mensagem e reforçamos mais uma vez o convite para que os nossos ouvintes participem no 0-11-4397-6520. Nós vamos ouvir agora o pedido de oração da Nice, do bairro Santo Amaro, São Paulo. Boa noite, Nice.
5: Boa noite, Frei Sebastião. Salve Maria Imaculada. Peço oração para Deus por mim, para Deus dar paz no meu coração e paz na minha família. Muito obrigado, salve Maria Imaculada.
1: Salve Maria Imaculada, com certeza, minha filha. E agora meditemos o quinto mistério gozoso. Quando Jesus completou 12 anos, subiram eles segundo o costume da festa, e terminados aqueles dias, ao regressarem, ficou o menino Jesus em Jerusalém, sem que o souberem seus pais, julgando, porém, que estivesse entre os companheiros de viagem. Andaram caminho de um dia, procuravam entre os parentes, e conhecido não achando, voltaram a Jerusalém em busca dele. Passados 3 dias, se encontraram no templo, sentado no meio dos doutores, ouvindo-os e interrogando-os. E todos que ouviam se admiravam de sua inteligência e das suas respostas. Quando viram, ficaram maravilhados e disse-lhe sua mãe: filho, por que procedeste assim para conosco? Eis que teu pai e eu ansioso te procurávamos. Respondeu-lhes ele: por que me procuravas? Não sabias que eu devia estar na casa do meu pai? Eles, porém, não entenderam as palavras que eles disseram. Então, descendo com eles, foi para Nazaré e era submisso. E sua mãe guardava todas as coisas em seu coração. Este mistério sempre me chama a atenção. Como Cristo realmente escolheu a viver 30 anos numa família. Somente 3 anos numa forma fora da família, para dizer que a família é o lugar privilegiado onde se vive e se realiza a vontade de Deus. Agora é Teresinha de São Paulo que vai colocar as suas intenções. Boa noite, Teresinha.
6: Boa noite, Frei. Boa noite, Gil. Eu moro perto da igreja de Santa Paulina, Frei, no Ipiranga. As minhas intenções é pela minha família, minha sobrinha que precisa de um transplante de fígado, meus filhos, minha filha Lana Cristina, que está em depressão, mas eu vou todo domingo na capelinha de Santa Paulina.
1: Muito bem, Teresinha. Agora, Giotriz, quer colocar uma intenção?
4: Sim, Frei, quero aproveitar a oportunidade e rezar, né, por todos os desempregados, né? Eu tenho ouvido muito de amigos, pessoas próximas, né, vagas de emprego, e a gente percebe o quanto as pessoas estão precisando, né, dessa oportunidade para poder sustentar a sua família, né? Poder ter suas coisas. Então, eu quero colocar em intenção por todas as pessoas que estão em busca de um emprego.
1: Muito bem. Edmilson?
2: Quero colocar por toda a minha família, né? As pessoas da minha família, os idosos, né? Especialmente. Que Deus abençoe todos nós.
1: Vera?
7: Eu quero colocar por toda a minha família, pela saúde, né? Por nossa saúde, que é o nosso bem maior. Em especial pela minha mãe, Aparecida, e pelos meus dois netinhos, a Mariana e o Lucas. E também quero agradecer a Deus a oportunidade de estar aqui rezando o terço, mais uma vez aqui nos microfones da Rádio Imaculada, do lado aqui do Frei Sebastião. Agradeço muito a Deus por isso.
1: Vânia Maria?
8: Pela missão do Senhor e pela Assembleia do dia 12, que seja muito proveitosa.
1: Renato? Isso. Então, coloquemos as intenções de todos vocês que não puderam se pronunciar, mas que Nossa Senhora conhece tudo que está no coração de cada um de vocês. Pai nosso que está nos céus, santificado seja o vosso nome. Venha a nós o vosso reino. Seja feita a vossa vontade, assim na terra como no céu.
6: O pão nosso de cada dia nos dai hoje, perdoai as nossas ofensas, assim como nós perdoamos a quem nos tem ofendido, e não deixeis cair em tentação, mas livrai-nos do mal. Amém.
1: Ave Maria, cheia de graça, o Senhor é convosco. Bendita sois vós entre as mulheres, e bendito o fruto do vosso ventre, Jesus.
6: Santa Maria, Mãe de Misericórdia, vida do Sula, esperança.
8: Santa Maria, Mãe de Deus, rogai por nós, pecadores, agora e na hora de nossa morte. Amém.
1: Ave Maria, cheia de graça, o Senhor é convosco. Bendita sois vós entre as mulheres, bendito é o fruto do vosso ventre, Jesus.
6: Santa Maria, Mãe de Misericórdia,
8: Mãe de Deus, rogai por nós, pecadores, agora e na hora de nossa morte. Amém.
1: Ave Maria, cheia de graça,
8: o Senhor é convosco. Bendita sois vós entre as mulheres, e bendito é o fruto do vosso ventre, Jesus.
6: Santa Maria, Mãe de Deus, rogai por nós, pecadores, agora e na hora de nossa morte. Amém.
8: Ave Maria, cheia de graça, o Senhor é convosco. Bendita sois vós entre as mulheres, e bendito é o fruto do vosso ventre, Jesus.
6: Santa Maria, Mãe de Misericórdia,
8: Mãe de Deus,
6: agora e na hora de nossa morte. Amém.
8: Ave Maria, cheia de graça, o Senhor é convosco. Bendita sois vós entre as mulheres, e bendito é o fruto do vosso ventre, Jesus.
6: Santa Maria, Mãe de Deus, rogai por nós, pecadores, agora e na hora de nossa morte. Amém.
8: Ave Maria, cheia de graça, o Senhor é convosco. Bendita sois vós entre as mulheres, e bendito é o fruto do vosso ventre, Jesus.
6: Santa Maria, Mãe de Misericórdia,
8: Mãe de Deus, rogai por nós, pecadores,
1: agora é na hora de nossa morte. Amém. Ave Maria, cheia de graça, o Senhor é convosco. Bendita sois vós entre as mulheres, e bendito é o fruto do vosso ventre, Jesus.
6: Santa Maria, Mãe de Deus, rogai por nós, pecadores, agora e na hora de nossa morte. Amém.
8: Ave Maria, cheia de graça, o Senhor é convosco. Bendita sois vós entre as mulheres, e bendito é o fruto do vosso ventre, Jesus.
6: Santa Maria, Mãe de Deus, rogai por nós, pecadores, agora e na hora de nossa morte. Amém.
8: Ave Maria, cheia de graça, o Senhor é convosco. Bendita sois vós entre as mulheres, e bendito é o fruto do vosso ventre, Jesus.
6: Santa Maria, Mãe de Deus, rogai por nós, pecadores, agora e na hora de nossa morte. Amém.
8: Ave Maria, cheia de graça, o Senhor é convosco. Bendita sois vós entre as mulheres, e bendito é o fruto do vosso ventre, Jesus.
6: Santa Maria, Mãe de Deus, rogai por nós, pecadores, agora e na hora de nossa morte. Amém.
1: Glória ao Pai, ao Filho e ao Espírito Santo.
6: Assim como era no princípio, agora e sempre. Amém.
1: Ó meu Jesus,
6: perdoai-nos, livrai-nos do fogo do inferno, levai as almas todas para o céu, especialmente aquelas que mais precisarem da vossa misericórdia.
8: Ó Maria, concebida sem pecado,
6: rogai por nós que recorremos a vós, e por todos aqueles que não recorrem a vós, especialmente pelos inimigos
1: da Santa Igreja,
6: vossa misericórdia,
1: e por todos quantos
8: são a vós recomendados.
1: Obrigado, Teresinha, pela sua participação. Deus abençoe a senhora e abençoe todos vocês que estão rezando conosco. Em nome do Pai, do Filho e do Espírito Santo.
8: Amém.
1: Salve Maria Imaculada.

0: Ouçamos agora este pensamento que preparei hoje, de maneira particular, pela festa da independência do Brasil, e renovemos assim a nossa consagração ao Senhor. Ouçamos. Consagrados à Imaculada, para conquistar o mundo inteiro a Cristo, sob a proteção e a mediação dela. Salve Maria Imaculada. Hoje, no dia da independência do Brasil, vejo este povo maravilhoso que abraçou inteiramente a fé em Cristo Jesus, encontrando nele a verdadeira liberdade, a verdadeira identidade. Hoje é um dia que temos que ver este povo com amor, agradecer a Deus e pedir à Virgem Santíssima que cuide deste povo maravilhoso, pois tornou-se ela, Nossa Senhora Padecida, protetora deste povo. E hoje quero abençoar este povo maravilhoso, que é o Brasil, que se tornou também a minha pátria, a minha terra, pela qual estou dando a minha vida, porque este povo caminhe sempre nesta fé em Deus, em Jesus, no seu amor à Nossa Senhora, se tornando um povo exemplar perante a humanidade inteira. Deus abençoe o nosso Brasil, hoje e sempre. Por isso, renovemos a nossa mãe, a mãe rainha deste povo, Nossa Senhora Imaculada, rezando.
1: Virgem Imaculada, minha mãe Maria, eu renovo hoje e sempre a consagração de todo o meu ser, para que disponhais de mim para o bem de todos. Somente peço que eu possa, minha rainha e mãe da Igreja, cooperar fielmente com a vossa missão de construir o reino do vosso Filho Jesus no mundo. Para isso vos ofereço minhas orações, sacrifícios e ações. Ó Maria concebida sem pecado, rogai por nós que recorremos a vós, e por todos quantos não recorrem a vós, especialmente pelos inimigos da Santa Igreja e por todos quantos são a vós recomendados. Pela intercessão da Virgem Imaculada, nossa mãe e rainha, abençoe-vos, ó Deus Todo-Poderoso, Pai, Filho e Espírito Santo.
2: Amém.
0: E agora vamos abençoar a água. Cada um preparou seu copo com uma garrafinha. Sim, guarde um pouco desta água benta na sua casa. É um sacramental. Representa uma proteção divina. O capeta tem horror disso. Fica bem longe. Portanto, vamos abençoar esta água. Em nome do Pai, do Filho e do Espírito Santo.
2: Amém.
0: A nossa proteção está no nome do Senhor,
3: que fez o céu e a terra.
0: O Senhor esteja convosco.
3: Ele está no meio de nós.
0: Senhor nosso, vos pedimos que abençoe esta água, que agora vamos tomar no vosso santo nome. Dá, Senhor, esta água uma energia que renove em nós, refaça em nós as forças físicas, mentais e espirituais. E dá, Senhor, esta água o poder de afastar de nossa angústia o medo, vazio, depressão, mágoas, doenças, solidão, depressão. E aumentai, Senhor, em nós com esta água abençoada a serenidade interior, a alegria do espírito, a paz do coração. Dai-nos, Senhor, com esta água abençoada, novo vigor físico, mental e espiritual. Muita força, muita luz, nova coragem, nova esperança. E abençoai, Senhor,
1: todas as pessoas que vivem conosco, que vivem no nosso coração. E abençoai todas as pessoas representadas pelas fotos, documentos, pedidos, objetos. Senhor, abençoai o nosso trabalho, os instrumentos de trabalho, dá trabalho para quem não tem, Senhor. E abençoai o objeto do nosso uso, a roupa que usamos. E abençoai, Senhor, com esta água, nosso alimento que nunca falte. E abençoa nossos remédios, a nossa saúde física, mental e espiritual. E dá-nos força, coragem, luz, amor, entusiasmo, perseverança em viver a nossa fé, o amor e a esperança, em nome do Pai, do Filho e do Espírito Santo.
2: Amém.
1: Beba.

0: bem, obrigado a todos vocês que participaram desta oração. Que Deus abençoe todos, se sintam filhos e filhas predileto Nossa Senhora. Ela está ao lado de cada um, viu? Obrigado, Renato. Silêncio dele faz funcionar tudo, viu? Obrigado, Gil Ortiz, pela tua maravilhosa voz.
1: Obrigado, Frei.
0: Obrigado. Nós temos aqui a Vera. Obrigado,
2: eu
0: Vera.
2: Eu que agradeço.
0: Edmilson.
3: Muito obrigado, Frei. Foi muito bom estar aqui, presente nesse Santo Rosário. Maravilhoso.
0: Que bom. Obrigado, Vânia Maria.
4: Muito obrigado, Frei. Foi muito lindo demais.
0: E você, que nos deu o nome, mas o senhor conhece tudinho, viu? Nosso Senhor está ao lado de cada um, que se esqueça de João Padre que fala. Não minto, não. Sempre penso, onde fica Fátima? Onde fica Lourdes? Eu sou do santuário. Ela está lá, está aqui. Nossa Senhora, como Jesus, não depende mais do tempo e do espaço. Ela está no presente divino. Está com você. É o lugar da mãe, sabe qual é? O lado do filho e da filha. Portanto, está ao seu lado. Muito obrigado a todos. Uma boa noite e um bom descanso. Salve Maria Imaculada.
5: Salve Maria Imaculada.
1: Agradecemos a participação do Frei Sebastião Benito Coalho, frade menor conventual e guardião internacional do carisma da Milícia da Imaculada, Edmilson, Vera, a Vânia Maria, muito obrigado também pela presença de vocês nesse nosso momento de oração, aos nossos ouvintes que participaram ao vivo, que mandaram mensagens. Às vezes não entram todas as mensagens, infelizmente, o pessoal fala, ah, não entrou minha mensagem hoje, mas outro dia vai entrar, com certeza a gente vai colocar aqui, mas como o Frei bem colocou, a gente está rezando por todas as intenções que chegam aqui, tá bom? E a gente segue com o nosso programa Igreja no Rádio.

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1: Proclamai comigo a grandeza do Senhor. Exaltemos juntos o seu nome. Busquei o Senhor e ele me respondeu. Livrou-me de todos os meus temores. Salmo 33.
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7: Agora são 23 horas 10 minutos, pelo horário de Brasília. Conosco em rede a Rádio Garças FM, da cidade de General Carneiro, no Mato Grosso, pelos 87,9 FM, e o Web Rádio Fé e Luz, da cidade de Campinas, em São Paulo. Gente, deixa eu colocar aqui todas as orações dos nossos ouvintes, todas as pessoas que nos confiam as suas orações. Nós vamos estar rezando por todos vocês sempre na programação da Rede Imaculada de Comunicação, inclusive agora, né? Nós teremos a Quaresma de São Miguel, nós aproveitamos a oportunidade para colocar todas essas intenções que foram apresentadas também aqui durante o Santo Rosário, mas que, como eu falei, né? Muitas mensagens que chegam, às vezes a gente não consegue colocar todas, mas a gente com certeza está sempre em oração, como o Frei sempre coloca, estamos rezando sempre por todos vocês. Então nós vamos rezar aí a Quaresma de São Miguel e também rezando, claro, por todos os nossos milites, por todos os nossos colaboradores. É uma parceria entre a Rede Imaculada de Comunicação e as irmãs do Instituto Hesed. Vamos rezar. São

0: Você já esperou tanto tempo por uma coisa que quase perdeu a esperança de que ela acontecesse? Vamos falar sobre isso. Eu sou a irmã Maria Raquel do Instituto Hesed e eu falo aqui do Monte Gargano, deste lugar santo. Eu quero lhe dizer que Deus cumpre todas as suas promessas sempre. Hoje você vai contemplar a noite em que Ele cumpriu a maior promessa de toda a história. E cumprirá suas promessas também na sua vida. Seja bem-vindo ao 20º dia da quaresma de São Miguel. Hoje você chegou à metade exata do caminho, 20 dias. Parabéns por sua perseverança. E se você está chegando agora, seja bem-vindo também. Caminhe conosco a partir de hoje e vamos até o fim. Em Lucas capítulo 2, versículos 10 e 11, nós vamos encontrar o seguinte. O anjo então lhes disse, não temais. Eu vos anuncio uma grande alegria, que será também a de todo o povo. Hoje, na cidade de Davi, nasceu para vós o Salvador, que é o Cristo Senhor. Meus queridos, o povo de Deus esperou séculos por aquela noite. Séculos. Geração após geração de pessoas rezando, esperando, morrendo sem ver e passando a esperança adiante para os filhos. Os profetas anunciaram, um após o outro, durante centenas de anos, o Salvador virá. E parecia demorar tanto, mas uma noite em Belém a promessa se cumpriu. O menino nasceu e o nome desse menino diz tudo, Emmanuel, que significa Deus conosco. Não é um Deus distante. É Deus conosco, é Deus com você. Pare e guarde isto, porque é a promessa mais firme que existe. Deus pode demorar no tempo dele, não no nosso, mas Deus nunca falha. O que ele promete, ele cumpre. Se o povo esperou séculos e a promessa veio, a oração que você está rezando nesta quaresma também está diante de Deus e surtirá os efeitos esperados, porque ele é fiel. A sua parte é a mesma daquele povo, continuar esperando, continuar rezando sem desistir. E agora veja a cena. O Salvador nasce numa gruta, pobre, num lugar simples, e o céu não consegue se conter. Um anjo aparece aos pastores, gente humilde que velava o rebanho no escuro, e anuncia a boa nova. E de repente junta-se ao anjo uma multidão do exército celeste cantando glória a Deus nas alturas e paz na terra aos homens de boa vontade. Repare, porque há tantos anjos naquela noite, é que o nascimento de Jesus está todo cercado pela presença dos anjos. E os padres da igreja, com um catecismo, nos ensinam o motivo profundo disso. Jesus é o centro do mundo angélico. Os anjos são dele, existem para servi-lo e para conduzir as almas até ele. Por isso, quando o centro de tudo nasce na terra, todo o céu se inclina sobre aquela gruta. Os anjos não cantam para si mesmos, cantam glória a Deus e fazem duas coisas que revelam quem eles são. Mandam os pastores adorar o menino e desejam paz aos homens. Anunciar Cristo, conduzir a adoração, trazer a paz. É isto que um anjo faz. É isto que o seu anjo da guarda quer fazer na sua vida. E os pastores vão, encontram o menino, adoram e depois saem contando a todos. Eles foram os primeiros mensageiros da Boa Nova. O propósito de hoje tem duas partes. A primeira, faça um ato de fé na fidelidade de Deus. Pegue aquela oração antiga, aquela espera que já cansa e diga, Senhor, o teu povo esperou séculos e tu foste fiel. Eu também vou esperar, porque tu não falhas. A segunda parte, faça como os pastores que não guardaram a boa nova para si. Pense em uma pessoa que precisa de esperança e convide esta pessoa a caminhar com você nesta quaresma de São Miguel. Compartilhe este vídeo, esta direção espiritual. A alegria de Belém chegou até nós porque alguém repassou. Não deixe que ela pare em você. E amanhã, no 21º dia da nossa quaresma de São Miguel, você verá Jesus já adulto, no deserto, enfrentando o tentador. E os anjos que se aproximam para servi-lo depois do combate. Descobriremos que depois de uma luta, o céu vem cuidar de nós. Daqui deste monte sagrado, eu peço a São Miguel que lhe dê a certeza viva de que Deus é fiel e que faça de você um mensageiro da paz, aquela paz de Belém. Agora juntos, apresente a sua intenção e rezemos as orações da quaresma de São Miguel.
1: Em nome do Pai, do Filho e do Espírito Santo. Amém. São Miguel Arcanjo, defendei-nos no combate. Seja o nosso refúgio contra as maldades e as ciladas do demônio. Ordene-lhe Deus, instantemente o pedimos. E vós, príncipe da milícia celeste, pela virtude divina, precipitai no inferno a Satanás e a todos os espíritos malignos que vagueiam no mundo para a perdição das almas. Ladainha de São Miguel Arcanjo. Senhor, tende piedade de nós. Jesus Cristo, tende piedade de nós. Senhor, tende piedade de nós. Jesus Cristo, ouvi-nos. Jesus Cristo, atendei-nos. Pai Celeste, que sois Deus, tende piedade de nós. Filho Redentor do mundo, que sois Deus, tende piedade de nós. Espírito Santo, que sois Deus, tende piedade de nós. Trindade Santa, que sois um único Deus, tende piedade de nós. Santa Maria, Rainha dos Anjos, rogai por nós. São Miguel, rogai por nós. São Miguel, cheio da graça de Deus, rogai por nós. São Miguel, perfeito adorador do Verbo Divino, rogai por nós. São Miguel, coroado de honra e glória, rogai por nós. São Miguel, poderosíssimo príncipe dos exércitos do Senhor, rogai por nós. São Miguel, porta-estandarte da Santíssima Trindade, rogai por nós. São Miguel, guardião do paraíso, rogai por nós. São Miguel, guia e consolador do povo israelita, rogai por nós. São Miguel, esplendor e fortaleza da Igreja militante, rogai por nós. São Miguel, honra e alegria da Igreja triunfante, rogai por nós. São Miguel, luz dos anjos, rogai por nós. São Miguel, baluarte dos cristãos, rogai por nós. São Miguel, força daqueles que combatem pelo estandarte da cruz, rogai por nós. São Miguel, luz e confiança das almas no último momento da vida, rogai por nós. São Miguel, socorro muito certo, rogai por nós. São Miguel, nosso auxílio em todas as adversidades, rogai por nós. São Miguel, arauto da sentença eterna, rogai por nós. São Miguel, consolador das almas que estão no purgatório, rogai por nós. São Miguel, a quem o Senhor incumbiu de receber as almas depois da morte, rogai por nós. São Miguel, nosso príncipe, rogai por nós. São Miguel, nosso advogado, rogai por nós. Cordeiro de Deus, que tirais o pecado do mundo, perdoai-nos, Senhor. Cordeiro de Deus, que tirais o pecado do mundo, ouvi-nos, Senhor. Cordeiro de Deus, que tirais o pecado do mundo, tende piedade de nós. Cristo, ouvi-nos. Cristo, atendei-nos. Rogai por nós, ó glorioso São Miguel, príncipe da Igreja de Jesus Cristo, para que sejamos dignos de suas promessas. Oremos. Senhor Jesus Cristo, santificai-nos por vossa bênção sempre nova e concedei-nos pela intercessão de São Miguel esta sabedoria que nos ensina a juntar as riquezas no céu e trocar os bens do tempo pela eternidade. Vós que viveis e reinais pelos séculos dos séculos. Amém. Consagração a São Miguel Arcanjo. Gloriosíssimo príncipe das hierarquias angélicas, valente arauto do Deus Altíssimo, zeloso campeão da glória do Senhor, terror dos anjos rebeldes, amor e delícia dos anjos fiéis, meu diletíssimo arcanjo São Miguel, desejando pertencer ao número de vossos devotos e servos, hoje eu me ofereço a vós, dou-me e consagro-me a vós. Coloco a minha pessoa, a minha família, os meus bens, sob a vossa potentíssima proteção. É muito pouca coisa a oferta que vos faço, sendo eu um miserável pecador, mas não duvido de que vós querereis aumentar o fervor no meu coração e proteger aquele que a vós recorre. Recordai aquele que hoje se coloca sob o vosso patrocínio e de hoje em diante protegei-me, assisti-me em todas as dificuldades da minha existência terrena, alcançai-me o perdão dos meus muitos e graves pecados, a graça de amar de todo o coração o meu Deus, o meu doce Salvador Jesus e a minha doce Mãe Maria, Impetrai-me os auxílios necessários para obter a coroa da glória. Defendei a minha alma contra todos os seus inimigos. E quando chegar a hora de deixar este mundo, vinde então, príncipe gloriosíssimo, assisti-me na luta final e que o vosso gládio potente afaste para longe, para os abismos da morte e do inferno, o anjo apóstata e soberbo que derrotastes em combate no céu. Amém.
2: No dia de hoje, nós vamos rezar por todos aqueles que são instrumentos de cura aqui na Terra. Eu rezo por todos os profissionais de saúde, por todos que trabalham em hospitais, em clínicas. Quão importante é rezarmos por aqueles que cuidam de nós, enfermeiros, médicos, técnicos de laboratório e todos os outros profissionais que doam a vida para que as pessoas sejam curadas. Que essa bênção alcance cada um deles e alcance você também, que enfrenta alguma enfermidade, com a graça do fortalecimento da parte de Deus e da cura. Para todos os profissionais de saúde e para você, a bênção de Deus Todo-Poderoso, Pai, Filho e Espírito Santo. Amém. Daqui dessa gruta de São Miguel, no Monte Gargano, muitas graças chegam até você.
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1: Salve Maria Imaculada. Vamos olhar para esse anjo, arcanjo, que significa um anjo especial. O nome dele significa realmente que ninguém pode se colocar contra Deus. E Miguel Arcanjo é o símbolo desse Deus que derrota o inimigo de cada um de nós. Esse inimigo que procura destruir a vida dentro de nós. Nós chamamos com muitos nomes. Nós o identificamos como inimigo de Deus, como inimigo da fé, inimigo de cada um de nós. E Miguel Arcanjo foi escolhido como aquele que, através de uma energia divina, teria força para expulsar bem longe este inimigo. É proclamado como protetor de todos nós. São Miguel Arcanjo. Eu olho para a imagem dele, pela espada, pelas asas, pelos pés, esmagando a cabeça do inimigo. Sinto nele uma força grande que hoje quer implorar para mim, para você, para todos nós. Pedimos a proteção dele para você. Milite, continua. Helene-se, peço a proteção de São Padre Pio, que ele te proteja, te ampare sempre. Obrigado. Salve Maria Imaculada.
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0: meu caro ouvinte, é uma alegria partilhar com você este momento, esta reflexão. Eu desejo graça e paz da parte de Deus para a sua vida, para a sua casa. E falando em casa, eu gostaria exatamente de refletir sobre isso. Você se sente em casa, na sua casa, sim ou não? Qual é a sua pátria? Quando você ouve a palavra pátria, o que te vem na mente? É só o país onde você mora? Ou também se refere àquele ambiente onde você nasceu, onde cresceu, onde tem memórias positivas daquilo que viveu e experimentou? Ou também memórias negativas que precisam ser retrabalhadas? O que lhe vem à mente quando se fala em pátria, a sua pátria? Veja que o ser humano é sempre alguém desenraizado, de certa forma à procura da pátria. A palavra pátria evoca um sentimento de segurança e de pertença. Pátria desperta a nostalgia por um lugar onde eu posso me sentir em casa, onde eu posso ser realmente como eu sou, onde sou acolhido e amado e estou em contato com as minhas raízes. O ser humano, embora possa se sentir em casa, na sua casa, mas ele de certa forma está em busca de algo que não está com ele. Como ser humano, com uma alma imortal, ele nunca está sobre a terra em casa. Ele anseia por sentir-se aqui, no que é terreno, em casa, mas também deseja outra pátria, que poderíamos dizer que é a pátria em Deus. Todos nós estamos envolvidos nessa tensão. Por um lado, procuramos uma pátria e, por outro, não nos sentimos ali onde estamos totalmente em casa. Nossa alma sabe de sua pátria em Deus. Essa pátria em Deus faz com que nos sintamos na terra desenraizados. Mesmo em casa, eu sinto saudades, diz um escritor. Não existe aqui qualquer lugar, mesmo onde nós nascemos, que pudesse preencher nosso anseio por pátria. Sempre temos saudade por algo mais, é por algo que seja absolutamente confiável, no qual possamos vivenciar o acolhimento e o amor plenos. Caro ouvinte, esse sentimento você vai perceber em você se prestar atenção. O ser humano está radicado entre a pátria e o desenraizamento. Poderíamos dizer que a essência do ser humano é um estranhamento diante do mundo e, ao mesmo tempo, um desejo por aquilo que ainda não possui. Caro ouvinte, eu queria, no fim dessa breve reflexão, suscitar a pergunta: onde se encontra a sua pátria? Por que é que eu me sinto aqui ou ali em casa? O que eu conecto com o sentimento de pátria? Se eu tivesse que qualificar uma determinada localidade como a minha pátria, seria esse lugar onde eu vivi quando criança ou seria onde eu vivo hoje em dia? Na sua casa, você se sente em casa? Pense sobre isso. Um forte abraço, Deus te abençoe e te guarde, em nome do Pai, do Filho e do Espírito Santo. Amém.
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1: Gente, 23h40, daqui a pouquinho ainda, aguenta aí que daqui a pouco ainda tem o Boa Noite, meu Jesus, com o nosso querido padre Alex Nogueira. Deixa eu mandar um abraço aqui rapidinho aos nossos ouvintes que estão na escuta ainda, Zilda Souza de Fortaleza, no Ceará, a Iraci do Guarujá, São Paulo, muito obrigado pela audiência, obrigado pelo carinho. José Carlos, agradeço. Marcos de Oliveira César, boa noite, amigos da Rádio Imaculada, passando aqui para deixar um abraço pro Gil Ortiz, pro Renato, para todos que estão esquentando os nossos corações nesta noite fria aí no estúdio. Obrigado, viu, Marcos, pela companhia. Grande abraço para você também, viu, meu amigo? Muito bem, e agora nós vamos ouvir a música do Nelsinho Correia, não? Ah, já é o Boa Noite? Ah, então nós vamos rezar. Vamos com esse momento de oração, serenidade. A gente continua rezando, mas agora com o nosso querido padre Alex Nogueira.
0: Boa noite, meu Jesus.

Chegamos ao final desta segunda-feira e queremos, unidos com você nesta oração da noite, elevar o nosso coração a Deus através do Salmo 140, versículo 4. Meu coração, não deixeis inclinar-se às obras más, nem às tramas do crime, que eu não seja aliado dos ímpios, nem partilhe de suas delícias. Nós pedimos ao Senhor, ao cair desta tarde, que o nosso coração esteja inclinado apenas para a virtude, para o bem, para o próprio Deus, e não para as tramas das pessoas que querem fazer o crime, que querem realizar o mal. Que assim a nossa alegria e felicidade seja o Senhor. Por isso agora, rezemos juntos, em nome do Pai, e do Filho, e do Espírito Santo. Amém. Anjo da guarda, minha doce companhia, não me desampare nem de noite nem de dia, até que me entregues nos braços da Virgem Maria. Sob a proteção de nosso anjo da guarda, ao encerrar esta segunda-feira, ouçamos a palavra do Senhor. Leitura da primeira carta de São Paulo aos Coríntios, capítulo 7, versículos de 1

às 5. Passo agora a tratar dos assuntos sobre os quais me escrevestes. É bom para o homem abster-se de mulher. Entretanto, para não cair na imoralidade sexual, tenha cada um a sua mulher e cada mulher o seu marido. Cumpra o marido seu dever conjugal para com a esposa, e a esposa, do mesmo modo, para com o marido. Não é a mulher que dispõe de seu corpo, mas o seu marido. Do mesmo modo, não é o marido que dispõe de seu corpo, mas a sua mulher. Não vos recuseis um ao outro, a não ser de comum acordo e por um tempo oportuno, para vos entregardes à oração. Depois, uni-vos novamente, para que Satanás não vos tente, por causa de vossa incontinência. Palavra do Senhor. Graças a Deus. São Paulo apresenta orientações para a vida de casados e também para a vida celibatária. Como é a vida de São Paulo? Ele não é casado, portanto, ele vive o celibato por amor do reino de Deus. Mas há aqueles que se casaram, e estes que se casaram têm obrigações conjugais de um para com outro. Entre as obrigações está a vida íntima sexual do casal, esta que é sempre aberta à geração da vida. E lembrando que o casal se torna uma só carne e um deve santificar o outro. Não se esqueça que quando há o casamento, a mulher deve conduzir o seu marido para o caminho do céu e o marido conduzir a sua esposa para o caminho do céu. Se necessário for, um deve se entregar ao outro numa cruz, sempre por doação e por amor. E esta doação e amor que é a mútua no casal, ela se concretiza também na vida íntima conjugal. Sempre lembrando que deve-se viver no amor que vem de Deus. Um casal vive o amor cristão, que não é um amor descartável, que não é um amor de aventuras, mas é um amor de decisão, sincero, da vontade. Que Deus nos ilumine, seja você na sua vida matrimonial, seja você que não é casado, que seja sempre iluminado pelo Senhor a viver, cuidando de seu corpo como templo do Espírito Santo, e busque sempre se unir a Deus pela oração e pela caridade. Façamos agora o nosso exame de consciência. Disse Jesus: amai-vos uns aos outros como eu vos amei. Tenho vivido no matrimônio o verdadeiro amor ensinado por Jesus? No casamento, sei perdoar e receber também o perdão? Os não casados buscam se unir ao Senhor na oração e na caridade?

0: nesta segunda-feira, unidos na fé e inspirados na promessa de Nossa Senhora, a Santa Matilde, rezemos as três Ave-Marias, pedindo a perseverança final até o último dia de nossas vidas, e que Maria, nossa mãe, nos livre de cair em pecado mortal. Pelo poder que o Pai Eterno te concedeu, ó Maria, rezemos. Ave Maria, cheia de graça, o Senhor é convosco. Bendita sois vós entre as mulheres, e bendito é o fruto do vosso ventre, Jesus. Santa Maria, Mãe de Deus, rogai por nós, pecadores, agora e na hora de nossa morte. Amém. Pela sabedoria que Deus Filho te concedeu, rezemos. Ave Maria, cheia de graça, o Senhor é convosco. Bendita sois vós entre as mulheres, e bendito é o fruto do vosso ventre, Jesus. Santa Maria, Mãe de Deus, rogai por nós, pecadores, agora e na hora de nossa morte. Amém. Pelo amor que o Espírito Santo te concedeu, rezemos. Ave Maria, cheia de graça, o Senhor é convosco. Bendita sois vós entre as mulheres, e bendito é o fruto do vosso ventre, Jesus. Santa Maria, Mãe de Deus, rogai por nós, pecadores, agora e na hora de nossa morte. Amém. Por vossa conceição imaculada, ó Maria, purificai nosso corpo e santificai nossa alma. Oremos. Ó Deus, que iluminais a noite e fazeis brilhar a luz depois das trevas, concedei-nos passar esta noite livres do tentador e, ao raiar um novo dia, dar-vos graças em vossa presença. Isto vos pedimos por Cristo nosso Senhor. Amém. O Senhor esteja convosco. Ele está no meio de nós. A nossa proteção está no nome do Senhor, que fez o céu e a terra. O Senhor Jesus Cristo esteja contigo para te proteger. Esteja à tua frente para te conduzir e atrás de ti para te guardar. Olhe por ti, te conserve e te abençoe nesta noite. Amém. E a bênção de Deus Todo-Poderoso, Pai e Filho e Espírito Santo, desça sobre vós e permaneça para sempre. Amém. Com Deus me deito, com Deus me levanto, com a graça divina do Espírito Santo. Abençoada noite a você e sua família.
1: Boa noite, meu Jesus. Quero agora despedir-me.
2: Padre Alex, muito obrigado pela participação. Obrigado também, Renato Figueiredo, na mesa de áudio. Obrigado a você, ouvinte, que ficou com a gente no programa Igreja no Rádio. Muito obrigado pela audiência de todos. Eu volto amanhã a partir das 8 da noite. Leandro Marçan tá chegando aí. Muito obrigado. Salve Maria Imaculada!

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2: Em minha angústia busco o Senhor, de noite estendo minhas mãos sem descanso, e minha alma recusa ser consolada. Lembro-me de Deus, ponho-me a meditar e desfaleço. Salmo 76.
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0: 0:01, horário de Brasília. Paz e bem, salve Maria Imaculada. Muito bom dia para você, meu irmão, bom dia para você, minha irmã, que sintoniza a Rádio Imaculada na Grande São Paulo, por todo o Brasil, através da Rede Imaculada de Comunicação. Você que está com a gente pela internet, no site miliciadaimaculada.org.br e pelo aplicativo Imaculada Play. Você que ouve pela Alexa, Alexa toca Rádio Imaculada. Está com a gente também através aí da internet e pelo áudio da TV Imaculada na nova parabólica digital, canal 321. Muito obrigado pela sua audiência e companhia nesta terça-feira. Hoje é dia 8 de setembro de 2026. Eu, Leandro Barsan, aqui na apresentação, vamos te fazer companhia até as 4 da manhã, até a quaresma de São Miguel, às 4 horas, com o Instituto Hesed, até o dia 28 de setembro. E estamos aqui com os trabalhos técnicos de Rivaldo Chagas. Bom dia, Rivaldo! O Evangelho em primeiro lugar. E hoje é um dia muito bonito, dia 8 de setembro de 2026, celebramos o aniversário de Nossa Senhora. É a natividade da bem-aventurada Virgem Maria. É dia de festa. Que bênção, não é? Celebrar o nascimento de Nossa Senhora, junto com você. Hoje também é o dia de São Sérgio I, Papa. São Tomás de Vila Nova, Bispo de Valência. Rogai por nós. No calendário civil, hoje é o Dia Mundial da Alfabetização. Hoje também é aniversário de duas capitais do nosso país. Aniversário de Vitória, capital do Espírito Santo, e aniversário de São Luís, capital do Maranhão. Parabéns! E hoje é o Dia Mundial da Fisioterapia. Parabéns a todos os fisioterapeutas, né, que fazem esse trabalho incrível, muito importante para a recuperação de todos que têm algum problema físico, né? Parabéns, que Deus proteja, ilumine e surjam mais e mais profissionais da saúde. Vamos à liturgia de hoje. Hoje a primeira leitura está em Miqueias capítulo 5, versículos 1 ao 4a. Tem duas opções hoje de leitura. Então, primeira opção é Miqueias capítulo 5, versículo 1 ao 4a. Ou Romanos capítulo 8, versículos 28 ao 30. Romanos capítulo 8, 28 ao 30. Então, são duas leituras hoje, pois é festa da natividade de Nossa Senhora. Então, tem duas opções de leitura. O salmo de hoje é o Salmo 70. Por vosso nome e vossa glória, libertai-nos. Por vosso nome e vossa glória, libertai-nos. É o Salmo de hoje. E o Evangelho? O Evangelho está em Mateus capítulo 1, versículos 1 ao 16 e 18 ao 23. Então, Evangelho de São Mateus, capítulo 1, versículos 1 ao 16 e 18 ao 23. E temos uma versão breve, que é o capítulo 1, versículo 18 ao 23. O que nela foi gerado vem do Espírito Santo, falando sobre Nossa Senhora. E como é que você está? Espero que você esteja bem, que você tenha vivido uma segunda-feira abençoada, um feriado também abençoado. Aqui mesmo na nossa região, bastante frio. Foi uma das madrugadas mais frias. Há 4 anos não fazia uma madrugada tão fria aqui na Grande São Paulo. Então foi aí bem friozinho mesmo. E hoje está frio, mas acho que está um pouquinho menos que ontem. Ontem essa hora estava 10 graus. Hoje está 12 graus aqui na sede da Milícia da Imaculada. Espero que tenha descansado e agora a semana começando na terça-feira, não é? Trabalho, estudo, tirando aqueles que trabalham no feriado. Então, hoje, dia 8, celebramos o nascimento de Nossa Senhora. O nascimento de Maria encheu o mundo de esperança porque anunciava a chegada de Jesus. A pergunta é, na sua vida, qual é aquele novo começo ou projeto que você gostaria de ver nascer com a intercessão de Nossa Senhora e com a graça de Deus? Na sua vida, qual aquele novo começo ou projeto que você gostaria de ver nascer com a intercessão de Nossa Senhora e com a graça de Deus. Tá aí a perguntinha para você bater um papo com a gente. O WhatsApp é o 11 98904 3747. 11 98904 3747. Registrando as suas intenções para a coroa de São Maximiliano Kolbe daqui a pouco, para o nosso momento Você no Coração da Mãe após a 1 da manhã e após as 3 para o Terço da Misericórdia. Converse com a gente, daqui a pouquinho também teremos Palavras que Não Passam com o Padre Zezinho. É o programa Igreja no Rádio que está apenas começando. Fique conosco.
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Dia 8 de setembro, vamos ao pensamento de São Maximiliano Kolbe para hoje, que é o escrito 114. Somente Deus tem a possibilidade de pensar em tudo no mesmo instante. Somente Deus tem a possibilidade de pensar em tudo no mesmo instante. Para Jesus, não foi concedido nascer sob um teto, pois nasceu em Belém como um exilado numa gruta. Por causa da crueldade de Herodes, foi-lhe impossível voltar para casa. Assim, teve de fugir de Belém para o Egito. Só depois da morte do rei, José, avisado em sonho, levou a Maria e o menino Jesus para Nazaré. A partir de então, a sua casa nesta cidade foi o centro da vida diária, o lugar onde se desenrolou a vida oculta do Messias, a casa da Sagrada Família. Foi o primeiro templo, a primeira igreja, na qual Maria, a Mãe de Deus, fez brilhar a sua luz. Ela iluminou com a luz que emanava do grande mistério da encarnação, do mistério do seu Filho. Com estes pensamentos, hoje celebramos com alegria a natividade da Virgem Maria. Foi dela que nasceu o Sol da Justiça, o Cristo, nosso Deus. Irmãos e irmãs, essa festividade mariana é todo um convite à alegria, precisamente porque através do nascimento da Santíssima Virgem, Deus deu ao mundo, por assim dizer, a garantia da grandeza e a importância da salvação. Celebrando então o aniversário dessa mãe querida, Nossa Senhora, vamos então fazer essa memória. Maria, com o seu sim, trouxe ao mundo Jesus Cristo, o Filho do Deus vivo, nosso Senhor e Salvador. Com alegria renovemos a consagração todos os dias à Maria Santíssima, porque nela temos uma mãe que nos acompanha com segurança em nosso caminho espiritual até Jesus. Possamos então viver esse dia bonito dedicado à Nossa Senhora, dia 8. Todo dia 8 na nossa obra, nós fazemos memória da Imaculada Conceição, que tem tudo a ver, né? Imaculada, ela foi e é. Então, o nascimento de Maria Santíssima. Possamos então nesse dia rezar, nos alegrar com ela, dar parabéns, por que não, né? Parabéns, Nossa Senhora. Parabéns, Mãezinha do Céu. Parabéns, ó Mãe de Jesus e Nossa Mãe. Parabéns por esse dia. E ela intercede por você e pela sua família, pela paz mundial, por todos que sofrem, essa mãe companheira, essa mãe que está todos os momentos conosco, nos auxiliando, nos dando todo o auxílio, toda a força, mostrando o seu Filho Jesus. Então rezemos por você e com você. Ave Maria, cheia de graça, o Senhor é convosco. Bendita sois vós entre as mulheres, e bendito é o fruto do vosso ventre, Jesus. Santa Maria, Mãe de Deus, rogai por nós, pecadores, agora e na hora de nossa morte. Amém. Vamos ouvir Coral Palestrina de Curitiba, Maria, Mãe Companheira.

0: dia, meu irmão. Bom dia, minha irmã. 0h14 no horário de Brasília. Agradecemos muito a sua companhia, a sua audiência, que é tão querida, tão abençoada. Estamos juntos, unidos em mais um dia que começa, com muito amor, muita confiança, muita gratidão a Deus. Bom dia para você que ouve a Rádio Imaculada FM de Maceió, Alagoas, a Web Rádio O Precursor de São Carlos, no interior de São Paulo. Bom dia para você aí de Santa Rita, na Paraíba, que ouve a Web Rádio Sua Melodia. Também os nossos ouvintes da Rádio Educadora FM de Venceslau Brás, no Paraná, a Rádio Alvorada Rebouças, de Rebouças, no Paraná também. Obrigado pela sua companhia. Que você seja abençoado, abençoada neste novo dia, nesta terça-feira que está começando sob a intercessão da Mãe Imaculada, celebrando hoje o aniversário de Nossa Mãe Santíssima. E agora, trazendo aquela sua mensagem tão importante para a gente, a catequese do Padre Zezinho, palavras que não passam.
1: Irmão, irmã, façamos catequese. Havia coisas com as quais eu não concordava com a minha mãe. Eu dizia isto a ela. Ela também dizia em que e por que não concordava comigo. Nem por isso deixei de respeitá-la e de me sentir seu filho. E ela não era menos santa por isso. Há coisas na minha igreja que eu também acho que poderiam ser diferentes, assim como há coisas em mim que certamente poderiam ser bem melhores. Nem por isso eu deixo de amar e de ver santidade na minha igreja. Nem por isso ela me pediu para eu calar a boca. Ela sabe que eu amo. Eu sou católico. Cante comigo.

0h20. Muito bom dia. Um abraço carinhoso para você que sintoniza a Rede Imaculada de Comunicação, você que tá pela internet também. Um abraço você que tá ouvindo. Milena Rosângela de São Paulo, bom dia. Bom dia, Daniel Rodrigues em Divinópolis, Suzete Monte em Fortaleza, Eleni Mota de Fortaleza também, João César de Fartura no interior de São Paulo, bom dia Dani Saraiva em Fortaleza, bom dia Andréia na Alemanha, bom dia Cleonice Maria de Londrina, Paraná, também com a gente Cirineu, tá nos acompanhando de Londrina, grande abraço. E ele tá dizendo aqui, Web Rádio Evangelizar, sempre de Londrina, nós também retransmitimos a programação da Rede Imaculada. Que legal, não sabia, hein? É Web Rádio. Um abraço carinhoso. Obrigado, Web Rádio Evangelizar. Olha só. Obrigadão. Vou informar aqui a nossa equipe de produção. Deus abençoe. Obrigado, Cirineu. Também um abraço para Valéria de Teófilo Otoni, Minas Gerais, pela Rádio Mucuri FM. Também bom dia para Iraci do Guarujá, litoral de São Paulo, e para o Ariel Barcelli de Fortaleza, Ceará. Fique à vontade, participe, registre suas intenções. Nosso WhatsApp 119-8904-3747, tá? Logo mais, vamos rezar a coroa de oração em louvor a São Maximiliano Maria Kolbe. Participe! Vamos ouvir mais uma bonita canção? Romeiros com Maria, com Zé Martins.

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0: Mensagem do Papa Leão XIV.
2: Meu irmão, minha irmã, e o Papa escreveu no dia de ontem: em Jesus Cristo, Deus escolheu as condições históricas mais humildes e a mais humilde das criaturas, Maria, para manifestar a originalidade do seu reino, no qual a prepotência não tem lugar e a onipotência se traduz em criação, serviço e cuidado da vida. E também diz, com preocupação: meu coração se une ao sofrimento da população na Ucrânia, que há anos vive na angústia e no medo. Faço mais um apelo para que se ponha fim à violência, parem a destruição e se abram as condições ao diálogo e à paz. Espero que os esforços empreendidos nestes dias para retomar as negociações tragam frutos concretos e abram espaço para a diplomacia. Rezemos juntos ao Senhor para que prevaleça a concórdia em todos os conflitos do mundo.
0: Mensagem do Papa Leão XIV.
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2: Muito bom dia, obrigado pela companhia, você que ouve a Rede Imaculada de Comunicação. Um abraço também carinhoso aos ouvintes da FM Dom Bosco em Fortaleza, Ceará, aos ouvintes da Rádio Nazaré FM de Belém do Pará. Bom dia também, Rádio Santa Cruz FM, os nossos ouvintes de Pará de Minas, Minas Gerais, da Rádio Esperança FM de Novo Horizonte, no interior de São Paulo. Bom dia também para a Web Rádio Criativa, os ouvintes de Brumada, na Bahia, e no interior de São Paulo, a Rádio Nova Voz FM em Fartura. Bom dia!
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Obrigado pela sua audiência, pela sua companhia, celebrando hoje a festa da Natividade de Nossa Mãe Imaculada, Nossa Mãe Santíssima. Vamos rezar a coroa de oração em louvor a São Maximiliano Maria Kolbe, mártir da caridade, patrono dos nossos difíceis séculos. E mais um dia, começando sempre com um pensamento retirado dos seus escritos. E o pensamento de hoje, trazendo para você então: somente Deus tem a possibilidade de pensar em tudo no mesmo instante. Somente Deus tem a possibilidade de pensar em tudo no mesmo instante. O número 114 dos escritos de São Maximiliano Kolbe. Vamos rezar essa coroa de oração com confiança, com fé, na certeza plena do amor de Deus por cada um de nós, da intercessão de São Maximiliano Kolbe e da intercessão de Nossa Mãe Imaculada. E vamos nestas 14 invocações rezar com todo amor e confiança. Você pode rezar com a gente, mandando seu áudio ou escrevendo para o nosso WhatsApp 11 98904 3747, 11 98904 3747. E o melhor presente para Nossa Senhora que podemos dar no seu aniversário é o nosso coração, é a nossa vida, tudo que temos e somos, consagramos a ela com a intercessão de São Maximiliano. Então escreva ou grave o seu áudio, participe. Iniciemos a nossa oração em nome do Pai, do Filho e do Espírito Santo. Amém. Lembrai-vos, ó Puríssima Virgem Maria, que jamais se ouviu dizer que algum daqueles que têm recorrido à vossa proteção, implorado vosso auxílio e reclamado vosso socorro, fosse por vós desamparado. Animado com igual confiança a vós, Virgem das Virgens, como a mãe recorro, a vós me aproximo, e gemendo sob o peso dos meus pecados, me prostro aos vossos pés. Não desprezeis as minhas súplicas, ó Mãe do Filho de Deus, mas antes as atendei e ouvi propícia. Amém. Rezemos, acabamos de falar da mensagem do Papa, né? Pedindo a paz mundial. Então rezemos pela paz no mundo inteiro, pedindo a intercessão de Nossa Senhora, como a Nossa Senhora Rainha da Paz, São Maximiliano Kolbe, interceda pelo fim desses conflitos, das guerras, de tantas pessoas sofrendo no mundo inteiro. Refugiados, os cristãos perseguidos, as crianças, os jovens, as gestantes, né? Os que estão enfermos, nossos idosos, todos que mais sofrem nesses tempos difíceis. Rezemos aqui também com as intenções, agradecendo a Suzete Monte em Fortaleza, no Ceará. Bom dia, Suzete. Rezamos também pelo Hamilton Ramos, de Pamplona, na Espanha. Bom dia, Hamilton. Deus abençoe o seu dia, meu irmão. Aí na Espanha, sempre ouvindo a programação. Reza pela sua saúde, pela sua família, por todos os enfermos, e também reza pela paz no mundo inteiro e por uma intenção particular. São Maximiliano Maria Kolbe, rogai por nós. Ó Maria, concebida sem pecado, rogai por nós que recorremos a vós e por todos quantos não recorrem a vós, especialmente pelos inimigos da Santa Igreja e por todos quantos são a vós recomendados. Também rezemos por todos os nossos milites colaboradores da Milícia da Imaculada, nossos representantes, voluntários, funcionários e suas famílias. Queremos nos colocar em oração também pelas intenções do Vanderlei Mendes de Fortaleza, no Ceará. Reza pela paz mundial, pelas almas do purgatório, pela sua família, sua filha Amanda. E fazem três anos, é isso? Ou três meses, que ela está com enxaqueca. Então rezemos para que ela fique curada, que Deus toque nessa enfermidade, nessas dores, né, Vanderlei?
Rezemos pela Amanda, por toda a sua família. Também está rezando com a gente a Carol de Ananindeua, no Pará. Deus abençoe, Carol. Abençoada madrugada. Boa viagem de retorno aos meus netos para São Luís, Maranhão. Hoje que é aniversário, né? Hoje é aniversário de São Luís do Maranhão. E também Vitória, no Espírito Santo, as duas capitais hoje celebrando o seu aniversário. São Maximiliano Maria Kolbe, rogai por nós. Ó Maria concebida sem pecado, rogai por nós que recorremos a vós, e por todos quantos não recorrem a vós, especialmente pelos inimigos da Santa Igreja, e por todos quantos são a vós recomendados. Pela união e a santificação de todas as famílias, rezamos com as intenções de Maria Roberta, de Sapopemba, São Paulo. Bom dia, Maria Roberta, mandou um bolo aqui, desejando parabéns para Nossa Senhora. Um bolo com a imagem de Nossa Senhora das Graças. Obrigado. Também o Irã Araújo, nosso ouvinte Irã, e a Sandra, de Divinópolis, Minas Gerais. Vamos rezar para vocês, pela família, muita luz, muita paz neste novo dia para você, Irã e Sandra. Rezemos também por todos os casais. São Maximiliano Maria Kolbe, rogai por nós. Ó Maria concebida sem pecado, rogai por nós que recorremos a vós, e por todos quantos não recorrem a vós, especialmente pelos inimigos da Santa Igreja, e por todos quantos são a vós recomendados. Rezemos também pelos nossos doentes, pelos enfermos, pelos acamados, pelos que estão internados, aqueles que enfrentam momentos difíceis, um tratamento. Rezemos pelos que enfrentam câncer, fazem hemodiálise. Rezemos por você que está aí também sempre cuidando dos seus enfermos, pelos cuidadores, pelos profissionais da saúde, socorristas,

0: Peço pela saúde da minha avó, se for da vontade do Senhor. Peço por toda a minha família e pelo retorno do meu esposo ao lar. Salve Maria Imaculada, Dani, Fortaleza, Ceará.
1: Amém, amém. Deus abençoe, Dani, e toda a sua família. Muito obrigado por rezar conosco. Rezemos São Maximiliano Maria Kolbe, rogai por nós. Ó Maria, concebida sem pecado, rogai por nós que recorremos a vós e por todos quantos não recorrem a vós, especialmente pelos inimigos da Santa Igreja e por todos quantos são a vós recomendados. Vamos nos colocar também em oração por toda a Igreja no Brasil e no mundo, pelo Papa Leão XIV, por todos os padres, bispos, religiosos e religiosas. Rezemos por todos os leigos também, né? Pelos diáconos, pelos missionários e missionárias, pelos ministros extraordinários. Rezamos pelas intenções da Milena Rosângela, de São Paulo, capital, e todos que participam da Ordem Franciscana Secular, por toda a sua família. E vamos ouvir também a intenção da Maria Guerra, de São Paulo. Bom dia, Maria Guerra.
2: Bom dia, Leandro. Eu peço oração por todos da minha família. Peço oração por todas as pessoas que sofrem com a doença do câncer. Pelas crianças com doenças incuráveis. Peço oração por todos os meus vizinhos e meus amigos. Peço oração pelo fim da guerra na Ucrânia e todas as guerras. Peço também por todos vocês da Milícia da Imaculada. São Maximiliano Maria Kolbe, rogai por nós. Ó Maria concebida sem pecado, rogai por nós que recorremos a vós e por todos quantos não recorrem a vós, especialmente pelos inimigos da Santa Igreja e por todos quantos são a vós recomendados. Salve Maria Imaculada.
1: Salve Maria Imaculada. Muito bom dia, muito obrigado Maria Guerra, um ótimo dia, viu? E também rezamos pelos nossos irmãos que sofrem, incrédulos, aqueles que perderam a fé, a esperança, que tenham forças, né? Que tenham amor à vida. Estamos aí no mês setembro amarelo, de valorização à vida. Rezemos por todos que estão nessa situação tão dura, né? Da vida, sem ver perspectivas, sem ver o futuro, que estão realmente nesta situação de desespero, desamparo. Peçamos então que tenham muita fé e confiança no amor de Deus e no amor a si próprios, né? Valorizando a vida. Vamos rezar pelo Cirineu, que é da Web Rádio Evangelizar de Londrina, no Paraná, retransmitindo a nossa programação. Muito obrigado, bom saber, felicidades aí, um ótimo dia. Também vamos rezar pela Valéria de Teófilo Otoni, Minas Gerais, e a sua família, e ainda pelo Daniel Rodrigues de Divinópolis, Minas Gerais, e a esposa da Dilva e a sua filha Júlia, pela alma do seu genro Lucas Teles, pela sua mãe, por toda a família. São Maximiliano Maria Kolbe, rogai por nós. Ó Maria concebida sem pecado, rogai por nós que recorremos a vós e por todos quantos não recorrem a vós, especialmente pelos inimigos da Santa Igreja e por todos quantos são a vós recomendados. Rezemos por todos os projetos da Milícia da Imaculada, por toda a nossa obra de evangelização nesse mês de setembro, mês da Bíblia. Fazendo aí o sorteio todo dia de uma Bíblia. Agradecemos, né, a Deus por todos que estão colaborando neste mês tão bonito. E vamos rezar pelo Rubens de Rebouças, no Paraná. Bom dia, Rubens. E vamos ouvir a Maria Pereira, de Campo Grande, Mato Grosso do Sul. Bom dia, Maria.
3: Boa noite, Leandro. Boa noite, Rivaldo. Boa noite a todos os irmãos que estão rezando. A nossa companheira Maria Roberta, que reza toda noite também. Vamos rezar por todos nós que rezam e precisam de oração. Com os poderes de Nossa Senhora, que abençoa hoje e sempre, toda nós e toda a nossa família.

0: Amém. Deus abençoe. Maria, ainda boa noite por aí, né, em Campo Grande. Agora 0:44, então 11:44 em Campo Grande. Rezamos também pelas intenções da Giselda Coelho de Fortaleza, no Ceará. Coloca em agradecimento, né, a vida, agradece o emprego do seu filho, para todos os ouvintes, para sua família, para os seus filhos, netos e amigos. Deus abençoe. Obrigado, Giselda, por estar com a gente em mais um dia de oração. E também agradecendo a nossa ouvinte Eleni Mota de Fortaleza. Bom dia.
1: Leandro, bom dia. Eleni Mota de Fortaleza. Quero pedir oração para a família Silva, para mim, para vocês aí da Rádio Imaculada. Pedir oração para minha irmã Edna. Viu, Edna? Eu te amo, minha irmã. Você vai ficar boa, se Deus quiser. Com a fé que eu tenho nas minhas orações, com essa minha amiga que é a Rádio Imaculada, né? Minha companheira durante minhas madrugadas, né? Vocês que faz parte dessa linda corrente maravilhosa que é essa oração. Muito obrigada, Leandro. E também peço oração para meus filhos, peço oração também para meu esposo, netas, né? Nora e para o meu genro. Salve Maria Imaculada. São Maximiliano Maria Coube, rogai por nós que recorremos a vós. Ó Maria concebida sem pecado, rogai por nós que recorremos a vós e por todos quantos não recorrem a vós. Especialmente pelo inimigo da Santa Igreja e por todo que recorre a vós, recomendado. Amém. Paz e bem. Salve Maria Imaculada.
0: Paz e bem. Salve Maria Imaculada. Muito obrigado, Eleni Mota. Também estamos em oração pelas intenções da Andréia de Düsseldorf, na Alemanha. Muito bom dia. Deus abençoe toda a família. Também está rezando com a gente a Cleonice Maria, de Londrina, no Paraná. Reza pelo Tristão, que não está bem, por todos que fazem tratamento de câncer, com a intercessão de Nossa Senhora. Obrigado, Cleonice Maria. Também nós vamos rezar, colocando em oração todos os desempregados, todos os trabalhadores também. Você que está trabalhando agora, nos acompanhando, né? Por todos os profissionais. Pelos comerciantes, micro, pequeno empresários, todos que empregam no nosso país. São Maximiliano Maria Coube, rogai por nós. Ó Maria concebida sem pecado, rogai por nós que recorremos a vós e por todos quantos não recorrem a vós, especialmente pelos inimigos da Santa Igreja e por todos quantos são a vós recomendados. Pelos nossos irmãos em situação de rua, especialmente nesse frio intenso que estamos passando, finalzinho de inverno, rezemos por todos que estão nos abrigos, nas ruas, pelos dependentes químicos, pelos marginalizados. Vamos ouvir a intenção, colocando em oração também a Iraci do Guarujá, litoral de São Paulo. Bom dia para você, Iraci. Está colocando em oração todos os enfermos e desempregados, as famílias, Paz Mundial e também a sua família. Muito obrigado, viu? E ainda pelo João César de Fartura, no interior de São Paulo, rezando por todos os ouvintes, pela sua família, por todos nós também. Obrigado. Deus abençoe, meu irmão. Vamos ouvir a intenção de Maria Roberta de São Paulo. Bom dia, Maria Roberta.
2: Bom dia, meu amigo. Salve Maria Imaculada. Um abraço da Maria Roberta. Eu quero oferecer, Leandro, essa coroinha de São Maximiliano pela alma da minha mãe, Maria Benta de Souza. Hoje está fazendo 60 anos que ela faleceu. E também eu quero rezar pelo meu aniversário. Eu nasci num dia tão especial, um dia de Nossa Senhora das Natividades. Que Deus abençoe a todos nós que faz aniversário hoje. Eu quero rezar também por todas as almas. Quero agradecer a Deus, porque eu tenho certeza que a minha mãe está intercedendo por mim. São Maximiliano Kolbe, rogai por nós. Ó Maria concebida sem pecado, rogai por nós que recorremos a vós e a todos aqueles que não recorrem a vós, especialmente pelos inimigos da Santa Igreja e por todos quantos são a vós recomendados. Salve Maria Imaculada, um abraço da Maria Roberta, fica com Deus.
0: Amém, parabéns, feliz aniversário, Maria Roberta, com muitos anos de vida, muita saúde, muita paz, muita alegria. De viver, né? Vamos agradecer então o dom da sua vida por todos os carmelitas também. Nossas orações. Deus abençoe. Rezamos também pelos nossos irmãos que estão passando pelo luto, né? Pedindo pelo descanso eterno de todos os seus familiares, pelas almas dos milites e ouvintes, pelas almas do purgatório. Nós rezamos pelo José Carlos de Petrolândia, Pernambuco. Ainda também rezamos por Rosângela Fernandes, de Mauá, São Paulo. Pelas intenções também de Maria Gomes, de São Vicente, no litoral de São Paulo. Oração por toda a sua família, pelos seus filhos. E vamos ouvir o Ariel Barcelli, de Fortaleza, no Ceará. Bom dia.
3: Bom dia, meu nome é Ariel, de Fortaleza, Ceará. Estou muito angustiado. Primeiro, porque minha mãe está um pouco doente, ela está na casa de uma amiga dela para cuidar dela, porque eu mesmo não sei muito cuidar. E também o que eu faço, eu que faço tudo dentro de casa, eu é que faço tudo, eu é que vou para o mercantil, eu é que vou para tudo. Ela nunca sabe me dizer coisas, palavras boas. Às vezes a gente está um pouco chateado, diz até coisas que a gente não deve, não é? Ela disse alguma coisa hoje, eu pleno deitado aqui, ela me falando algumas coisas, eu fiquei tão angustiado que estou angustiado até agora. Então eu peço oração para ela, para mim. Tá ali para vocês, é Rádio Imaculada também. Salve Maria Imaculada.

0: Salve Maria Imaculada, muito bom dia, obrigado meu irmão, continuamos rezando por você, pela sua família, muita paz e saúde, viu, e proteção. Vamos também rezar pelas intenções de nosso ouvinte Maria da Conceição Montesso, de Santos, litoral de São Paulo. Que Deus abençoe, Maria da Conceição, dia abençoado. Ela diz aqui, bom dia Leandro, bom dia Rivaldo, sejam bem-vindos na minha casa. Vamos agradecer por mais um dia de vida, rezar por todas as almas do purgatório, pela alma do Padre Chico Silveira. Rezo para todos os moradores de rua, por todos que sofrem um leito de hospital. Rezo pela saúde de minha família e de todos que estão rezando neste momento, em especial para Nossa Senhora de Montserrat, nossa padroeira de Santos, litoral de São Paulo. Deus abençoe. Obrigado, Maria da Conceição. Um ótimo dia. Também rezamos pelo Vivinho, de Jacaré dos Homens, Alagoas. Bom dia, Vivinho.
1: Boa noite. Eu quero pedir oração para minha esposa Graça, toda a sua família, meu amigo Jota Bidon, e todos estão ouvindo a Imaculada. E tô indo em Manteópolis e vocês aí da Imaculada. Vivinho, Jacarezão da Lagoas, abraço.
0: Amém. Deus abençoe, Vivinho. Um ótimo dia, meu irmão. Obrigado pela sua doação para a Milícia da Imaculada. Vou encaminhar seu comprovante aqui do seu Pix. Que Deus abençoe muito. Nunca falte para você e sua família o essencial, viu? Muito obrigado. Rezemos também pela nossa conversão pessoal e a conversão de todos os pecadores. São Maximiliano Maria Kolbe, rogai por nós. Ó Maria concebida sem pecado, rogai por nós que recorremos a vós, e por todos quantos não recorrem a vós, especialmente pelos inimigos da Santa Igreja, e por todos quantos são a vós recomendados. Também nós vamos rezar com a intenção de Zilda Souza, de Fortaleza, no Ceará. Bom dia, obrigado. Zilda, rezamos por você, seu esposo José Alberto, filhos e netos, pelo trabalho de Erivaldo e todos da sua família. São Maximiliano Maria Kolbe, rogai por nós. Ó Maria concebida sem pecado, rogai por nós que recorremos a vós, e por todos quantos não recorrem a vós, especialmente pelos inimigos da Santa Igreja, e por todos quantos são a vós recomendados. Colocamos também aqui em oração, obrigado Marcos de Oliveira César de São Paulo, bom dia. Patrícia Fernandes de Campina Grande, na Paraíba. Também pela Sandra Valéria de Maceió, Alagoas, e Heloísa Célia, também de Maceió, nossas orações. Vamos rezar também pelas vocações sacerdotais, religiosas e leigas. São Maximiliano Maria Kolbe, rogai por nós. Ó Maria concebida sem pecado, rogai por nós que recorremos a vós, e por todos quantos não recorrem a vós, especialmente pelos inimigos da Santa Igreja, e por todos quantos são a vós recomendados. Vamos rezar pelo Pedro Chaves de Concórdia do Pará, no estado do Pará. Deus abençoe Pedro e toda a sua família. Obrigado pela participação. Também pela Suzete Monte, em Fortaleza, no Ceará. Pela Dalva Fonseca, de Pará de Minas, Minas Gerais. E a Liliane Azevedo, de Divinópolis, Minas Gerais. Vamos rezar também agradecendo todas as bênçãos e graças nas nossas vidas. São Maximiliano Maria Kolbe, rogai por nós. Ó Maria concebida sem pecado, rogai por nós que recorremos a vós, e por todos quantos não recorrem a vós, especialmente pelos inimigos da Santa Igreja, e por todos quantos são a vós recomendados. Rezamos ainda por Mauro Francisco de Teófilo Otoni, Minas Gerais, pela Vera Tavares de Maceió, Alagoas. Também rezamos por intenções da Lúcia de Santana do Ipanema, Alagoas, e a Elza de Santo André, São Paulo. Pela Vitória Gertrudes de Arcos, Minas Gerais. Também pelo Cristiano de Goiânia, Goiás. Delfim e Gino de Maceió e Eliane de Ávila de Conselheiro Lafayette, Minas Gerais. Vamos rezar por você, ouvinte da Rede Imaculada, suas intenções particulares, sua família. Muito obrigado por rezar conosco. E o último áudio da Maria de Lourdes Freitas, de Bahia, na Paraíba. Bom dia.
2: Bom dia, Leandro. Bom dia a todos. Bom dia quem está assistindo, escutando o programa. É Melissa da Imaculada, sou Maria de Lourdes Freitas, falo aqui da Paraíba, da cidade de Bahia. Peço oração, primeiramente agradecer a Deus pelo dom da minha vida, pela minha família, pelos meus 7 filhos que eu tenho e por todos que estão assistindo o programa. Que Deus abençoe cada um. Abençoe você, Leandro, abençoe o outro menino que faz o programa também, que eu não sei muito o nome dele ainda, mas devagarzinho eu vou aprendendo, né? E peço a Deus que cure os doentes, os moradores de rua, e peço oração pelo meu padre, padre Rui Braga, pelo meu bispo Dom Delso, e pelo arcebispo Alcivan, e por todos os bispos, todos os padres, pela saúde de cada um. Que Deus abençoe você, Leandro, você e sua família. Um abraço, um bom dia. Salve Maria Imaculada, bom dia. Um abraço bem grande para todo mundo que está na escuta. Salve Maria Imaculada. Amém.
0: Amém, Maria de Lourdes. Um grande abraço. Deus abençoe você e sua família, viu? Obrigado pelo carinho, pela participação. E também para Lucidalva Monteiro, de Belém do Pará, por você e sua família. E agradecendo o dom da vida. São Maximiliano Maria Kolbe, rogai por nós. Ó Maria concebida sem pecado, rogai por nós que recorremos a vós e por todos quantos não recorrem a vós, especialmente pelos inimigos da Santa Igreja e por todos quantos são a vós recomendados. E agora terminamos a nossa oração com a bênção do Frei Sebastião.
3: Ó Deus, que deste à Igreja e ao mundo São Maximiliano Maria Kolbe, sacerdote mártir, ardente de amor pela Virgem Imaculada e inteiramente dedicado à missão apostólica e ao heróico serviço ao próximo, pela sua intercessão, concedei-nos sem reservas para o bem da humanidade imitar na vida e na morte o Cristo, teu Filho. Amém. São Maximiliano Maria Kolbe, incansável apóstolo da Imaculada, mártir da caridade, patrono dos nossos difíceis tempos, rogai por nós. Pela intercessão da Virgem Imaculada, nossa Mãe, pela intercessão de São Maximiliano Maria Kolbe, abençoe-vos, ó Deus Todo-Poderoso, ó Pai, ó Filho e ó Espírito Santo. Amém.

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4: Salve Maria Imaculada. Vamos olhar para esse anjo, arcanjo, que significa um anjo especial. O nome dele significa realmente que ninguém pode se colocar contra Deus. E Miguel Arcanjo é o símbolo desse Deus que derrota o inimigo de cada um de nós. Esse inimigo que procura destruir a vida dentro de nós. Nós chamamos com muitos nomes, mas o identificamos como inimigo de Deus, como inimigo da fé, inimigo de cada um de nós. E Miguel Arcanjo foi escolhido como aquele que, através de uma energia divina, teria força para expulsar bem longe esse inimigo. É proclamado como protetor de todos nós. São Miguel Arcanjo. Eu olho para a imagem dele, pela espada, pelas asas, pelos pés, esmagando a cabeça do inimigo. Sinto nele uma força grande que hoje quero implorar para mim, para você, para todos nós. Pedimos a proteção dele para você. Milite, continua. E lembre-se, peço a proteção de São Padre Pio, que ele te proteja, te ampare sempre. Obrigado. Salve Maria Imaculada.
5: Uma hora e cinco minutos, horário de Brasília. Obrigado pela sua audiência, pela sua companhia tão bonita, pela Rede Imaculada de Comunicação. Um abraço aos ouvintes da Rádio Colmeia FM de Cascavel, Paraná. Em Araraquara, no interior de São Paulo, a Web Rádio Católica. Rádio Queluz FM de Conselheiro Lafayette, Minas Gerais. Também Web Rádio Jesus Pão da Vida de Londrina, no Paraná. Obrigado você que ouve a Rádio A Voz do Rincão em Bonito, Mato Grosso do Sul, e a Rádio Clube FM de Pirajuí, no interior de São Paulo. Bom dia!
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7: Estamos reunidos na Rede Imaculada de Comunicação e iniciaremos a nossa novena em honra à Santíssima Virgem Nossa Senhora das Dores. Nossa Senhora das Dores, ou Mater Dolorosa, Mãe Dolorosa, é um dos vários títulos que a Virgem Maria recebeu ao longo de toda a história. Este título, em particular, refere-se às sete dores que Nossa Senhora sofreu ao longo de sua vida terrestre, principalmente nos momentos da paixão de Cristo. Em nome do Pai, e do Filho, e do Espírito Santo. Amém. Ó Virgem, a mais dolorosa do mundo depois de teu Filho, cujas dores estivestes perpetuamente associada, rogo-vos que me alcances fortaleza para sofrer por meus pecados, como vós sofrestes pelos nossos, a fim de que, crucificando minhas paixões e concupiscências na cruz de Cristo, levando-a pelo caminho de minha vida, caminhando em direção ao Senhor e perseverando constantemente ao vosso lado, Mãe minha, ao pé da cruz de vosso Filho, viva sempre e morra contigo, redimido e santificado pelo sangue preciosíssimo de nosso Redentor. Também vos peço por vossas dores que ouças meu pedido nesta novena e, se convém, conceda-me o que vos peço. Bem-vindos ao terceiro dia da nossa novena em honra à Nossa Senhora das Dores. Ó Virgem Dolorosa, pela dor que tivestes quando o soberbo e ambicioso Herodes quis dar a morte a vosso filho que vinha a dar-nos vida, livrai-me de toda ambição e soberba, e em vez de desalojar de meu lado vosso filho, que ele chame a mim e deponha todos os meus interesses, que venha reinar sobre mim, sendo eu vosso vassalo fiel e obediente, para reinar com ele na glória. Bom, hoje a pergunta para nós é: como superar a soberba e a ambição? Bom, Nossa Senhora nos ensina a verdadeira confiança em Deus. Quando estamos fazendo a vontade de Deus, não há tempo algum para pensarmos em nossas vaidades, nem mesmo em nossas ambições. E para isso, eu convido você, meu irmão e minha irmã, a também dar um sim generoso a nosso Senhor. E que este sim seja sim, e que este sim seja vigoroso, que nos afaste de todos os caminhos que não nos conduzem à vontade de Deus. Paz e bem. Lembrai-vos, Virgem Mãe de Deus, quando estiverdes na presença do Senhor, de falar em favor nosso e apartar sua indignação de nós. Ó Santíssima Mãe, faz-me esta graça, fixai em meu coração com eficácia as chagas de Jesus crucificado. Fazei que de Cristo em mim leve a morte, que participe de sua paixão e sorte e medite em suas chagas. Para que não arda nos eternos fogos, defendei-me, vós, ó Virgem, com teus rogos, no dia do juízo. E vós, ó Cristo, ao sair eu desta vida, por vossa Mãe querida, fazei que chegue a palma de vitória, quando meu corpo mora, tens que minha alma adquira do paraíso a glória. Ave Maria, cheia de graça, o Senhor é convosco. Bendita sois vós entre as mulheres, e bendito é o fruto do vosso ventre, Jesus. Santa Maria, Mãe de Deus, rogai por nós, pecadores, agora e na hora de nossa morte. Amém. Ave Maria, cheia de graça, o Senhor é convosco. Bendita sois vós entre as mulheres, e bendito é o fruto do vosso ventre, Jesus. Santa Maria, Mãe de Deus, rogai por nós, pecadores, agora e na hora de nossa morte. Amém. Ave Maria, cheia de graça, o Senhor é convosco. Bendita sois vós entre as mulheres, e bendito é o fruto do vosso ventre, Jesus. Santa Maria, Mãe de Deus, rogai por nós, pecadores, agora e na hora de nossa morte. Amém. Rogai por nós, Virgem Dolorosíssima, que estivestes constantemente junto à cruz de Jesus Cristo. Nossa Senhora da Boa Morte, rogai por nós. Rogamos-te, Senhor nosso Jesus Cristo, que interceda ante tua clemência a bem-aventurada Virgem Maria, tua mãe, cuja alma foi atravessada pela espada de dor na hora de tua paixão. Pedimos por ti, ó Jesus Cristo, Salvador do mundo, que vives e reinas com o Pai e o Espírito Santo pelos séculos dos séculos. Amém. Então, queridos irmãos e irmãs, invoquemos a bênção de Deus Todo-Poderoso pela intercessão da Santíssima Virgem Nossa Senhora das Dores. O Senhor esteja convosco, Ele está no meio de nós. Por intercessão da Beatíssima Virgem Maria, Senhora das Dores, a Mãe Dolorosa, abençoe-vos o Deus Todo-Poderoso, Pai e Filho e Espírito Santo. Amém.

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0: 1:16 no horário de Brasília. Paz e bem, salve Maria Imaculada. Dia 8 de setembro de 2026, festa da Natividade de Nossa Senhora. Muito bom dia, obrigado pela sua audiência e companhia no programa Igreja no Rádio. Estamos juntos agora no nosso momento Você no Coração da Mãe. Queremos rezar juntos com você, acompanhar aqui a sua mensagem para nós pelo WhatsApp 11 98904 3747, 11 98904 3747. Nós acompanhamos aí mais um dia, o terceiro dia da novena, em preparação para a festa de Nossa Senhora das Dores no próximo dia 15, na outra terça, né? Terça que vem, dia 15. E segunda-feira, próxima segunda, dia 14, vamos celebrar a exaltação da Santa Cruz. Fique com a gente, participe. Nosso WhatsApp está aqui à disposição para você registrar a sua intenção no 11 98904 3747. E também você pode responder a nossa pergunta do dia hoje, celebrando o nascimento de Nossa Senhora, que encheu o mundo de esperança porque anunciava a chegada do Messias. Na sua vida, qual é aquele recomeço, o projeto que você gostaria de ver nascer com a intercessão de Nossa Senhora e a graça de Deus? Fique à vontade para deixar também aqui a sua opinião, a sua mensagem. Agradeço a Milena Rosângela, de São Paulo, que disse que há muita esperança e muita alegria na sua vida. É isso mesmo, que ela gostaria que realmente recomeçasse, né? Voltasse sempre aí a ter alegria. E agradecemos a você pela sua companhia em mais um dia. Muito obrigado também, aqui mandou mensagem pra gente a Ana Maria Silva de Macapá, Amapá. Nosso abraço para você, Ana Maria, já está nos ouvindo pela internet, né? Obrigado também a Lúcia Mara de Cambé, no Paraná. Bom dia para você, obrigado pela audiência, todos aí de Cambé, no Paraná. Lúcia, Deus abençoe, viu? Obrigado pelo carinho, pela sua companhia. E vamos rezar também, né, pelo nosso Brasil, ontem vivendo o dia da independência do Brasil, feriado nacional. Rezemos, colocando em oração o Brasil e o mundo. Vamos rezar aqui com intenções. Agradeço o Jader Paulo, de Belém do Pará. Bom dia, Jader. Dizendo aqui, bom dia, meus irmãos, peço orações pelos meus irmãos guardiões da Igreja de Nossa Senhora das Mercês, aqui em Belém do Pará, para que possamos continuar servindo ao Senhor Jesus e sua Mãe Santíssima, através de sua santa e amada Igreja. Amém. Obrigado, Jader Paulo, coordenador dos guardas, dos guardiões da Igreja de Nossa Senhora das Mercês, em Belém do Pará. Dia abençoado, hein, Jader? Que é taxista. Um abraço e um dia de muita luz, muita paz e proteção divina. Vamos ouvir um áudio agradecendo a Madalena, do Rio Grande da Serra, São Paulo. Bom dia, Madalena.
1: Boa noite, Leandro. Salve Maria Imaculada. Aqui é a Madalena, de Rio Grande da Serra. Em primeiro lugar, quero agradecer a Deus por mais um dia de vida. Quero pedir orações por mim mesmo, pelas dores que sinto. Pela Larissa, pela mãe dela, peço que Deus tenha misericórdia e toque no coração dos familiares delas, das tias da Larissa, para que elas entendam, sejam compreensivos com a mãe da Larissa e com a Larissa, que elas querem vender a casa que elas moram e elas não têm para onde ir. Peço que Deus tenha misericórdia e peço orações por minha amiga Vilma Fontes, toda da família Fontes, todos vocês aí da rádio. Salve Maria Imaculada, por toda a minha família. Até mais.
0: Salve Maria Imaculada. Muito obrigado, Madalena. Um dia abençoado, muita luz e paz, saúde e proteção para toda a família. Ave Maria, cheia de graça, o Senhor é convosco. Bendita sois vós entre as mulheres, e bendito é o fruto do vosso ventre, Jesus. Santa Maria, Mãe de Deus, rogai por nós, pecadores, agora e na hora de nossa morte. Amém. Vamos ouvir Toca de Assis, Pureza de Menina, 1:21.

0: Agora, 1:27 no horário de Brasília. Obrigado pela sua companhia e por rezar conosco, né, neste novo dia, nesta terça-feira, 8 de setembro, mês da Bíblia e festa da Natividade da Bem-aventurada Virgem Maria. Estamos aqui juntos no WhatsApp 11 98904-3747. Um abraço carinhoso, obrigado pela participação. A Maria Lúcia de São Vicente, no litoral de São Paulo. Bom dia, Maria Lúcia. E ela disse aqui, gostaria que renascesse a paz, né? A paz no mundo inteiro. É muito importante mesmo rezarmos pela paz. Obrigado, Maria Lúcia. E a paz, né, que surgindo do nosso coração para o mundo, né? Que possamos todos nós termos paz. Paz é, diante de tantas adversidades, mantermos a nossa esperança, a nossa mansidão, nossa sabedoria em Deus e assim mantermos, né, viva a esperança, o amor em nossos corações e não nos abalar diante das dificuldades, das situações duras da vida, do mundo, das decisões de outros, né, que acabam com uma consequência ruim para o mundo inteiro, né? Então vamos continuar permanecendo, né, em paz, pois Deus é a nossa paz, Jesus é a nossa paz. Então obrigado, Ida Doratiotto, de Atibaia, São Paulo. Bom dia, Leandro, obrigada, Jesus, por mais esse dia. Eu peço oração por cura de Antônio Maia e Adélia, todos que precisam de uma bênção, para todos da Milícia da Imaculada, e rezo também por todas as crianças. Amém. Obrigado, Ida. Há quanto tempo? Ida Doratiotto, bom dia. Um grande abraço aos ouvintes da Rádio Imaculada FM de Atibaia. E vamos rezar, agradecendo, né, também a Deus por todas as bênçãos, todas as graças, por mais um dia de vida. Pela luz, né, pela esperança que brota em nossos corações através da Rede Imaculada de Comunicação. Você que está aí sempre buscando a Deus através da Rede Imaculada. Então vamos agradecer por essa dádiva, né, por esse grande instrumento de evangelização que é o rádio, a internet, usada, né, para o bem, para levar esperança aos corações, para levantar os caídos, para superar as dificuldades, sempre buscando sabedoria no Senhor. Que Nossa Senhora, que sempre estende as mãos, ela está sempre de braços abertos, derramando as graças que vêm de Jesus para cada um de nós. Rezemos pedindo que ela interceda pela sua intenção. E você que está aí neste novo dia, buscando um novo emprego, buscando tomar uma decisão importante para a sua vida, você que está preocupado, preocupada, sofrendo por alguma situação, entregue a Nossa Senhora, vivendo esse dia da natividade dela aqui neste mundo, trazendo para nós Jesus Cristo, a salvação. Ela disse o seu sim e assim o mundo foi transformado. Ave Maria, cheia de graça, o Senhor é convosco. Bendita sois vós entre as mulheres, e bendito é o fruto do vosso ventre, Jesus. Santa Maria, Mãe de Deus, rogai por nós, pecadores, agora e na hora de nossa morte. Amém.
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0: Vamos ouvir de Lucas e Lucian, Mão de Mãe.

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4: Nosso momento, você no coração da mãe, pela Rádio Imaculada e emissoras da Rede Imaculada de Comunicação, é o programa Igreja no Rádio, com a participação, no final nós temos, vamos ter a participação do Frei Sebastião, renovando a consagração a Nossa Senhora, e agora o Caminhando com Maria, com a participação do Padre José Allen.
5: A paz esteja com você. Cada dia nós temos uma nova oportunidade de aprender aquilo que é essencial para a nossa vida, fazer a vontade de Deus, ou escutar a palavra de Deus e praticá-la. Aqui está a essência da nossa vida e da nossa fé, fazer a vontade de Deus. E a palavra de Deus expressa a vontade dele, mas não é apenas uma doutrina, um ensinamento, é um modo de nos conduzir para viver de modo diferente a vida. E Maria é para nós o modelo. Na primeira carta, São João diz: guardamos os mandamentos de Deus e fazemos o que é agradável a seus olhos. Este é o seu mandamento. Assim seja também para cada um de nós. E olhemos para Maria na sua humildade e simplicidade. Desde o início, quando o Evangelho fala que ela foi escolhida para ser a mãe do Senhor, a resposta dela foi: faça-se a vossa vontade. Portanto, fazer a vontade de Deus, expressa na sua palavra, vai nos fazendo viver uma vida plena, crescendo na graça, na fé, na esperança, e construindo uma nova civilização, a civilização não do poder, do ter ou do prazer, mas a

0: 1h46, horário de Brasília. Estamos juntos em oração. Momento você no coração da mãe, depois aí do Caminhando com Maria. E mais uma bonita canção pra gente, né? Com a Maria do Rosário. Estamos aí nos preparando para a festa de Nossa Senhora das Dores, próximo dia 15. Agradeço a Lúcia Mara de Cambé, Paraná, que disse: mãe e rainha, vai passar o dia na minha casa hoje, estou tão feliz. Que ótimo, que bênção de Deus. É muito bom, né? Receber a visita da mãe. Então, fazendo a sua oração, reze por nós também, Lúcia, que você tenha um dia maravilhoso e também muita paz aí nessa semana. Obrigado, Cláudio Nogueira, de Fortaleza, Ceará. Bom dia, Leandro. Sou Cláudio Nogueira, de Fortaleza, Alto Alegre. Minhas orações são para minha família e para todos vocês. Bom dia, obrigado. Temos um áudio aqui da Maria de Lourdes, de Bahia, na Paraíba. Mandou outro áudio para a gente. Bom dia, Maria de Lourdes.
1: Mais uma vez, Leandro, sou eu, Maria de Lourdes, aqui da cidade de Bahia, na Paraíba. É, achei muito interessante essa música que você tocou agora. É a pura realidade, né? A mão de mãe é uma bênção do Senhor, né? E hoje a maioria dos filhos não obedece, né? Eu dou graças a Deus pelos meus filhos, né? Peço oração pelos meus netos, pelos meus bisnetos, né? Que essa geração de hoje é diferente da minha de antigamente, da nossa de antigamente. E peço oração por todos que estão na escuta do programa. Que Nossa Senhora seja uma luz na vida de cada um, na sua vida, na vida de cada um que está escutando o programa. Viu? Deus abençoe. E o que eu acho interessante também, Leandro, é que você bota o áudio da gente todinho. Isso é muito uma falta, como é uma grande atenção que você tem conosco, com as pessoas que escutam o programa. Eu escuto pela Rádio Alvorada, mas a rádio que é baixada pela internet, entendeu? Eu baixei aqui na minha internet, que eu fui uma vez lá em Curitiba, e eu baixei essa Rádio Alvorada. O meu primo, que é diácono, ele baixou a Rádio Alvorada no meu celular. Então, até hoje eu tenho. E outra coisa também, eu já fui aí na Melissa da Imaculada, que fica em São Bernardo do Campo. É muito lindo lá, tem Nossa Senhora das Graças, bem grandona. Foi uma viagem maravilhosa que eu fui aí em São Bernardo e fui aí. Então, eu agradeço muito a vocês pela organização, e eu vou continuar ajudando em alguma coisa, porque é muito bom esse programa da madrugada. E peço por todos que estão na escuta, um bom dia 8 de setembro, ontem foi dia da independência, e eu peço a Deus que o Brasil melhore, né? Que melhore as coisas, que esse deputado faça alguma coisa pelo Brasil, para acabar com essa violência. Então é isso, Leandro, desculpa o áudio que foi comprido, mas Deus abençoe você. Nossa Senhora seja sempre uma luz na sua guia, viu? Salve Maria Imaculada, bom dia.
0: Amém, que beleza de testemunho. Deus abençoe muito, Maria de Lourdes, é isso aí. Que bom que você veio conhecer a nossa obra aqui na sede da Milícia da Imaculada, e que você possa voltar mais vezes. Um abraço carinhoso, dia bonito, muita paz. E hoje, né, celebrado aqui a Maria Lúcia de São Vicente, diz que esse dia também é celebrado a padroeira de Santos, litoral de São Paulo, Nossa Senhora de Montserrat, né? Que Deus abençoe todos aí os habitantes de Santos, litoral de São Paulo e toda a Baixada Santista. Rezemos por essas intenções. Ave Maria, cheia de graça, o Senhor é convosco. Bendita sois vós entre as mulheres, e bendito é o fruto do vosso ventre, Jesus. Santa Maria, Mãe de Deus, rogai por nós, pecadores, agora e na hora de nossa morte. Amém. Vamos ouvir Mães de Naim, com o Padre Antônio Maria.

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1: Agora 1h55, horário de Brasília, vamos renovar a consagração a Nossa Senhora com o Frei Sebastião Benito Coalho.
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3: Salve Maria Imaculada! Hoje celebramos a Natividade da Virgem Maria, uma criança. Não sabemos os particulares históricos, nem tampouco geográficos, mas sabemos que nasceu uma criança que depois seria conhecida como a Mãe de Deus, uma criança cheia de graça. Ela nasceu assim, uma única criatura que Deus a tornou capaz de gerar o mundo, o próprio Verbo Eterno. É uma criança que requer todo o nosso amor para cuidar dela, porque sabemos que um dia ela será a alegria de todos nós. Vamos agora recebê-la no nosso coração. Vamos cuidar dela dia a dia. Ela quer crescer dentro de nós. Esta criança é o centro do universo, onde se realizará o grande matrimônio entre a humanidade e a divindade. Ela é o altar desse grande milagre. E para chegar conhecida, amada por todos, precisa do nosso amor, da nossa ternura, da nossa dinâmica missionária. Conquistar agora o mundo inteiro a Cristo pela Imaculada. Por isso, renovemos o nosso amor, nossa ternura hoje a essa criança. Vamos ficar com ela no nosso colo. Está olhando para nós sorrindo. Que esse sorriso marque a nossa vida para sempre.
4: Virgem Imaculada, minha Mãe Maria, eu renovo hoje e sempre a consagração de todo o meu ser, para que disponhais de mim para o bem de todos. Somente peço que eu possa, minha Rainha e Mãe da Igreja, cooperar fielmente com a vossa missão de construir o reino do vosso Filho, Jesus, no mundo. Para isso vos ofereço minhas orações, sacrifícios e ações. Ó Maria concebida sem pecado, rogai por nós que recorremos a vós, e por todos quantos não recorrem a vós, especialmente pelos inimigos da Santa Igreja, e por todos quantos são a vós recomendados. Pela intercessão da Virgem Imaculada, Nossa Mãe, abençoe-vos, ó Deus Todo-Poderoso, Pai, Filho, Espírito Santo. Salve Maria Imaculada.
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5: O Senhor está comigo, nada temo. Que mal poderá alguém me fazer? O Senhor está comigo, prestando-me auxílio. Melhor é refugiar-se no Senhor. Salmo 117.
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6: Você sabe por que é essencial ler a Palavra de Deus? Porque nela encontramos respostas para as grandes questões da vida, o caminho para a verdadeira felicidade e luz diante da maldade no mundo. A Bíblia revela o amor e o plano de salvação de Deus para nós. É fonte de vida, estrada segura para o bem e para a paz. Quem a lê e guarda no coração, caminha com paz, sabedoria e vida em abundância.
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1: Muito bom dia para você que ouve a Rede Imaculada de Comunicação. Um abraço aos ouvintes da Rádio Nova Veredas FM de Bom Despacho em Minas Gerais. A Web Rádio Nordeste SAT de Fortaleza, Ceará. Obrigado você que ouve em Quixadá, no Ceará. A Rádio Cultura FM. Rádio Boa Nova FM na Praia Grande, litoral de São Paulo. Rádio Nova Aliança FM de Brasília, Distrito Federal. E a Rádio Capital FM de Cianorte, no Paraná. Obrigado pela audiência também, pelo nosso aplicativo Imaculada Play. Um abraço carinhoso e nesta hora você vai acompanhar aqui entrevista. Depois teremos a meditação do Santo Evangelho com Frei Luiz Favaron e o Despertai para o Amor com o Padre Ezequiel Dalpozo. Preparando também o nosso coração para rezarmos juntos o Terço da Misericórdia às 3 da manhã. Vamos agora aos melhores momentos da programação. Como aprender a ouvir a voz de Nossa Senhora? A participação de Hugo Santos de Maria no Encontro com Maria e foi um bate-papo com Denis Santos. Vamos conferir.
2: Hugo, hoje em dia, né, a gente vê o pessoal corre para lá, corre para cá. Nossa Senhora está falando com as pessoas? O que significa Nossa Senhora falar com seus filhos?
3: Quando a gente fala de Nossa Senhora ainda fala com seus filhos, é uma dúvida muito grande. Inclusive, eu, como missionário, eu ando muito pelo país e pelo mundo, né? Pregando e testemunhando. E o que eu vejo é um desejo muito grande das pessoas de se reencontrarem com o sagrado, sabe? De terem essa experiência com o sagrado. E o mundo acaba levando você, deixando você perder essa sensibilidade mística do contato com o que é santo, né? A vida espiritual em si. E aí, a maioria dos jovens, até a minha sugestão foi que fosse esse tema, justamente porque a maioria dos jovens sempre perguntam a mesma coisa. Hugo, Nossa Senhora ainda fala com a gente? Ela fala de verdade? É uma voz? Como que é? Porque eu tenho uma experiência, né, de locução interior com Nossa Senhora. Existem muitos testemunhos de locução interior com Nossa Senhora. E o que, que é a locução interior? É quando você está num momento de oração e você ouve uma voz no teu coração que você identifica aquela voz como sendo de alguém que você é devoto ou você acredita. Então, algumas pessoas sentem no coração a voz de Deus, a voz de Jesus, a voz de Nossa Senhora, a voz de Santa Teresinha. Eu já ouvi testemunhos muito fortes em relação a isso. Então, Nossa Senhora ainda fala assim, né, com o seu povo. E aí, eu sempre falo isso para os jovens, né? Na dúvida, testa. Né? Faz o exercício, entra lá no teu quarto, senta na tua cama, tranca a porta e faz uma oração sincera, pede para Nossa Senhora falar com você e busque essa experiência, porque ela fala. É só você se abrir e deixar ela falar com você. Agora, como ela fala? São muitas experiências, né? Cada um, Deus fala de um jeito, Nossa Senhora fala de um jeito. Algumas pessoas vão sentir um perfume de rosas, outras pessoas vão ter um sonho, outras pessoas vão ouvir uma música, vão ouvir, mas ela fala, é só pedir. Então, eu acho que esse é o grande segredo da nossa vida espiritual, né? A partir do batismo, a gente recupera essa função espiritual. A gente tem contato com o sagrado de novo. E talvez você que esteja vendo esse vídeo agora, nunca tenha tido uma experiência dessa na sua vida. Mas para pensar um pouquinho, será que não foi porque você nunca perguntou? Ou nunca se abriu a isso?
4: E aquela pessoa que está nos acompanhando agora, ela de repente pensa, eu nunca senti, nunca conversei com Nossa Senhora. Você acha que essa pessoa se sente até inferior aos outros irmãos de comunidade? Como que essa pessoa pode trabalhar esta questão, Hugo?
3: Só tem um jeito, meus irmãos, de vencer uma limitação. Você enfrentando ela, não tem jeito, né? Então, por exemplo, se você não tem fé, você tem que enfrentar isso. Eu não tenho fé, eu quero ter fé, quero. Então, o que que você tem que fazer? Buscar. Eu me sinto inferior porque eu nunca tive uma experiência com Deus ou uma experiência mística, ou nunca pedi nada a Nossa Senhora. Pede, né? Então, você vê que a resposta é um ato concreto. Nunca é algo que alguém pode ensinar para alguém. Isso não existe. Até porque a experiência religiosa, ela é individual, ela é única, cada um tem uma experiência de um jeito. Então, eu até incentivo sempre, né? E aí, até como psicólogo, às vezes, falando não do âmbito religioso, mas do âmbito psíquico, né? Para que você, quando tiver essas limitações, na psicologia a gente chama isso, em muitos casos, a gente chama isso de crenças limitantes. Para você vencer essas crenças limitantes, você tem que enfrentar elas. O enfrentamento sempre é o caminho mais rápido, até para você ter respostas, né?
2: Muito bem. Hugo, olha, você falando, eu até fiquei assim emocionado. Eu estive na madrugada evangelizando, e no momento do rosário, na madrugada, era eu e o operador. Então, na hora da oração, não tinha rosa nenhuma, não tinha flores nenhuma. Eu senti cheiro de rosas e uma alegria muito grande durante o rosário. Aí eu falei, meu Deus, mas aqui não tem rosa, tô sentindo cheiro de rosa. Aí depois vem uma alegria assim que você sente como alguém está falando uma notícia boa para você. Então você se sente alegre, você quer passar aquela alegria. Então eu falei, Nossa Senhora está aqui, Nossa Senhora está feliz. Eu vou continuar rezando o terço com esse sentimento, com esse espírito. É muito bom sentir a presença de Nossa Senhora, né, Hugo?
3: Pois é. E aí é que está, né? Aí é que vem aí um complemento para a pergunta anterior, né? É muito bom passar por essa experiência. É muito bom você sentir que realmente ela olha para você, que ela realmente pode te responder, que o mundo espiritual existe, que a vida não acaba na morte. É muito bom você ter essa certeza. E aí a grande pergunta é essa, né? O quanto você está disposto a vencer essa dúvida, né? O quanto você está disposto a solucionar essa questão? Dependendo do quanto você está disponível para investir esforço nisso, aí eu acho que isso se responde sozinho, né? Olha, a experiência que você contou, né? Você, no meio da madrugada, guiando um programa sozinho, você sentiu o perfume de rosa. E olha quanto amor foi inundado no teu coração, quanta certeza foi trazida para tua alma. Então, meu irmão, minha irmã que está assistindo agora esse vídeo, né? Invista nisso. O resultado é perfeito, bom e agradável, como a vontade de Deus, que é perfeita, boa e agradável. Então, o que você perde se você fizer uma experiência dessa? E aí eu posso falar que eu, até os 20 anos, meu irmão, eu fui protestante, né? E com 18 anos eu tive uma experiência na Igreja Católica com a minha mãe, e com 20 anos eu decidi o meu coração pela conversão, né? E na minha decisão, eu ganhei o livro, O Tratado da Verdadeira Devoção à Santíssima Virgem, São Luís Maria Grão de Montfort, porque eu tinha no meu coração muitas questões contra Nossa Senhora, sabe? Muitas questões. E a primeira delas era essa. Cara, os católicos falam tanto de Nossa Senhora, mas ela tá morta. Ela não responde. E aí um padre falou para mim, mas ela responde. Aí eu falei, não responde, ela tá morta. E aí o padre falou, você já perguntou? Você já procurou? Você já ajoelhou? Já pediu a ela para falar com você? Eu falei, claro que não, nunca fiz isso. Ele falou, então faça. Faça e depois volta aqui e a gente conversa de novo. Aí eu fiz, irmão. Aí quando eu fiz, já era.
4: Muito bom. Bom estar falando contigo, Hugo Santos, porque você nos ajuda também a compreender melhor essa presença de Maria em nossa caminhada cristã. Mas a presença de Maria, ela também se dá quando nos reunimos com um grupo, porque ouvimos agora o testemunho do Denis, ele estava sozinho, ele no momento de oração, junto ao operador, aqui nos estúdios. Mas também há esta presença de Maria quando estamos em um grupo maior?
3: Então, ó, vamos falar sobre experiências religiosas, tá? As manifestações espirituais, elas são muito particulares, e aí ela vai muito também da inclinação de Deus de permitir que a gente viva essas experiências. Vou dar um exemplo claro. O milagre de Fátima. Nossa Senhora aparece em Fátima, mas só os três pastorinhos vêm. A multidão inteira estava lá e não via Nossa Senhora, mas viu o milagre do sol. Então, assim, a cada um Deus dá um nível de acesso a essa experiência mística, sabe? Mas todos têm acesso a algum nível de experiência mística. E aí é claro que para algumas experiências mais fortes e poderosas, eu tenho certeza no meu coração, e aí a própria história da igreja confirma, de que essas experiências acontecem no quarto, né? Tanto que na oração do Pai Nosso, Jesus, ele fala: se você quer falar com teu pai, entra no teu quarto, tranca a tua porta e fala com ele no secreto, no escondido, porque ele está lá te esperando, dentro do secreto e do escondido. Então, os maiores segredos e as maiores experiências você nunca vai ter no coletivo, sempre vai ser no secreto. Mas isso não quer dizer que Deus também não faça essas grandes experiências no coletivo. Medjugorje, por exemplo, a gente tem vários exemplos de Medjugorje, de manifestação de Nossa Senhora. E se a gente entrar na história dos santos, a gente tem várias histórias dos santos que contam a mesma história. Então, acontece no coletivo e acontece no particular. Mas Deus prefere o quarto.
2: Muito bem, Hugo, deve ter assim bastante discernimento nas pessoas. Tem certas pessoas que falam assim: Nossa Senhora me falou que você tem que fazer isso. Então a pessoa fala em nome de Nossa Senhora falou que você tem que fazer tal coisa. Nossa Senhora falou que você tem que fazer a reunião. Então tem que ter um certo discernimento com essas pessoas também, né, Hugo?
3: Muito importante você falar isso, meu irmão. Então vamos lá. Até na renovação carismática se ensina muito sobre a questão da profecia e da palavra de ciência. Deus não vai falar nada para você sobre o outro. Ele sempre vai falar para você sobre você. Nunca vai falar nada sobre o outro. O que ele fala para o outro é uma confirmação de algo que ele já sabe, ele já recebeu a revelação no coração dele, ele já ouviu, já sentiu, ele só precisa de uma confirmação. Então, eu particularmente, aí eu falo de mim, né? Eu particularmente não acredito de que esse tipo de palavra seja vinda de Deus, por exemplo. Eu acho que tem muito da pessoa, do ego, e das inclinações do homem, do coração do homem, da vaidade, de outros aspectos, né? Que acontece. Ou então a mesma até de imaturidade da pessoa que está trabalhando ali, desenvolvendo esse dom. Olha a frase, né? Nossa Senhora pediu para que você... Não, Nossa Senhora não pediu nada. Se ela falar alguma coisa, ela vai falar para que você faça. Nossa Senhora, quando fala comigo, ela fala comigo. Se ela quisesse falar com meu irmão do lado, ela falava com meu irmão do lado. Porque o que impede aqui, ó? Nada, nada impede. Então, eu não sou melhor do que ninguém, né? Pelo contrário, eu conheço meu coração, Deus conhece meu coração. Então, se Deus fala comigo, eu sendo desse jeito, por que Deus não pode falar com a minha irmã, com meu irmão? Então, as revelações, as experiências, são para mim, para minha edificação, né? E quando tem um milagre, aí sim, eu acredito muito de que os milagres vêm para edificação da igreja, né? Então, um milagre acontece na minha vida para que a igreja seja edificada, ela brilhe em glória, acredite mais, aumente a fé, entende? Mas palavras assim, como você disse, eu acredito que não, eu acredito que seja direto assim. Deus fala com a pessoa, Nossa Senhora fala com a pessoa.
4: Hugo, vou tietar um pouquinho aqui, hein? Hugo, em alguma das suas experiências com Nossa Senhora, teve algum momento em que ela colocou no teu coração uma composição, você transformou aquilo em hino que transformou vidas?
3: Teve. Tem uma música que, inclusive, hoje eu estava no velório da mãe de um grande amigo aqui em Goiânia, né? A gente foi lá e a gente cantou. E eu pude. Minha mãe, eu enterrei minha mãe faz pouco tempo, né? Faz quase 10 anos, mas faz pouco tempo para mim. Eu tenho 50, então faz pouco tempo para mim. As memórias de saudade ainda estão muito ativas. E aí, nos momentos lá do velório e tal, eu lembrei do velório da minha mãe. E eu lembrei que, por exemplo, quando minha mãe ela adoeceu, eu não estava em casa, eu estava em missão. A gente morava em Curitiba, eu fui para missão em Paracatu. E aí lá em Paracatu, eu fui para missão em Belo Horizonte, e aí lá em Belo Horizonte eu soube que minha mãe tinha adoecido e estava sendo internada. E eu não podia voltar para casa, né, porque eu tinha que completar o que eu estava fazendo. E aí rezei e pedi a Nossa Senhora que cuidasse de todas as coisas. Dali eu fui para Paracatu, a gente tocou em Paracatu, fizemos um show no Raleu. E aí, depois da gente fazer o show no Raleu, eu voltei para casa. E aí, quando eu cheguei em casa, eu fui lá no hospital, minha mãe ainda estava viva, eu consegui me despedir dela, por graça divina e misericórdia, Deus permitiu. E aí ela faleceu e eu pude enterrar minha mãe. Mas nesses momentos, Deus me deu uma canção para eu entregar para minha mãe, né? Que é, nesses momentos, e aí eu acho que isso é muito da humanidade, né? A gente sempre pensa assim, cara, eu podia ter feito mais pela minha mãe. O que eu não fiz? O que faltou, né? É, e aí essa dor do eu podia ter feito mais. E aí Deus me deu essa canção. E aí ele me deu essa canção justamente porque naquele momento em que minha mãe falecia, eu senti no meu coração verdadeiramente de que Nossa Senhora estava assumindo a minha maternidade na terra, sabe? A gente já cantava Acaso Não Sabeis, que foi uma música que o Flavinho fez, e aí na música ele fala, né? Só quem já foi órfão sabe o valor do colo de mãe. Naquele momento que minha mãe estava morrendo, eu estava sabendo a literalidade da dor daquela frase, né? Porque naquele momento na terra eu estava me tornando um órfão. Minha mãe
4: estava falecendo. Bem, que
3: mas
4: testemunho,
3: nesse hein? Momento Nossa Senhora assumiu a maternidade no meu coração.
4: Obrigado, abraço forte a todos nós aqui da Rede Imaculada de Comunicação. Amém. E você sabe, você é da casa, é só mandar um oi que a gente responde, depois a gente marca um momento para estarmos juntos, Hugo.
3: Amém, amém. Obrigado, gente. Deus abençoe.
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Muito bom dia, obrigado pela sua companhia no programa Igreja no Rádio. Um abraço aos ouvintes da Rádio Educadora FM de Jacarezinho, Paraná, a Web Rádio Dom Orione de Fortaleza, no Ceará, os ouvintes da Rádio Copas Verdes de Prudentópolis, Paraná, Rádio Cultura FM de São Raimundo Nonato, no Piauí, e também nossos irmãos que ouvem a Rádio Imaculada FM de Atibaia, São Paulo. Daqui a pouquinho teremos a meditação do Santo Evangelho de hoje com o Frei Luiz Favaron. Mas vamos ouvir mais uma bonita canção. Agradecemos a sua companhia, a sua audiência em mais uma madrugada. Lembrando que você pode registrar suas intenções para o Terço da Misericórdia logo mais às 3 da manhã, tá bem? 011 98904 3747, 119-8904-3747. 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Você pode conhecer aqui já o Evangelho do próximo domingo e do que passou, saber tudo sobre a festa de hoje da Natividade de Nossa Senhora, a liturgia diária, tudo sobre a Quaresma de São Miguel, a mensagem desse mês do Frei Sebastião, que tá linda, linda, linda. 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Vamos ouvir mais uma bonita canção? Daqui a pouquinho teremos o Santo Evangelho com o Frei Luiz Favaron. Agora 2h25, Comunidade Católica Shalom, a porta do céu.

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1: O Senhor lembra de nós e Ele nos abençoará. Abençoará os que temem o Senhor, tanto os pequenos como os grandes. Salmo 113.
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0: programa Igreja no Rádio, agora 2h32. Muito bom dia, obrigado pela sua audiência. E vamos à meditação do Santo Evangelho de hoje, desta festa da Natividade de Nossa Senhora, dia 8 de setembro. Frei Luiz Favaron.
1: Evangelho de Jesus Cristo, narrado por Mateus, capítulo 1, versículos 1, 16, 18, 23. O nascimento de Jesus Cristo foi assim. Maria, sua mãe, estava comprometida em casamento com José. Antes de viverem juntos, ela encontrou-se grávida por obra do Espírito Santo. José, seu esposo, sendo homem justo e não querendo denunciá-la publicamente, resolveu abandoná-la em segredo. Enquanto ele tomava essa decisão, eis que um anjo do Senhor lhe apareceu em sonho, dizendo: José, filho de Davi, não tenha medo de receber Maria como sua esposa, pois o que nela foi gerado provém do Espírito Santo. Ela dará à luz um filho, e você o chamará com o nome de Jesus, porque ele salvará o seu povo dos seus pecados. Tudo isso aconteceu para que se cumprisse o que o Senhor tinha falado por meio do profeta: eis que a virgem vai engravidar e dar à luz um filho, e o chamarão com o nome de Emanuel, que traduzido significa Deus conosco. Esta é a palavra do Evangelho de Mateus. Minha saudação e meu abraço para todos vocês, meus amigos, minhas amigas, que estão participando juntos hoje, 8 de setembro, do nosso encontro, o Evangelho de Jesus, que, como vocês perceberam, nos fala de Maria, que se torna grávida de Jesus, daquele jeito que você sabe, criando um grande problema para ela e para o seu companheiro José. Foi feita hoje essa leitura do Evangelho de Mateus, porque dia 8 de setembro a nossa igreja lembra a Natividade de Nossa Senhora, isto é, o dia do seu aniversário. A liturgia nos ensina a buscar no culto da Natividade de Maria uma verdade profunda: a vinda do homem Deus, Jesus, à Terra, foi longamente preparada pelo Pai no decurso dos séculos. São Pedro Damião assim escreveu sobre a festa que hoje celebramos: hoje é o dia em que Deus começa a pôr em prática o seu plano eterno, pois era necessário que se construísse a casa antes que o rei descesse para habitá-la. Celebrada esta festa exatamente 9 meses após a solenidade da Imaculada Conceição, que foi 8 de dezembro, dogma da Igreja que afirma que a Virgem Maria foi preservada do pecado original desde o momento de sua concepção e, portanto, nasce sem a mancha do pecado original, sendo escolhida por Deus para ser a mãe do Salvador. As informações que temos sobre o nascimento e a infância da Virgem Maria vêm sobretudo dos chamados livros apócrifos, particularmente do Proto-Evangelho de Tiago. Maria é a mãe de Jesus. E Jesus não é apenas um filho da história humana. Ele é o Filho de Deus. Sua mãe é humana. Seu pai é divino. Nele se resume o mistério que é a vida. Deus tem a iniciativa porque ele é a vida plena, geradora de todas as vidas. Maria, representante da humanidade que recebe a vida de Deus, em sua virgindade concebe a vida de Jesus de modo inteiramente inesperado. É o Espírito de Deus que nela e em nós produz vida nova. Assim, o nascimento de Jesus, resposta de Deus aos anseios da humanidade, começa por nos ensinar que a vida é fruto da iniciativa de Deus, em contato com a nossa atitude aberta e receptiva, como a atitude de Maria. E lembrando hoje o nascimento de Maria, Mãe de Jesus, nós queremos agradecer muito a Deus, porque deixou para nós e para a sua igreja esta grande mulher, que é Maria, Mãe de Jesus. Grande porque pequena, uma imagem de Nossa Senhora Aparecida. Grande porque é simples, toda de Deus e toda do povo. Um grande modelo, um grande exemplo para todos nós que queremos cada vez mais ser fiéis ao seu Filho Jesus, como ela foi fiel até o fim da sua vida. E queremos invocar a ela. Ave Maria, cheia de graça, o Senhor é convosco. Bendita sois vós entre as mulheres, e bendito é o fruto do vosso ventre, Jesus. Santa Maria, Mãe de Deus, rogai por nós, pecadores,

0: Agora 12h43, horário de Brasília. Logo mais às 3 horas vamos rezar o Terço da Misericórdia. Reze com a gente. WhatsApp é o 11 98904-3747. Mandamos um abraço aqui para os ouvintes da Rádio Alvorada FM de Londrina, no Paraná. A Div FM de Divinópolis, Minas Gerais. A Rádio Cultura FM de Ituverava, no interior de São Paulo. Também a Rádio Pajeú FM de Afogados da Ingazeira, Pernambuco. E da Rádio Imaculada 1490M aqui na Grande São Paulo, para todo o Brasil. E agora recebemos a palavra amiga do Padre Ezequiel Dalpozo.
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Olá, meu caro ouvinte, estamos juntos mais uma vez, que a graça e a paz de Deus sejam o nosso sustento neste dia e nesta semana. Eu gostaria de falar hoje sobre a importância de ter foco. Se fala muito hoje em dia, sobremaneira no mundo do trabalho, sobre foco. Ter objetivos definidos, não dispersar-se no mundo de tantas possibilidades. Sempre que vemos uma pessoa vencendo, nós poderemos aplaudi-la, porque por trás da vitória há sempre muito esforço. Para a maioria das pessoas, a visão de uma conquista é somente o momento do aplauso. Mas quem entende bem, sabe que uma vitória é uma consequência de um objetivo bem definido, de estratégia, de muito trabalho e também de competência. Quando você tem um objetivo bem definido na vida, coloca a sua energia nele e o resultado

0: lado dessa dedicação acaba sempre aparecendo. Alguém perguntou a um jardineiro que foi participar de um concurso de rosas, as mais bonitas rosas, sobre qual o segredo para que a rosa ficasse bonita como ficou. O jardineiro respondeu: o segredo é escolher o botão mais bonito e cortar todos os outros, porque a roseira tem uma quantidade limitada de seiva para os botões, ele diz. Se eu deixar todos os botões, nenhum receberá a quantidade necessária de alimento para atingir todo o seu esplendor. Na vida acontece coisa parecida. Como fazer com que a vida tenha o seu esplendor e sua beleza? Ou que o nosso trabalho se destaque? Em nossa carreira profissional pode acontecer o mesmo fenômeno desse jardineiro. Se você coloca a sua energia em várias carreiras ao mesmo tempo, seus esforços acabam se dispersando e no final das contas você não os verá florescer. Por causa dessa dispersão, se vê muitas pessoas transformando sonhos em pesadelos. Jovens que tinham sonhos de carros, de casas luxuosas, acabam andando de ônibus. Aprenderam a sonhar, mas não aprenderam a criar os recursos necessários para criar suas vitórias. Trabalham frustrados porque não sabem o que querem, não têm consistência em suas ações e veem o trabalho como uma obrigação desagradável. Por isso, o nosso talento precisa de foco. Se nós não cuidamos bem, nós perceberemos que o mundo do sucesso muitas vezes cria a ilusão de que é possível ter sucesso sem trabalho. Isso não é verdade. Com essa ilusão, muitas pessoas se frustram e outras acabam fazendo qualquer negócio para ter sucesso. E quando acordam, percebem que foram usadas, não alcançaram seus objetivos. Por isso, meu caro ouvinte, não existe caminho fácil. Há caminhos objetivos que evitam que você se distraia e se perca durante a caminhada, mas o caminhar é fundamental. Não parar de caminhar. Trabalhemos, nos empenhemos, tenhamos foco e objetivos definidos. Mais mensagens no nosso Facebook, facebook.com/Padre Ezequiel. Um forte abraço, Deus te abençoe, em nome do Pai, do Filho e do Espírito Santo. Amém.
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0: angústia busco o Senhor. De noite estendo minhas mãos sem descanso, e minha alma recusa ser consolada. Lembro-me de Deus, ponho-me a meditar e desfaleço. Salmo 76.
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2: Em algum momento, talvez você já tenha se perguntado qual é o verdadeiro sentido da vida. Muitas vezes buscamos respostas fora de nós e esquecemos que o maior sentido está em simplesmente viver. Cada pessoa é única, singular, insubstituível, e Deus te criou com um propósito cheio de amor. Cada detalhe da sua existência reflete o caminho do Criador. Celebre a vida e agradeça por esse presente incrível.
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Programa Igreja no Rádio, Evangelho em primeiro lugar. A paz de Jesus e o amor de Maria, meu irmão, minha irmã, bom dia. Agora 2h55, daqui a pouquinho, 5 minutinhos, vamos rezar o Terço da Misericórdia. Já registrou sua intenção? WhatsApp é o 11 98904-3747, tá bom? Muito obrigado pela sua companhia e mais uma manhã, mais uma madrugada bonita de evangelização. Agradecemos a você que está aí com a gente pelas emissoras e também pela internet, no site miliciadaimaculada.org.br e pelo nosso aplicativo Imaculada Play. Queremos aqui a sua participação daqui a pouquinho no Terço da Misericórdia. Reze conosco. E vamos mandar um abraço carinhoso aqui também para Maria da Silva e Zé Soares de Engenheiro Caldas, Minas Gerais, já deram um bom dia pra gente. A Edneia de Novo Horizonte, no interior de São Paulo. Oscar e Zenilda de Cafelândia, Paraná. O Adalmir de Divinópolis. Fátima de Pará de Minas, Luciene de Fortaleza, o Ezequiel de Rio Largo, a Marilene de Maceió e também o Hélio de Pesqueira, Pernambuco, hein? Terra natal do Rivaldo. Tá agradecendo a Deus, hein? É, 46 anos de vida, parabéns, Hélio. Hélio Correia, viajando no caminhão, Deus sempre na frente. Boa viagem, Hélio, para você aí. E a Maria Roberta, né? Estão celebrando seu aniversário hoje. Vamos ouvir agora mais uma canção. Quem Me Tocou, com Roberto Merli e Maria do Rosário.

0: 3 horas em ponto.
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0: Seja nosso Senhor Jesus Cristo, para sempre seja louvado. Muito bom dia, paz e bem. Salve Maria Imaculada, meu irmão, minha irmã. Você que sintoniza a Rádio Imaculada na Grande São Paulo e em todo o Brasil pela Rede Imaculada de Comunicação. Estamos aqui juntos nesta manhã do dia 8 de setembro, vivendo a festa da Natividade da Bem-aventurada Virgem Maria. Parabéns a Nossa Senhora, né? Aniversário de nascimento de Nossa Senhora. Agradecemos muito a Deus por este dia e junto com você vamos pedir a misericórdia divina, rezando o Terço da Misericórdia. Eu, Leandro Barçan, na apresentação, comigo Rivaldo Chagas nos trabalhos técnicos. Mais uma vez, bom dia, Rivaldo. E vamos te receber no telefone do ouvinte 4397-6520. Ligue para nós, reze com a gente ao vivo, participando fora de São Paulo também. 0 operadora 11 4397-6520. O WhatsApp também está à disposição para você gravar um áudio ou escrever. 11 98904 3747. Participe com a gente também, tá bom? Reze e sempre grave aí no máximo um minutinho com seu nome, sua cidade e suas principais intenções. E vamos agradecer também a Deus, né? Pelo dom da vida, pela família, por todas as bênçãos e graças. A Jesus misericordioso, pedimos por todos os milites colaboradores da Milícia da Imaculada, que fazem parte desta obra de Nossa Senhora, pelas intenções e necessidades de cada um dos nossos queridos milites, representantes, voluntários, funcionários. Por você, que está com a gente rezando também agora, abrindo nosso coração. Rezando e meditando sobre a paixão de Jesus e o abandono que ele sofreu na sua agonia, iniciemos em nome do Pai, do Filho e do Espírito Santo. Amém. Pai nosso que estais no céu, santificado seja o vosso nome. Venha a nós o vosso reino, seja feita a vossa vontade, assim na terra como no céu. O pão nosso de cada dia nos dai hoje, perdoai-nos as nossas ofensas, assim como nós perdoamos a quem nos tem ofendido. E não nos deixeis cair em tentação, mas livrai-nos do mal. Amém. Com a intercessão de Nossa Senhora, Mãe da Divina Misericórdia, rezemos. Ave Maria, cheia de graça, o Senhor é convosco. Bendita sois vós entre as mulheres, e bendito é o fruto do vosso ventre, Jesus. Santa Maria, Mãe de Deus, rogai por nós, pecadores, agora e na hora de nossa morte. Amém. E professemos nossa fé dizendo: creio em Deus Pai Todo-Poderoso, Criador do céu e da terra, e em Jesus Cristo, seu único Filho, nosso Senhor, que foi concebido pelo poder do Espírito Santo, nasceu da Virgem Maria, padeceu sob Pôncio Pilatos, foi crucificado, morto e sepultado, desceu à mansão dos mortos, ressuscitou ao terceiro dia, subiu aos céus, está sentado à direita de Deus Pai Todo-Poderoso, donde há de vir a julgar os vivos e os mortos. Creio no Espírito Santo, na Santa Igreja Católica, na comunhão dos santos, na remissão dos pecados, na ressurreição da carne, na vida eterna. Amém.

0: pelos nossos irmãos e irmãs, agradecendo a participação. Rezamos pela Milena Rosângela de São Paulo, capital, Sapopemba, rezando por toda a família. Também o Irã Araújo de Divinópolis, Minas Gerais, especialmente pela recuperação do seu neto Bernardo Bento, que ainda se encontra internado no CTI no Rio de Janeiro, por toda a sua família, Irã. Rezamos também pelo Daniel Rodrigues de Divinópolis, a Iraci do Guarujá, litoral de São Paulo, a Zilda Souza de Fortaleza, Ceará, Maria da Conceição Montesso de Santos, São Paulo. Também pedimos que tenham uma boa festa, né, de Nossa Senhora, Nossa Senhora de Montserrat, que é a padroeira de Santos, litoral de São Paulo. Rezamos também pela Rosângela Fernandes de Mauá, São Paulo, a Maria Gomes de São Vicente, no litoral de São Paulo, a Cleonice Maria de Londrina, no Paraná, pelo Hamilton Ramos de Pamplona, na Espanha, pela Giselda Coelho de Fortaleza, Ceará, pelo Rubens de Rebouças, no Paraná, também pela Maria Pereira de Campo Grande, Mato Grosso do Sul, Maria Guerra de São Paulo, Valéria de Teófilo Otoni, Minas Gerais, e o Cirineu de Londrina, no Paraná, rezando pela web rádio Evangelizar Londrina e pela Dani Saraiva de Fortaleza, Ceará. Vamos acompanhar também as intenções por mensagem de voz, agradecendo aqui, rezando com a gente o Jailson de Santana do Ipanema, Alagoas. Bom dia, Jailson.
1: Bom dia, Leandro. Bom dia a todos da rádio. Primeiro, quero agradecer a Deus pelo dom da vida, por mais uma oportunidade. Quero pedir oração para minha filha, Giovana. Quero pedir pela libertação dela. Quero pedir pela saúde das minhas outras filhas, meus filhos, minha esposa, pela minha saúde, pelos encarcerados, moradores de rua, por aquelas pessoas que se encontram no leito do hospital, pela paz no mundo e por vocês da rádio. E aí, eu sou de Santana do Ipanema, Alagoas. Salve Maria Imaculada.
0: Salve Maria Imaculada.
1: Paixão, tenha misericórdia de nós e do mundo inteiro.
0: Amém, Deus abençoe. Jailson, obrigado. E a Heloína de São Sebastião do Oeste, Minas Gerais.
2: Bom dia, Leandro.
0: Bom dia.
2: Eu hoje quero pedir oração para minha irmã Helenice e para todos da minha família, para o meu filho Leonardo, Heloína de Castro Pio, São Sebastião do Oeste, Minas Gerais. Salve Maria Imaculada.
0: Salve Maria Imaculada, muito obrigado pela participação. E vamos ao telefone. Alô, bom dia.
3: Bom dia, Leandro. Salve Maria Imaculada.
0: Salve Maria Imaculada, quem fala?
3: A Dani e José Walter.
0: Dani Saraiva de Fortaleza, seja bem-vinda. Vamos ouvir suas intenções, Dani.
3: Irmão, eu vou decifrar, vou declamar a música que Nossa Senhora me inspirou na sexta-feira, dia 3, tá certo? Justamente no dia de hoje, na Natividade de Nossa Senhora, vou declamar essa canção. Dentre tantas foste escolhida para ser mãe de Salvador. No teu ventre acolhestes nosso lindo e puro amor. Faz-me ser igual a ti, ó mãe, dando o meu verdadeiro fim, para o reino do teu filho crescer mais e mais sem fim. Tu és bela, tu és doce, tu és fiel. Virgem Imaculada, me conduz até o céu, para contemplar a face do meu Redentor, que me acolhe para sempre com seu infinito amor. Faz-me ser igual a ti, ó mãe, dando o meu verdadeiro fim, para o reino do teu filho crescer mais e mais sem fim. Que Nossa Senhora Virgem Imaculada, no dia de hoje, todos os dias, que ela possa sempre nos conduzir ao teu filho. E que se você, meu irmão e minha irmã, não tem o hábito de rezar o Santo Rosário, reze. Reze, porque essa é uma das armas mais poderosas contra todo o mal. Oremos, irmão. Salve Maria Imaculada.
0: Amém. Salve Maria Imaculada. Parabéns. Linda, linda canção, né? E em homenagem à Nossa Senhora. Obrigado, Dani. Vamos rezar por você, por toda a sua família, pela sua saúde, por cada um dos nossos ouvintes. Pedimos a misericórdia divina. E agora, meditando sobre a oração e agonia de Nosso Senhor Jesus Cristo no Horto das Oliveiras. Eterno Pai, eu vos ofereço o corpo e sangue, alma e divindade de vosso diletíssimo Filho, nosso Senhor Jesus Cristo, em expiação dos nossos pecados e os do mundo inteiro, pela sua dolorosa paixão.
3: Tende misericórdia de nós e do mundo inteiro.
0: Pela sua dolorosa paixão.
3: Tende misericórdia de nós e do mundo inteiro.
0: Pela sua dolorosa paixão.
3: Tende misericórdia de nós e do mundo inteiro.
0: Pela sua dolorosa paixão.
3: Tende misericórdia de nós e do mundo inteiro.
0: Pela sua dolorosa paixão.
3: Tende misericórdia de nós e do mundo inteiro.
0: Pela sua dolorosa paixão.
3: Tende misericórdia de nós e do mundo inteiro.
0: Pela sua dolorosa paixão.
3: Tende misericórdia de nós e do mundo inteiro.
0: Pela sua dolorosa paixão.
3: Tende misericórdia de nós e do mundo inteiro.
0: Pela sua dolorosa paixão.
3: Tende misericórdia de nós e do mundo inteiro.
0: Pela sua dolorosa paixão.
3: Tende misericórdia de nós e do mundo inteiro.
0: Ó sangue e água, que jorrastes do coração de Jesus como fonte de misericórdia para nós, eu confio em vós. Obrigado, Dani, um ótimo dia e que Jesus misericordioso, por intercessão de Nossa Senhora e de São Maximiliano Kolbe, abençoe a você e toda a sua família.

0: Reze conosco, ligando 0 operadora 11-4397-6520. Em oração pelo João César de Fartura, no interior de São Paulo. Também pela Maria Roberta de São Paulo, parabéns mais uma vez, felicidades pelo seu aniversário. Giselda Coelho de Fortaleza, as intenções da Carol de Ananindeua, no Pará. Rezamos também por Vanderlei Mendes em Fortaleza, Ceará. Eleni Mota também de Fortaleza, no Ceará. Maria Guerra de São Paulo. Também rezamos pela Suzete Monte em Fortaleza, no Ceará. Reza com a gente também a Socorro Nergino de Fortaleza e a cura e libertação do seu irmão Carlos Alberto. Também vamos rezar pelas intenções da Leia Souza, da Ilha do Mosqueiro, no Pará, pelos seus familiares, por todos que estão rezando o terço com a gente neste momento. A Dina, de Mauá, São Paulo, também em família. Intenções do Camilo Moraes, de Pindoretama, no Ceará. Obrigado também o Domingos, de Paula, de São Paulo, capital, pela sua doação espontânea. Vamos encaminhar para a central de relacionamento, viu? Domingos, Deus abençoe você e sua família, todos os nossos milites. Natália de Mauá, São Paulo, também está rezando pela porta de emprego para o Guilherme de Oliveira Foz Cabral. E também pelo Sérgio Garcia de Ponta Grossa, no Paraná. Bom dia, obrigado pela participação de vocês. Agora, a intenção do Geraldo Pires, de Governador Valadares. Bom dia.
1: Bom dia, Leandro. Salve Maria Imaculada. Rezo por mim, pela minha família. Rezo por você, Leandro, pelo Robinho, pelo Gil Brasil, pelo Rivaldo, por todos os funcionários da Imaculada. Rezo para os meus amigos que sempre rezam por mim, Dona Maria da Silva e seu esposo, e Dona Gorete de Campina, Grande Paraíba. Geraldo Pires, de Governador Valadares, Minas Gerais.
0: Deus abençoe. Obrigado, Geraldo. Intenções também da Maximília de Vacaria, Rio Grande do Sul. Bom dia.
2: Bom dia, Leandro. Salve Maria Imaculada. Vamos rezar, agradecer nossa saúde, a saúde do corpo, da alma, da mente, saúde dos meus olhos, saúde do meu netinho José Pedro, a fala e a audição dele, a saúde do meu marido José Clodomiro, proteção e por uma intenção particular. Rezo por todos que neste momento estão sempre rezando conosco. Rezo pela minha filha Graciele, o trabalho dela, a saúde dela, pela saúde também da Gabriele, minha filha, um probleminha de saúde também. Nossa Senhora já passou na frente. E as almas dos falecidos. Maximília Vacaria, Rio Grande do Sul. Salve Maria Imaculada.
0: Salve Maria Imaculada, muito obrigado pela participação conosco, pelas orações. Vamos ao telefone agora. Alô, bom dia.
3: Bom dia, salve Maria Imaculada, Leandro.
0: Salve Maria Imaculada, quem fala?
3: É a Páscoa do Sacomã, tudo bem?
0: Tudo bem, graças a Deus, seja bem-vinda, Páscoa. Pode apresentar suas intenções.
3: Eu quero agradecer pelas graças e bênçãos recebidas, pelas vitórias. Quero pedir perdão pelas minhas falhas e pelas falhas de todos nós, pois nós não sabemos o que estamos fazendo. Eu quero pedir pela minha saúde, pela saúde e trabalho dos meus filhos, pelo meu trabalho, por libertação e proteção e cura do meu esposo que teve um AVC, por todos que necessitam de oração, pelo Papa Leão XIV, pela igreja, pelos agonizantes da hora, pelos moradores de rua, por aqueles que ninguém ora, pelos alcoólatras e dependentes químicos, por toda pessoa que tem problema psiquiátrico, porque eu também tive um surto ano passado, fiquei internado, médico disse que eu não voltaria mais, eu voltei, aí me apeguei com Nossa Senhora e com Jesus, Jesus e Nossa Senhora me salvou, agora eu sou devota de Maria e sou devota de Jesus. Quero dar esse testemunho e agradecer e pedir por todos que necessitam.
0: Amém, que bom, obrigado pelo testemunho. Então rezemos com confiança por você e com você, por cada um dos nossos ouvintes. E vamos pedir a misericórdia divina, meditando sobre a flagelação de nosso Senhor Jesus Cristo. Eterno Pai, eu vos ofereço o corpo e sangue, alma e divindade de vosso diletíssimo Filho, nosso Senhor Jesus Cristo, em expiação dos nossos pecados e os do mundo inteiro. pela sua dolorosa paixão.
3: Tende misericórdia de nós e do mundo inteiro.
0: Pela sua dolorosa paixão.
3: Tende misericórdia de nós e do mundo inteiro.
0: Pela sua dolorosa paixão.
3: Tende misericórdia de nós e do mundo inteiro.
0: Pela sua dolorosa paixão.
3: Tende misericórdia de nós e do mundo inteiro.
0: Pela sua dolorosa paixão.
3: Tende misericórdia de nós e do mundo inteiro.
0: Pela sua dolorosa paixão.
3: Tende misericórdia de nós e do mundo inteiro.
0: Pela sua dolorosa paixão.
3: Tende misericórdia de nós e do mundo inteiro.
0: Pela sua dolorosa paixão.
3: Tende misericórdia de nós e do mundo inteiro.
0: Pela sua dolorosa paixão.
3: Tende misericórdia de nós e do mundo inteiro.
0: Pela sua dolorosa paixão.
3: Tende misericórdia de nós e do mundo inteiro.
0: Ó sangue e água que jorrastes do coração de Jesus como fonte de misericórdia para nós, eu confio em vós. Obrigado, Páscoa. Um ótimo dia. E que Jesus misericordioso, por intercessão de Nossa Senhora e de São Maximiliano Kolbe, abençoe a você e toda a sua família.

0: dizemos, participe no 0 operadora 11 4397 6520, pelas intenções do Ninou de Osasco, São Paulo, saúde da Eva Sueli de Pacaembu, Edneia, tratamento oncológico, e também nosso abraço aí para você. Obrigado, Ninou, um ótimo dia. Também reza com a gente o Isaías Marques de Diadema, São Paulo. Vamos rezar também pela própria Eva Sueli, que mandou também a sua mensagem. Bom dia, em Pacaembu, interior de São Paulo. Maria Jandira de Macedo e família de Santo André. A Liliane Lobato em Ananindeua, no Pará, pela sua saúde, pela família e proteção. E a alma de Otávio Carvalho. Gilmara de Castanhal, no Pará. Bom dia, obrigado. Também rezamos pela Maria de... a Maria da Silva, de Engenheiro Caldas, Minas Gerais, seu esposo, o Zé Soares. Então rezamos por vocês, pelas vítimas de depressão, vítimas do câncer, pelos acamados, pela família, também pelas almas do purgatório. Pela Fátima de Pará de Minas, em Minas Gerais, e família. Pelo filho Marcelo, alma do seu filho Marcelo Antônio Mendonça Araújo, descansa em paz, nossa oração. O Edgar Dantas de Marituba, no Pará, também pela alma do senhor Maciel Carreira, e pela Edneia de Novo Horizonte, no interior de São Paulo, e família Hélio Correia de Pesqueira, Pernambuco. Então parabéns, Hélio, felicidades, muita saúde aí viajando, né, no seu caminhão, que Deus abençoe. Vamos ouvir a intenção do Adelmes em Divinópolis. Bom dia.
1: Bom dia, Leandro. Salve Maria Imaculada. Vou rezar esse texto com a minha saúde, intenção particular, pela minha conversão, pela saúde do meu netinho Theo, para todos vocês aí da Rádio Imaculada, Beto Machado, sua família, para Dalmir, Samuel, todos aqui de Divinópolis, pela Andréia, da Alemanha, Maximília, Santos, conselheira Faete, todos os médicos, enfermeiros, todos estão rezando texto nesse momento. Salve Maria Imaculada.
0: Amém, meu irmão. Salve Maria Imaculada. Um ótimo dia. Também rezamos com a Maria Rita de Atalaia, Alagoas.
2: Bom dia, Leandro. Bom dia a todos da Rádio Imaculada. Quero rezar nesse texto da misericórdia. Nossa Senhora, tenha misericórdia de todos os doentes, que dê a saúde de todos, e reza, ter uma audiência do meu filho que vai ter hoje, de José da Silva, que dê tudo certo nessa audiência dele hoje, e reza por todos, por mim, por todos. Salve Maria Imaculada.
0: Salve Maria Imaculada, muito obrigado, Maria Rita. Vamos ao telefone. Alô, bom dia.
3: Alô, bom dia. Bom dia, Leandro. Eu sou o Veneraldo aqui de Fortaleza.
0: Seja bem-vindo, Veneraldo. Salve Maria Imaculada. Vamos ouvir suas intenções, irmão.
3: Minhas intenções é pela minha saúde, por mim, pela minha saúde, essas duas crônicas que eu sinto, pelo meu filho, meu agito, e a minha gastroenteropatia, é a minha oração. Também queria também que ela também benefício, aprovasse logo meu benefício logo. E quero viajar também para minha filha Alessandra, que nossa criança deu essa ideia de muita paciência, muito para o pai dela, eu sei. E também quero oração por todos os meus filhos, para minha esposa, para meus netos, por toda a minha família. E também pela minha mãe, que tem 84 anos, o nome dela é Maria de Ferro Rei de Souza, quero oração por ela. Nós conhecemos na barriga, não pode mais restringir devido à idade. Quero oração por ela. Pelo meu irmão Wagner, que se encontra enfermo. Também quero oração também pela minha amiga, para toda a família dela. É só ele do pai dela, se encontra no leito, enfermaria. Quero oração pela tia Edson. Também quero oração também pela família, toda a família do meu amigo Roberto, pela saúde do pai dele. Mas quero oração pela minha advogada todo ano, pela razão do filho. Por toda a minha família, por todos os ouvintes, por você, Leandro, e toda a sua família, que nós temos de abençoar a Nossa Senhora. Vamos rezar.
0: Amém, assim seja, obrigado. Então, por você e toda a família, cada um que você apresentou, pedimos a misericórdia divina, agora meditando sobre a coroação de espinhos de nosso Senhor Jesus Cristo. Eterno Pai, eu vos ofereço o corpo e sangue, alma e divindade de vosso diletíssimo Filho, nosso Senhor Jesus Cristo, em expiação dos nossos pecados e os do mundo inteiro, pela sua dolorosa paixão.
3: Tende misericórdia de nós, do mundo inteiro.
0: Pela sua dolorosa paixão.
3: Tende misericórdia de nós, do mundo inteiro.
0: Pela sua dolorosa paixão.
3: Tende misericórdia de nós, do mundo inteiro.
0: Pela sua dolorosa paixão.
3: Tende misericórdia de nós, do mundo inteiro.
0: Pela sua dolorosa paixão.
3: Tende misericórdia de nós, do mundo inteiro.
0: Pela sua dolorosa paixão.
3: Tende misericórdia de nós, do mundo inteiro.
0: Pela sua dolorosa paixão.
3: Tende misericórdia de nós, do mundo inteiro.
0: Pela sua dolorosa paixão.
3: Tende misericórdia de nós, do mundo inteiro.
0: Pela sua dolorosa paixão.
3: Tende misericórdia de nós, do mundo inteiro.
0: Pela sua dolorosa paixão.
3: Tende misericórdia de nós, do mundo inteiro.
0: Ó sangue e água, que jorrastes do coração de Jesus como fonte de misericórdia para nós, eu confio em vós. Obrigado, Veneraldo. Um ótimo dia e que Jesus misericordioso, por intercessão de Nossa Senhora e de São Maximiliano Kolbe, abençoe a você e toda a sua família.

0: reze com a gente no 0 operadora 11-4397-6520. Vamos rezar pela Maria. É, Maria Marta, de Taubaté, São Paulo, há quanto tempo? Grande abraço, Maria Marta. E está rezando com a gente por toda a sua família, familiares, pela saúde, para que ela consiga superar todas as provações da vida. Nosso abraço fraterno, um dia abençoado, viu? Acompanha há muitos anos a programação. Obrigado também o Cláudio Nogueira, de Fortaleza, Ceará, pela Erenilda, de Cruzeiro do Oeste, Paraná. Também está rezando com a gente a Ana Araújo, de Giraldo Ponciano, Alagoas, cura e libertação para os seus filhos, saúde, por todos os doentes, todos que se encontram nos hospitais. Também rezamos com Oscar e a Zenilda, de Cafelândia, Paraná, família Bussolaro Santim, Prestes Correia dos Santos. As intenções do Adalmir, de Divinópolis, Minas Gerais, da Luciene Santiago, de Fortaleza, Ceará, e também rezando com a gente Ezequiel, de Rio Largo, Alagoas, Marilene Oliveira, de Maceió, Alagoas, também o Heraldo Ferreira, de Manhuaçu, Minas Gerais. Obrigado, rezando aqui, mandando seu comprovante de doação, Deus abençoe, obrigado. E a Andréia, da Alemanha. Nossas orações, Andréia. Agradecendo a Deus por estar chovendo por lá. É, que bom, graças a Deus. E também um abraço aqui para Janícia da Prata. É isso, está rezando com a gente, de Minas Gerais. Bom dia, Janícia, nossas orações. Vamos também ouvir a intenção do Kleber, de Fortaleza. Bom dia.
1: Bom dia, Leandro. Salve Maria Imaculada, meu irmão. Desejar gratidão a Deus pela vida, por toda a minha família, meu irmão. Peço oração pelos encarcerados, pelo desabrigado, pela restauração do matrimônio de todos os casais, pelos filhos falecidos, Santo Papa Francisco, Dom Alto Pagoto, João Jorge da Silva, Pedro e Celso da Silva, meu avô, Mané Rocha, Dona Dita, Batista, tantas outras pessoas, Senhor. Tantas outras pessoas, acolhei todos na luz de vossa face. Pela minha mãe, já está chegando já hoje pelas 9 horas da manhã. Deus ainda envie seus anjos até a chegada dela. Nada de mal vem acontecê-la. Salve Maria Imaculada, meu irmão. O nome é Cleber, mas Fortaleza será. Bom dia, paz e bem, meu irmão.
0: Paz e bem, bom dia, salve Maria Imaculada, brigadão, rezando com a gente. Também vamos rezar com a Terezinha Lima, de Água Funda, na Grande São Paulo, em São Paulo, né? Bom dia, Terezinha.
2: Bom dia, salve Maria Imaculada, bom dia, Leandro. Leandro, eu estou oferecendo esse rosário da misericórdia para a alma da minha mãe, que ela hoje está com Deus. E para a saúde dos meus irmãos, do meu irmão, das minhas irmãs. E para todos que, e para mim, agradecendo a minha vida, para todos vocês que trabalham aí na emissora, para todos os ouvintes que estão orando esse momento, para cada um com as suas intenções. Ofereço também para uma senhora que eu vi, chamada. Eu que chorando muito, que perdeu a filha também, onde ela estiver, Nossa Senhora conforta o coração dela e que conforta todos que têm passado por essa violência. E peço para o Papa, para o mundo, para todos que necessitam de emprego, também para os desempregados. Que Deus ajude, amém.
0: Amém. Muito obrigado, Terezinha, em oração, viu, por você e com você. E vamos ao telefone mais uma vez. Alô, bom dia.
3: Bom dia, meu amigo Leandro.
0: Bom dia. Lourdes, é isso? De Curitiba?
3: Isso.
0: Ô Lourdes, tudo bem? Quanto tempo? Salve Maria Imaculada.
3: Salve Maria Imaculada. Eu tô hoje ligando porque nossa Curitiba tá em festa, nossa padroeira, Nossa Senhora da Luz.
0: É verdade.
3: São três celebrações do dia, 4 horas de procissão. E nesse feriado e dia santo gelado, né? Vamos festejar.
0: Verdade, boa festa para vocês. Dia bonito, né? Natividade.
3: É demais. A gente, eu acompanhei o que eu pus das novenas, assim. Ai, foi muito bom. A gente precisa mesmo estar nesses momentos, assim. É gratificante, né? Agradecendo. Agradecendo que o Haroldo agora está aqui com a gente, já faz 3 semanas que ele está aqui, quietinho, bonitinho. Então, a gente tem que agradecer essas bênçãos.
0: Amém. Então vamos agradecer, vamos rezar para que todos tenham um ótimo dia, né? Uma feliz festa de Nossa Senhora da Luz, né? E a natividade de Nossa Senhora, um lindo dia. Então rezemos pedindo por sua saúde e toda a família, vamos pedir a misericórdia divina, meditando sobre Jesus carregando a cruz para o Calvário. Eterno Pai, eu vos ofereço o corpo e sangue, alma e divindade de vosso diletíssimo Filho, nosso Senhor Jesus Cristo, em expiação dos nossos pecados e os do mundo inteiro, pela sua dolorosa paixão.
3: Tende misericórdia de nós e do mundo inteiro.
0: Pela sua dolorosa paixão.
3: Tende misericórdia de nós e do mundo inteiro.
0: Pela sua dolorosa paixão.
3: Tende misericórdia de nós e do mundo inteiro.
0: Pela sua dolorosa paixão.
3: Tende misericórdia de nós e do mundo inteiro.
0: Pela sua dolorosa paixão.
3: Tende misericórdia de nós e do mundo inteiro.
0: Pela sua dolorosa paixão.
3: Tende misericórdia de nós e do mundo inteiro.
0: Pela sua dolorosa paixão.
3: Tende misericórdia de nós e do mundo inteiro.
0: Pela sua dolorosa paixão.
3: Tende misericórdia de nós e do mundo inteiro.
0: Pela sua dolorosa paixão.
3: Tende misericórdia de nós e do mundo inteiro.
0: Pela sua dolorosa paixão.
3: Tende misericórdia de nós e do mundo inteiro.
0: Ó sangue e água, que jorrastes do coração de Jesus, como fonte de misericórdia para nós, eu confio em vós. Muito obrigado, Lourdes, um ótimo dia, feliz festa de Nossa Senhora da Luz, que Jesus misericordioso, por intercessão de Nossa Senhora e de São Maximiliano Kolbe, abençoe a você e toda a sua família.

0: conosco, ligando 0 operadora 11 4397 6520. Vamos rezar, colocando em oração também as intenções de Joselice de Jequié, na Bahia, também a Sandra de Divinópolis, em Minas Gerais, as intenções também de nosso ouvinte Ana Maria Silva de Macapá, Amapá, a Maria de Lourdes Freitas de Bahia, Paraíba, pela Lúcia Mara de Cambé, Paraná, pela Lucidalva Monteiro de Belém do Pará, Ida Doratioto de Atibaia, São Paulo, Madalena do Rio Grande da Serra, São Paulo, Jader Paulo, taxista de Belém do Pará, também o Pedro Chaves em Concórdia do Pará, Vivinho de Jacaré dos Homens, Alagoas, obrigado pela doação, também o Ariel Barcelli e sua saúde de Fortaleza, obrigado também rezando com a gente o Cláudio de Fortaleza, Ceará. Também rezando com a gente a Eleni Mota de Fortaleza, José Valfrido também de Fortaleza, agradecendo uma graça especial, por uma graça especial, e rezando pela família. Vamos rezar também pela Maria Gorete de Fortaleza, Ceará, pela Jaqueline Eulálio de Campina Grande, na Paraíba, pela família, né, rezando pela intenção de suas filhas, netinha Maria Alice e o seu genro João, e a paz mundial pelas almas, pela Lorena Pastore de Vacaria, no Rio Grande do Sul. Também está rezando com a gente o Antônio Marcos de Pará de Minas, Minas Gerais, a Roseni de Jequié, na Bahia, e também por saúde do seu filho, seus netos e uma pequena viagem. Vamos rezar para que dê tudo certo, né, com os resultados dos seus exames. E vamos ouvir as intenções da nossa ouvinte Maria do Nascimento, de Poço das Trincheiras, Alagoas. Obrigado pela participação.
1: Todas as famílias do mundo inteiro e por todos aqueles que estão hospitalizados. Rezo pela minha nora, que está internada ainda, continua internada no hospital. Rezo por todas as crianças. Rezo por todos os idosos. Rezo pelos médicos, pelos enfermeiros, rezo pelos padres, pelos bispos, rezo por todos os obrigatórios, rezo por você e sua família, rezo por Robinho e família, rezo por as minhas amigas do texto das mulheres, também rezo por minhas amigas que rezam, Magna Santiaqueira, Maria da Silva, Cícero Ramos, Gorete de Campina Grande, e eu rezo por todos aqueles que estão no texto na mão, Salve Maria Imaculada, Maria do Nascimento, Posto Assim.
0: Amém, obrigado. Também rezamos pelo Isaías Marques de Diadema, Cícera Ramos de Santana do Ipanema, Alagoas, e também a Gorete de Campina Grande.
2: Olá, Leandro, muito bom dia. Eu sou Gorete de Campina Grande, na Paraíba. Estou aqui para pedir orações e rezar por todos os nossos amigos e amigas que sempre estão rezando conosco. Rezo pelo senhor Alfeio de Concórdia, pela alma da sua esposa Maria Salete, rezo por sua filha Maria Joana, lá na Itália, rezo também pelo Danilo, rezo pelo César Teles, Lourival Mota, Geraldo Pires, senhor Geraldo Moreira, Maurício de Macaparana, Roberto de Londrina, Fernando Lacerda, José Ambrosio, rezo também pelo Sebastião Luiz Marinho, Jairto de Londrina, Dona Lourdes, seu neto, Maroto, João Ademar, Francisco Xavier de Calcária, Eliseu Dimas de Diadema, rezo também pelo senhor João Carlos de Itararé, rezo pelo João de Joinville, todas essas pessoas estão em minhas orações, Leandro. Muito bom dia, Gorete de Campina Grande, na Paraíba.
0: Amém. Também rezamos pelo Edinaldo Lins de Belém do Pará. Vamos ao telefone. Alô, bom dia.
3: Bom dia.
0: Bom dia. É o Alfério de Concórdia.
3: Ele.
0: Bom dia, meu irmão. Salve Maria Imaculada. Vamos ouvir suas intenções, Alfério.
3: Em primeiro lugar, agradecer a Deus pelo dom da vida, pela saúde, pela família, pelos netos. E hoje, em especial, Leandro, dar os parabéns a Maria Roberta pelo seu aniversário. Parabéns, Maria Roberta, Que Deus te ilumine e continue sendo essa mulher de tanta oração, de tanto bem, sempre rezando na milícia. Muito obrigado, Maria Roberta. Também rezar para a Maria Neuza, para a Marta, para o Geraldo Pires, para a Gorete, que ligou há pouco e rezou. Obrigado, Gorete. Também a Maximília de Vacaria, a Diná, a Maria Silva, o Danilo, a Mariana de Mauá, o César Teles, também o José Matoso de Curitiba, José Ambrósio, João Carlos, o Eliseu, o Moacir, meu amigo José Alvarenga, enfim, a todos que sempre ligam, rezam, e a rezar também a toda a equipe da Rádio Imaculada, pelo belo trabalho que vocês fazem para nós. Muito obrigado, Leandro.
0: Imagina, obrigado você, Alfério, nossas orações e saúde, paz, proteção para você e toda a sua família e cada um dos nossos ouvintes. Então, nesta quinta dezena, pedimos a misericórdia divina, meditando sobre a morte de nosso Senhor Jesus Cristo. Eterno Pai, eu vos ofereço corpo e sangue, alma e divindade de vosso diletíssimo Filho, nosso Senhor Jesus Cristo, em expiação dos nossos pecados e os do mundo inteiro, pela sua dolorosa paixão.
3: Tende misericórdia de nós, da Maria Roberta e do mundo inteiro.
0: Pela sua dolorosa paixão.
3: Tende misericórdia de nós, da Maria Joana e do mundo inteiro.
0: Pela sua dolorosa paixão.
3: Tende misericórdia de nós, da minha irmã Maria Helena e do mundo inteiro.
0: Pela sua dolorosa paixão.
3: Tende misericórdia de nós, da Gorete e do mundo inteiro.
0: Pela sua dolorosa paixão.
3: Tende misericórdia de nós e do Frei Sebastião e do mundo inteiro.
0: Pela sua dolorosa paixão.

0: pela sua dolorosa paixão.
1: Tem de misericórdia de nós e do Adolfo e do mundo inteiro.
0: Ó sangue e água, que jorrastes do coração de Jesus, como fonte de misericórdia para nós, eu confio em vós. Obrigado, Alfério, um ótimo dia e que Jesus misericordioso, por intercessão de Nossa Senhora e de São Maximiliano Kolbe, abençoe a você e toda a sua família. Rezemos juntos. Deus Santo, Deus Forte, Deus Imortal, tende piedade de nós e do mundo inteiro. Deus Santo, Deus Forte, Deus Imortal, tende piedade de nós e do mundo inteiro. Deus Santo, Deus Forte, Deus Imortal, tende piedade de nós e do mundo inteiro. Louvemos a misericórdia divina. Misericórdia divina, que brota do seio do Pai, eu confio em vós. Misericórdia divina, atributo máximo de Deus, eu confio em vós. Misericórdia divina, mistério inefável, eu confio em vós. Misericórdia divina, fonte que brota do mistério da Santíssima Trindade, eu confio em vós. Misericórdia divina, que nenhuma mente, nem humana, nem angélica pode perscrutar, eu confio em vós. Misericórdia divina, da qual provém toda vida e felicidade, eu confio em vós. Misericórdia divina, mais sublime do que os céus, eu confio em vós. Misericórdia divina, fonte de milagres e prodígios, eu confio em vós. Misericórdia divina, que envolve o universo todo, eu confio em vós. Misericórdia divina, que desce ao mundo na pessoa do Verbo encarnado, eu confio em vós. Misericórdia divina, que brotou da chaga aberta do coração de Jesus, eu confio em vós. Misericórdia divina, encerrada no coração de Jesus para nós e sobretudo para os pecadores, eu confio em vós. Misericórdia divina, imperscrutável na instituição da Eucaristia, eu confio em vós. Misericórdia divina, na instituição da Santa Igreja, eu confio em vós. Misericórdia divina, no sacramento do Santo Batismo, eu confio em vós. Misericórdia divina, na nossa justificação por Jesus Cristo, eu confio em vós. Misericórdia divina, que nos acompanha por toda a vida, eu confio em vós. Misericórdia divina, que nos envolve de modo particular na hora da morte, eu confio em vós. Misericórdia divina, que nos concede a vida imortal, eu confio em vós. Misericórdia divina, que nos acompanha em todos os momentos da vida, eu confio em vós. Misericórdia divina, que nos defende do fogo do inferno, eu confio em vós. Misericórdia divina, na conversão dos pecadores endurecidos, eu confio em vós. Misericórdia divina, enlevo para os anjos, inefável para os santos, eu confio em vós. Misericórdia divina, insondável em todos os mistérios divinos, eu confio em vós. Misericórdia divina, que nos eleva de toda a miséria, eu confio em vós. Misericórdia divina, fonte de nossa felicidade e alegria, eu confio em vós. Misericórdia divina, que do nada nos chama para a existência, eu confio em vós. Misericórdia divina, que abrange todas as obras das suas mãos, eu confio em vós. Misericórdia divina, que coroa tudo o que existe e que existirá, eu confio em vós. Misericórdia divina, na qual todos somos imersos, eu confio em vós. Misericórdia divina, doce consolo para os corações atormentados, eu confio em vós. Misericórdia divina, única esperança dos desesperados, eu confio em vós. Misericórdia divina, repouso dos corações, paz em meio ao terror, eu confio em vós. Misericórdia divina, delícia e êxtase dos santos, eu confio em vós. Misericórdia divina, que desperta confiança onde não há esperança, eu confio.

0: confio em vós. Encerrando agora este momento de oração, vamos suplicar para todos a misericórdia de Deus, que é infinitamente amoroso para com todos os seus filhos e filhas. Oremos. Ó Deus eterno, em quem a misericórdia é insondável e o tesouro da compaixão é inesgotável, olhai propício para nós e multiplicai em nós a vossa misericórdia, para que não desesperemos nos momentos difíceis, nem esmoreçamos, mas nos submetamos com grande confiança à vossa santa vontade, que é amor e a própria misericórdia. Amém. Louvado seja nosso Senhor Jesus Cristo, para sempre seja louvado. Salve Maria Imaculada.
1: 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No dia 8 de setembro, a igreja recorda o nascimento da Virgem Maria. Esta celebração segue uma tradição dos primeiros séculos da igreja e acontece exatamente 9 meses após celebrarmos a Imaculada Conceição de Nossa Senhora no dia 8 de dezembro. E quem nos ajuda a compreender esta celebração é o arcebispo de Palmas, no Tocantins, Dom Pedro Brito Guimarães. Dom Pedro, sempre uma alegria recebê-lo aqui.
2: Obrigado, Angélica.
1: E, Dom Pedro, a palavra de Deus nos mostra, mesmo que de forma muito discreta, a presença de Maria nos momentos centrais da história da salvação, como a encarnação, a inauguração do ministério de Cristo, a crucificação, o nascimento da igreja com a vinda do Espírito Santo. Mas os evangelhos, Dom Pedro, eles não nos dão informações a respeito da família de Maria, da sua infância, da sua formação. Se há histórias de muitas mulheres no Antigo Testamento, Dom Pedro, por que não tem a de Maria? Por que que nos textos do evangelho não há nenhuma referência, nem ao nascimento dela, nem à forma de como ela viveu?
2: Muito boa pergunta, Angélica. Eu creio que muita gente tem essa dúvida, né? Lembrado que os tempos de hoje é diferente dos tempos de antigamente. Nós não estamos, não é uma linha reta, um jogo de começo e fim, uma bola que rola em torno do mesmo eixo. A vida é dinâmica. Como mudou os tempos de hoje? Lembrado que nós não estamos mais no século XX, estamos no século XXI. Então, nós estamos falando com a cabeça do homem e da mulher de hoje, pensando naquele tempo. Então, essa não era a preocupação de fundo. Os evangelistas não eram um radialista, não era repórter, não era blogueiro, não era o que nós chamamos hoje. Eles estavam centrados na presença de Jesus, que veio pela Virgem Maria. Daí começa pela anunciação do anjo, e a Maria está unida a seu filho Jesus Cristo, nos mistérios centrais, como você falou, e ela é uma mulher profundamente bíblica. Eu insisto nesse ponto. Não na Bíblia de historicização, de história, de dado, de registro civil, de reconhecer firma, de colocar na rede social, isso aí é do mundo de hoje. Mas ela existiu, o anjo veio, falou com ela, morava em Nazaré, chamasse Maria, casada com José, prometida em casamento com José, teve Jesus como qualquer uma mulher, viveu as situações humanas de Jesus, os momentos cruciais decisivos de Jesus, ela estava presente. E eu acredito, Angélica e seus ouvintes, que essas informações são suficientes para a gente amar Maria, mesmo que não tenha um registro civil dela e outras coisas. O Pazezinho diz assim: não sei se era verde de seus olhos, tinha cabelo moreno. Isso aí a gente deixa de lado. A gente vai ficar na personagem bíblica e na missão que Maria teve para salvar a humanidade por meio de Jesus Cristo.
1: Entendi. E a igreja, Dom Pedro, católica, ela não costuma celebrar dia de nascimento dos santos, né? Mas celebra a morte, que é quando entram para a glória eterna. Há, contudo, aí três celebrações de nascimento. A de Jesus, né, que a gente sabe, 25 de dezembro, e de São João Batista e da própria Virgem Santíssima. Por quê, Dom Pedro?
2: Muito boa também a pergunta, porque inicialmente, seja o Natal e as outras festas, não era preocupação de fundo. A preocupação era a Páscoa, a morte de Jesus na cruz, que foi o ato supremo, o ato de entrega total e restrita da salvação da humanidade. Fazendo esta leitura profunda sobre a morte de Jesus, a gente fez um trabalho de retroceder, né? Aí fomos ver a vida de Jesus, como é que ele viveu, como é que ele pregou. Aí chegamos ao nascimento de Jesus, que foi ajudado pela morte dos mártires. Naquele tempo do nascimento de Jesus, a igreja celebrava o martírio dos cristãos que tinham morrido por causa de Cristo. Então, dali começou, era um dia que já se festejava, né, a festa do sol, a festa de Deus Sol, a festa que a noite é maior do que o dia, a festa do dia que é iluminado pela luz, e Cristo é a luz, o mundo para ser iluminado, não somos filhos das trevas, filhos da luz. Aí nasceu o Natal. Veja como é diferente, né? Primeira vida, a ação, a palavra, a morte, a ressurreição, depois a gente fala que esse menino que morreu na cruz nasceu da Virgem Maria, nasceu tal dia, e assim João Batista também, porque é o precursor, e a sua mãe, que é aquela que deu a luz a Jesus. Por isso esses três nascimentos que a gente celebra, e não a morte dele, mas Jesus se celebra também a morte, e Maria também se celebra a morte, e João Batista também se celebra a morte. Dia 29 foi a decapitação de João Batista. Então, Maria tem duas festas, Jesus tem duas festas e São João Batista tem duas festas no calendário litúrgico.
1: Tá certo. Eu queria fazer com o senhor agora, Dom Pedro, um paralelo aí de datas. No dia 25 de março, a gente celebra a Anunciação. 9 meses depois, 25 de dezembro, a gente celebra o nascimento de Jesus. É mais fácil entender aí o porquê, né? 9 meses depois, né, seria a gestação de Maria. E a Natividade de Nossa Senhora, a gente celebra 9 meses depois de celebrar a solenidade da Imaculada Conceição, em dezembro. Queria que o senhor falasse um pouquinho sobre a relação dessas duas celebrações, a Imaculada Conceição e o nascimento de Maria. Qual é a relação dessas duas celebrações?
2: Então, a nossa fé, a fé católica, ela é diferente da fé de outras igrejas, de outros credos. Ela tem três fundamentos, que são as bases, né? As colunas fundamentais da nossa fé. Primeiro, a Bíblia. A palavra de Deus, ela é absoluta, o fundamento dos fundamentos da nossa fé. Nem tudo está na Bíblia, chega a nós pela tradição oral, escrita, das pessoas, dos santos daquela época, que fizeram saber isso. O nascimento de Maria no dia 8 de setembro, ela vem dessa tradição. E terceiro, o magistério. O magistério são os bispos, os concílios, os papas, os leigos, os religiosos, os padres, que vão fundamentando a doutrina católica a partir da Bíblia e da tradição. Então, pela Bíblia nós não temos que Maria nasceu no dia 8 de setembro. Pela tradição nós temos, e pelo magistério também tem. Então são duas fontes que asseguram que, pela tradição, o nome da mãe de Maria era Ana, Santa Ana. Chegamos até esse ponto, o pai dela era Joaquim e Ana. Em Jerusalém tem uma casa onde eles moravam, depois eles foram para Nazaré, Maria foi para Nazaré por causa do casamento com José. Então a tradição está cheia de referência a esse ponto. Aqui no Tocantins é a padroeira do estado do Tocantins, Nossa Senhora da Natividade, né? Natividade significa o nascimento de Maria, o Natal de Maria. Se foi no dia 8 ou foi outro dia, nós fazemos de bom grado uma festa bonita para celebrar esse dia. Para nós, pela tradição, esse dia é o dia do nascimento da Virgem Maria, e louvado seja Deus porque ela nasceu. Aí você fez referência com a Imaculada. Ela nasceu sem a mancha do pecado original. Como eu, você e outros, nós temos a tendência de pecar, porque já nascemos já com essa deficiência espiritual, que chama concupiscência. Segundo a nossa tradição, Maria foi preservada desse pecado, não em mérito seu, por causa dela, mas por causa de Cristo. O que o filho que haveria de nascer, isso estão nas orações, na missa, nas ladainhas, nas orações, o filho que haveria de nascer dela devia nascer de um seio virginal e ausente do pecado original, para não se contaminar, para que ele pudesse. Então, o nascimento de Jesus já é a confirmação que Jesus veio apagar o nosso pecado, e Maria já representa esse seio virginal, que é o seio da Igreja, que é o seio dos cristãos e dos santos e santas, do qual Jesus é o protótipo e o princípio e o fundamento dessa fé.
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Meu irmão, minha irmã, agradecemos muito a sua audiência, a sua companhia no programa Igreja no Rádio, chegando ao final, nos preparando para iniciar a retransmissão da Quaresma de São Miguel, Santo Rosário da Madrugada, perdão, nesse 21º dia da Quaresma, diretamente de Fortaleza, no Ceará, Instituto Hesed, conduzindo esse lindo momento de oração. Que Deus abençoe seu dia. Obrigado, Rivaldo Chagas, pela companhia. Bom descanso. E amanhã estaremos juntos novamente a partir da meia-noite. Vamos juntos rezar. São Miguel Arcanjo, defendei-nos no combate. Possamos então unir o nosso coração, nossos corações, para celebrar mais um dia da Quaresma de São Miguel. Paz e bem. Salve Maria Imaculada.

coloca junto ao seu altar de oração. A sua casa agora é essa igreja doméstica, onde os anjos agora acampam. Começa esse dia da melhor maneira que você pode, adorando o teu Deus, adorando o Senhor e proclamando que esse é um dia abençoado, esse é um dia da vitória.

Cristo mais uma vez e diante aqui do altar, nós trouxemos a imagem de Maria Menina. A nossa mãezinha, criança, pequenina, ainda como um bebê, para fazermos memória da vida de Nossa Senhora.

querido Senhor. Eu me consagro a Ti, consagra a Tua família, consagra a Tua vida, consagra este dia a Nossa Senhora. Afinal, despertar na madrugada para rezar é dizer: eu coloco Jesus e Maria à frente de todas as batalhas do meu dia. Reza, filho, eu me consagro.

Meus queridos, Deus já começa a tecer a história do 21º dia, porque hoje nós estamos aqui com um testemunho impactante. Imagina uma criança, por volta dos seus 5 aninhos de idade, e de repente se vê sozinha neste mundo. Essa é a história do seu Almi, que hoje está conosco aqui, e de algum modo também a história da Jaciara. Depois a gente vai ter oportunidade de conversar. Deus traz aqui hoje duas crianças do coração dele, dois pequeninos. É assim que Deus nos vê, sempre crianças aos olhos do Pai. É assim que Nossa Senhora nos vê. O seu Almi já está emocionado, já está em lágrimas, porque é uma história de amor, é uma história de superação, de ressignificação. Eu convido você se preparando para tocar essa história, mais uma vez declarar: acaso não sabeis?

0: Bem-vindo, seu Almir. Seja muito bem-vindo, Jaciara, Jacirene e toda essa obra, né? Hoje a creche Almir do Picolé, nós vamos conhecer essa história. Eles que transformaram toda a experiência de dor, transformaram uma história tão bonita, transformando dor em amor. Você vai conhecer, vamos com calma, sem pressa, vamos dar passos nessa história. E eu convido você já agora a colocar as suas intenções, apresentar as suas necessidades, apresentar a sua família. Nós rezamos pelas intenções do coração de Nossa Senhora, pela paz no mundo, pela igreja, nossos bispos, o Papa Leão, por todo o clero. Pedimos também pela vida religiosa, consagrada, missionários, pela abundância de vocações sacerdotais, religiosas. Pedimos pelas famílias, nossas crianças, jovens, adultos, idosos, pelos enfermos. Entrego aqui o pelotão dos enfermos do Exército de São Miguel. Pedimos em sufrágio das almas do purgatório, pela conversão dos que não creem, pela conversão dos pecadores, pela efusão dos dons do Espírito Santo e pelo triunfo do Imaculado Coração de Maria. Vamos iniciar então este dia com muita fé. Quero entregar ainda a grande festa de São Miguel que se aproxima. Esse ano acontecerá nos dias 26, 25, 26 e 27 de setembro, no Centro de Eventos do Estado do Ceará. Ingressos esgotados, mas você pode participar e acompanhar toda a programação diretamente do conforto, da comodidade também da sua casa, através das redes sociais do Instituto. Eu entrego cada um dos pregadores, dos missionários, o Padre Paulo Ricardo, Padre Roberto Bem-vindo, Padre Christian Chancar, Ironice Pudário, doutora Filó, a nossa Madre Kelly e todos nós, irmãos e irmãs do Instituto Hesed, estaremos reunidos neste dia, todos no mesmo lugar, seja presencialmente, fisicamente, seja essa multidão que vai se reunir também através das redes sociais. Vamos então iniciar, meus queridos. Pelo sinal da Santa Cruz, livrai-nos Deus, nosso Senhor, dos nossos inimigos, em nome do Pai, e do Filho, e do Espírito Santo. Vinde, Espírito Santo, vinde por meio da poderosa intercessão
1: do Imaculado Coração de Maria, vossa amadíssima esposa.
0: Creio em Deus Pai, Todo-Poderoso, Criador do céu e da terra, e em Jesus Cristo, seu único Filho, nosso Senhor,
1: foi concebido pelo poder do Espírito Santo,
0: nasceu da Virgem Maria, padeceu sob Pôncio Pilatos,
1: foi crucificado, morto e sepultado,
0: desceu à mansão dos mortos, ressuscitou ao terceiro dia, subiu aos céus, está sentado à direita de Deus Pai Todo-Poderoso,
1: donde há de vir a julgar os vivos e os mortos.
0: Creio no Espírito Santo, na Santa Igreja Católica, na comunhão dos santos, na remissão dos pecados, na ressurreição da carne, na vida eterna. Amém. Pai nosso que estais nos céus, santificado seja o vosso nome. Venha a nós o vosso reino, seja feita a vossa vontade, assim na terra como no céu.
1: O pão nosso de cada dia nos dai hoje, perdoai-nos as nossas ofensas, assim como nós perdoamos a quem nos tem ofendido. E não nos deixeis cair em tentação, mas livrai-nos do mal. Amém.
0: Deus o salve, Virgem, filha de Deus Pai. Ave Maria, cheia de graça, o Senhor é convosco. Bendita sois vós entre as mulheres, bendito é o fruto do vosso ventre, Jesus.
1: Santa Maria, Mãe de Deus, rogai por nós, pecadores, agora e na hora de nossa morte. Amém.
0: Deus o salve, Virgem, Mãe de Deus, Filho. Ave Maria, cheia de graça, o Senhor é convosco. Bendita sois vós entre as mulheres, e bendito é o fruto do vosso ventre, Jesus.
1: Santa Maria, Mãe de Deus, rogai por nós, pecadores, agora e na hora de nossa morte. Amém.
0: Deus o salve, Virgem, Esposa do Espírito Santo. Ave Maria, cheia de graça, o Senhor é convosco. Bendita sois vós entre as mulheres, bendito é o fruto do vosso ventre, Jesus.
1: Santa Maria, Mãe de Deus, rogai por nós, pecadores, agora e na hora de nossa morte. Amém.
0: Deus o salve, Virgem, templo e sacrário da Santíssima Trindade. Glória ao Pai, ao Filho e ao Espírito Santo.
1: Como era no princípio, agora e sempre, por todos os séculos dos séculos. Amém.
0: Ó Maria concebida sem pecado,
1: rogai por nós que recorremos a vós.
0: Ó Virgem dolorosíssima,
1: as vossas lágrimas derrubaram o império infernal.
0: E vamos iniciar este primeiro texto, os mistérios gozosos. Que bom que você veio participar dessa festa de Nossa Senhora. Hoje a igreja celebra o seu nascimento. É festa na terra, é festa no céu. Na liturgia, essa realidade se torna ainda mais concreta. E não há melhor maneira de celebrar, de festejar Nossa Senhora, que adorando o seu filho, que rezando o rosário dela. Seja bem-vindo a essa festa de Nossa Senhora, a esta adoração. Eu quero acolher você que nos acompanha através das redes sociais do Instituto Hesed, YouTube, Facebook, Instagram. Somos uma família de quase 1 milhão de pessoas que todos os dias se reúnem para rezar. Seja na madrugada, seja na novena de Pompeia, seja na hora da misericórdia, seja no texto do combate, seja através dos vídeos diários da palavra da quaresma. Você faz parte deste quase 1 milhão de pessoas que diariamente passa aqui para adorar a Deus, para ouvir a sua palavra, para entregar as suas necessidades e para agradecer. Então sejam todos muito bem-vindos. Você que hoje está aqui pela primeira vez, já se inscreve aí no canal, já ativa as notificações. E quero acolher você que nos acompanha também através das TVs, através das rádios. Que alegria chegar até você através de tantos meios de comunicação. E faz o seguinte: vamos convidar mais pessoas para a festa de Nossa Senhora. Hoje é um dia de muita graça. A natividade da Nossa Mãe é um dia de muita graça. Sempre que a igreja nos entrega, então, uma festa, sempre que nós estamos diante de uma solenidade, de uma festa, é um dia especial de graças. Então, Quaresma de São Miguel já é especial. Imagina esse dia de festa, natividade de Nossa Senhora. Faz o seguinte, pega este link, compartilha. Contemplando o anúncio do anjo, o sim de Nossa Senhora, o verbo divino que se fez carne, agora você vai anunciar também. Anuncie a irmã Maria Joana, eu já anunciei. Você também vai anunciar, pega este link, compartilha, manda nos grupos do WhatsApp, da família, da pastoral, do ministério, do trabalho. Manda no privado, coloca nos seus status, coloca nas suas redes sociais. Você que está na TV, na rádio, conecta o seu aparelho no canal do Instituto Hesed no YouTube. Pega este link que está aí. Você que está rezando com mais de uma pessoa, cada um agora evangeliza. Enquanto você cumpre a sua missão de evangelizar, nós rezamos intercedendo por você.
1: Pai nosso que estais no céu, santificado seja o vosso nome, venha a nós o vosso reino, seja feita a vossa vontade, assim na terra como no céu.
0: O pão nosso de cada dia nos dai hoje, perdoai-nos as nossas ofensas, assim como nós perdoamos a quem nos tem ofendido. E não nos deixeis cair em tentação, mas livrai-nos do mal. Amém.
1: Ave Maria, cheia de graça, o Senhor é convosco. Bendita sois vós entre as mulheres, bendito é o fruto do vosso ventre, Jesus.
0: Santa Maria, Mãe de Deus, rogai por nós, pecadores, agora e na hora de nossa morte. Amém.
1: Ave Maria, cheia de graça, o Senhor é convosco. Bendita sois vós entre as mulheres, bendito é o fruto do vosso ventre, Jesus.
0: Santa Maria, Mãe de Deus, rogai por nós, pecadores, agora e na hora de nossa morte. Amém.
1: Ave Maria, cheia de graça, o Senhor é convosco. Bendita sois vós entre as mulheres, bendito é o fruto do vosso ventre, Jesus.
0: Santa Maria, Mãe de Deus, rogai por nós, pecadores, agora e na hora de nossa morte. Amém.
1: Ave Maria, cheia de graça, o Senhor é convosco. Bendita sois vós entre entre as mulheres, bendito é o fruto do vosso ventre, Jesus.
0: Santa Maria, Mãe de Deus, rogai por nós, pecadores, agora e na hora de nossa morte. Amém.
1: Ave Maria, cheia de graça, o Senhor é convosco. Bendita sois vós entre as mulheres, bendito é o fruto do vosso ventre, Jesus.
0: Santa Maria, Mãe de Deus, rogai por nós, pecadores, agora e na hora de nossa morte. Amém.
1: Ave Maria, cheia de graça, o Senhor é convosco. Bendita sois vós entre as mulheres, bendito é o fruto do vosso ventre, Jesus.
0: Santa Maria, Mãe de Deus, rogai por nós, pecadores, agora e na hora de nossa morte. Amém.
1: Ave Maria, cheia de graça, o Senhor é convosco. Bendita sois vós entre as mulheres, bendito é o fruto do vosso ventre, Jesus.
0: Santa Maria, Mãe de Deus, rogai por nós, pecadores, agora e na hora de nossa morte. Amém.
1: Ave Maria, cheia de graça, o Senhor é convosco. Bendita sois vós entre as mulheres, bendito é o fruto do vosso ventre, Jesus.
0: Santa Maria, Mãe de Deus, rogai por nós, pecadores, agora e na hora de nossa morte. Amém.
1: Ave Maria, cheia de graça, o Senhor é convosco. Bendita sois vós entre as mulheres, bendito é o fruto do vosso ventre, Jesus.
0: Santa Maria, Mãe de Deus, rogai por nós, pecadores, agora e na hora de nossa morte. Amém.
1: Ave Maria, cheia de graça, o Senhor é convosco. Bendita sois vós entre as mulheres, bendito é o fruto do vosso ventre, Jesus.
0: Santa Maria, Mãe de Deus, rogai por nós, pecadores, agora e na hora de nossa morte. Amém.
1: Glória ao Pai, ao Filho e ao Espírito Santo.
0: Como era no princípio, agora e sempre, e por todos os séculos, amém. Ó meu Jesus,
1: perdoai-nos,
0: livrai-nos do fogo do inferno, levai as almas todas para o céu, e socorrei principalmente as que mais precisarem
1: da vossa misericórdia.
0: Neste segundo mistério, nós contemplamos a visita de Nossa Senhora, a sua prima Santa Isabel, a santificação de João Batista. Pai nosso que estais nos céus, santificado seja o vosso nome. Venha a nós o vosso reino, seja feita a vossa vontade, assim na terra como no céu.
1: O pão nosso de cada dia nos dai hoje, perdoai-nos as nossas ofensas, assim como nós perdoamos a quem nos tem ofendido. E não nos deixeis cair em tentação, mas livrai-nos do mal. Amém.
0: Ave Maria, cheia de graça, o Senhor é convosco. Bendita sois vós entre as mulheres. Bendito é o fruto do vosso ventre, Jesus.
1: Santa Maria, Mãe de Deus, rogai por nós, pecadores, agora e na hora de nossa morte. Amém.
0: Ave Maria, cheia de graça, o Senhor é convosco. Bendita sois vós entre as mulheres. Bendito é o fruto do vosso ventre, Jesus.
1: Santa Maria, Mãe de Deus, rogai por nós, pecadores, agora e na hora de nossa morte. Amém.
0: Ave Maria, cheia de graça, o Senhor é convosco. Bendita sois vós entre as mulheres, e bendito é o fruto do vosso ventre, Jesus.
1: Santa Maria, Mãe de Deus, rogai por nós, pecadores, agora e na hora de nossa morte. Amém.
0: Ave Maria, cheia de graça, o Senhor é convosco. Bendita sois vós entre as mulheres, bendito é o fruto do vosso ventre, Jesus.
1: Santa Maria, Mãe de Deus, rogai por nós, pecadores, agora e na hora de nossa morte. Amém.
0: Ave Maria, cheia de graça, o Senhor é convosco. Bendita sois vós entre as mulheres, e bendito é o fruto do vosso ventre, Jesus.
1: Santa Maria, Mãe de Deus, rogai por nós, pecadores, agora e na hora de nossa morte. Amém.
0: Ave Maria, cheia de graça, o Senhor é convosco. Bendita sois vós entre as mulheres. Bendito é o fruto do vosso ventre, Jesus.
1: Santa Maria, Mãe de Deus, rogai por nós, pecadores, agora e na hora de nossa morte. Amém.
0: Ave Maria, cheia de graça, o Senhor é convosco. Bendita sois vós entre as mulheres. Bendito é o fruto do vosso ventre, Jesus.
1: Santa Maria, Mãe de Deus, rogai por nós, pecadores, agora e na hora de nossa morte. Amém.
0: Ave Maria, cheia de graça, o Senhor é convosco. Bendita sois vós entre as mulheres, e bendito é o fruto do vosso ventre, Jesus.
1: Santa Maria, Mãe de Deus, rogai por nós, pecadores, agora e na hora de nossa morte. Amém.
0: Ave Maria, cheia de graça, o Senhor é convosco. Bendita sois vós entre as mulheres, bendito é o fruto do vosso ventre, Jesus.
1: Santa Maria, Mãe de Deus, rogai por nós, pecadores, agora e na hora de nossa morte. Amém.
0: Ave Maria, cheia de graça, o Senhor é convosco. Bendita sois vós entre as mulheres, e bendito é o fruto do vosso ventre, Jesus.
1: Santa Maria, Mãe de Deus, rogai por nós, pecadores, agora e na hora de nossa morte. Amém.
0: Glória ao Pai, ao Filho e ao Espírito Santo.
1: Como era no princípio, agora e sempre, por todos os séculos, amém.
0: Ó meu Jesus, perdoai-nos, livrai-nos do fogo do inferno, levai as almas todas para o céu, e socorrei principalmente as que mais precisarem da vossa misericórdia. Terceiro mistério, nós contemplamos com alegria o nascimento do menino Jesus naquela pobre gruta em Belém. Seu Almir, vamos começar a contar essa história exatamente nesse mistério que contemplamos o nascimento do menino Jesus.
2: É, primeiramente, é para rezar o texto ou é para contar a história? Primeiramente, muito obrigado. Aqui, essa casa traz muita paz para o ser humano. E trazer uma paz em você conhecer minha obra social. Só fiquei triste porque vocês foram um dia de sábado que não tem criança. Mas muito obrigado por aquele caminhão cheio de alimento, onde agora na festa junina a gente beneficiou diversas mães carentes. E na realidade, o Almir Almeida Paixão, que é o Almir do Picolé agora, foi garoto de rua, foi morador de rua, assim, criado de pais separados. Minha mãe também nos abandonou, não foi porque ela quis, foi sem maldade, ela achando que algum parente ia recolher a gente.
0: Com quantos anos, seu Almir?
2: Eu tinha 4 anos de idade.
0: E o senhor ficou na
2: rodoviária, né? Velha de Aracaju.
0: Tava
2: junto com minha irmã, eu e minha irmã, a Almira. E na realidade ela não fez por maldade, né? Ela achou que algum familiar vinha pegar a gente, né? Mas infelizmente não aconteceu. Aí depois eu morei na rua, depois fui pro orfanato, depois morei com o dono de uma padaria, que eu fugi do orfanato. Agradeço a dona Miralda, a dona Ruth, a professora Aurora, muitas pessoas que me acolheu ali na rua de Riachão, rua de Galarão no centro. Há muitas pessoas que me acolheu.
0: Esse é o início da história do seu Almir. E você vai perceber.
2: Foi uma vida de infância, só que assim, eu morava num orfanato que naquela época batia nas crianças de palmatória. Hoje eu sou contra judiar as crianças, sou a favor da educação. E eu tenho mania de sair do orfanato para ir pro outro lado que tem para ver as criancinhas da creche. E eu dizia dentro do orfanato, quando eu crescer eu vou ajudar as crianças. Aí nisso aí eu comecei a vender picolé, catando latinha de cerveja, amassava, vendia no ferro velho. Na realidade, irmã, eu morava numa vila e pagava aluguel. E eu disse, dona Maria, me aluga esse outro quarto que eu quero encher de brinquedo para dar o ano todinho às crianças. Só com a TV lá, que é a afiliada da Globo, TV Sergipe, viu que o meu trabalho era tão honesto, um morador de frente à vila, é advogado. Pai, eu vou chamar as TV, esse cara é doido. Ele cata lata de cerveja pra vender no ferro
0: velho.
2: Não conta
0: tudo agora não, seu Almir. É. Tira a surpresa do mistério.
2: Pessoas que são de Sergipe, que conhecem o meu trabalho, podem entrar no Instagram e elogiar. Já fui destaque
0: no
2: Brasil todo.
0: Esse primeiro passo do seu Almir, não é? Falo, tô segura dele aqui, que ele conta a história toda de uma vez. Mas uma história linda. E esse é o primeiro passo, né? O seu Almir, então com 5 aninhos de idade, ele foi deixado então ali naquela rodoviária. E é bonito porque ele o tempo todo justifica, né? Ele diz, não foi por maldade. É a força do perdão, a força de ressignificar. Seu Almir, no outro mistério, ele vai dar mais um passo nessa história. Um homem extremamente simples, de uma história muito bela. E que hoje com certeza vai falar muito a cada coração que aqui está. Reza esse Pai Nosso, reza esse mistério, colocando também a sua história nas mãos de Nossa Senhora. Não é por acaso que no dia do nascimento de Nossa Senhora, como a igreja hoje celebra, o seu Almir está aqui. Aquela criança abandonada pelos seus pais biológicos, mas jamais abandonada por Deus, jamais desamparada por Jesus, por Nossa Senhora. Reza com confiança esse mistério. Pai Nosso, que estais nos céus,
2: santificado seja o nosso nome. Venha a nós o nosso reino. Seja feita a nossa vontade, assim na terra como no céu.
0: O pão nosso de cada dia nos dai hoje. Perdoai-nos as nossas ofensas, assim como nós perdoamos a quem nos tem ofendido. E não nos deixeis cair em tentação, mas livrai-nos do mal. Amém. Ave Maria, cheia de graça, o Senhor é convosco. Bendita sois vós entre as mulheres, bendito é o fruto do vosso ventre, Jesus. Santa Maria, Mãe de Deus, rogai por nós, pecadores, agora e na hora de nossa morte. Amém.
1: Ave Maria, cheia de graça, o Senhor é convosco. Bendita sois vós entre as mulheres, e bendito é o fruto do vosso ventre, Jesus.
0: Santa Maria, Mãe de Deus, rogai por nós, pecadores, agora e na hora de nossa morte. Amém.
1: Ave Maria, cheia de graça, o Senhor é convosco. Bendita sois vós entre as mulheres, e bendito é o fruto do vosso ventre, Jesus.
0: Santa Maria, Mãe de Deus, rogai por nós, pecadores, agora e na hora de nossa morte. forte. Amém.
1: Ave Maria, cheia de graça, o Senhor é convosco. Bendita sois vós entre as mulheres e bendito é o fruto do vosso ventre, Jesus.
0: Santa Maria, Mãe de Deus, rogai por nós, pecadores, agora e na hora de nossa morte. Amém.
1: Ave Maria, cheia de graça, o Senhor é convosco. Bendita sois vós entre as mulheres e bendito é o fruto do vosso ventre, Jesus.
0: Santa Maria, Mãe de Deus, rogai por nós, pecadores, agora e na hora de nossa morte. Amém.
1: Ave Maria, cheia de graça, o Senhor é convosco. Bendita sois vós entre as mulheres e bendito é o fruto do vosso ventre, Jesus.
0: Santa Maria, Mãe de Deus, rogai por nós, pecadores, agora e na hora de nossa morte. Amém.
1: Ave Maria, cheia de graça, o Senhor é convosco. Bendita sois vós entre as mulheres e bendito é o fruto do vosso ventre, Jesus.
0: Santa Maria, Mãe de Deus, rogai por nós, pecadores, agora e na hora de nossa morte. Amém.
1: Ave Maria, cheia de graça, o Senhor é convosco. Bendita sois vós entre as mulheres e bendito é o fruto do vosso ventre, Jesus.
0: Santa Maria, Mãe de Deus, rogai por nós, pecadores, agora e na hora de nossa morte. Amém.
1: Ave Maria, cheia de graça, o Senhor é convosco. Bendita sois vós entre as mulheres e bendito é o fruto do vosso ventre, Jesus.
0: Santa Maria, Mãe de Deus, rogai por nós, pecadores, agora e na hora de nossa morte. Amém.
1: Ave Maria, cheia de graça, o Senhor é convosco. Bendita sois vós entre as mulheres e bendito é o fruto do vosso ventre, Jesus.
0: Santa Maria, Mãe de Deus, rogai por nós, pecadores, agora e na hora de nossa morte. Amém. Glória ao Pai, ao Filho e ao Espírito Santo, como era no princípio, agora e sempre, e por todos os séculos dos séculos. Amém. Ó meu Jesus,
1: perdoai-nos,
0: livrai-nos do fogo do inferno, levai as almas todas para o céu e socorrei principalmente as que mais precisarem
1: da vossa misericórdia.
0: Quarto mistério, nós contemplamos a apresentação do menino Jesus no templo e o rito de purificação da Santíssima Virgem Maria. Meus queridos, abra a sua Bíblia, Mateus, no capítulo 18, versículo 3. Mateus, capítulo 18, versículo 3. Jesus está dizendo: só entra no céu quem for como criança. Em verdade vos digo, se não vos converterdes e não vos tornardes como crianças, não entrareis no reino dos céus. De Jesus. E meditando na vida do Padre Pio e hoje com seu Almi, nós percebemos na vida do Padre Pio essa pequenez, esse ser como criança nos braços do Pai. É assim que o Senhor nos vê. Ser sempre como criança, eu quero trazer a primeira característica da criança, que é deixar-se amar. Ela não sabe ainda, mas ela vai aprendendo a amar, ela vai respondendo ao amor que ela recebe. E ela vai entendendo que foi criada por amor e foi criada para amar. A partir do amor que ela recebe inicialmente dos seus pais ou daqueles que vão acolhendo ela naquele primeiro momento, o trabalho então dela é deixar-se amar. Essa é a primeira característica. E assim acontece também no nosso relacionamento com Deus. A maior dificuldade que as pessoas experimentam, por incrível que pareça, é deixar-se ser amado. Sobretudo quando aquele amor não veio na primeira infância, não veio quando a experiência primeira foi uma experiência de dor, de abandono, uma experiência de rejeição. Como essa pessoa vai ter dificuldade lá na frente, baixar a guarda, baixar as armas e deixar-se amar. Primeiramente por Deus. Deus me ama. Então hoje, nesse primeiro passo neste rosário, eu me deixo amar por ti, meu Deus. Porque só pode responder ao amor quem se deixa amar. Para amar, é preciso primeiro se deixar ser amado. Então olha para Jesus e diz: eu me abro ao teu amor. Eu me deixo amar por ti. E isso já cura o teu coração. A cura que você tem procurado tantas vezes, em consultórios, em tantos lugares, em terapias alternativas, em tantos lugares. Mas a verdade é a cura, ela só acontece por esta via. É o primeiro passo para que qualquer cura possa acontecer. É deixar-se amar por Deus. experimentaremos nenhuma outra cura se por primeiro você não dá este passo. Eu me deixo amar pelo Senhor. Deus me ama. Deus me ama. Reza com confiança esse mistério, dizendo: Pai nosso,
1: que estais no céu, santificado seja o vosso nome, venha a nós o vosso reino, seja feita a vossa vontade, assim no céu
0: como no céu. O pão nosso de cada dia nos dai hoje, perdoai-nos as nossas ofensas, assim como nós perdoamos a quem nos tem ofendido, e não nos deixeis cair em tentação, mas livrai-nos do mal. Amém. Ave Maria,
1: cheia de graça, o Senhor é convosco. Bendita sois vós entre as mulheres. Bendito é o fruto do vosso ventre, Jesus.
0: Santa Maria, Mãe de Deus, rogai por nós, pecadores, agora e na hora de nossa morte. Amém.
1: Ave Maria, cheia de graça, o Senhor é convosco. Bendita sois vós entre as mulheres. Bendito é o fruto do vosso ventre, Jesus.
0: Santa Maria, Mãe de Deus, rogai por nós, pecadores, agora e na hora de nossa morte. Amém.
1: Ave Maria, cheia de graça, o Senhor é convosco. Bendito é o fruto do
0: vosso ventre.
1: Bendito é o fruto do vosso ventre, Jesus.
0: Santa Maria, Mãe de Deus, rogai por nós, pecadores, agora e na hora de nossa morte. Amém.
1: Ave Maria, cheia de graça, o Senhor é convosco.
0: Bendita sois vós entre as mulheres. Bendito é o fruto do vosso ventre, Jesus. Santa Maria, Mãe de Deus, rogai por nós, pecadores, agora e na hora de nossa morte. Amém.
1: Ave Maria, cheia de graça, o Senhor é convosco. Bendita sois vós entre as mulheres. Bendito é o fruto do vosso ventre, Jesus.
0: Santa Maria, Mãe de Deus, rogai por nós, pecadores, agora e na hora de nossa morte. Amém.
1: Ave Maria, cheia de graça, o Senhor é convosco. Bendita sois vós entre as mulheres. Bendito é o fruto do vosso ventre, Jesus.
0: Santa Maria, Mãe de Deus, rogai por nós, pecadores, agora e na hora de nossa morte. Amém.
1: Ave Maria, cheia de graça, o Senhor é convosco.
0: Bendita sois vós entre as mulheres. Bendito é o fruto do vosso ventre, Jesus.
1: Santa Maria, Mãe de Deus, rogai por nós, pecadores, agora e na hora de nossa morte. Amém.
0: Ave Maria, cheia de graça, o Senhor é convosco. Bendita sois vós entre as mulheres. Bendito é o fruto do vosso ventre, Jesus.
1: Santa Maria, Mãe de Deus, rogai por nós, pecadores, agora e na hora de nossa morte. Amém.
0: Ave Maria, cheia de graça, o Senhor é convosco. Bendita sois vós entre as mulheres. Bendito é o fruto do vosso ventre, Jesus.
1: Santa Maria, Mãe de Deus, rogai por nós, pecadores, agora e na hora de nossa morte. Amém.
0: Ave Maria, cheia de graça, o Senhor é convosco. Bendita sois vós entre as mulheres. Bendito é o fruto do vosso ventre, Jesus.
1: Santa Maria, Mãe de Deus, rogai por nós, pecadores, agora e na hora de nossa morte. Amém.
0: Glória ao Pai, ao Filho e ao Espírito Santo, como era no princípio, agora e sempre, por todos os séculos dos séculos. Amém. Ó meu Jesus, perdoai-nos, livrai-nos do fogo do inferno. Levai as almas todas para os céus. E socorrei principalmente as que mais precisarem
1: da vossa misericórdia.
0: Quinto mistério, contemplamos a perda, o reencontro do menino Jesus no templo em meio aos doutores da lei. Quero de joelhos ver meus filhos de pé.
1: Deus me sustenta e aumenta a minha fé.
0: Pai nosso que estais nos céus, santificado seja o vosso nome. Venha a nós o vosso reino. Seja feita a vossa vontade, assim na terra como no céu.
1: O pão nosso de cada dia nos dai hoje. Perdoai-nos as nossas ofensas, assim como nós perdoamos a quem nos tem ofendido. E não nos deixeis cair em tentação, mas livrai-nos do mal. Amém.
0: Ave Maria, cheia de graça, o Senhor é convosco. Bendita sois vós entre as mulheres, e bendito é o fruto do vosso ventre, Jesus.
1: Santa Maria, Mãe de Deus, rogai por nós, pecadores, agora e na hora de nossa morte. Amém.
0: Ave Maria, cheia de graça, o Senhor é convosco. Bendita sois vós entre as mulheres, e bendito é o fruto do vosso ventre, Jesus.
1: Santa Maria, Mãe de Deus, rogai por nós, pecadores, agora e na hora de nossa morte. Amém.
0: Ave Maria, cheia de graça, o Senhor é convosco. Bendita sois vós entre as mulheres, e bendito é o fruto do vosso ventre, Jesus.
1: Santa Maria, Mãe de Deus, rogai por nós, pecadores, agora e na hora de nossa morte. Amém.
0: Ave Maria, cheia de graça, o Senhor é convosco. Bendita sois vós entre as mulheres. Bendito é o fruto do vosso ventre, Jesus.
1: Santa Maria, Mãe de Deus, rogai por nós, pecadores, agora e na hora de nossa morte. Amém.
0: Ave Maria, cheia de graça, o Senhor é convosco. Bendita sois vós entre as mulheres. Bendito é o fruto do vosso ventre, Jesus.
1: Santa Maria, Mãe de Deus, rogai por nós, pecadores, agora e na hora de nossa morte. Amém.
0: Ave Maria, cheia de graça, o Senhor é convosco. Bendita sois vós entre as mulheres. Bendito é o fruto do vosso ventre, Jesus.
1: Santa Maria, Mãe de Deus, rogai por nós, pecadores, agora e na hora de nossa morte. Amém.
0: Ave Maria, cheia de graça, o Senhor é convosco. Bendita sois vós entre as mulheres. Bendito é o fruto do vosso ventre, Jesus.
1: Santa Maria, Mãe de Deus, rogai por nós, pecadores, agora e na hora de nossa morte. Amém.
0: Ave Maria, cheia de graça, o Senhor é convosco. Bendita sois vós entre as mulheres. E bendito é o fruto do vosso ventre, Jesus.
1: Santa Maria, Mãe de Deus, rogai por nós, pecadores, agora e na hora de nossa morte. Amém.
0: Ave Maria, cheia de graça, o Senhor é convosco. Bendita sois vós entre as mulheres. E bendito é o fruto do vosso ventre, Jesus.
1: Santa Maria, Mãe de Deus, rogai por nós, pecadores, agora e na hora de nossa morte. Amém.
0: Ave Maria, cheia de graça, o Senhor é convosco. Bendita sois vós entre as mulheres. E bendito é o fruto do vosso ventre, Jesus.
1: Santa Maria, Mãe de Deus, rogai por nós, pecadores, agora e na hora de nossa morte. Amém.
0: Glória ao Pai, ao Filho e ao Espírito Santo,
1: como era no princípio, agora e sempre, por todos os séculos dos séculos. Amém.
0: Ó meu Jesus, perdoai-nos e livrai-nos do fogo do inferno. Levai as almas todas para o céu e socorrei principalmente as que mais precisarem
1: da vossa misericórdia.
0: Ó Maria concebida sem pecado,
1: rogai por nós que recorremos a vós.
0: Ó Virgem dolorosíssima,
1: as vossas lágrimas derrubaram o império infernal.
0: E aqui no Instituto Hesed nós temos uma grande devoção pela infância, a infância do menino Jesus, né? E também Maria Menina, que é uma das capelas nossas, é dedicada a Maria Menina e outra ao menino Jesus. Sermos sempre pequeninos. Convido você a entoar esta canção que nós rezamos sempre quando aqui em casa tem a bênção das crianças, que diz assim: só entra no céu quem for como criança. Foi Jesus quem disse: deixai vir a mim estes pequeninos. Escuta essa canção tão piedosa e pede essa graça ao Senhor. São Padre Pio foi sempre muito pequenino. Nossa Senhora sempre se fez muito pequenina. Santa Teresinha do Menino Jesus, na verdade todos os santos, souberam se fazer tão pequeninos aos olhos do Pai. Reza assim.

0: casa com confiança contemplando o batismo de Jesus. Somos filhos no Filho, Jesus.
1: Pai nosso que estais no céu, santificado seja o vosso nome. Venha a nós o vosso reino. Seja feita a vossa vontade, assim na terra como no céu.
0: O pão nosso de cada dia nos dai hoje. Perdoai-nos as nossas ofensas, assim como nós perdoamos a quem nos tem ofendido. E não nos deixeis cair em tentação, mas livrai-nos do mal. Amém.
1: Ave Maria, cheia de graça, o Senhor é convosco. Bendita sois vós entre as mulheres, bendito é o fruto do vosso ventre, Jesus.
0: Santa Maria, Mãe de Deus, rogai por nós, pecadores, agora e na hora de nossa morte. Amém.
1: Ave Maria, cheia de graça, o Senhor é convosco. Bendita sois vós entre as mulheres, bendito é o fruto do vosso ventre, Jesus.
0: Santa Maria, Mãe de Deus, rogai por nós, pecadores, agora e na hora de nossa morte. Amém.
1: Ave Maria, cheia de graça, o Senhor é convosco. Bendita sois vós entre as mulheres, bendito é o fruto do vosso ventre, Jesus.
0: Santa Maria, Mãe de Deus, rogai por nós, pecadores, agora e na hora de nossa morte. Amém.
1: Ave Maria, cheia de graça, o Senhor é convosco, bendita sois vós entre as mulheres, bendito é o fruto do vosso ventre, Jesus.
0: Santa Maria, Mãe de Deus, rogai por nós, pecadores, agora e na hora de nossa morte. Amém.
1: Ave Maria, cheia de graça, o Senhor é convosco, bendita sois vós entre as mulheres, bendito é o fruto do vosso ventre, Jesus.
0: Santa Maria, Mãe de Deus, rogai por nós, pecadores, agora e na hora de nossa morte. Amém.
1: Ave Maria, cheia de graça, o Senhor é convosco, bendita sois vós entre as mulheres, bendito é o fruto do vosso ventre, Jesus.
0: Santa Maria, Mãe de Deus, rogai por nós, pecadores, agora e na hora de nossa morte. Amém.
1: Ave Maria, cheia de graça, o Senhor é convosco, bendita sois vós entre as mulheres, bendito é o fruto do vosso ventre, Jesus.
0: Santa Maria, Mãe de Deus, rogai por nós, pecadores, agora e na hora de nossa morte. Amém.
1: Ave Maria, cheia de graça, o Senhor é convosco, bendita sois vós entre as mulheres, bendito é o fruto do vosso ventre, Jesus.
0: Santa Maria, Mãe de Deus, rogai por nós, pecadores, agora e na hora de nossa morte. Amém.
1: Ave Maria, cheia de graça, o Senhor é convosco, bendita sois vós entre as mulheres, bendito é o fruto do vosso ventre, Jesus.
0: Santa Maria, Mãe de Deus, rogai por nós, pecadores, agora e na hora de nossa morte. Amém.
1: Ave Maria, cheia de graça, o Senhor é convosco, bendita sois vós entre as mulheres, bendito é o fruto do vosso ventre, Jesus.
0: Santa Maria, Mãe de Deus, rogai por nós, pecadores, agora e na hora de nossa morte. Amém.
1: Glória ao Pai, ao Filho e ao Espírito Santo.
0: Como era no princípio, agora e sempre, por todos os séculos dos séculos. Amém.
1: Ó meu Jesus, perdoai-nos e livrai-nos do fogo do inferno.
0: Levai as almas todas para o céu e socorrei principalmente as que mais precisarem da vossa misericórdia. Segundo o mistério, contemplamos o milagre acontecido nas bodas em Caná, por intercessão de Nossa Senhora. Pai nosso que estais nos céus, santificado seja o vosso nome. Venha a nós o vosso reino, seja feita a vossa vontade, assim na terra como no céu.
1: O pão nosso de cada dia nos dai hoje, perdoai-nos as nossas ofensas, assim como nós perdoamos a quem nos tem ofendido.

0: Ores agora e na hora de nossa morte. Amém.
1: Ave Maria, cheia de graça, o Senhor é convosco. Bendita sois vós entre as mulheres. E bendito é o fruto do vosso ventre, Jesus.
0: Santa Maria, Mãe de Deus, rogai por nós, pecadores, agora e na hora de nossa morte. Amém.
1: Ave Maria, cheia de graça, o Senhor é convosco. Bendita sois vós entre as mulheres. Bendito é o fruto do vosso ventre, Jesus.
0: Santa Maria, Mãe de Deus, rogai por nós, pecadores, agora e na hora de nossa morte. Amém.
1: Ave Maria, cheia de graça, o Senhor é convosco. Bendita sois vós entre as mulheres. E bendito é o fruto do vosso ventre, Jesus.
0: Santa Maria, Mãe de Deus, rogai por nós, pecadores, agora e na hora de nossa morte. Amém.
1: Ave Maria, cheia de graça, o Senhor é convosco. Bendita sois vós entre as mulheres. E bendito é o fruto do vosso ventre, Jesus.
0: Santa Maria, Mãe de Deus, rogai por nós, pecadores, agora e na hora de nossa morte. Amém.
1: Ave Maria, cheia de graça, o Senhor é convosco. Bendita sois vós entre as mulheres. E bendito é o fruto do vosso ventre, Jesus.
0: Santa Maria, Mãe de Deus, rogai por nós, pecadores, agora e na hora de nossa morte. Amém.
1: Ave Maria, cheia de graça, o Senhor é convosco. Bendita sois vós entre as mulheres. E bendito é o fruto do vosso ventre, Jesus.
0: Santa Maria, Mãe de Deus, rogai por nós, pecadores, agora e na hora de nossa morte. Amém.
1: Ave Maria, cheia de graça, o Senhor é convosco. Bendita sois vós entre as mulheres. E bendito é o fruto do vosso ventre, Jesus.
0: Santa Maria, Mãe de Deus, rogai por nós, pecadores, agora e na hora de nossa morte. Amém.
1: Glória ao Pai, ao Filho e ao Espírito Santo,
0: como era no princípio, agora e sempre, por todos os séculos dos séculos. Amém.
1: Ó meu Jesus, perdoai.

0: vossa misericórdia.
1: Neste terceiro mistério, nós contemplamos o anúncio do reino dos céus, o chamado e o convite à conversão. Seu Almir, como que aquela criança, sem ter quase nada, de repente começou a dar?
2: Sim, eu trabalhei numa padaria também, que parte do meu salário eu dava, ajudava o pessoal, eu comprava peixe para dar, a pessoa pedia carne. Eu trabalhei numa padaria que eu nem tinha salário, meu salário era dedicado para as pessoas carentes, quando ia pedir o dono da padaria comida, e o dono às vezes negava, porque também ele também tem os impostos dele. Eu disse: José, bota na minha conta meu salário, depois o pessoal aí carente. E eu comecei a vender picolé assim que eu saí da padaria, no Siqueira, em Aracaju, bairro de Aracaju. E eu terminando de vender picolé, eu catava minhas latinhas para amassar, vender no ferro velho, comprar brinquedos, juntar o ano todinho para o Dia das Crianças e para o Natal. Esse ano agora eu estou fazendo 36 anos que faço a Festa das Crianças, 12 de outubro.
1: A sua alegria era Dia das Crianças e Natal, distribuir Sim. brinquedo para as crianças.
2: Sim, porque eu não tive infância, tive uma infância boa porque eu fui criado num orfanato muito competente. Eu tenho baixa visão, só tenho quarta série. Você já imaginou se eu fosse formado? Eu com quarta série, gerei emprego para 17 pais de família de carteira assinada e doação. Agradeço aqui a toda a sociedade, me ajuda do mais humilde ao empresário. Agradeço a todos os rádios, televisão, que nos ajuda lá em Sergipe. E já saí em vários destaques no país todo.
1: Pouco com Deus é muito, né?
2: Agradecer às irmãs aqui. Eu só digo uma coisa para vocês tudo aqui que estão acompanhando, todos que estão acompanhando no Brasil todo. Isso aqui, essa casa aqui, traz uma paz para qualquer ser humano.
3: Não tem pobre isso aqui traz uma paz para qualquer ser humano, desde a entrada. Obrigado pela recepção, obrigado por ter me dado minhas passagens de avião, com maior conforto, hospedagem de luxo, coisa mais linda. Muito obrigado. Isso aqui é a casa de Deus. Então, como eu já estou no fim da minha vida, eu vou fazer já 56 anos, é tanta dor, mas eu tenho certeza que essa chamada de vocês é Jesus me preparando meu caminho lá no céu, que eu tenho uma missão.
1: Amém.
3: E que Deus abençoe.
1: Criança, ela tem um coraçãozinho puro, não é? A pureza do coração, a capacidade de alegrar-se com tudo aquilo que Deus nos dá, não é? A capacidade de ver a presença de Deus nas pequenas e nas grandes coisas. Seu Almir, hoje é sinal, é voz, nós fizemos questão de trazer, conhecemos o seu Almir e a Jaci na consagração da Diocese de Aracaju a São Miguel Arcanjo. Foi a creche, que daqui a pouco vocês vão conhecer melhor, para onde nós destinamos todas as toneladas de alimentos que foram arrecadados. E naquela visita, né, irmã Maria Joana, nós fomos profundamente tocados, a mais alegria em dar do que em receber. Nós fomos profundamente tocados por isso aqui.

0: exatamente por esta presença que vocês estão sendo tocados também, pela pureza desse coração, por essa gratidão. O seu Almir, que depois foi ao encontro da sua mãezinha, teve a oportunidade de encontrar-se com ela já anos depois, de viver aquele perdão, né? E esse homem sempre justificando o outro. Se a mãe deixou ali, mas não foi por maldade, ela pensou que alguém vinha buscar. Se o dono da padaria não ajudou, mas é porque ele tem os impostos para pagar. O coração puro que justifica o outro, e Deus espera isso de nós. Deus não quer que nós acusemos, mas que façamos a nossa parte. Então, alguém que não tinha quase nada, mas o pouco que ele tinha, transformava-se em muito. Porque o pouco com Deus é tanto, minha gente. O pouco com a bênção de Deus é muito. Reza com confiança, anotando no seu diário aquilo que Deus está falando no teu coração. A transformação que você quer ver fora de ti começa dentro de ti. E eu tenho certeza que será um caminho. Essa quaresma de São Miguel marcará a sua história profundamente. Nós já não somos os mesmos de 21 dias atrás. Algo está sendo transformado em nosso interior. Porque uma só coisa é necessária: é buscar essa santidade, é estar perto de Jesus. Pai nosso que estais nos céus,
1: santificado seja o vosso nome. Venha a nós o vosso reino. Seja feita a vossa vontade, assim na terra como no céu.
2: O pão nosso de cada dia nos dai hoje. Perdoai-nos as nossas ofensas, assim como nós perdoamos a quem nos tem ofendido. E não nos deixeis cair em tentação, mas livrai-nos do mal. Amém.
3: Ave Maria, cheia de graça, o Senhor é convosco.
4: Bendita sois vós entre as mulheres.
3: Bendito é o fruto do vosso ventre, Jesus.
2: Santa Maria, Mãe de Deus, rogai por nós, pecadores, agora e na hora de nossa morte. Amém.
3: Ave Maria, cheia de graça, o Senhor é convosco.
4: Bendita sois vós entre as mulheres.
3: Bendito é o fruto do vosso ventre, Jesus.
2: Santa Maria, Mãe de Deus, rogai por nós, pecadores, agora e na hora de nossa morte. Amém.
3: Ave Maria, cheia de graça, o Senhor é convosco.
4: Bendita sois vós entre as mulheres.
3: Bendito é o fruto do vosso ventre, Jesus.
2: Santa Maria, Mãe de Deus, rogai por nós, pecadores, agora e na hora de nossa morte. Amém.
3: Ave Maria, cheia de graça, o Senhor é convosco.
4: Bendita sois vós entre as mulheres.
3: Bendito é o fruto do vosso ventre, Jesus.
2: Santa Maria, Mãe de Deus, rogai por nós, pecadores, agora e na hora de nossa morte. Amém.
3: Ave Maria, cheia de graça, o Senhor é convosco.
4: Bendita sois vós entre as mulheres.
3: Bendito é o fruto do vosso ventre, Jesus.
2: Santa Maria, Mãe de Deus, rogai por nós, pecadores, agora e na hora de nossa morte. Amém.
3: Ave Maria, cheia de graça, o Senhor é convosco. Bendita sois vós entre as mulheres, e bendito é o fruto do vosso ventre, Jesus.
2: Santa Maria, Mãe de Deus, rogai por nós, pecadores, agora e na hora de nossa morte. Amém.
3: Ave Maria, cheia de graça, o Senhor é convosco.
4: Bendita sois vós entre as mulheres.
3: Bendito é o fruto do vosso ventre, Jesus.
2: Santa Maria, Mãe de Deus, rogai por nós, pecadores, agora e na hora de nossa morte. Amém.
3: Ave Maria, cheia de graça, o Senhor é convosco.
4: Bendita sois vós entre as mulheres.
3: Bendito é o fruto do vosso ventre, Jesus.
2: Santa Maria, Mãe de Deus, rogai por nós, pecadores, agora e na hora de nossa morte. Amém.
3: Ave Maria, cheia de graça, o Senhor é convosco.
4: Bendita sois vós entre as mulheres.
3: Bendito é o fruto do vosso ventre, Jesus.
2: Santa Maria, Mãe de Deus, rogai por nós, pecadores, agora e na hora de nossa morte. Amém.
3: Ave Maria, cheia de graça, o Senhor é convosco.
4: Bendita sois vós entre as mulheres.
3: Bendito é o fruto do vosso ventre, Jesus.
2: Santa Maria, Mãe de Deus, rogai por nós, pecadores, agora e na hora de nossa morte. Amém.
0: Pai, ao Filho e ao Espírito Santo, como era no princípio, agora e sempre, por todos os séculos dos séculos. Amém.
4: Ó meu Jesus,
2: perdoai-nos, livrai-nos do fogo do inferno, levai as almas todas para o céu e socorrei principalmente as que mais precisarem da vossa misericórdia.
0: Quarto mistério, nós contemplamos a transfiguração de nosso Senhor Jesus Cristo no Monte Tabor. Rezemos. Pai nosso que estais nos céus, santificado seja o vosso nome. Venha a nós o vosso reino, seja feita a vossa vontade, assim na terra como no céu.
2: O pão nosso de cada dia nos dai hoje, perdoai-nos as nossas ofensas, assim como nós perdoamos a quem nos tem ofendido. E não nos deixeis cair em tentação, mas livrai-nos do mal. Amém.
0: Ave Maria, cheia de graça, o Senhor é convosco. Bendita sois vós entre as mulheres, bendito é o fruto do vosso ventre, Jesus.
2: Santa Maria, Mãe de Deus, rogai por nós, pecadores, agora e na hora de nossa morte. Amém.
0: Ave Maria, cheia de graça, o Senhor é convosco. Bendita sois vós entre as mulheres, bendito é o fruto do vosso ventre, Jesus.
2: Santa Maria, Mãe de Deus, rogai por nós, pecadores, agora e na hora de nossa morte. Amém.
0: Ave Maria, cheia de graça, o Senhor é convosco. Bendita sois vós entre as mulheres e bendito é o fruto do vosso ventre, Jesus.
2: Santa Maria, Mãe de Deus, rogai por nós, pecadores, agora e na hora de nossa morte. Amém.
0: Ave Maria, cheia de graça, o Senhor é convosco. Bendita sois vós entre as mulheres e bendito é o fruto do vosso ventre, Jesus.
2: Santa Maria, Mãe de Deus, rogai por nós, pecadores, agora e na hora de nossa morte. Amém.
0: Ave Maria, cheia de graça, o Senhor é convosco. Bendita sois vós entre as mulheres. Bendito é o fruto do vosso ventre, Jesus.
2: Santa Maria, Mãe de Deus, rogai por nós, pecadores, agora e na hora de nossa morte. Amém.
0: Ave Maria, cheia de graça, o Senhor é convosco. Bendita sois vós entre as mulheres. E bendito é o fruto do vosso ventre, Jesus.
2: Santa Maria, Mãe de Deus, rogai por nós, pecadores, agora e na hora de nossa morte. Amém.
0: Ave Maria, cheia de graça, o Senhor é convosco. Bendita sois vós entre as mulheres. E bendito é o fruto do vosso ventre, Jesus.
2: Santa Maria, Mãe de Deus, rogai por nós, pecadores, agora e na hora de nossa morte. Amém.
0: Ave Maria, cheia de graça, o Senhor é convosco. Bendita sois vós entre as mulheres. E bendito é o fruto do vosso ventre, Jesus.
2: Santa Maria, Mãe de Deus, rogai por nós, pecadores, agora e na hora de nossa morte. Amém.
0: Ave Maria, cheia de graça, o Senhor é convosco. Bendita sois vós entre as mulheres. Bendito é o fruto do vosso ventre, Jesus.
2: Santa Maria, Mãe de Deus, rogai por nós, pecadores, agora e na hora de nossa morte. Amém.
0: Ave Maria, cheia de graça, o Senhor é convosco. Bendita sois vós entre as mulheres. E bendito é o fruto do vosso ventre, Jesus.
2: Santa Maria, Mãe de Deus, rogai por nós, pecadores, agora e na hora de nossa morte. Amém.
0: Glória ao Pai, ao Filho e ao Espírito Santo,
2: como era no princípio, agora e sempre, por todos os séculos dos séculos. Amém.
0: Ó meu Jesus,
2: perdoai-nos,
0: livrai-nos do fogo do inferno, levai as almas todas para o céu e socorrei principalmente as que mais precisarem
2: da vossa misericórdia.
0: Neste quinto mistério, nós contemplamos a instituição do Santíssimo Sacramento da Eucaristia. Meu Deus, eu creio, adoro, espero e amo-vos. Peço-vos perdão para os que não creem, não adoram, não esperam e não vos amam. Meus queridos, reze esse mistério. E uma das grandes lições que hoje nós estamos recebendo neste rosário, seu Almir tinha tudo para, de repente, agir completamente o contrário. Quantas vezes nós vemos isso? Eu não tive, também os outros não terão. Quando você fecha o coração, quando aquela experiência de dor se torna um trauma, quando aquela experiência de dor se torna, vai se tornando uma ferida que vai se tornando um ódio. O que eu não tive, outros também não terão. Muitas vezes nós escutamos isso. E ali vem a inveja, e ali vem a disputa. Mas o seu Almir, por graça de Deus, por obra do Espírito Santo, né? Ele vai no caminho exatamente o contrário disso. Aquilo que eu não tive, eu quero que outros tenham. Aquilo que me faltou, eu vou empenhar a minha vida para que não falte a outras crianças. Bendito seja Deus. Viva o Espírito Santo de Deus. Viva o Espírito Santo de Deus. Pai nosso que estais nos céus, santificado seja o vosso nome. Venha a nós o vosso reino. Seja feita a vossa vontade, assim na terra como no céu.
2: O pão nosso de cada dia nos dai hoje. Perdoai-nos as nossas ofensas, assim como nós perdoamos a quem nos tem ofendido. E não nos deixeis cair em tentação, mas livrai-nos do mal. Amém.
0: Ave Maria, cheia de graça, o Senhor é convosco. Bendita sois vós entre as mulheres. Bendito é o fruto do vosso ventre, Jesus.
2: Santa Maria, Mãe de Deus, rogai por nós, pecadores, agora e na hora de nossa morte. Amém.
0: Ave Maria, cheia de graça, o Senhor é convosco. Bendita sois vós entre as mulheres. Bendito é o fruto do vosso ventre, Jesus.
2: Santa Maria, Mãe de Deus, rogai por nós, pecadores, agora e na hora de nossa morte. Amém.
0: Ave Maria, cheia de graça, o Senhor é convosco. Bendita sois vós entre as mulheres. E bendito é o fruto do vosso ventre, Jesus.
2: Santa Maria, Mãe de Deus, rogai por nós, pecadores, agora e na hora de nossa morte. Amém.
0: Ave Maria, cheia de graça, o Senhor é convosco. Bendita sois vós entre as mulheres. E bendito é o fruto do vosso ventre, Jesus.
2: Santa Maria, Mãe de Deus, rogai por nós, pecadores, agora e na hora de nossa morte. Amém.
0: Ave Maria, cheia de graça, o Senhor é convosco. Bendita sois vós entre as mulheres. E bendito é o fruto do vosso ventre, Jesus.
2: Santa Maria, Mãe de Deus, rogai por nós, pecadores, agora e na hora de nossa morte. Amém.
0: Ave Maria, cheia de graça, o Senhor é convosco. Bendita sois vós entre as mulheres. Bendito é o fruto do vosso ventre, Jesus.
2: Santa Maria, Mãe de Deus, rogai por nós, pecadores, agora e na hora de nossa morte. Amém.
0: Ave Maria, cheia de graça, o Senhor é convosco. Bendita sois vós entre as mulheres. Bendito é o fruto do vosso ventre, Jesus.
2: Santa Maria, Mãe de Deus, rogai por nós, pecadores, agora e na hora de nossa morte. Amém.
0: Ave Maria, cheia de graça, o Senhor é convosco. Bendita sois vós entre as mulheres. Bendito é o fruto do vosso ventre, Jesus.
2: Santa Maria, Mãe de Deus, rogai por nós, pecadores, agora e na hora de nossa morte. Amém.
0: Ave Maria, cheia de graça, o Senhor é convosco. Bendita sois vós entre as mulheres. Bendito é o fruto do vosso ventre, Jesus.
2: Santa Maria, Mãe de Deus, rogai por nós, pecadores, agora e na hora de nossa morte. Amém.
0: Ave Maria, cheia de graça, o Senhor é convosco. Bendita sois vós entre as mulheres. Bendito é o fruto do vosso ventre, Jesus.
2: Santa Maria, Mãe de Deus, rogai por nós, pecadores, agora e na hora de nossa morte. Amém.
0: Glória ao Pai, ao Filho e ao Espírito Santo.
2: Como era no princípio, agora e sempre, por todos os séculos dos séculos. Amém.
0: Ó meu Jesus,
2: perdoai-nos,
0: livrai-nos do fogo do inferno, levai as almas todas para o céu. E socorrei principalmente as que mais precisarem da vossa misericórdia. E vamos iniciar os mistérios dolorosos. João, capítulo 15, no versículo 5. Jesus vai nos recordar: sem mim, nada podeis fazer. E essa é uma característica da criança. Ela sabe que precisa de ajuda. Ela sabe que tem muita coisa que ela não vai conseguir fazer sozinha. A criança se sabe dependente de alguém. Quando ela cai, ela vai gritar pela mamãe. Quando ela sente...
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0: Devagar ou não, cá estou eu juntinho de vocês para mais uma edição do programa Sérgio Santiago, o fino do sertanejo. Fique com a gente até às 7 da manhã. Eu, vocês e o Zé Calo no pé, ou não, quer dizer, o Zé Honoro. Bom dia!
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1: 5 e 6.

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0: 5 e 15. 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
5: Um abraço a Maria Aparecida e o Joaquim e os filhos gêmeos Eider e Elton, lá no bairro Nova Holanda. Abração para Karine e seus pais Silvano e Antônio, os avós Tuca e Cascalho. O apelido do cara, Cascalho. Quem é que não gosta de uma pinga, não, hein? É, apelido do cara quando é Zé, porque gosta de uma pinguinha, né, Zé? Lá no bairro Nossa Senhora do Carmo, em Carmo do Cajuru. Abração pra Ana, pra Tuca e pra Maria. São irmãs e conhecidas como as filhas do João Domingos. Já falecido, né? Já falecido. Lá em Ribeirão do Cervo. Ribeirão do Cervo é onde mora a mãe do doutor, né? Onde mora a Rosária. A Rosária e o João Amorim, pai do João Amorim Júnior. Entendeu, né? Doutorzinho médico lá em Nova Serrana, o Rosário, o João Amorim, pai, O doutor não gosta que fala que Nova Serrana é a capital brasileira da butina, não. Um dia ele falou assim, você, Santiago, por que butina? Aqui faz uns calçados muito bonitos, mas butina é bonita, bonita e confortável.
3: Eu não entendi, não, dá pra dizer
5: até
3: de
5: logo, até logo, vê se eu tô na esquina. Sem levar cabeça, hein, sem levar cabeça. Abração pra Lídia, pra o Kleber, pra Lica e pra o Lucas. Todos lá do bairro São José. Alô, Célio Cordeiro, fotógrafo. Um abração pra você, viu, Célio Cordeiro. O Célio Cordeiro é fotógrafo das praças e eventos de Carmo do Cajuru. Faz umas fotos bonitas, camarada. Uma vez eu quis vender uma câmera fotográfica. Não, Sérgio Santiago, eu não sou profissional, não. Só essa câmera que você está falando, eu não consigo mexer com ela, não. Ela é muito complicada.
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1: 5:28.
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0: abraço aqui para Adélia Mileibe, no Porto Velho, para Juscele Nogueira, no Belo Vale, para o Juliano Marques, no bairro Catalão, tá? Para Lúcia Damasceno, lá em Ermida. Alô, gente boa de Ermida, um abração para vocês que me ouvem de 5 às 7 da manhã e de 1 às 3 da tarde, de segunda a sexta. 5 às 7 da manhã, de segunda a sábado, viu? Tá legal? Alô, Marilene e a filha Jaqueline, do bairro Campina Verde. Um abração, muitíssimo obrigado pela companhia todas as manhãs e todas as tardes, aqui na Divi 102.3 FM, a rádio da minha, da sua, da nossa igreja.
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1: 5h45.
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1: 5:48. 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
0: Deixa eu mandar um abraço aqui pros ouvintes lá da comunidade Corumbá, município de Cláudio. Um abraço para a turma de Bambuí, município de São Sebastião do Oeste. Comunidade, né? Porque tem uma cidade com esse nome também, Bambuí, né? Esse aqui é comunidade, município de São Sebastião do Oeste. Bom Jesus dos Angicos, município de Carmo do Cajuru. Fica pertinho lá de Divinópolis, viu? Carmo do Cajuru, lá no oeste das Minas Gerais. São Pedro, município de Formiga. Um abração para vocês em Formiga. Um abraço para vocês do Riacho, município de Carmo da Mata. Ponta Nova, município de Santo Antônio do Monte. Padre Trindade, município de Formiga, tá legal? Piracema, município de São Gonçalo do Pará. Um abração para vocês. São Gonçalo do Pará é lugar que eles fazem um doce, doce de leite, bom pra danar. Lá em São Gonçalo do Pará tinha uma fazenda que eles faziam doce de leite, é que nem fazer rapadura. Jogava lá uns 60 litros, 100 litros numa taxa, botava fogo debaixo, carcava fogo lá debaixo da taxa. E quando aquilo ia baixando, eles iam jogando açúcar assim, açúcar devagarinho, para não embolar, não dar pelota, né? Ficava aquela nata, o doce. Será que ainda faz doce? Ô, gente, vocês ainda faz doce desse jeito aí, né? Na cidade de São Gonçalo do Pará? Fica bom pra danar, tá doido?
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1: 5:54.
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2: Nesse momento de oração e reflexão, o programa Sérgio Santiago agradece a todos os nossos parceiros da ação social Programa Sérgio Santiago, que realizamos desde 1980 aqui na região. Nós não vamos citar nomes dos parceiros porque não são poucos, graças a Deus. E falar de alguns e não de todos não seria justo de nossa parte. Mas nas minhas orações e da minha família, nós estamos sempre pedindo a Deus pelas pessoas que nos ajudam a ajudar. Que Deus abençoe e proteja a saúde de todos nós, porque doar aos carentes é enriquecer a alma. Amém?
3: Senhor, fazei de mim um instrumento de vossa paz. Onde houver ódio, que eu leve o amor. Onde houver ofensa, que eu leve o perdão. Onde houver discórdia, que eu leve a união. Onde houver dúvida, que eu leve a fé. Onde houver erro, que eu leve a verdade. Onde houver desespero, que eu leve a esperança. Onde houver tristeza, que eu leve a alegria. Onde houver trevas, que eu leve a luz. Oh, Mestre, fazei que eu procure mais consolar que ser consolado. Compreender que ser compreendido. Amar que ser amado. Pois é dando que se recebe. É perdoando que se é perdoado. E é morrendo que se vive para a vida eterna. Amém? Oh, Pai nosso que estais no céu, santificado seja o vosso nome. Venha a nós o vosso reino e seja feita a vossa vontade, assim na terra como no céu. O pão nosso de cada dia dai-nos hoje. Senhor, perdoai as nossas ofensas, assim como nós perdoamos a quem nos tem ofendido. E não nos deixeis cair em tentação, mas livrai-nos de todo o mal. Amém. Ave Maria, cheia de graça, o Senhor é convosco. Bendita sois vós entre as mulheres, e bendito é o fruto do vosso ventre. Jesus. Santa Maria, Mãe de Deus, rogai por nós, pecadores, agora e na hora da nossa morte.

0: 6:05.
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10: 6 e 8. 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
12: Quero mandar um abraço para Helena e seu esposo Francisco Osório, lá na comunidade Olhos d'Água. Abração pro Rodolfo Souza, lá no bairro São Luís, em Carmo do Cajuru, para Madalena e para o Osório, lá no bairro Vale do Sol. Muito obrigado a todos vocês que nos ouvem aqui, o programa Sérgio Santiago, de 5 às 7 da manhã e de 1 às 3 da tarde aqui na DIV 102.3, a rádio da minha, da sua, da nossa igreja.
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1: 6:17. 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
0: Eu quero mandar um abraço aqui para Ana Maria e seus filhos Cássia e Alessandro, e o Serginho também, lá na 7 de setembro, lá no bairro Santa Clara. Um abração também para Maria Aparecida Eloy, no bairro São José. Já pegou o pão quentinho aí na padaria do Arte, Maria Aparecida Eloy? Um abração para você, viu? Um abração para Adriana e para Humberto, lá no bairro Tupi, em Carmo do Cajuru. Para Lúcia e a sua nora Camila, no bairro Espírito Santo. E para o doutor João Alto, delegado aposentado no nível máximo. Mora ali no Porto Velho, pertinho da minha comadre Fátima, a Tati. Abração, viu, doutor? Doutor João Alto, antes de formar em direito, ele era locutor de rádio. Locutor de rádio. Um abração, viu, doutor? Tudo de bom pra você? Tá legal?
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1: 6:22.

0: 6:26.
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2: 6:30.
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0: Quero mandar um abraço aqui pro Vander Rosa Paixão, do bairro Américo Silva, em Lagoa da Prata. Tá ouvindo a gente lá em Lagoa da Prata de manhã, de 5 às 7 da manhã, e de 1 às 3 da tarde. Meu amigo Marcelino Francisco de Esmeraldas, ele é o pai da Karina, da comunidade Urucuí. Acabei de falar da Karina. Dê um abração, viu, amigão? Você tem uma filha espetacular, de uma educação, uma coisa incrível, além de muito bonita, né? Alô, Andréia Gonçalves, da comunidade de Pindaíba, município de Patos de Minas, também ouvindo a gente de 5 às 7 da manhã e de 1 às 3 da tarde. Alô, Paula Reis, na comunidade de Custódio, município de Cláudio. Um abração para vocês em Cláudio. Alô, Alcina Medeiros, na cidade de Araújos. Um abração para vocês de Araújo, de Perdigão, pertinho as duas cidades, 10 quilômetros só. Mandar um abraço aqui para Márcia Costa Tavares, a minha amiga, esposa do meu amigo Humberto. Ela passou uma mensagem muito bonita, né? Escolha a paz na sua casa, nas suas palavras, na sua voz. Escolha a bondade em seus sonhos, nas suas relações, nas suas causas. Escolha o amor no seu caminho, na sua história, na sua memória. Escolha a humildade na sua postura, na sua bravura, na sua coragem. Escolha a justiça nas suas decisões, na sua influência e na sua essência. Coisa bonita, muito obrigado, viu, Márcia? Muitíssimo obrigado. Aliás, a Márcia Costa Tavares só compartilha coisas edificantes. Muitíssimo obrigado.
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1: 6:35.

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0: Gente, eu quero mandar um abraço para uma ouvinte lá na Serra do Palmital. Serra do Palmital é município de Paineiras, descambando lá para as bandas do Rio Indaiá. A Serra do Palmital é lá em Ribão, é na crina da serra, tá? A Serra do Palmital, a fazenda dessa senhora aqui, ó, é na crina da serra, lá em Ribão. Mas se você voltar um tiquinho dessa fazenda aqui e virar para as esquerdas, você vai sair na beira do Rindaiá, na beira do Rindaiá, entendeu? O Rindaiá é que divide o município de Paineiras com Tiros, tá legal? E lá no alto, lá na Catana, lá na crina da serra, tem a fazenda lá dessa senhora aqui que eu tô falando dela aqui, ó. Essa senhora que eu tô falando dela aqui agora, viu? Ela se chama Alessandra, é minha sobrinha. É um tamanho de mulher bonita, Alessandra. Sou de uma educação. Quando ela era pequenininha, eu chegava na casa dela, eu falava assim: olá, Alessandra, como é que você tá? Tudo bem, Alessandra? Eu tô boa, tio. E o senhor, como é que o senhor tá, tio? Ela fala mole assim, até hoje. Deus te proteja. Ô, Alessandra, fala pro prefeito, para o vice-prefeito aí, tão logo você vê eles. Não deve você falar com o prefeito, você fala com o vice-prefeito, que eu tô acompanhando as obras deles aqui pelas redes sociais. Eles estão prestando um grande serviço ao município de Paineiras, viu? Não deve você falar com o prefeito, fala com o vice-prefeito mesmo, viu? Já que ele é o seu marido, né? O Ricardo Ferrão. Então é mais fácil você falar com ele, não é, Alessandra? Um abração, minha sobrinha. Deus te abençoe e Deus te proteja. E que só as boas pessoas te vejam. Amém?
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0: 6h59.
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0: 7:25.
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2: 7:33.
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1: 7:36. 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

0: cidade dos israelitas, a terra que percorremos para espiar é excelente. Se o Senhor se agradar de nós, Ele nos fará entrar nesta terra onde fluem leite e mel, e a dará a nós. Números 14, versículos 7 e 8. Meu amigo e minha amiga, quando o Senhor promete aos israelitas a terra onde iriam permanentemente habitar, conduziu aquele povo outrora escravo em direção ao seu lugar de direito. Embora o trajeto pudesse ser realizado em poucos dias, eles peregrinaram durante 40 anos. Foram, no entanto, tomados pela murmuração e pela falta de fé, permitindo que a mentalidade de escravidão permanecesse em sua mente. Durante esse processo, Moisés enviou 12 homens para observar a terra prometida, a fim de que trouxessem um relatório para que soubessem o que enfrentariam à frente e como era o lugar que Deus havia reservado para eles. Meu amigo e minha amiga, surpreendentemente, dos 12 espias, apenas Josué e Caleb trouxeram um relatório otimista, enquanto os outros 10 retornaram com um relatório totalmente negativo e pessimista. Já aconteceu com você de outros verem o mesmo cenário, mas suas percepções e ações serem diferentes? Foi exatamente o que ocorreu. Como resultado dessa percepção incrédula dos 10 espias, todo o povo se encheu de medo e desesperança. Lembrem-se de que Deus já havia prometido, eles conquistariam aquela terra, porém eles se apegaram mais às circunstâncias do que à promessa. Meu amigo e minha amiga, na vida temos duas escolhas: seguir o caminho da dúvida, das circunstâncias contrárias, confiando apenas na força dos braços e nos considerando autossuficientes, ou seguir o caminho da fé e da confiança, sabendo que, se Deus prometeu, Ele vai cumprir. Qual será a sua escolha? Que a partir de hoje, o foco não esteja nas circunstâncias, mas nas promessas. Eu repito, qual será a sua escolha? Que a partir de hoje o foco não esteja nas circunstâncias, mas nas promessas. Meu amigo e minha amiga, pessoas de fé são otimistas, impactam e inspiram a vida de outros. A oração desta manhã: ó Deus, creio que Jesus é a luz que vence a mais densa treva e concede salvação a todo aquele que pede o seu auxílio. Faz-me crer sempre em ti e viver na luz de Jesus, em nome de quem oro. Assim seja. Amém.
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0: terça-feira, com cara de segundou, bebê. É, mas terçou, terça-feira, 8 de setembro de 2026, 8 do 9 de 2026, a fase da lua é lua minguante e de acordo com o clima-tempo, a previsão para Divinópolis para esta terça-feira é a seguinte. Sol com muitas nuvens durante o dia e períodos de céu nublado. Noite com muitas nuvens. O sol nasceu às 6:03 e vai se pôr às 17:52. A mínima da temperatura 16 graus, a máxima 27. Umidade relativa do ar variando de 67% a 90%. Neste momento, nos estúdios da Diva FM, na Rua Maranhão 400, os termômetros registram 19 graus, sensação térmica de 17, umidade relativa do ar 88%.
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0: 7:50, 7:50. Bom dia, Divinópolis! Bom dia, capital internacional de Carmo do Cajuru. Bom dia, São José dos Salgados. Bom dia, Centro-Oeste. Bom dia, Belo Horizonte, a capital de todos os mineiros. Bom dia, Bahia. Bom dia, Goiânia. Bom dia, Brasil. Bom dia, mundo!
3: Bom dia!

0: Comadre, como é bom ter o seu carinho, a sua audiência aí, ó, do outro lado do radinho, ou acompanhando a gente aí pelo YouTube, no arroba Rádio Divinópolis. Ei, povo chique, pessoal tá lá ligadinho aqui, né? Ei, trem chique. Maria da Conceição Timóteo. Salve Maria, menina. Bom dia, com alegria pra você. Ei, vou pra Pitangui dar uma aquecida. Tá certo, Maria. Tá certo, menina. Esfriou, né? Temperatura em queda livre, bebê. Que loucura, hein? Ontem, lá no pé da serra, chegou a 12 graus. Você tá doido, bebê? Você tá doido? Que loucura é essa, hein? Por isso que o nosso organismo fica louco, né? Fica, você não consegue entender. Uma hora tá quente, outra hora tá frio. E assim vai, bebê. Então vamos que vamos, porque são 7:51. 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
0: 7:53, 7:53. Oi, Grazi, bom dia com alegria. Ô, Léo Santana, ô, Benjamin, bom dia, família. Estão lá em Goiânia com o radinho ligado. Um beijo no coração dessa família abençoada. Ô, Grazi, Benjamin, oi, Léo Santana, bom dia, família. Gratidão, gratidão, gratidão. Também lá em São José do Salgado, deixa eu abraçar meu amigo, grande Dácio. Ô, Dácio, bom dia, menino. O Dar já tava com o trator dele na rodovia, já tava rodando, né, Darcio? Ei, menino que não para de jeito nenhum. Ô, dona Antonina, ô, senhor João Pedro, bom dia. Meu amigo Itamar lá no shopping do Itamar, bom dia, Itamar. Oi, Márcia, bom dia, com alegria. Maria Laura, Arthur, bom dia, família. Gratidão, gratidão sempre pela amizade de vocês, viu? 8:00, Adriano. 7:54. 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
0: Sete horas, 56 minutos. E vamos que vamos, bebê. Vamos que vamos. Deixa eu falar com meu amigo Edson Sanches. Cadê o Edson? Ô, Edson Sanches, cadê você, bebê? Cadê o meu amigo Edson Sanches? Menino, menino. Grande Edson, fala comigo, menino. Bom dia, Edson.
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0: Bom dia, meu amigo Edson Sanches. Valeu, menino. Valeu pelo carinho. Valeu pela sua audiência, menino. Ei, menino chique. Nossa mãe do céu. Ô, Adriano, bom dia. Tudo bem? Oi, Jussara. Oi, Sandro. Bom dia. Ô, Jussara, o Santa arrematou pro final de semana, hein? Cruzeiro sapecou, o Galo foi derrotado, mas estava em casa. Tá em casa, bebê. Adriano, olha aqui, dia 6 foi nível da Samira, a filha da Tanise e do Cizenando, do Catatau, neta da dona Cidinha. Opa, ei, povo chique, hein? Ô, aqui, Adriano, manda aquele abraço pra ela. Ela está na Turquia. Ei, trem chique, hein? Ô, Samira, parabéns pra você, menina, que tá longe, hein, senhor? Tá lá na Turquia, é modelo, Adriana, aqui. Abraço da mãe de coração, viu? Da Jussara, do pai do coração, o Sandro, e das irmãs Fernanda, Flávia e Gabriel. Ô, Samira, parabéns pra você, menina. Muita paz, muita luz. Então receba um abraço carinhoso da mamãe e do papai de coração, a Jussara e o Sandro, também das suas irmãs de coração, né? A Fernanda, a Flávia e o Gabriel. Também aqui, é você, né, Samira, é irmã do Catatau. Catatau, gente, é o jogador, né? Ele é divinopolitano e assinou por 3 anos com o time Zero do Azerbaijão. Como é que é, Jussara? Deixa eu ler aqui, bebê. Nossa mãe do céu. Azerbaijão. Nossa mãe do céu. O que é isso, menino? Eu sei que é treino hoje. Ei, Jussara. Mas eu sei que o Catatau é jogador, tá lá no exterior jogando bola e é irmão da Samira. A Samira que fez aniversário dia 6. Ô, Samira, parabéns pra você, viu, menina? Receba um abraço carinhoso de todos nós aqui, em especial, então, da mamãe e do papai de coração, a Jussara e o Sandro. Valeu, Jussara. Um beijo no seu coração, menina. Raquel Ribeiro, bom dia com alegria. Oi, Emerson Rogério, em Carmo do Cajuru, bom dia com alegria, menino. É, a Maria da Conceição já tá lá na Pitangui, fazendo aí, né, o seu aquecimento. Em São José do Salgado, tá o meu amigo Geralda Gilson. Oi, Geralda Gilson. Luciano, ô, Luciano, bom dia, menino. Dona Célia, Soreli, bom dia, família. Aí no bairro Tietê, Altair Vidraceiro. Bom dia, com alegria pra você, menino. Ô, Altair, depois você me conta. Me conta aqui, bebê, se você foi lá buscar o seu presente lá na Agrodil, a verdadeira esquina da economia, que está onde? 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
0: 8 horas, 2 minutos, 8 e 2, e vamos que vamos. Oi, Juliana, ô Sargento Carregal, Anjinho João Miguel, bom dia, família. Ô, Juliana, menina, você já tá aí filando um cafezinho na casa da Fabiana, menina, você tá doido? Juliana, ô, Fabiana, depois é eu que tenho pensamento de gordo, né, Fabiana? Depois é eu que tenho pensamento de gordo. Juliana, toma juízo, menina. Ô, Sargento Carregal, Anzinho João Miguel, bom dia, família. Oi, Cláudia. Oi, Lina. Oi, bom dia, família. Dinho, do Santa Luzia. É o Dinho ou a Patrícia? Vamos ver quem vai falar comigo nesta manhã, bebê. Fala comigo, povo bonito.
5: Dia, Dando Silva, que é o dia mais sutrosia. Mandou um abraço pra mim, esposa Patrícia. Meu filho, na esposa Lina Andrade, da Baixa Rock. Minha filha Nayana e Sebastião Dois, que os puderam é. Bom dia, com alegria, Dando Silva. Fique com Deus, um abraço.
0: Fica com ele também, menino. E esses passarinhos cantando bonito no fundo aí, hein, Jim? Que trem bonito, bebê. Tá parecendo que você tá na fazenda, menino. 8 horas, 3 minutos, 8 e 3. 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
0: 8 horas, 5 minutos, 8 e 5, e vamos que vamos, porque, bebê, a caravana está no ar, produção. 8 horas, 5 minutos, ó, lembrando que hoje a Renata Moreno está lá na Ótica Foco, hein? 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E vamos, meu povo. Vamos que vamos, porque a caravana está no ar. 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
0: 8:08. E também quem está ligadinho conosco aqui é toda a galerinha lá do restaurante Tempero da Lenha, né? Oi, Leia, bom dia com alegria. Já colocou fogo aí nesse fogão aí, menina? Ei, trem chique, a lenha já tá torando, né? Menina, menina, ô Leia, bom dia com alegria. 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Bom dia com alegria pra você, menina. 8:09. 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
0: Oito horas, dez minutos. 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
0: 8 horas, 11 minutos, 8 e 11. 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
0: 8 horas, 14 minutos. Você já tá vendo aqui, ó. Doutor Alessandro Carvalho de Souza já está por aqui. Já já vamos falar da ciência que mais cura, que é a homeopatia. Ah, daqui a pouquinho. 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

0: 8 horas, 15 minutos, 8:15, já. Vamos falar da ciência que mais cura com ele, doutor Alessandro Carvalho de Souza. 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

0: 8 horas, 16 minutos, 8:16, e vamos que vamos, porque a XRP, escritórios de contabilidade, tem todo um atendimento especial para você, empresário. 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
0: 8 horas, 18 minutos, em um minuto ele chega. Doutor Alessandro Carvalho de Souza, falando da ciência que mais cura, que é a homeopatia. 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
0: 8 horas, 20 minutos. Vamos conversar com ele, doutor Alessandro Carvalho de Souza, o terapeuta homeopata mais famoso do Brasil. Doutor Alessandro, bom dia, com alegria, meu amigo.
3: Bom dia, Adriano Silva. Bom dia, minha querida cidade de Divinópolis. Bom dia, meu Centro-Oeste. Bom dia, você que está do outro lado aí escutando o Adriano Silva. Agora chegou a nossa vez de falar de saúde, falar de homeopatia. E já fazemos isso há muitos anos aqui. Adriano é um grande parceiro, a Caravana é uma parceira minha que me ajuda a divulgar a homeopatia. E hoje eu quero falar sobre as alergias. Muita gente procurando consultório com alergia na pele, dermatite atópica, psoríase, são as doenças dermatológicas, né? E é interessante que as pessoas ainda buscam ainda melhorar ou tentar tratar essas alergias com o quê? com pomada, né, uso tópico, e nós na homeopatia, pelo menos eu, como profissional da homeopatia, eu entendo que nós temos que tomar o remédio. É, e olha para vocês verem uma coisa interessante. A gente já falou várias vezes que a homeopatia trata a causa. É, eu quero descobrir por que a pessoa está com alergia. Por exemplo, a psoríase, fundo emocional. Toda vez que a pessoa, ela piora muito quando está severamente emocionada, né? Ou seja, aqueles problemas do dia a dia. Então a pessoa fala: Alessandro, olha, eu fiquei preocupado, olha aqui como é que tá a minha pele. Chega a dar ferida, sabe, Adriano? Também as dermatite atópica aí, medicamentosa. Fui fundo relacionado, o fígado. É interessante, quando o paciente chega no meu consultório e fala: já tentei de tudo, Alessandro, olha aqui. O profissional me passou isso, eu tenho que tomar as betametasona, dexametasona. E eu falo assim: mas ele te passou um depurativo de sangue? De alguma forma ele tentou limpar o seu sangue? Pessoal, antigamente, e aí vale para aquelas pessoas que estão do outro lado do radinho aí, que tem mais de 60, 70 anos, lembra que antigamente todo mundo, pelo menos uma vez por ano, tomava depurativo. Tinha muito furúnculo, tinha muito problema na pele, aí você tomava o elixir de inhame, mais antigo que tinha, né? Eu lembro direitinho das pessoas falarem aí: eu tomei o depurativo esse ano, e para limpar. E mais do que nunca, hoje, Adriano, a gente deve fazer isso, porque hoje está aí o agrotóxico na verdura, na carne, as vacinas, isso tudo a gente acaba ingerindo junto. E aí a gente, coitado do fígado, né? O fígado sofre tanto com isso, né? Principalmente aquelas pessoas também que tomam muito medicamento. Tem pessoas que chegam no meu consultório intoxicado com relação a medicamento. Tem alergia medicamentosa, muita gente. Então, a homeopatia, sabendo disso, a primeira coisa que a gente vai fazer é passar um depurativo. Nós vamos limpar o sangue desse paciente. Esse paciente já tomou medicamento muitos anos, ele está comendo aí muita coisa há muitos anos, né? Então nós temos que limpar o sangue. E pasmem, melhora muito. O paciente já chega com um mês depois: Alessandro, não está coçando mais. Passa mais um mês: Alessandro, cicatrizou tudo, olha, minha pele está limpinha. Olha como que a gente realmente tem sacrificado muito o nosso organismo, o relacionamento à comida, a medicamento. Então, Adriano, não tem idade não, sabe? Tem criança que chega lá com dermatite atópica, tem adulto que chega com dermatite atópica, com alergia, muita alergia. E, infelizmente, não adianta passar pomada, né, pessoal? A pomada pode melhorar naquele momento ali que você usa, mas depois volta. Então, a gente tem que tratar pelo sangue. Então, a homeopatia, nós vamos tomar um medicamento, principalmente desintoxicar o fígado, que é um órgão importante, que a gente está sacrificando muito ele, por tanta coisa que a gente está comendo aí, que tem aí, como eu falei, agrotóxico, muita coisa química. Nós temos que limpar ele, né? E a homeopatia tem grandes medicamentos aí que a gente faz esse uso e melhora muito as dermatites atópicas, alergias na pele. Então você que está sofrendo com isso, pode divulgar aí que ouviu na caravana que a homeopatia consegue tratar essas doenças da pele, tratando principalmente, limpando principalmente, né, que é o mais importante. Então a homeopatia é muito boa aí, Adriano, para limpar, e a gente consegue aí controlar, e muitos pacientes meus estão de alta porque a gente conseguiu aí combater essas infecções, né, relacionadas à pele.
0: O doutor Alessandro falou uma coisa muito assim, extremamente importante sobre a questão da ansiedade.
3: Nossa.
0: Né? Que é um fator assim que ele desencadeia vários problemas na saúde, né, doutor Alessandro?
3: Muito, Adriano, principalmente na pele, né? Eu tenho pacientes aí, por exemplo, psoríase, né? O vitiligo, quando a pessoa começa a perder a pigmentação da pele, o canto da boca começa a ficar cor de rosa, vai perdendo a pigmentação da pele. Isso tudo está relacionado à ansiedade. Você pode pesquisar para você ver. Vitiligo, psoríase, algumas dermatite atópica também. Então é importante a gente tratar o paciente num todo. Isso a homeopatia faz, e faz com eficácia.
0: É, o diferente da homeopatia, né, doutor Alessandro? Porque muitas das vezes o medicamento o alopático, né? Sim. Ele cura, né? De fora para dentro.
3: Ao contrário, de dentro para fora, né? Não, desculpa, de fora para dentro. Ele joga para dentro.
0: Isso. Enquanto que na homeopatia, sim, é de dentro para fora. É. Ou seja, ele vai lá na raiz e tira o problema.
3: Por isso, Adriano, que às vezes no primeiro instante dá uma piorada. Porque a gente tá jogando para fora, né? A gente fala que tá exonerando. Então, naquele momento tá exonerando, o paciente fala: mas engraçado, piorou. Não é que piorou, que tava lá dentro e jogando para fora. Então a exoneração é muito comum acontecer, aí que entra um bom profissional, porque a gente tem que tomar cuidado para ele não exonerar muito, Porque às vezes chega ao ponto de piorar muito. Então a gente vai devagar até chegar ao ponto de sair tudo que tem que sair, né, na pele principalmente, e depois seca e nunca mais vai ter. Então o Adriano fez uma observação interessante. É, não pode julgar de fora para dentro, tem que julgar de dentro para fora.
0: Ô doutor Alessandro, o Reginaldo lá de Caeté.
3: Sim.
0: Ele é região metropolitana de Belo Horizonte. Ouvinte nosso aqui.
3: Opa.
0: Semana passada ele me fez uma pergunta que eu falei assim: você acredita que eu nunca fiz essa pergunta para o Alessandro? Ele estava lá assim: Adriano, hoje tem vídeo. Medicina? Como é que chama essa?
3: Telemedicina.
0: Aí ele perguntou para mim assim: na homeopatia também tem telemedicina?
3: Faço muito.
0: Mesmo?
3: Muito. Pessoa de Belo Horizonte, de Brasília, Bahia. Eu tenho paciente de Bahia. O que a gente faz? A gente chama por vídeo. Né? Ali você conversa, porque a homeopatia não examina. Então a gente conversa com o paciente, a gente pega toda a informação do paciente, depois a gente envia pelo WhatsApp a receita. Então eu atendo muito por telemedicina.
0: Que interessante, né?
3: Quem está em casa aí, às vezes está cuidando de alguma coisa, não pode sair, só ligar no consultório lá, agendar, né? Tem que ter um agendamento para me chamar na hora certa, a secretária vai me passar até uma consulta online. Aí eu chamo, faça a consulta e manda a receita. Então, assim, Brasil inteiro. Tem muito paciente fora.
0: Que legal, muito, aí, ó. Ô, Reginaldo, então fica ligado aí. Você pode chamar lá o doutor Alessandro.
3: Sim.
0: É 37 o DDD, 3222-9577, ou no WhatsApp, que é o 37 9982 9577. Doutor Alessandro, sobre essa questão, né, da ansiedade.
3: Sim.
0: Hoje o senhor disse aí que independe da idade, né, doutor Alessandro?
3: Não, Adriano, muita criança, né, com dermatite, com outras coisas também, né? A gente está falando hoje de dermatite, mas quando a gente fala de criança com ansiedade, é falta de sono, irritabilidade, déficit de atenção. Tem criança que tem muita ansiedade, que não presta atenção na sala de aula. E aí entra aquela questão preocupante, né? Aí já leva para medicar, né? A famosa Ritalina. Então a gente tem que tomar muito cuidado, porque às vezes a sua criança está com déficit de atenção, hiperatividade, é ansiedade. E eu tenho experiência nisso, né? A homeopatia, aliás, eu tenho um livro, né, que eu fiz, esse livro foi escrito por experiência de consultório. Se vocês ligar aí, pesquisar na Amazon ou na Uniclep, vocês vão ver lá: homeopatia aplicada em criança. Esse livro é meu, de autoria minha, onde eu falo ali, né, de déficit de atenção, eu falo de dermatite atópica, eu falo também das vias respiratórias de criança. E criança, Adriana, é muito mais rápido para tratar, porque o organismo está limpo. A criança não fuma, a criança não bebe. Então, assim, quando começa a tomar homeopatia criança, o efeito é muito rápido, né? Então, tá aí, respondendo para o Adriano. Muita gente ansiosa, principalmente as nossas crianças.
0: E me conta uma coisa aqui, doutor Alessandro. Alimentação também interfere nesse processo?
3: Muito, Adriano. Muita gente comendo errado, né? A criança, por exemplo, aí, eu adoro tirar algumas coisas da criança, sabe? Salgadinho, refrigerante. Infelizmente, né? Comendo muita. Ingerindo muito doce. Então, muita lactose. Tem criança que tem alergia à lactose aí. A mãe, mesmo assim, dá lactose. Isso gera um problema muito grande, principalmente na pele. Então, na verdade, gente, tem que tomar muito cuidado. A gente está comendo muito errado. Hoje, todo mundo tem acesso a qualquer alimentação. Só que você tem que ver se aquela alimentação que você tem acesso é muito boa. Por exemplo, no domingo, nós só comia frango e refrigerante no domingo, não era?
0: É.
3: Ah, o domingo era macarrão, frango e refrigerante. Hoje, Adriano, olha que coisa mais louca. Eles matam sede pedindo refrigerante. Eu tô com sede, eu vou lhe tomar um refrigerante. Não vou falar nome aqui não, porque a gente vai fazer propaganda. Então, né, vou lhe tomar isso porque tá gelado. Gente, tá com sede, toma água. Aliás, nem deveria sentir sede. Tem que ter o uso de água aí o dia todo aí, de pouquinho em pouquinho, hidratando o organismo. Então, hoje, infelizmente, como você falou, a alimentação interfere muito, principalmente relacionada a lesões na pele.
0: Então, o importante, doutor Alessandro, quanto mais cedo iniciar o tratamento, melhor.
3: Ah, sem dúvida, né? A gente fala que sentiu alguma coisa, mas na homeopatia é o contrário, viu, Adriano? Eles vão em um, faz exame, vai no outro, toma remédio químico, vai em mais um. Ah, a vizinha falou que aquilo é bom, vou lá. E vai lá e faz mais exame. Aí quando chega no meu consultório, eu falo assim: você é a única esperança que eu tenho. Aí eu falo assim: quanto tempo você está sentindo isso aí? 5 anos.
0: Olha pra você.
3: Aí não tem como ser rápido, né, pessoal? Então, sentiu alguma coisa? Vai na homeopatia vai poder te ajudar, com certeza.
0: Doutor Alessandro atende em Divinópolis às terças e sábados.
3: É, toda terça e sábado, terça o dia todo. Hoje eu tô indo pra lá, pro consultório, sábado de manhã, na Clínica da Mente, ali no prédio do antigo Lampadário, no quinto andar, na Rio de Janeiro, quase esquina com o Antônio Olímpio, e a gente tá lá para te ajudar. Então, sentiu alguma coisa? Tá cansado de fazer exame? Às vezes não tá tendo resposta? Tá na hora de procurar homeopatia. Eu sou o Alessandro Homeopata e te ofereço a homeopatia aqui, terça e sábado, aqui em Divinópolis. Mandar uns abraços rapidinho aqui.
0: Vamos lá.
3: Vamos começar lá no Bom Pastor Tia Antonieta, toda a família Martins, o casal simpático lá do bairro Tietê, a Célia e o Eli, são os meus pais, a Raquel, o Adinho, o tio Romeu, é muita gente, a Lurdinha, ô, Lurdinha, tá sumida, hein? A Lurdinha tá lá sumida, lá, irmã da Mundinha. Gente, é muita gente, às vezes a gente esquece. Mas o mais importante é falar o seguinte, sinta-se abraçado, né? E olha, daqui terça-feira a gente tá de volta. Falando da ciência que mais cura, que é a homeopatia, porque o meu taxista, o Vanderlei, amigo do Adriano,
0: fazendeiro do bairro Icaraí.
3: É, o homem que agora tá produzindo pé de café, tá me aguardando ali fora e eu preciso de ir. Então, um abraço a todos, até a semana que vem, falando da ciência que mais cura, que é a homeopatia.
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0: 8:39, 8:39. Daqui a pouquinho tá chegando por aqui, hein? Doutora Franciele da Oral Sim Divinópolis, hein? Daqui a pouquinho, doutora Franciele falando, falando que a Oral Sim tem a solução para resgatar o seu sorriso, ainda mais que tem plantão especial de implante dentário nesta semana. Então, ó, vamos que vamos, porque são 8:39. Meu amigo Iraci, ô Iraci, já a gente vai saber aqui, viu, doutor Alessandro? Ele já foi embora, eu não tinha visto aqui a sua pergunta para o doutor Alessandro, mas eu já mandei para o doutor Alessandro aqui. Se ele responder, a gente vai estar passando para você esta informação, tá bom, menino? 8:41. Cristiane, fala comigo, menina. Bom dia, com alegria, Cristiane.
1: Bom dia, Adriano. Paz e bem. Ô, Adriano, eu queria fazer uma pergunta, doutor Alessandro. O que que acontece? Eu sou costureira há muitos anos, 36 anos, e trabalho o tempo todo sentado. E agora, para complementar minha renda, no final de semana eu estou trabalhando de garçonete. Então eu fico em pé das 6 da tarde até as 3 da manhã. Depois, eu estou observando que depois que eu fui trabalhar de garçonete, a minha perna está enchendo de carocinho, sabe? Parecendo uma alergia mesmo. E coça bastante. Eu fui pesquisar, eu vi que pode ser má circulação. E eu estou tomando castanha da Índia. Aí pergunta ele para mim uma orientação, se pode ser isso mesmo. E se eu tô tomando certo a castanha da Índia?
0: Ô, Cristiane, também a sua pergunta, desculpa, gente, hoje eu não acompanhei aqui o zap aqui na hora que o doutor Alessandro estava no ar com a gente, mas eu estou mandando as perguntas para ele aqui, dentro das possibilidades, ele respondendo pra gente, a gente passa para vocês. Caso contrário, na semana que vem a gente fala sobre esses dois temas, tá bom? Minha amiga Cristiane e também o meu amigo Iraci, que tá querendo saber se tem algum remédio para melasma, não é isso? Meu amigo Iraci. Então, o doutor Alessandro respondendo aqui hoje, antes do término do programa, a gente dá a resposta para vocês. Caso contrário, na terça-feira da semana que vem a gente aborda esses dois temas com o doutor Alessandro. 8:42, ô Adriano, bom dia. Oi, Adriana Carvalho, minha xará, bom dia, menina, aí no bairro São Roque, amanhã tem sorteio, tá bom, menina? Amanhã tem o sorteio do melhor pão de queijo do mundo. José Geraldo, bom dia, menino, em São José do Salgado. Oi, Joana Dark, bom dia, com alegria, a Joana Dark aqui do centro. E falando em São José do Salgado, deixa eu abraçar carinhosamente a minha amiguinha, a Maria José, a filha da Catarina do Grama. Ontem eu encontrei com a Maria José na rodovia, né? Ela aí com as varinhas de pescar, ela com a amiga. Ei, povo chique! Ô, Maria José, pescou bastante aí, menina? Depois você me conta, viu? Ontem eu vi você na rodovia, sentido Divinópolis, com as varinhas na mão pra pescar, hein, menina? Ei, trem chique! A outra minha xará também ligadinha é a Adriana. Ô, Adriana, bom dia, com alegria, minha xará. Gratidão pela sua amizade. 8:00.

0: Bruto, bebê. Ele é bruto, mais bruto. E o Léo Santana, hein? Ô, Léo Santana, você tá aí ainda, menino? Fala comigo, bebê. Bom dia, Léo Santana.
1: Bom dia, bebê. Terço, vamos que vamos pra mais uma semana com glória. Vamos.
0: Ô, glória. Valeu, meu amigo Léo Santana, o maridão da Grazi. Ei, povo bonito! 8 horas, 8 horas, 8 horas, 46 minutos, 8:46. Já chegando por aqui, doutora Franciele, da número 1 em implantes dentários do Brasil. 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
3: 8:50, gente. Hoje vamos falar sobre uma oportunidade especial para quem perdeu um ou mais dentes e deseja voltar a sorrir, mastigar e ter mais segurança no dia a dia. A Oral Sim Divinópolis realizará um plantão de implantes dentários. Para explicar como funciona, receberemos, ou estamos recebendo, né, mais uma vez ela, doutora Franciele da Oral Sim Divinópolis. Doutora Franciele, bom dia com alegria, menina.
4: Bom dia com alegria e com aquele sorriso no rosto.
3: Pois é, doutor, é muito bom esse sorriso no rosto, ainda mais depois de um feriadão, de um final de semana prolongado com um feriado na segunda-feira, né, doutora?
4: Hoje parece segunda, né, gente?
3: Parece.
4: Todo mundo, agora essa semana vai ser confusa.
3: Vai mesmo.
4: Além de passar rápido, todo mundo vai achar que tá um dia para trás.
3: Mas, doutora, independente da gente sentir que hoje é a segunda da semana, me conta uma coisa, doutora, pra gente falar sobre o plantão de implantes dentários da Oral Sim Divinópolis, menina.
4: Olha, oportunidade única para você conquistar a sua independência. Independência de sorrir, de comer, de socializar, de poder ser você verdadeiramente. Porque hoje, você que está sofrendo com uma prótese, que está sofrendo com falta de dente, sabe que hoje você não é mais você. Você pensa em todas as suas atitudes e nas suas escolhas. Então, é a oportunidade de você conseguir a sua independência, viu?
3: Doutor, então conta pra gente, quem pode procurar esse plantão hoje?
4: Quem pode?
3: É.
4: Só quem não tá no nosso meio mais. Só essa pessoa que não pode mais. Mas se você está aqui, vivo e sofrendo, é a sua oportunidade. 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
3: Doutora, muitas pessoas acreditam por terem pouco osso, não podem colocar implantes. Isso é verdade, doutora Franciele?
4: Não é verdade. O que é verdade é que a odontologia revoluciona, tem tecnologia e hoje nos possibilita fazer, sim, implantes zigomáticos para aquelas pessoas que já receberam o veredito que não tem osso mais, não tem como colocar uma prótese fixa. Então, na parte de cima, gente, a dentadura de cima, aquela que tem o céu da boca, que te condenaram a ficar com o resto da vida, pode sim ser trocada por uma sem o céu da boca, totalmente fixa, com os implantes zigomáticos.
3: E, doutora, e para aquelas pessoas que usam dentadura há muitos anos, os implantes também podem ser uma opção, doutora?
4: Principalmente para essas pessoas. Não importa quanto tempo você usa uma dentadura. Para nós, profissionais da saúde, isso importa em tempo, porque é a opção de técnica que a gente tem disponível para poder fazer a reabilitação. Então, quem escolhe a técnica somos nós. Mas você, a única opção que você tem é ficar melhor com uma prótese fixa.
3: Em síntese, doutora, as pessoas que têm um implante ou que fazem o tratamento com implantes dentários podem ter aí os seus dentes fixos de volta, assim, então.
4: Pode, gente. É só você ter a primeira atitude de ir numa avaliação para que eu possa escolher a melhor técnica para você e te explicar em detalhes como que vai funcionar. E você sim pode voltar a ter qualidade de vida e saúde através de uma prótese fixa sobre implante.
3: E existe também, né, doutora, possibilidade de carga imediata, né?
4: Sim, pode ser no mesmo dia, na mesma semana. Então isso vai depender da técnica que a gente vai escolher. Ah, mas o do fulano deu carga, o meu não deu. Gente, não é uma receita de bolo. A gente está falando de saúde, de pessoas totalmente diferentes uma da outra. Então a técnica é escolhida conforme é você, conforme é o seu diagnóstico, conforme é o seu exame, conforme é o tipo de prótese que você vai receber.
3: Agora, doutora, pessoas com diabetes ou pressão alta podem fazer o implante?
4: Se tiver controlada, sim. E muitas das vezes eu ajudo a controlar, encaminhando para o médico, conversando com o médico, eu mando uma carta explicando qual é o tratamento que nós vamos realizar e o que, que eu preciso para que ele seja realizado. E o médico vai estabilizar tanto o diabetes quanto a pressão do paciente.
3: Agora, doutora, o que você diria para aquelas pessoas que ainda têm medo do procedimento?
4: Que você está perdendo tempo. Perdendo tempo e deixando que o medo fale mais alto. Gente, coragem não é ausência de medo. Coragem é, além de você ter medo, você não desistir. Então, isso é coragem. É você ir mesmo com medo. Ó, se você quer mudar de vida, se você quer dar esse pontapé inicial, você precisa deixar o medo de lado e que a sua razão fale mais alto e fale, eu preciso disso, eu preciso melhorar, eu preciso me priorizar. 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Melhora da saúde, melhora da autoestima, da parte emocional, é a melhora 100% da vida.
3: Inclusive, eu ia fazer essa pergunta para a senhora agora, doutora. Quais os principais benefícios que o paciente ele pode perceber após uma reabilitação com implantes?
4: É incrível a gente ver um antes e depois, viu? Eu sempre falo aqui, vou repetir de novo, não olho pro sorriso quando eu finalizo um paciente. Os dentes é o que, para mim, tá lá em último destaque. O pro paciente, para quem está em volta, óbvio que o sorriso é a coisa mais linda que eles estão vendo. Mas eu vou um pouquinho mais fundo. Eu olho o semblante, eu olho o olhar, eu olho como que ele está usando a musculatura cuticulares, que é o que fica das expressões em volta do rosto aqui, da face, da boca, que são os músculos cuticulares. Por isso que fala assim, ah, vou cuidar das minhas cutis. Porque é ela que dá os movimentos das expressões faciais.
3: E como que rejuvenesce a pessoa também, né, doutora?
4: Porque passa a usar esses músculos. Porque as pessoas não sorriem, são fechadas e vai ficando com aquela musculatura flácida, vai ficando com aquela cara de doente. E quando faz o tratamento, passa a usar os músculos e a pessoa rejuvenesce naturalmente. É como se fosse do dia para a noite mesmo. E é incrível quando eu vejo as mulheres com o cabelo arrumado, com uma maquiagem, com um batom. Os homens fazem a barba, porque antes deixava a barba para poder esconder os defeitos que a face tinha pela falta de dente. E ele chega com a barba parada, ou com a barba feita, com a autoestima lá em cima. Eu olho e falo assim, olha o que mudou no emocional desse paciente. Não é só mastigar.
3: Não é só o visual, né, doutora?
4: Exatamente.
3: É o psicológico, autoestima no teto. 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
3: Mesmo?
4: Não é só implantes dentários que entra nas condições especiais. Os aparelhos invisíveis, os alinhadores, também vão entrar nesse plantão.
3: Ah, eu vi uma publicação, né, no Instagram, inclusive que a senhora que fez sobre esses alinhadores visíveis. Depois a gente precisa falar sobre esse tema, viu, doutora? Aqui no plantão. Aqui
4: vamos.
3: No plantão. Plantão é hoje. Plantão, você vai ligar e já vai participar do plantão. Mas já que tem também essas oportunidades ímpares, né, doutora?
4: Exatamente. Ó, quem quer colocar um aparelho invisível, alinhador, é oportunidade também, tá?
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3: Show de bola, doutora Franciele. Mais uma vez, muito obrigado. Gratidão pela sua vida, gratidão por essa parceria, doutora.
4: Eu que agradeço, tenham todos uma ótima semana, se Deus quiser.
3: 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Chegando ele, Padre Guilherme, com o programa Alegrai-vos do Senhor. Fui!
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14: Olá, bom dia para você ligadinho aqui no Diocese Informa. Eu sou Valquíria Souza, assessora diocesana, e trago as principais notícias da nossa igreja particular. E a gente começa essa terça-feira pós-feriado falando das comemorações dos 60 anos do Carmelo em Divinópolis. Eu estive por lá e conversei com várias pessoas, inclusive com o nosso bispo Dom Giovanni, que falou sobre a importância dessa data. Vamos ouvir.
15: Nossa igreja particular festeja hoje uma data muito significativa. 60 anos, jubileu de diamante. Uma imagem muito bonita que nos ajuda a descrever o processo da ação de Deus na nossa vida. O diamante é uma pedra preciosa, bruta, mas ele alcança beleza depois de um processo de polimento, ajustes necessários, eliminação daquilo que é impuro. E assim vem o brilho que reluz e seduz. 60 anos deste Carmelo, o brilho desta casa, onde ele se encontra? Na vida de oração, na pobreza, na consagração dessas irmãs ao serviço de Deus, pela igreja e por todos nós que estamos na labuta diária, na missão. Portanto, as irmãs que vivem aqui, elas rezam por nós, são também nossas intercessoras. O Carmelo é um verdadeiro oásis de oração, daí a sua importância. Podemos dizer que o Carmelo é o pulmão da igreja, porque aquelas que vivem aqui são devotadas à oração. E sem oração, não existe missão, ninguém consegue prosseguir no caminho da vida.
14: Essa edição do Diocese Informa fica por aqui, mas você segue muito bem informado nesta terça-feira com as notícias de como foi a comemoração dos 60 anos das irmãs em Divinópolis, da presença do Carmelo Imaculada Conceição ali no bairro Niterói. Notícia completinha você confere no nosso site diocesedivinopolis.org.br. Eu volto mais tarde com outras notícias para você.
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Louvado seja nosso Senhor e Salvador Jesus Cristo, para sempre seja louvado. Bom dia, queridos irmãos e irmãs, que alegria chegar até a sua casa nesta terça-feira, dia 8 de setembro. Terça-feira, dia 8 de setembro, já ainda no mês da Bíblia, mês da Palavra de Deus, e estamos hoje celebrando a Natividade de Nossa Senhora. Uma alegria chegar até a sua casa, chegar à sua família e juntos para mais um Alegrai-vos no Senhor. Música.

Isto mesmo, no nosso alegrai-vos no Senhor. A você eu desejo um bom dia, para você que é de dia, com muita alegria. Um bom dia para você, para sua família, você que está aí no seu ambiente de trabalho, no seu veículo, você que está nos escutando, muita gente lá na zona rural nos acompanhando. Bom dia! E é isso mesmo, Jesus é a nossa fortaleza, Ele é o sentido da nossa vida. E hoje, dia 8, dizia, celebramos a natividade de Nossa Senhora, o Natal de Nossa Senhora Maria, que veio ser a nossa mãe, nossa intercessora junto ao seu filho Jesus, pedindo neste programa a intercessão de Nossa Senhora, pedindo a mãe do bom Jesus e nossa, que guarde, nos proteja e nos fortaleça no caminho, aquela que por primeiro escutou, viveu e praticou a palavra de Deus.

Isto mesmo, iniciando no nosso programa, sempre fazemos assim, porque começamos por Ele, terminamos com Ele, em Jesus, o bom Jesus. Vamos, na presença dEle, pedir a bênção e a sua proteção.

Estamos reunidos nesta manhã na presença do Pai, do Filho e do Espírito Santo. Amém. E eu convido você, o que estás fazendo agora, vamos juntos pedir a Deus que nos abençoe, que nos proteja. Senhor Jesus, no silêncio desta manhã, deste dia que começa, venho te pedir paz, proteção, sabedoria. Quero olhar hoje o mundo com os olhos cheios de amor, ser paciente, compreensivo, manso e prudente, ver além das aparências as coisas que o Senhor nos revela. Guarda, Senhor, com a armadura do teu infinito amor, que só as bênçãos possam recair sobre o meu caminho, que seja um dia alegre, um dia cheio da tua bondade, que todos aqueles que aproximarem de mim sintam a tua presença. Uma vez mais, diga,

Reveste-me, Senhor. Reveste-me, Senhor, com a armadura do teu amor. Quero ser um instrumento da tua paz. Abençoai, Senhor. Santificai nossas famílias. Abençoai e protegei aqueles que são motivos das minhas preocupações neste momento, e coloque diante de Jesus quais são os motivos das tuas preocupações. Toca, Senhor, com a tua graça, com o teu amor. E hoje pedimos a intercessão de Nossa Senhora, Mãe de Deus e nossa, junto ao teu divino Filho Jesus. Interceda por nós, ó Mãe. Sim, pela intercessão de Maria, nós queremos ser tocados. Pelas mãos de Nossa Senhora, queremos ser libertados de todas as armaduras do inimigo. Estamos em plena quaresma de São Miguel. Abençoai. E pela tua fé, nós sabemos que seremos tocados e libertados pelo poder de tudo aquilo que não compete à graça de Deus. Nós te pedimos, ó Mãe, vem em nosso auxílio. Vem, ó Mãe, interceder junto ao seu Filho. Reze cantando.

E nesta manhã, pedindo a intercessão de Nossa Senhora, nós já voltamos com o nosso Alegrai. Fique conosco, convide mais alguém e peçamos a intercessão de Nossa Senhora, a Virgem Maria, Mãe da Natividade.

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Isto mesmo, voltamos com o nosso Alegrai-vos no Senhor, uma alegria toda de chegar à sua casa, à sua família, e estamos, claro, em pleno mês de setembro, mês da palavra de Deus, e dizia no final de semana que a Bíblia não é e não deve ser nunca para nós um livro que colocamos como um de receita, um livro que fica lá guardado na estante, não. A Bíblia é a palavra de Deus, é a pessoa, é o próprio Cristo que fala e revela a cada um de nós. E no nosso Alegrai-vos o Senhor, nesse dia sempre, como nós começamos também a palavra de Deus, nós queremos escutar o que Ele tem para nos dizer.

Evangelho de Mateus, o Evangelho segundo Mateus, seguinte, nós vamos escutar. O Senhor esteja convosco, Ele está no meio de nós. Proclamação do Evangelho de Nosso Senhor Jesus Cristo, segundo São Mateus. Glória a vós, Senhor. O livro da origem de Jesus foi assim: filho de Davi, filho de Abraão, Abraão gerou Isaac, Isaac gerou Jacó. Jacó gerou Judá e seus irmãos. Judá gerou Farés e Zará. Com sua mãe Tamar e Farás gerou Emerson. Assim, Arã gerou Aminzabak. Nazarão gerou Sardom e Sardom gerou Baok, cuja mãe era Rabi, mãe de Rute, que gerou Jessé. Jessé gerou o rei Davi, Davi gerou Salomão, daquela que tinha sido mulher de Urias. Salomão gerou Raabom, Robom gerou Abias, Abias gerou Azá, Azá gerou Jazafá, Jazafá gerou Jorão, Jorão gerou Azias, Uzias gerou Joatão, Joatão gerou Acás, Acás gerou Ezequias, Ezequias gerou Manassés, Manassés gerou Amon, Amon gerou Josias, Josias gerou Jeconias e os seus irmãos. No tempo do exílio da Babilônia, depois do exílio da Babilônia, Jeconias gerou Salatetes, e assim gerou Zocobeu, e assim cada um aqui gerou Eliud, Eliud gerou Eleazar, Eleazar gerou Matã, Matã gerou Jacó, Jacó gerou José, o esposo de Maria, da qual nasceu Jesus, que é chamado Cristo. A origem de Jesus Cristo foi assim: Maria, sua mãe, estava prometida em casamento a José, e antes viveram juntos, e ela ficou grávida pela ação do Espírito Santo. José, seu marido, era justo, e não querendo denunciá-la, resolveu abandonar Maria em segredo. Enquanto José pensava nisso, eis que o anjo do Senhor apareceu-lhe em sonho e lhe disse: José, filho de Davi, não tenhas medo em receber Maria, uma tua esposa, porque ela concebeu pela ação do Espírito Santo. Ela dará a luz ao filho, e tu lhe darás o nome de Jesus, pois ele vai salvar o seu povo dos seus pecados. Tudo isso aconteceu para cumprir o que o Senhor havia lhe dito pelo profeta: eis que a virgem conceberás e darás à luz a um filho. Ele será chamado pelo nome de Emanuel, que quer dizer Deus está conosco. Palavra da salvação.

Que palavra de Deus bonita para nós, que nomes mais bonito ainda, tá vendo? Para você escolher para o seu filho aí, você que está grávida, vocês que estão grávidos, mas que lindo. E aqui não por acaso, viu? Esse texto aparece no dia de hoje e de maneira muito particular neste dia em que celebramos a natividade de Nossa Senhora. Veja como Deus é fiel, né? A promessa que Ele faz e todo o seu povo aqui quer mostrar para nós a genealogia de Jesus Cristo e o anúncio a José, que tradicionalmente

já é proclamado nessa festividade, né? Nessa natividade de Nossa Senhora. Deus que entra na história, na nossa história. Bonito isso, né? Deus que entra na nossa história. Poderia nascer de muitas outras formas, vir ao mundo de muitas outras formas, mas não. Quis entrar na nossa história. E o evangelho começa relatando, né? Porque em primeira vista nós podemos dizer, ah, mas para que aparecesse tanto de nome diferente? Essa lista, né? Desde Abraão, que gerou Isaac, Jacó, Judá, enfim. Mas aqui a palavra de Deus quer mostrar que nenhum nome é inútil. Primeiro, seu nome revela também a sua identidade. São Mateus aqui está mostrando e nos dizendo algo profundo. Jesus não apareceu no mundo por acaso. Ele entra na história concreta de um povo, de uma família, de uma geração marcada por alegrias, sofrimentos, sim, pecados, recomeços, à luz da esperança pela fé. Então Deus acolhe, entra e acolhe esta mensagem. Deus não tem medo da nossa história. Às vezes nós temos até vergonha, né, da nossa história, das nossas origens, olha, mas é bom dizer. Existem capítulos que nós gostaríamos às vezes até de apagar. Eu já escutei isso, pessoas dizendo. Erros. Mas Deus, olha, é impressionante quando ele entra na história da salvação. Aqui ele nos ensina que precisamos e exige decisões. Porque ele olha a história de uma maneira diferente. A genealogia de Jesus mostra que Deus é capaz de fazer uma história ao seu povo. Até mesmo com a história humana cheia de fragilidade. Veja, nessa genealogia, a que apresenta pessoas santas, mas também pessoas pecadoras. Histórias bonitas, mas também histórias difíceis, complicadas. Então Deus conduz para a sua promessa. Quer dizer, isso significa que o seu passado não precisa determinar o seu futuro. Olha, guarde isso. O seu passado não precisa determinar o seu futuro. Não há santo, né? Sem passado. E não há santo, claro, que chegou lá em cima, na eternidade, sem viver a história do hoje, do aqui e do agora. Olha que bonito. Então Deus pode curar. Cantávamos essa música no início, né, do programa, como fez história também na vida de Maria, Nossa Senhora. Uma serva pequena, frágil, olhou para aquela mulher. E depois desta genealogia toda, o evangelho nos leva ao mistério desse nascimento de Jesus. Maria que aparece aqui como aquela que foi escolhida para ser a mãe do Salvador. E José recebendo do anjo uma palavra decisiva. José, filho de Davi, não tenhas medo. É bonito escutar isso. Quantas vezes o medo, né, te estacionou na sua vida. Hoje Jesus diz para você também, não tenhas medo. Não tenhas medo de receber Maria como tua esposa. Não tenhas medo. Talvez essa seja uma das palavras mais importantes de toda a passagem bíblica, que o medo aparece várias vezes. E o medo talvez hoje tenha te estacionado, né, na sua vida, na sua história. Deus quer revelar pelo poder a graça, mas basta você querer. Deus pede a José que compreenda pela ação do Espírito. Deus pede que ele confie. Quantas vezes muita coisa não aconteceu na sua vida porque você não confiou, teve medo. Talvez hoje Deus esteja dizendo aí, é para você: não tenhas medo. Não tenhas medo de você. Não tenhas medo daquilo que você está vivendo. Não tenha medo de amanhã. Não tenha medo de recomeçar. Não tenha medo de confiar novamente. Não tenhas medo de colocar a sua família nas mãos de Deus. Não tenhas medo de entregar também a sua vocação nas mãos de Deus. Os seus sonhos, suas preocupações. Às vezes aquilo que você não consegue resolver. Não tenha medo. Tudo está nas mãos de Deus. O anjo diz, continua dizendo,
ela dará à luz um filho, e tu lhe colocarás o nome como José, o nome da promessa, que vai salvar o seu povo dos pecados. O nome de Jesus significa isso, Deus salva. E é justo a gente dizer, e é importante nessa festa, Deus não ficou distante, Deus permanece, porque Ele é Emmanuel, Deus conosco. Deus veio morar. Deus veio morar no meio de nós. Ele entra na sua história. Diz aí para você mesmo: entre aqui em casa, Senhor. Entre aqui na casa do meu coração. Entre aqui no ambiente de trabalho. Entre, Senhor, dentro da vida. Entra na minha história. Ele quer salvar toda a nossa humanidade. Deus é fiel. Passaram gerações e gerações. Deus permanece conosco. Entra, adentra, Senhor, dentro da minha casa. Isso faça sempre a graça de um milagre acontecer dentro da minha vida. E é isso que nós pedimos, ó Jesus. Talvez hoje o seu coração esteja despedaçado. Olhe para Jesus e peça: entre, Senhor, na minha vida. Primeiro, agradecer pela história, pela sua história. Segundo, não ter medo. E o terceiro, o Evangelho nos ensina: acreditar que Deus continua cumprindo a sua promessa. E nós queremos pedir a Jesus nesta manhã, neste dia: faça, Senhor, segundo a tua vontade, como fez na vida de Nossa Senhora, como fez na vida da Virgem Maria. Ensina-nos a confiar. São José, providenciai-nos. Nos ensine a obedecer. São José obedeceu. E que Jesus nos faça compreender que Deus entrou na nossa história. Deus entra na tua história para transformar nossa vida e para nos salvar. Para nos salvar. Reze cantando e peça a Deus esta grande graça.

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1: 9:38.
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0: Cristo, voltamos com o nosso Alegrai-vos no Senhor e viva o Senhor Bom Jesus. Mês de setembro, mês do Bom Jesus, mês da Palavra de Deus, claro, mês do Bom Jesus. E nós queremos um abraço especial a todos da comunidade do Senhor Bom Jesus, aqui de Divinópolis, da comunidade da Bucânia, que estão celebrando lá com alegria. Ontem estivemos lá na comunidade da Bucânia. Um abraço a todos vocês que estão celebrando com alegria. E viva o Senhor Bom Jesus!
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0: Isto mesmo, ontem nós começamos lá na comunidade da Bucânia, uma participação bonita. Quero abraçar a todos que estiveram conosco, ciclistas estiveram, pessoal da Irlândia, da região, pessoal que estiveram peregrinos mesmo, como devotos do Senhor Bom Jesus. E a festa vai até o dia 14. Teremos caminhada, teremos procissão, teremos todas as noites momentos da Palavra de Deus, teremos todas as noites momentos da Palavra de Deus, com cada noite um sacerdote. Hoje estarei lá novamente.

do mês e pedindo ao bom Jesus que abençoe e proteja a todos e todas as famílias. E já neste clima do dia 14, dia do bom Jesus, exaltação da Santa Cruz, celebre com fé e participe na sua comunidade das celebrações, e você aí da Bucânia também convidado a participar e celebrar o nosso excelso bom Jesus. Um abraço ao pessoal de Formiguinha, estiveram lá conosco, a comunidade de Santa Luzia também estiveram presente, as mães que oram pelos filhos, que Deus abençoe a todos, o nosso muito obrigado, que o bom Jesus fortaleça e proteja sempre. Meu abraço a todos vocês que estão enviando aqui para a rádio. Um abraço a Maria Aparecida, a Helena de Ermida, a Poliana de Carmo do Cajuru, a Meire Oliveira, a Maria da Conceição, a Ilane também pedindo oração e proteção, a Adriana também está aqui conosco sintonizado, a Altamir pedindo oração pela sua família, o Edinho também pedindo oração, um abraço Edinho, a Maria Aparecida lá do Bom Pastor, um abraço, viu? Que Deus abençoe a todos lá da comunidade da Bucane, disseram que ele estaria escutando o padre, um abraço pessoal da cidade de Cláudio, um forte abraço, que Deus abençoe a todos e que o bom Jesus fortaleça.

0: Isso, nascido da bem-aventurada Virgem Maria, hoje celebrando a natividade de Nossa Senhora. Então hoje, dia 8, às 9h30, lá na comunidade da Bucânia, nós nos encontramos com a graça de Deus para celebrar o Bom Jesus. Sei que aqui em Divinópolis também tem lá o Bom Jesus, eu celebrei dia 5, a abertura. Um abraço, Padre Aldaí, obrigado pela acolhida fraterna e carinhosa de onde tudo começou, a minha vocação. Um abraço à comunidade do Bom Jesus, do bairro Niterói, estão celebrando lá também hoje, terá a celebração, certamente começam, claro, o novenário às 19h, às 19h30 a Santa Missa. Um abraço ao Padre Daí e a todos da paróquia do Bom Jesus aqui também do Niterói. Um abraço, que Deus abençoe a todos. E olha, tenho dito, e fim de semana aí na nossa paróquia Nossa Senhora Aparecida, se você deseja ser festeiro mirim, e temos lá uma programação bonita, viu? E pegue, passa na secretaria, pegue lá o seu envelope, ou depois das celebrações com o plantão dízimo, nós estamos fazendo este ano o festeiro mirim. Você vai colorir a criança com o envelopinho para Nossa Senhora, vamos deixar no espaço kids, vai ser um momento bonito, vai ganhar um tercinho personalizado de Nossa Senhora, leve para casa. Vamos incentivar as crianças para ser devotos de Nossa Senhora, e por isso os devotos mirins de Nossa Senhora Aparecida. E já está chegando, outubro está aí, bate portas. Vamos celebrar com fé e devoção Nossa Senhora Aparecida. Maria revestiu da palavra de Deus.
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0: Isto, as crianças, então, passem lá na secretaria ou depois das celebrações, podem já pegar o seu envelopezinho para a gente poder ser festeiro, mirim de Nossa Senhora Aparecida, viu? E você colocando lá sua contribuição, recebe então o seu tercinho de Nossa Senhora. Muito bonito, viu? Então leve a sua criança, vamos adquirir esse momento de motivação para as nossas crianças, para que elas possam cada vez mais se aproximar de Deus e de Nossa Senhora, Nossa Senhora Aparecida. Você também adulto e você da nossa paróquia, ou também visitantes que desejam ser festeiro, passe na secretaria, depois da celebração também podem adquirir. Vamos pedir a Nossa Senhora Aparecida. Você receberá também um grande mimo de Nossa Senhora para colocar lá, para que ela possa proteger a sua casa, a sua família. Desde já, você, sua família, ela está peregrinando. Nossa Senhora já está indo às empresas de Cláudio, já está fazendo a peregrinação lá na cidade de Carinho. E meu abraço a todos os parceiros, aqueles que ajudam, contribuem e colaboram com a nossa comunidade Nossa Senhora Aparecida. A você, devoto de Nossa Senhora Aparecida, o nosso muito obrigado. Teremos uma programação linda desde o dia 2 de outubro. Vamos, claro, falar com muita calma aqui no nosso programa, mas eu quero desde já dizer, você que deseja ser um parceiro da festa, parceiro da nossa novena deste ano, participe e celebre conosco com alegria.
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0: E pedindo a intercessão de Nossa Senhora, você fica conosco e com essa canção o padre dará a bênção, e hoje sairei um pouquinho mais

cedo, porque temos um outro compromisso, e pedindo a Nossa Senhora que abençoe a você, abençoe a sua família, e que Nossa Senhora Aparecida e o bom Jesus, claro, o nosso titular, seja sobre sua casa, sua família, a bênção e a proteção. Por intercessão da Virgem Maria, Mãe da Natividade, sobre vós, sua casa, a sua família, graça e paz, e a bênção de Deus Onipotente, o Pai, o Filho e Espírito Santo, desça e permaneça para sempre. Até o próximo programa, com a graça de Deus.

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1: 9:55.
2: No dia 19 de setembro.

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11: 9:59.
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11: Dez horas.
14: Dias.
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0: Louvado seja nosso Senhor Jesus Cristo, para sempre seja louvado. Queridos filhos e filhas, que a paz de Jesus esteja com você. Onde quer que você se encontre, onde quer que você esteja. Hoje é quarta-feira, perdão, terça-feira de Jesus das Santas Chagas. E o meu equívoco é porque hoje é dia de Nossa Senhora da Luz dos Pinhais, padroeira da Arquidiocese de Curitiba, padroeira da cidade de Curitiba. E hoje nós vamos celebrar pedindo que Nossa Senhora da Luz dos Pinhais nos abençoe, nos proteja. Terça-feira das Santas Chagas de Nosso Senhor Jesus Cristo. Quero saudar a todos a partir da Rádio Evangelizar, de onde tudo começa. Saudar as rádios irmãs, cujos nomes cito neste momento.
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0: Saúdo a você pela TV Evangelizar. Sinal digital em todo o país, em várias cidades, canal aberto. Pelo YouTube, Padre Manzotti Oficial. E pelos aplicativos da Associação Evangelizar é Preciso. E todas as plataformas digitais. Eu repito, hoje, terça-feira das Santas Chagas, nas tuas chagas colocamos a nossa confiança, por suas chagas fomos curados. E hoje, dia da padroeira de Curitiba, dia da padroeira da Arquidiocese de Curitiba, Nossa Senhora da Luz dos Pinhais. Tudo isso aqui no Experiência de Deus e também Natividade de Nossa Senhora, em nome do Pai, do Filho, do Espírito Santo. Amém. A origem de Jesus Cristo foi assim. Maria, sua mãe, estava prometida em casamento a José, e antes de viverem juntos, ela ficou grávida pela ação do Espírito Santo. José, seu marido, era justo. E não querendo denunciá-la, resolveu abandonar Maria em segredo. Enquanto José pensava nisso, eis que o anjo do Senhor apareceu-lhe em sonho e lhe disse: José, filho de Davi, não tenhas medo de receber Maria por tua esposa, porque ela concebeu pela ação do Espírito Santo. Ela dará à luz a um filho e lhe darás o nome de Jesus, pois ele vai salvar o seu povo dos seus pecados. Tudo isso aconteceu para se cumprir o que o Senhor havia dito pelo profeta: eis que a Virgem conceberá e dará à luz um filho. Ele será chamado pelo nome de Emanuel, que significa Deus conosco. Chegado o momento da plenitude dos tempos, segundo alguns evangelistas assim falam, quis o Senhor enviar o seu próprio filho e se valeu de uma mulher chamada Maria. Se valeu de uma mulher chamada Maria. Não por ação humana, mas pela ação do Espírito Santo, ela ficou grávida. Foi quando José pensou em deixá-la em segredo. Mas o anjo disse: José, filho de Davi, não pense nisso. Acredite, o que aconteceu foi obra do Espírito Santo.
2: E acredite, José,
0: ela dará à luz a um filho, seu nome será Jesus. E será ele que vai salvar um povo dos seus pecados. Hoje celebramos a natividade de Nossa Senhora. Hoje celebramos o nascimento de Nossa Senhora. Rendemo-nos à Santa Virgem Maria e peçamos à Mãe de muitos títulos, de muitos nomes, que interceda a Deus por nós, que interceda a Deus. Hoje, por intercessão de Maria, qual a graça você quer pedir ao Senhor das Santas Chagas? Por intercessão de Maria, qual o pedido que você quer fazer?
3: Nos braços da mãe puseram o filho crucificado.
0: Nossa Senhora, hoje celebramos a tua natividade, mas já lembramos que o teu sim há de coar por toda a vida, desde quando geraste o filho, também passando pelo momento do alto da cruz, quando lá estava e ficaste de pé, firme, confiante, sabendo que aquele momento era transitório, mas o coração de mãe sofria. Nossa Senhora, hoje, terça-feira das Santas Chagas, nós te pedimos, fazei-nos também, nos nossos calvários, a permanecermos de pé junto à cruz do Senhor. Que nos nossos calvários podemos tê-la como nossa presença de materna. Que tenhamos a certeza que sempre estarás conosco, mãe. Fique conosco, mãe, no nosso calvário. E neste momento eu convido você. Qual a intenção você quer colocar hoje? Qual a intenção que você quer colocar hoje? Claro que é a Jesus, por intercessão de Maria. Claro que é a Jesus.

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0: Filhos queridos, povo amado de Deus, terça-feira das Santas Chagas, então reze comigo, Eterno Pai. Eu vos ofereço as Santas Chagas de nosso Senhor Jesus Cristo para curar as de nossas almas. Mais uma vez, qual a intenção que você coloca diante de Jesus Cristo? Por intercessão de Maria hoje, celebrando o seu nascimento, uma das festas mais antigas da igreja que remonta ao século IV. Qual a intenção que você apresenta a Jesus? Quando hoje celebramos onde é sede da obra evangelizar é preciso Nossa Senhora da Luz dos Pinhais, que celebraremos na missa do meio-dia com toda a arquidiocese, coloque a sua intenção, escute esse testemunho. Escute.
1: Padre Reginaldo, a sua bênção.
0: Deus abençoe.
1: Sou aqui de Osasco, São Paulo.
0: Pois não.
1: E é com muita alegria que eu estou indo para a festa de Jesus da Santa Chaga de 2026. E não é a primeira vez que eu estou indo.
0: Que
1: já
0: maravilha.
1: Estive em 2024, 2025. E aí, como o senhor fala, né? Um ano nós estamos indo para pedir e isso. Outro ano voltamos para agradecer.
0: Amém.
1: E eu estou indo com meu coração cheio de alegria. Estou até emocionada. É de gratidão. Por tantas bênçãos derramadas sobre a minha vida,
0: sobre
1: a vida da minha família, sobre a vida dos meus clientes. Padre, eu posso dizer que o senhor é meu pai na fé, porque através do senhor e através da sua obra, eu estou na igreja, eu sigo uma vida reta diante de Deus, eu e a minha família. Deus abençoe, padre. E até daqui a pouco, na festa de Jesus das Santas Chagas.
0: Sacristão, faça ecoar esse testemunho, sacristão. Meu abraço, querida Maria Porto de Osasco, São Paulo. E eu espero você sim, espero todos para virem para celebrarmos. E é contagem regressiva, né? Já contagem regressiva, porque tá perto. É do dia 21 ao dia 27 de setembro que eu espero vocês no Santuário de Nossa Senhora de Guadalupe, Jesus das Santas Chagas. A programação completa você encontra evangelizareprecisos.com.br, padremanzotti.com.br. E eu quero lembrar, segunda, terça, quarta, nós temos São Pio de Pietrelcina, quinta começa o trido, quinta, sexta, sábado, o dia todo, mas à noite nós teremos, e convido Curitiba, a região metropolitana, a trazerem velas, e quem estiver também, teremos à disposição, que vamos fazer aquela procissão linda, onde nós caminhamos, mais do que linda, de grande eficácia, evangelização, conversão pelas ruas. Olha a multidão que se reúne, onde nós fazemos a reflexão das chagas dolorosas de Jesus, contemplando a Via Sacra encenada. Isso no sábado, e no domingo as chagas gloriosas de nosso Senhor Jesus Cristo. Gente, se programe para a festa de segunda a domingo, 21 a 27 de setembro. Mais uma vez, seja bem-vinda Maria Porto de Osasco, Dom João Bosco Barbosa de Souza, Diocese de Osasco. Filha de Deus, que a paz de Jesus esteja com você, filha.
2: Bom dia, padre.
0: Bom dia, Deus abençoe. Você pediu anonimato, mas de onde você fala?
2: Da cidade do Ceará.
0: Tá bom, então, filha de Deus, de algum lugar do Ceará, seja bem-vinda. O que está acontecendo, filha?
2: Padre, eu queria pedir um conselho ao senhor, porque já faz 26 anos de casada e agora está sendo muito difícil para mim, muito. Já perdoei várias traições, teve filho, assim, entre o nosso casamento com outra pessoa, eu perdoei, já perdoei várias traições. Aí agora eu descobri umas conversas de traição e eu não aceito mais.
0: Bom, que o Divino Espírito Santo nos ilumine. Filha, você é casada há quanto tempo?
2: Eu sou amaziada há 26 anos.
0: 20?
2: 26.
0: Tem filhos?
2: Sim, tenho dois filhos casados e tenho uma que mora comigo,
0: tá.
2: A mais nova.
0: Você contou que o histórico... Você falou, o histórico da sua vida nesses 26 anos é um histórico de traição, é isso?
2: Isso.
0: Ele teve filho fora do casamento, você perdoou?
2: Sim.
0: E o que foi a gota d'água?
2: A gota d'água é a traição, né? Porque quando, assim, com poucos dias que ele faz a traição, ele pede perdão. Pede perdão não, vem dizendo que tá arrependido e pede pra gente continuar, porque nós temos filhos. Com poucos dias tá fazendo a mesma coisa, padre.
0: E hoje, como que você sente? Quais são os seus sentimentos? O que hoje você, o teu coração está mandando fazer?
2: Hoje meu coração está mandando fazer é separar, porque até da minha família, do primo, ele teve que me afastar com ciúme de mim.
0: Tá. Então, ó, ele faz as cachorradas e depois Sim. Ele te priva com ciúme.
2: Isso, padre. Aí ele culpa mim, né? Assim, ele fala que a culpada sou eu, porque ele tá fazendo isso, a culpada sou eu.
0: Bonito pra ele. Bom, mas, então, em que eu posso te ajudar?
2: Eu quero um conselho, que o senhor possa me ajudar, o que eu devo fazer.
0: Filha, eu não vou decidir por você. Eu não vou decidir. Mas, você mesmo, se você se ouvir, inclusive fica depois no ar, mas se você ouvir o teu próprio relato, você percebe que não tem futuro.
2: Uhum.
0: Você percebe que não tem futuro. Porque uma coisa é errar, outra coisa é persistir no erro. E as palavras aceitam tudo. Ah, eu estou arrependido. Mas quem está arrependido tem que se emendar. Uhum. Tem que mudar. E não existe mudança.
2: Ele está bebendo constante, né? Assim, todos os dias. E fez um ano agora em agosto que eu peguei umas conversas dele também com outra pessoa. Quando chegou em casa à noite, ele me bateu por conta dessa pessoa.
0: Não. Aí já passou todo o limite possível. Você devia ter denunciado. Então, se foi para agressão física, agora eu lhe digo, realmente se aparte. Como os teus filhos veem isso? Alô?
2: Oi, padre.
0: Como seus filhos veem isso?
2: Não, meus filhos só dizem assim, eu não me meto. A minha filha mais nova que mora comigo, ela diz, mãe, poxa, a senhora não aceitava mais.
0: Filha, se ele partiu para a ignorância e te bateu, você deveria tê-lo denunciado. Não o fez. Mas agora é hora de seguir seu caminho. Você tem casa?
2: Tenho, sim.
0: Então, só que é assim, filha. É aquela história. Pense bem antes de decidir. Para não ficar esse vai e volta.
2: Uhum.
0: Que aí fica feio. Uma decisão tem que ser bem tomada. Entendeu? Alô?
2: Oi. Oi, padre.
0: Você está prestando atenção?
2: Estou sim, padre.
0: Então você já sabe a resposta. Não preciso eu dizer. E qualquer violência que ele fizer com você, não importa que seja o pai dos seus filhos, dê queixa. Você está escutando?
2: Estou, padre.
0: Dê queixa. Nada justifica a violência. Reze comigo mesmo que o sacristão está chamando o intervalo. Divino Espírito Santo.
2: Divino Espírito Santo.
0: Iluminai-me.
2: Iluminai-me.
0: Jesus das Santas
2: Jesus Chagas.
0: Dai-me forças.
2: Dai-me força.
0: Para fazer o que é certo.
2: Para fazer o que é certo.
0: Amém.
2: Amém.
0: Deus abençoe. Deus a proteja. Nada justifica a violência. Nem mesmo a traição. Eu volto já, volte comigo.
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0: Hoje temos muito a celebrar, Natividade de Nossa Senhora. Em Curitiba, Nossa Senhora da Luz dos Pinhais. E hoje, o quinto dia da novena da Exaltação da Santa Cruz e Jesus das Santas Chagas. Convido você a acompanhar, vir à missa, quem é da região metropolitana, Curitiba, para missa ao meio-dia com tantas motivações. Claro, vir para pedir à mãe e pedir que ela suplique a Jesus das Santas Chagas. Muito bem falou aquela que testemunho deu. Um ano a gente vem para agradecer, para pedir, o outro para agradecer. E assim toda terça-feira, de novena em novena, graças e bênçãos são celebradas. Querido povo de Deus, com muito amor e gratidão, eu quero dizer, nós estamos lançando uma campanha, uma ação. Eu gosto de usar a palavra correta. Um lugar no seu coração. Essa ação nasceu de uma leitura orante que eu fiz com você aqui, da palavra de Deus, durante a experiência de Deus. Se você lembrar, 2 Coríntios, capítulo 7, versículo 2, Paulo pede assim: dai-nos um lugar em vossos corações. E este texto de 2 Coríntios, capítulo 7, versículo 2, fez brotar esta ação. E queremos começar a lembrar que o nosso coração, o nosso da obra Evangelizar é Preciso, está sempre aberto para você. Se existe algo que nós estamos pedindo a você, é, se você precisa de oração, confie sua intenção à nossa obra. Dê um lugar no seu coração. E nós queremos receber com carinho todas as intenções e levar ao altar do Senhor. Fruto desta ação, você pode apontar o celular no QR Code. E então mande o seu pedido de oração pelo WhatsApp. 41-3221-6060. Também você pode ligar e pedir aos nossos atendentes que leve até a missa, e isso é feito, a sua intenção. 0800-410-6060. Queremos rezar por você. Aqui você tem um lugar no nosso coração. E eu peço, dê no seu coração um lugar para a obra Evangelizar é Preciso. Ação, um lugar no seu coração. Faça o seu pedido de oração. E agora, vamos juntos. Bíblia aberta, cartilha de oração. Segundo Coríntios, hoje, capítulo 12, versículo 1, seguintes. Você tem gostado da leitura orante? Quero lembrar, agora, e reprise às 10 da noite, mas fica no YouTube. E todo final de tarde vai para o YouTube Padre Manzotti com um recorte, que é a leitura orante. Tem te tocado segundo Coríntios? Eu confesso para você, para mim tem sido uma descoberta constante. Cada vez que eu leio, salta aos olhos os apelos de Deus. Escutemos, rezemos. Segundo Coríntios, capítulo 12, versículo 1. Embora não adianta nada, eu preciso me gabar de mim mesmo. Agora vou falar a respeito das visões e revelações que o Senhor me tem dado. Conheço um cristão há 14 anos. Foi levado de repente até o mais alto do céu. Não sei se isso de fato aconteceu, ou se ele teve uma visão, somente Deus sabe. Paulo contando um fato. Ele conhece um cristão que há 14 anos, preste atenção, foi levado de repente até o mais alto céu. Paulo mesmo diz, eu não sei se isso aconteceu ou se ele teve uma visão, Deus o sabe. Repito, sei que este homem foi levado de repente ao paraíso. Eita, padre, alguém já foi para o paraíso e voltou? É o que eu estou acabando de ler. O homem foi levado de repente ao paraíso. Não sei se isso de fato aconteceu ou se foi uma visão, somente Deus sabe. E ali, ele ouviu coisas que palavras humanas não conseguem contar. Eu me gabarei deste homem, mas não me gabarei de mim mesmo, a não ser das coisas que mostram as minhas fraquezas. No entanto, se eu quisesse me gabar de mim mesmo, isso não seria uma loucura, porque eu estaria dizendo a verdade. Mas eu não me gabarei, pois quero que a opinião das pessoas tem de mim se baseie naquele que me viram fazer e me ouviram dizer. Não quero falar de mim mesmo. Eu quero que as pessoas falem de mim pelo que me viram fazer e me ouviram dizer. Olha aqui uma boa proposição. Não falarmos de nós mesmos. Que as pessoas, se forem falar de nós, mesmo como cristão e como religiosos, seja por aquilo que fazemos e falamos. Mas para que não ficasse orgulhoso demais por causa das coisas maravilhosas que vi, eu recebi uma doença dolorosa. Padre, que isso? Sim, por causa das coisas maravilhosas que eu vi, eu recebi, que é uma doença dolorosa. É como um espinho no corpo. Versículo 7. Você já ouviu dizer que Paulo recebeu e conviveu com espinho na carne. Já ouviu isso, né? Não? Olha hoje. Ele veio como mensageiro de Satanás para me dar bofetadas e impedir que eu ficasse orgulhoso. Escute mais. Versículo 8. É forte, gente, é forte. 3 vezes orei ao Senhor pedindo que ele me tirasse esse sofrimento. Mas ele me respondeu: a minha graça é tudo que você precisa, pois o meu poder é mais forte quando você está fraco. Portanto, eu me sinto muito feliz em me gabar das minhas fraquezas, para que assim a proteção do poder de Cristo esteja comigo. Eu me alegro também com as fraquezas, os insultos, sofrimentos, as perseguições e as dificuldades pelos quais passo por causa de Cristo. Porque quando perco a minha força, então tenho a força de Cristo em mim. Eu vou para o intervalo, volto interpretando e rezando este texto maravilhoso, fortíssimo. Volte comigo.
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3: Dez e trinta e nove.
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0: Paulo relata uma experiência pessoal que teve. Uma revelação particular, como chamamos. De coisas maravilhosas que viu. Mas eu quero rezar com você esse espinho na carne, que nessa Bíblia diz espinho no corpo. Veja, Paulo teve que lidar com isso. Versículo 7. Para que eu não ficasse orgulhoso, às vezes e quase sempre, as provações, as dificuldades nos vêm para que não nos orgulhemos de nós e lembremos da nossa humanidade, que somos seres humanos perecíveis, frágeis. E diz o texto: eu recebi uma doença dolorosa que é como um espinho na carne. Qual o teu espinho na carne? Qual o teu espinho na carne? Diz ele: três vezes orei. Três vezes orei, pedindo que me tirasse este sofrimento. Mas ele me respondeu: quem? Deus. A minha graça é tudo o que você precisa, pois o meu poder é mais forte quando você está fraco. Você consegue entrar nesse mistério que Paulo está mostrando? Às vezes o espinho na carne quer nos levar a desistir. Às vezes Deus nos responde: eu deixarei, eu permitirei isso, porque quando você está fraco, você conta mais com a minha graça. Quando você se sente humano, você me permite mais trabalhar. Portanto, o espinho na carne não foi motivo para Paulo fugir da missão. Qual o teu espinho na carne? E lembre-se do que Deus está dizendo hoje: basta-te a minha graça. Basta-te. Três vezes ele pediu, mas Deus não tirou. Escute. Três vezes ele pediu. Paulo rezou. E Deus disse: basta-te a minha graça. Filhos, nunca esqueça que Deus, às nossas orações, pode dizer sim. Pode dizer não. Pode dizer ainda não. O sim, porque nos ama. O não, porque nos ama. O ainda não, porque nos ama. Basta-te a minha graça. Vai. E Paulo foi. Continuou. Não recuou. Com o espinho na carne. Esta foi a belíssima leitura orante do dia de hoje. Silvânia, que a paz de Jesus esteja com você.
1: Amém, padre. Bom dia, sua bênção.
0: Deus abençoe, Silvânia. Você fala de onde?
1: Eu falo de Fátima do Sul, Mato Grosso do Sul.
0: Meu abraço a Fátima do Sul, Mato Grosso do Sul. Como que você me acompanha?
1: Padre, quando eu estou em casa, eu acompanho pela Fátima FM 107.9. Quando eu estou trabalhando, eu acompanho pelo aplicativo.
0: Tá certo. Diga lá, Silvânia.
1: Padre, como esse mês é um mês de muito abençoado, um
0: claro.
1: Mês da Bíblia.
0: Mês das Santas Chagas.
1: Eu quero pedir oração e quero anunciar também. Vou primeiro pedir oração.
0: Vamos.
1: Eu quero pedir oração para minha irmã, Márcia.
0: Márcia.
1: É, ela, até os médicos já falou que ela tá em pé hoje, porque ela é uma mulher muito de fé, né?
0: Sim.
1: E como esse mês é um mês muito abençoado, eu quero tomar posse, e ela também, ela tá ouvindo o senhor, padre.
0: Opa, Márcia. Deus a abençoe na sua, Márcia. Deus a abençoe na sua enfermidade, não sei o que é, mas que

0: E quero anunciar, padre, que eu sou uma associada.
1: Obrigado.
0: Há mais de 10 anos.
1: Olha aí.
0: É, vou ser uma mensageira de Jesus da Santa Chagas.
1: Toca o sino e a corneta, sacristão. Que maravilha.
0: Vai ter um encontro agora, dia 19, em Dourados. É o primeiro encontro das líderes mensageiras.
1: Quando vai ser?
0: Dia 19 agora desse mês.
1: Olha aí, gente, já aproveito a anunciar todos os mensageiros de Mato Grosso do Sul. Estejam.
0: Eu vou nesse encontro.
1: Estejam em Dourados. E vai ser aonde, querida?
0: Vai ser numa casa de retiro.
1: Tá certo, olha que notícia maravilhosa. E você vai e vai voltar com a capelinha de Jesus das Santas Chagas?
0: Vou pegar a capelinha aí na festa das Santas Chagas, padre.
1: Você vai estar aqui comigo?
0: Vou. Até que eu tô organizando a minha caravana e para quem estiver ouvindo e for aqui da região, eu ainda preciso arrumar 10 pessoas para completar a caravana.
1: Tá certo, minha filha. Então, ó, vamos fazer assim, Silvânia. Você deixa, você pode fazer isso, deixa lá com a nossa telefonista seu número, se alguém de Fátima do Sul, região, quiser vir para a festa das Santas Chagas, liga depois do programa, que aí diminui o número de ligação e pega seu número para se tornar, para vir em caravana, tá certo?
0: Tá, eu vou deixar então, padre.
1: Mas não agora ao vivo, coloca lá em particular, tá bom?
0: Tá, pode deixar.
1: Que Deus abençoe, Silvânia, de Fátima do Sul, Mato Grosso do Sul, pelo aplicativo, pela rádio Fátima do Sul, Dom Henrique Aparecido de Lima de Dourados. Tá aí o recado, gente, dia 19 de setembro, encontro lá em Dourados, de todas as líderes mensageiras das capelinhas, e façam caravanas para vir, façam caravanas para estar conosco na festa das Santas Chagas. Sabe, gente, de repente a gente pode até pensar, equipe, atenção, criar um lugar para aqueles que estão fazendo caravanas para deixarem os números. Acho que é importante isso, em algum lugar do site evangelizarepreciso.com.br, porque tem gente que às vezes quer vir e não sabe quem está fazendo caravana. Tá aí. Quero agora dizer que o Papa Leão XIV nomeou nesta terça-feira, 8 de setembro, o novo bispo da Diocese de Porto Nacional Tocantins, Padre José Paulino Francisco Neto, do clero da Diocese de Araçuaí, Minas Gerais, para atualmente desempenha função na paróquia Nossa Senhora da Glória. Também o Papa nomeia bispo para a Diocese de Rubiataba, Morzalândia, em Goiás, Dom Júlio César Gomes Moreira, transferindo de ofício de bispo auxiliar da Arquidiocese de Belo Horizonte. Nossa comunhão, nossa oração nesta nova missão. Voltamos já.
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2: 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Eu sou o padre Marcelo Henrique, assessor diocesano dos grupos da Palavra de Deus. 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Quero contar com a sua presença, você coordenador e mais um representante de seu grupo. Espero por você. Paz e bem. Deus os abençoe.

Hoje é aniversário da rádio, a Cauã FM e Super Nambuco, Ave Maria FM, Cabo Frio, Rio de Janeiro, pioneira de Teresina FM, Teresina Piauí. Sobre a natividade de Nossa Senhora e Nossa Senhora da Luz dos Pinhais, na missa do meio-dia, eu poderei e falarei mais. Rezaremos juntos, lembrando que hoje é terça-feira, Jesus das Santas Chagas. Venha ao santuário, acompanhe pela TV, acompanhe pelo YouTube, Padre Manzotti. Aquilo que nós pedimos, Jesus das Santas Chagas, libertai-nos da ansiedade, da depressão. Jesus das Santas Chagas, protegei-nos e curai-nos do câncer. Jesus das Santas Chagas, derrame uma gota do preciosíssimo sangue sobre nós. Amado povo de Deus, você fez o 21º dia da quaresma de São Miguel. Às 9:30 da manhã, nós fizemos o 21º dia. E hoje, a proposta é rezar pelo matrimônio. Seu casamento está em crise? Exatamente colocar o casamento nessa batalha espiritual, porque o demônio se levanta para destruir a família. E você que é casado pode ter certeza, o inimigo tudo faz para destruir o pacto nupcial, a união conjugal. Por isso é o tema da quaresma de hoje. A intenção vale para toda a quaresma. Nós já estamos, olha que passamos da metade e vamos até o 40º dia, 21º dia. Perdeu? Logo depois do programa, segue com a quaresma de São Miguel. Hoje quero contemplar e oferecer o programa, a missa que reza ao meio-dia, por todos os mensageiros e mensageiras das capelinhas de Jesus das Santas Chagas. Muito me alegrou que a Silvânia falou que vai ter um encontro estadual Mato Grosso do Sul em Dourados. Mandaram fotos, Nilza Rosa Teixeira, de Presidente Médici, acompanhe pela televisão, eu vou descrevendo por aqui, pelo rádio, Gorete Almino Custódio Fernandes, de Criciúma, Santa Catarina, meu grande abraço, Sandra Eusébia Costa Soares, Recife, Pernambuco, dentro da igreja, meu irmão sacerdote, muito obrigado, Antônia Erileuda Rodrigues Brito, do Rio de Janeiro, Maria Aparecida de Carvalho, Goiatuba, Goiás, Cleria Aparecida Barbosa Campos, Rosana, São Paulo, Leônida Maria Maron, Lucas do Rio Verde, Mato Grosso, Ney Alves, Campo Largo, Paraná, meu grande abraço. Jussara Barbosa da Brito Santos, Caíbras, Alagoas, e Raimunda Mancinho da Silva, Ouro Branco, Minas Gerais. Meu Deus, que foto mais linda! Lá, volte uma, da igreja, povo todo reunido, olha aí, toca o sino, sacristão. E agora, vamos juntos, Alagoas, vamos juntos rezar. Exaltação da Santa Cruz, quinto dia. E eu tomo o jornal mais uma vez. Cadê o seu jornal do evangelizador? Reze comigo. Página 7. Pelo sinal da Santa Cruz, livrai-nos Deus nosso Senhor dos nossos inimigos. Senhor Jesus, por tuas chagas fomos curados, por tua cruz fomos libertados. Jesus, em seu próprio corpo, levou nossos pecados ao madeiro, a fim de que morrêssemos para os pecados e vivêssemos para a justiça. Por tuas chagas fomos curados. Ó Jesus, em cujos ombros foram abertas feridas por causa do peso da cruz, feridas causadas pelo madeiro e pelos nossos pecados. Se a cruz pesar, seja nosso sirineu. Se a cruz pesar e eu cair, ajude-me a levantar. Que a tua cruz seja a minha salvação. Ó Santa Cruz bendita, onde a humanidade foi redimida e o Filho do Homem teve suas mãos transpassadas, seu peito aberto, de onde jorrou água e sangue. Ó Santa Cruz,
instrumento de morte e de castigo, mas que pelo sangue redentor tornou-se sinal de nossa salvação. Jesus, na tua cruz, eu coloco a minha cruz. Coloque. Eu tenho três intenções lá, você sabe, a terra prometida, poder começar as obras, mais duas particulares. Quais são as suas intenções? Na tua cruz, eu coloco a minha cruz. Salve, ó cruz, doce esperança, concede aos céus remissão, dai-nos o fruto da graça que floresceu na paixão. Louvor a vós, ó Trindade, fonte de todo perdão, aos que na cruz foram salvos, dai a celeste mansão. Jesus, dai-nos a graça de viver o fruto da tua redenção. Jesus, dai-nos a graça de viver o fruto da tua redenção. O Senhor esteja convosco, Ele está no meio de nós. Abençoai, Jesus, a água, a roupa dos enfermos. Hoje a bênção sobre a cidade de Curitiba, Arquidiocese de Curitiba, na sua padroeira Nossa Senhora da Luz dos Pinhais. Mas hoje abençoai o Brasil que tanto precisa de discernimento, de iluminação, e você sabe do que eu estou dizendo. Rezemos pelo discernimento de nossas autoridades. Abençoai, Senhor, e santificai a água, a roupa dos enfermos e fotos de família, em nome do Pai, do Filho e do Espírito Santo. Amém. Se não fez a quaresma de São Miguel, vai fazer. Me despeço com um clipe, Pelas Mãos de Maria. 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
11: Olá para você, ligadinho aqui no Diocese informa. Eu sou Valquíria Souza, assessora diocesana, e trago as principais notícias da nossa igreja particular. E olha, quem também falou sobre a data, a importância desses 60 anos, foi o padre Ideci. Ele que tem um carinho muito especial pelas carmelitas. Ele até se emocionou, hein? Padre Ideci.
12: É, eu era criança quando elas chegaram e ouvi a chegada delas na catedral. Foi uma manhã de muita alegria, de muita expectativa, muita curiosidade, muitas perguntas. E, de repente, um dia eu vim aqui ao Carmelo, tempos depois, lá onde elas moravam com Dom Cristiano morava, eu nunca fui. Aqui era o dia da profissão solene de Irmã Maria Paula, 13 de janeiro, 74. Que é o primeiro contato que eu tive, uma missa muito bonita, mas não tive muita participação. Depois eu encontrei outras duas no dentista e depois voltei para outros votos de outra irmã. Começou a amizade, né? Aqui tem muitas lágrimas minhas, muita alegria, muita amizade. Então hoje eu estou muito emocionado, de muita gratidão por estes 60 anos das irmãs do meu coração.
11: Essa edição do Diocese Informa fica por aqui, mas você segue muito bem informado nesta terça-feira com as notícias de como foi a comemoração dos 60 anos das irmãs em Divinópolis, da presença do Carmelo Imaculada Conceição ali no bairro Niterói. Notícia completinha você confere no nosso site diocesedivinopolis.org.br. Eu volto mais tarde com outras notícias para você.
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0: 11:05.
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4: Quando André perdeu o emprego, a primeira coisa que pensou foi: por quê? Ele tinha trabalhado durante anos naquela empresa, fazia o seu trabalho com responsabilidade. E justamente quando acreditava que a vida estava finalmente entrando nos eixos, recebeu a notícia de que seria demitido. Naquela noite, chegou em casa, sentou-se na cama e chorou. Não sabia como contaria a esposa, não sabia como pagaria as contas e principalmente não entendia por que Deus tinha permitido aquilo. Durante meses procurou emprego e não encontrou. Cada entrevista que fazia terminava com a mesma resposta: vamos entrar em contato. O tempo passou e André começou a ficar cansado de esperar. Um dia, depois de mais uma resposta negativa, entrou em uma pequena empresa que precisava de alguém para organizar um depósito. O salário era menor, o trabalho era completamente diferente e para ele aquilo parecia um retrocesso. Aceitou porque precisava. Alguns meses depois, enquanto organizava o depósito, percebeu que tinha facilidade para lidar com fornecedores e organizar processos. O dono da empresa percebeu a mesma coisa e começou a confiar nele. André foi crescendo, assumiu novas responsabilidades e 2 anos depois tornou-se sócio daquele pequeno negócio. Certa noite, sentado no escritório, ele se lembrou do dia em que havia perdido o emprego e percebeu que durante muito tempo tinha perguntado a Deus: por que o Senhor tirou aquilo de mim? Só então entendeu que talvez a pergunta nunca tinha sido aquela. Talvez a pergunta certa fosse: para onde o Senhor está me levando? Ele queria que Deus explicasse a perda, mas Deus estava conduzindo um caminho que André ainda não conseguia enxergar. E foi naquele momento que ele entendeu uma coisa que levou anos para aprender. Às vezes, Deus não nos dá uma explicação porque ainda estamos vivendo o capítulo em que a explicação não faz sentido. Há coisas que só conseguimos compreender depois que atravessamos.

Queridos irmãos e irmãs, talvez uma das maiores dificuldades da nossa relação com Deus seja justamente essa necessidade que temos de entender tudo. Quando alguma coisa acontece conosco, imediatamente queremos saber o motivo. Se uma porta se fecha, perguntamos por quê. Se alguém vai embora, perguntamos por quê. Se uma oração não é atendida da maneira que esperávamos, perguntamos por quê. Quando atravessamos uma doença, uma perda, uma frustração, uma espera ou uma mudança que não escolhemos, a nossa primeira reação muitas vezes é olhar para Deus e perguntar: Senhor, por que isso está acontecendo comigo? E quando a resposta não vem, começamos a interpretar o silêncio como abandono. Começamos a imaginar que Deus não está vendo, que Deus não está ouvindo, que Deus não está cuidando, ou até mesmo que Deus se esqueceu de nós. Mas talvez exista uma coisa que precisamos aprender com mais profundidade. O fato de você não entender o que Deus está fazendo não significa que Deus não esteja fazendo alguma coisa. Nós temos uma visão muito pequena da nossa própria história. Conseguimos enxergar aquilo que está acontecendo no agora. Conseguimos sentir a dor que está no presente. Conseguimos perceber aquilo que perdemos, mas não conseguimos enxergar aquilo que ainda vai acontecer. Deus, porém, não olha para a nossa vida apenas a partir do dia de hoje. Ele conhece aquilo que nós ainda não conhecemos, vê caminhos que nós ainda não conseguimos enxergar e conhece encontros, oportunidades, amadurecimentos e mudanças que ainda nem chegaram à nossa história. É por isso que algumas vezes e algumas coisas só começam a fazer sentido depois. Talvez você consiga lembrar de alguma situação que, quando aconteceu, parecia ser o fim do mundo. Naquele momento você não conseguia enxergar nada de bom. Você chorou, reclamou, questionou, talvez até tenha brigado com Deus, mas o tempo passou e, olhando para trás, você percebeu que aquela experiência mudou alguma coisa dentro de você. Talvez tenha sido uma perda que te fez amadurecer, uma porta fechada que te levou para outro lugar, uma amizade que terminou e te ensinou a escolher melhor as pessoas, uma espera que te ensinou a ter paciência, ou até mesmo uma dificuldade que te obrigou a descobrir uma força que você não sabia que tinha. E é interessante perceber que, muitas vezes, aquilo que hoje chamamos de sofrimento, amanhã pode se transformar em aprendizado. Aquilo que hoje parece atraso pode depois ser entendido como preparação. Aquilo que hoje parece uma perda pode, no futuro, ser percebido como uma mudança de direção. O problema é que nós queremos compreender enquanto ainda estamos dentro da situação. Queremos saber o final quando ainda estamos no meio da história. Queremos que Deus nos explique o capítulo antes de chegarmos à última página. Só que existem momentos em que Deus não nos dá uma explicação. Ele nos dá uma direção. Ele não nos mostra tudo o que vai acontecer. Ele nos mostra apenas o próximo passo. E seja talvez justamente aí que a nossa fé seja colocada à prova. Porque confiar em Deus, quando tudo está claro, é relativamente fácil. Difícil é continuar confiando quando você não entende mais. Difícil é rezar quando você ainda não recebeu a resposta. Difícil é continuar esperando quando o tempo está passando. Difícil é acreditar que Deus está cuidando quando aparentemente nada está mudando. Mas talvez seja justamente nesse lugar que a fé deixa de ser apenas uma ideia e passa a ser uma escolha. Porque fé não significa compreender tudo o que Deus faz. Fé significa continuar acreditando em Deus mesmo quando você não compreende tudo o que Ele está fazendo.
E isso muda completamente a maneira como nós enfrentamos os nossos sofrimentos. Em vez de perguntar apenas por que Deus permitiu isso, começamos também a perguntar: Senhor, o que o Senhor quer formar em mim através disso? Em vez de olhar somente para aquilo que perdemos, começamos a perceber aquilo que pode nascer. Em vez de interpretar cada demora como abandono, começamos a compreender que existem processos que precisam de tempo. Isso não significa dizer que todo sofrimento tem uma explicação simples. Existem dores para as quais nós talvez nunca encontremos uma resposta satisfatória nesta vida. Existem acontecimentos que não conseguimos justificar e que continuam sendo dolorosos mesmo depois de muitos anos. A fé não nos obriga a fingir que tudo é fácil ou que toda tragédia possui uma explicação que nós simplesmente precisamos descobrir. A fé nos permite dizer: eu não entendo, mas eu não estou sozinho. Eu não entendo, mas eu não estou sozinho. Essa talvez seja uma das frases mais importantes que alguém pode guardar para os dias difíceis. Eu não entendo, mas Deus está comigo. Eu não sei o que vai acontecer, mas Deus continua sendo Deus. Eu não consigo enxergar uma saída, mas isso não significa que não exista um caminho. Eu não consigo compreender o tempo de Deus, mas escolher confiar nele. Porque existe uma diferença enorme entre não entender e estar perdido. Você pode não entender o que está acontecendo e ainda assim estar sendo conduzido. Você pode não saber para onde está indo e ainda assim estar caminhando na direção certa. Você pode estar vivendo uma fase completamente confusa e mesmo assim Deus pode estar trabalhando silenciosamente na sua história. Pense na vida de José do Egito. Ele foi vendido pelos próprios irmãos, foi afastado da família, passou por situações injustas e chegou a ser preso. Se alguém tivesse perguntado a José naquele momento qual era o sentido de tudo aquilo, provavelmente ele não teria uma resposta. Ele estava vivendo capítulos que pareciam completamente desconectados de qualquer propósito. Mas a história não terminou na prisão. O que parecia uma sequência de perdas fazia parte de um caminho que José só compreenderia depois. E talvez existem momentos assim na nossa vida. Nós estamos vivendo capítulos que parecem desconectados. Uma coisa acontece, depois outra, e nós pensamos: Deus, o que o Senhor está fazendo com a minha vida? Só que talvez você esteja tentando compreender uma história enquanto ainda está no meio dela. E por isso que nós precisamos aprender a esperar. Esperar não é ficar parado. Esperar em Deus é continuar vivendo, trabalhando, rezando, amando, tentando, enquanto você ainda não tem todas as respostas. Esperar não é abandonar a caminhada simplesmente porque o resultado não chegou no tempo que você imaginava. Talvez você esteja esperando há muito tempo por alguma coisa. E eu sei que a espera cansa. Existe uma diferença entre esperar por alguns dias e esperar durante anos. Existe uma diferença entre dizer vai dar certo quando tudo está começando a continuar, então acreditando quando você já tentou tantas vezes e nada aconteceu. Mas talvez Deus esteja trabalhando também em você enquanto você espera aquilo que você pediu. Porque às vezes nós pedimos a Deus uma determinada coisa, mas ainda não somos a pessoa que conseguirá viver bem aquilo que estamos pedindo. Então Deus trabalha primeiro em nós. Ele amadurece, corrige, fortalece, prepara, ensina e transforma. E nós, olhando apenas para aquilo que ainda não recebemos, não percebemos tudo aquilo que já está acontecendo dentro de nós. Por isso, talvez você hoje não precise descobrir todos os porquês. Talvez você precise apenas confiar o suficiente para dar o próximo passo. Não transforme a falta de resposta em motivo para abandonar Deus.
Não permita que uma porta fechada faça você acreditar que Deus fechou a sua história. Não permita que uma espera faça você acreditar que Deus esqueceu de você. E principalmente, não tome decisões definitivas em momentos em que você ainda está vivendo uma fase que não terminou. Você não sabe o que Deus pode fazer com aquilo que hoje parece impossível. Você não sabe ainda quem vai chegar em sua vida, quais portas ainda serão abertas, quais caminhos ainda serão apresentados, quais mudanças ainda acontecerão. Você está vendo o presente. Deus conhece também o futuro. E talvez um dia você olhe para trás e diga: agora eu entendo. Talvez você perceba que aquela porta fechada te levou para um lugar onde você precisava estar. Talvez perceba que aquela espera te preparou. Talvez perceba que aquela perda te fez amadurecer. Talvez compreenda que aquele momento e período difícil te aproximou de Deus de uma maneira que você jamais teria experimentado se tudo tivesse acontecido como você queria. Mas talvez algumas respostas não venham nesta vida. E mesmo assim a nossa fé continue dizendo: Deus sabe. Talvez seja essa a forma mais madura de confiança. Senhor, eu não preciso compreender tudo para continuar acreditando em Ti. Porque no final das contas, a nossa segurança não está em conhecer o amanhã. A nossa segurança está em saber quem está conosco no amanhã. E talvez seja isso que Deus esteja pedindo de você hoje. Não que você entenda tudo, mas que você não desista. Não que você tenha todas as respostas, mas que continue caminhando. Não que você saiba exatamente quando a situação vai mudar, mas que não permita que a demora roube a sua esperança. Talvez você esteja vivendo agora um capítulo que não entende. Então não tenha pressa de arrancar a página. Continue. Um dia, talvez você compreenda. E quando compreender, talvez descubra que Deus estava trabalhando em lugares onde você não conseguia enxergar. E se hoje você ainda não consegue perceber nada disso, tudo bem. Talvez hoje a sua única oração precise ser: Senhor, eu não compreendo, mas eu confio. E às vezes, essa é uma das orações mais bonitas que nós podemos fazer. Porque existem momentos em que a fé não diz: eu sei o que vai acontecer. A fé simplesmente diz: eu sei em quem eu confio. E quando você não conseguir entender o caminho, continue confiando naquele que conhece o caminho

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9: 11:27.

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17: 11:35.
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19: Seu Antônio tinha 76 anos. E morava sozinho desde que a sua esposa havia falecido. Era um homem simples, muito querido pelos vizinhos, tinha 3 filhos, todos bem-sucedidos. Um era médico, o outro empresário e a filha era professora. Eles o amavam profundamente, nunca deixavam faltar remédios, comida, roupas ou dinheiro. Todos os meses pagavam as contas da casa e quase todos os dias ligavam rapidamente para perguntar: pai, tá precisando de alguma coisa? E a resposta era sempre a mesma: não, meu filho, está tudo bem. Deus abençoe vocês. Até que numa madrugada, seu Antônio caiu dentro de casa. Não conseguiu se levantar. Ficou horas esperando que alguém passasse pela rua e escutasse os seus pedidos de socorro. Foi um vizinho quem ouviu seus gritos e chamou o SAMU. No hospital, depois de alguns exames, ele precisou ficar internado por alguns dias. Os filhos, assim que souberam, correram para vê-lo. Ficaram preocupados, conversavam com os médicos, providenciaram um quarto melhor, contrataram uma cuidadora para que, quando ele tivesse alta, pudesse continuar a ser cuidado. Fizeram tudo o que podiam. Em uma tarde, enquanto verificava seus sinais vitais, uma enfermeira percebeu que seu Antônio olhava demoradamente pela janela. Ela perguntou: "O senhor está preocupado?" Ele sorriu de forma serena e respondeu: "Não, só estou pensando." Ela insistiu: "Pensando em quê?" Depois de alguns segundos de silêncio, ele respondeu com os olhos marejados: "Meus filhos são bons, nunca me deixaram faltar nada, mas descobri uma coisa. Existe uma diferença entre cuidar da vida de alguém e fazer parte da vida de alguém." A enfermeira ficou em silêncio. Então ele continuou: "Eles pagam minhas contas, compram meus remédios, resolvem tudo para mim. Mas sabe do que sinto falta? De alguém sentar comigo sem pressa, de tomar um café em companhia, de ouvir o barulho da casa quando ela está cheia, de contar uma história e perceber que alguém realmente estava prestando atenção. Eu não precisava de dinheiro, eu precisava de tempo." A enfermeira segurou a sua mão emocionada, e naquela noite um dos filhos chegou mais cedo ao hospital e encontrou o pai conversando com ela. E depois que a enfermeira saiu, perguntou: "Pai, o senhor está precisando de alguma coisa?" Seu Antônio sorriu e respondeu: "Estou." O filho pegou o celular para fazer a anotação. "O que é, pai? Pode falar." Então seu Antônio segurou delicadamente a mão do filho e disse: "Desliga o celular e fica aqui comigo por alguns minutos. É só isso que eu preciso." O filho desligou o aparelho, sentou-se ao lado da cama. Eles conversaram por quase uma hora. Relembraram histórias da infância, riram, choraram e fizeram silêncio juntos. Na saída, aquele homem percebeu que durante anos acreditou que amar era garantir o conforto ao pai. Naquela noite entendeu que o maior conforto que um filho pode oferecer não é uma casa melhor, nem um plano de saúde mais caro, mas a sua presença. Desde aquele dia, a rotina da família mudou. As ligações rápidas deram lugar às visitas. Os almoços de domingo voltaram a acontecer. Os netos passaram a aparecer com mais frequência. E seu Antônio costumava dizer a quem lhe perguntava o que havia melhorado em sua vida: "Meu remédio continua o mesmo. Minha casa continua a mesma, mas agora ela voltou a ter gente, e uma casa com gente sempre cura mais do que uma casa cheia de coisas."

A história do seu Antônio não fala apenas de um idoso internado em hospital. Ele fala de todos nós, porque em algum momento da vida nós seremos o filho ocupado, o pai que espera uma visita, o amigo que precisa de uma ligação, ou a pessoa que em silêncio gostaria apenas que alguém se sentasse ao seu lado. Vivemos na geração da velocidade. Tudo precisa acontecer rápido. Respondemos mensagens enquanto caminhamos, almoçamos olhando para o celular, conversamos sem realmente escutar e aos poucos fomos substituindo a presença pelo contato. Nunca estivemos tão conectados e ao mesmo tempo tão distantes. É curioso perceber que a tecnologia encurtou as distâncias do mundo, mas muitas vezes aumentou as distâncias dentro de casa. Sentamos à mesma mesa, mas cada um está olhando para uma tela diferente. Dormimos sobre o mesmo teto, mas há dias em que não trocamos uma conversa verdadeira. Sabemos o que acontece com as pessoas que nunca vimos, mas desconhecemos o que está acontecendo no coração de quem mora ao nosso lado. E talvez esse seja um dos grandes desafios do nosso tempo, aprender novamente a estar presente. Porque presença não é apenas ocupar um lugar. Presença é fazer o outro sentir que ele importa. É olhar nos olhos, é ouvir sem interromper, é abraçar sem pressa, é desligar o celular para ligar o coração. É oferecer tempo numa sociedade que transformou o tempo na coisa mais cara que existe. Seu Antônio tinha comida, remédios, uma casa, roupas e conforto. Os filhos não eram maus, pelo contrário, eram filhos responsáveis. Eles apenas acreditavam que amar era garantir que nada faltasse materialmente. Só descobriram tarde demais que existe uma necessidade que nenhuma conta bancária consegue suprir. A necessidade de ser lembrado, a necessidade de ser esperado, de ser escutado e de ser amado através da presença. Isso acontece todos os dias. Há pais esperando uma visita que nunca chega. Mães que dizem está tudo bem quando na verdade só gostariam de conversar um pouco. Avós que ficam felizes durante dias porque o neto apareceu para tomar um café. Crianças que trocariam o brinquedo mais caro por uma hora brincando com um pai ou uma mãe. Casais que deixaram de conversar e passaram apenas a dividir as tarefas de casa. Amigos que estão afundando na tristeza enquanto continuam dizendo para todos que está tudo certo. O mais impressionante é que muitas vezes ninguém percebe, porque a maioria das pessoas não grita quando está sofrendo. Elas se calam, continuam sorrindo, continuam trabalhando, continuam cumprindo suas responsabilidades, mas por dentro estão se perguntando e esperando que alguém pergunte com sinceridade: como você está? Talvez você conheça alguém assim. Talvez essa pessoa esteja na sua família, talvez trabalhe com você, talvez reze ao seu lado, talvez esteja sentada ao seu lado neste momento. E talvez ela não precise de dinheiro, nem de um grande discurso. Talvez ela só precise sentir que não está sozinha. Nós passamos grande parte da vida preocupados em construir uma carreira, conquistar estabilidade, comprar uma casa, trocar de carro, alcançar objetivos. Tudo isso tem o seu valor. O problema começa quando, para conquistar estas coisas, perdemos justamente as pessoas para quem estávamos tentando construir essa vida. Porque sucesso sem pessoas para compartilhar, torna-se solidão bem decorada. Chegar ao topo sozinho não é vitória. Voltar para uma casa onde ninguém conversa não é paz. Acumular bens enquanto faltam abraços não é riqueza. No final da vida, dificilmente alguém se arrepende de não ter trabalhado mais uma hora. O arrependimento costuma ser outro. É não ter visitado mais os pais, é não ter brincado mais com os filhos, é não ter perdido o perdão enquanto havia tempo com os filhos.

Às vezes pensamos que mudar a vida de alguém exige grandes ações. Não exige. Há pessoas que desistiram de tirar a própria vida porque alguém resolveu ligar naquele dia. Há pessoas que reencontraram esperança porque alguém as escutou sem julgá-las. Há pessoas que suportaram um luto porque descobriram que não precisariam atravessá-lo sozinhas. Nunca subestime o poder da sua presença. Talvez você não tenha respostas para a dor de alguém. Tudo bem, nem sempre Deus nos pede respostas. Muitas vezes Ele nos pede apenas presença. Quem ama permanece, quem ama encontra tempo, quem ama não desaparece quando a vida do outro parece difícil. Hoje, antes de irmos embora, eu gostaria que cada um fizesse um compromisso silencioso consigo mesmo. Visite quem você está perto, visite quem você está precisando visitar, ligue para quem você vive dizendo que vai ligar, sente-se para conversar com seus pais, brinque com seus filhos, abrace com quem mora com você. Ouça mais, julgue menos, esteja presente enquanto ainda há tempo. Porque haverá um dia em que não poderemos mais voltar. Haverá um último abraço, uma última conversa, uma última visita, e ninguém sabe quando isso será. Por isso, não deixe para amanhã o amor que pode e deve ser vivido hoje. E quando alguém perguntar qual é um dos maiores segredos para uma vida feliz, lembre-se desta verdade tão simples e tão profunda. Pessoas precisam de pessoas, porque uma casa precisa de gente para ser um lar. Uma mesa precisa de companhia para ser festa. Uma lágrima precisa de um ombro para encontrar consolo. Um coração precisa de outro coração para continuar acreditando. Uma vida só encontra sentido verdadeiro quando descobre que ninguém foi criado para caminhar sozinho. Nunca se esqueça, pessoas não apenas precisam de coisas. Pessoas precisam de pessoas.

0: fortemente, você vai tornar a mexer para não derramar, né? Porque pode dar uma subidinha. Então, para não derramar, você vai mexendo, mexendo, mexendo. Vai fazendo isso até o doce firmar mais, né? Começar a dar uma firmada, né?
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0: Boa tarde, eu sou Raimundo Cândido, estamos começando mais um programa Panorama Geral. Hoje, Panorama Educação, nossa convidada é a nossa querida Maria Catarina Laborê, que estará nos prestigiando aí, né, falando um pouquinho sobre a live que aconteceu sexta-feira, sobre a independência do Brasil, mas também vai falar hoje sobre o Dia Mundial da Alfabetização. Como é que anda, né, a nossa alfabetização? A gente sabe que o nosso país é é administrado tripartite, né? Governo municipal, estadual e federal. Então, qual que é a responsabilidade de cada um? Qual que é a responsabilidade da família, dos pais? Então, a gente vai bater um papo bem legal daqui a pouquinho com a nossa querida Maria Catarina Laborê. E como é que foi o seu feriado, hein? Dia 7 de setembro. Ontem vocês viram, né? O Panorama Geral rodou aí vários hinos, né? Hino do soldado, hino da pátria, hino nacional, para referendar aí a data importante onde que o Brasil se fez, né, independente, 1822. Você aí, ó, que faltou ou matou essa aula de história, sabe que é uma data muito importante, tanto é que é feriado, né, aqui no país, e relembra, né, o momento em que o Brasil se faz uma nação independente, não a nação colônia, né, é o rompimento com Portugal. A data marca o dia que Dom Pedro, príncipe regente, declarou o fim dos laços coloniais com o Império Português em 1822. O ato aconteceu às margens do Riacho Ipiranga, em São Paulo, onde ocorreu a famosa Proclamação da Independência, o evento que deu início à trajetória do Brasil como um Estado soberano e independente. Por todo o país, gente, aconteceram, né, desfiles cívicos, ruas e avenidas de capitais e municípios receberam desfiles das Forças Armadas e de escolas. A data é usada também para celebrar a história e a união do país como pátria. E ontem, aqui em Divinópolis, né, teve a manifestação, né, do Exército a partir do tiro de guerra, né, recebendo as autoridades municipais. E o evento aconteceu lá no Poliesportivo. Então, parabéns aí, Divinópolis, né, que não ficou para trás. Teve aí o seu momento solene, né, celebrando a pátria brasileira. E também em outros estados, né, a gente viu aí pela TV aberta, né, vários estados teve o desfile. Aqui na nossa região tem Bom Despacho, né, que tem um comando da Polícia Militar, também teve. Itaúna, devido, né, a previsão de chuva, suspendeu o desfile. Muita gente ficou chateada, que queria ver, né, o desfile das Forças Armadas, não deu certo. Mas, gente, claro que eu acho que cada um faz a sua parte, né? Esse amor à pátria, esse patriotismo, ele merece, né, tirar um dia de folga, né, que é o feriado, para a gente repensar sobre essa independência do Brasil. Lembrando, né, que hoje nós estamos num país, né, que é referência aqui da América e também faz parte de vários conglomerados de países, né? Os países mais ricos do mundo, o G7, né, o G20, BRICS. Então, assim, o país que tem referências, né, mundiais aí em vários aspectos. Então, o Brasil também está conectado, né, a várias nações aí através da questão do comércio. Então, a gente vende para muitos compram daqui e por aí vai. Então, hoje não é dia da gente relembrar, porque ontem que foi o dia da independência, mas só fazendo o dever de casa aqui, porque ontem nós não tivemos, mas o programa ontem foi todo voltado aí à independência do Brasil. O Leonel Pimenta, que programou aqui pra gente aqui, o hino nacional, pra gente voltar, né, a ter esse amor pela pátria, porque muita gente tá vendo aí o hino nacional de 4 anos, só na Copa do Mundo, né? Graças a Deus, a legislação também pede que o hino seja cantado antes dos jogos, né, do Campeonato Brasileiro, antes também de todas as solenidades. Se você for, por exemplo, na Câmara Municipal, na Prefeitura, um evento oficial sempre tem lá o início com o hino nacional. Então é para a gente voltar a ter esse amor à pátria, que o 7 de setembro é feriado, para a gente repensar essa nação, né, soberana que é o Brasil. E assim a gente vai tocando o barco. O Laguardi está aqui na mesa. Daqui a pouquinho nós vamos receber o telefone da Maria Catarina Laborê para a gente falar a respeito. Mas além do 7 de setembro, que foi ontem, né? A gente quer saber um pouco do calendário civil. Que dia é hoje? 8 de setembro, Laguardinho. Vamos lá.
1: Você sabia?
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3: Você sabia?
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0: 8 de setembro, pós, né, dia feriado da Independência do Brasil. Hoje é o Dia Mundial da Alfabetização, criado pela ONU e pela Unesco em 1967 para destacar a importância da educação e combater o analfabetismo no mundo. Hoje também é o Dia Mundial da Fisioterapia, data dedicada a conscientizar sobre o papel essencial da fisioterapia na saúde das pessoas. Para os católicos, hoje também é o dia da Natividade de Nossa Senhora, celebração religiosa católica que marca o nascimento da Virgem Maria. Então, a todos aí que estão nos ouvindo, né? Hoje, você, né, que é... Hoje eu estava vendo na parte da manhã o Padre Manzotti falando, né? Se celebramos o dia da Imaculada Conceição, dia 8 de dezembro, 9 meses depois, celebramos o nascimento, né? A natividade da Virgem Maria. Então a gente fica muito feliz em passar essas três datas para vocês. A gente vai para o intervalo, eu já vou estabelecer contato aqui com a Maria Catarina Laboré para a gente já voltar no próximo bloco falando sobre o Dia Mundial da Alfabetização. 12 horas 38 minutos.
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0: 12 horas 41 minutos ao som de Elba Ramalho, Chão de Giz. É assim que a gente volta aqui para o nosso segundo bloco aqui do Panorama Geral, o Panorama Educação, com ela, né, que é a nossa parceira aqui de décadas aqui no Panorama Geral, a nossa querida Maria Catarina Laboré, que, né, representando aí o setor de educação através do Sindicato Único dos Trabalhadores em Educação do Estado de Minas Gerais, vai nos ajudar a refletir um pouco sobre esse Dia Mundial da Alfabetização. Catarina, seja bem-vinda, boa tarde.
1: Boa tarde, Raimundo, boa tarde, ouvintes, com muito prazer que eu, Maria Catarina, às pressas convocada, né, para falar em nome do Sindiut sobre esse Dia Mundial da Alfabetização. Para além disso, né, alfabetizei durante muitos anos, quer dizer, compartilhei a minha alfabetização, que é assim que a gente tem que dizer, porque o que nós temos que receber do aluno é muita coisa, né? Nós não falando uma alfabetização apenas por letramento. E é um prazer, né, estar também na diretoria do sindicato, filiada à Confederação Nacional dos Trabalhadores de Educação, sempre preocupado, né, principalmente com esses índices do IDEB, né, que é o Índice de Desenvolvimento da Educação Básica, que na verdade não corresponde totalmente aquilo que deve ser uma avaliação. Então essa é a minha primeira posição. Então, dizer que esse Dia Mundial da Alfabetização foi criado em 8 de setembro de 1967 pela ONU, né, por organizações das Nações Unidas para Educação e Ciência e Cultura, Unesco. E o objetivo é exatamente isso que eu acabei de falar, né? Ressaltar a importância da alfabetização para o desenvolvimento social e econômico mundial. Pode perguntar.
0: Ô, Catarina, a alfabetização é a base da educação, que por sua vez é um direito humano fundamentado pela Declaração Universal dos Direitos Humanos. Então não é uma data apenas brasileira, é uma data mundial.
1: É uma data mundial, e a gente faz essa leitura no que a gente vê acontecendo no mundo, não é? Se alfabetizar por direitos humanos, que eu acho que é isso, né, que realmente ainda não avançou muito nos melhores países europeus, ainda assim a gente nota a diferença, é na hora que você vai buscar esse entendimento, né, dos direitos humanos, ler e escrever conectado com a conscientização cidadã, a dignidade humana e a transformação social. Se a leitura, se alfabetizar, não der conta que o aluno saia da escola, nas séries iniciais, vai para o ensino médio, assim por diante, se não der conta disso, nós jamais teremos uma sociedade com mais dignidade. Não adianta cobrar, porque a alfabetização pela conscientização cidadã, puxa vida, é tudo.
0: Ô, Catarina, é impossível a gente acreditar, né, que em 2026, ainda há pessoas distantes da realidade de serem alfabetizadas, né? É uma coisa assim que entra governo, sai governo, e esses números são estarrecedores, né? 26 milhões de pessoas, né, no Brasil, por exemplo, não são alfabetizadas.
1: E a questão funcional também, né? Isso aqui preocupa muita gente, entra e sai. São as demandas, entra década, sai década, a gente discute o Plano Nacional de Educação, agora estamos na fase, estamos discutindo aí a nível estadual, já passamos pelo Plano Municipal. É a mesma coisa. As minhas propostas, aquilo já vem pronto, a gente pode mexer em pouca coisa, mas o resultado está aí. E não adianta, não. Já está posto, né? Ele não revela essa realidade. O Brasil continua a nível de índice internacional, que é o PISA, me parece, na posição 60, entre 88 países. Mesmo assim, se você for detectar isso, né, nos territórios, nas cidades, nas escolas municipais, estaduais, privadas também, isso não corresponde, Raimundo, porque a minha situação, o que eu prego é o seguinte: qual é a leitura do mundo nessa alfabetização inspirada lá pelo educador Paulo Freire? Compreender a realidade dos problemas do cotidiano. Vem antes de a realidade dos problemas do cotidiano.

0: exemplo, que grande parte desses alunos luta muito, tem que ir para o cursinho, não é só sair do ensino médio que está pronto, eles têm dificuldade de escrever. A redação tem sido, assim, uma coisa, assim, de marca maior, de não atingir, de não escrever, de não interpretar texto, né, de variar o gênero da escrita. Não é só, não estou falando só da consciência fonológica, não. Quer reconhecer, identificar e manipular. E muita gente troca letra, troca. Eu estou falando de gente já adulto, né? Mas a gente não faz essa crítica, a gente não sabe lá atrás o que aconteceu, né? E o princípio alfabético também. Então está um atropelamento. Tudo isso por quê? Porque não entendem que educação é investimento. Educação não é gasto, é investimento. E a cada vez que passa, a gente detona com resoluções, principalmente estaduais, posso falar aqui pelo estado de Minas, que não dá essa condição, não adianta, hein? Nós temos a BNCC, quer dizer, falta muito trato mesmo, olhar intrínseco por esse problema dramático. E aí quem perde é o país, quem perde é o mundo, quem perde é o município. Se a pessoa não tem a leitura devida do que deve ter do mundo, do seu papel de cidadão, onde nós vamos chegar?
1: Ô Catarina, e eu fico pensando, você que lidar constantemente com os professores, a frustração deles de não conseguir dar a atenção especial a todos os alunos, né? São salas superlotadas, professor pegando 2, 3 turnos. Então, assim, às vezes a frustração, a metodologia, você acha que ela também oferece dificuldades, né, para alfabetizar esse povo todo?
0: Olha, eu vou te dizer uma coisa, enquanto não garantir esse direito, né, de abrir caminhos para educação, trabalho, informação, participação da sociedade, que está cada vez pior, aí eu quero chamar a atenção, né, das comunidades escolares, da sociedade, das instituições. Isso é um conjunto, isso é um coletivo de instituições para isso melhorar. Ah, tá certo, tem lá na minha diocese várias movimentos de leigos, né? Várias, esqueci o nome que eu quero dizer agora, né? Vários, mas vamos trabalhar esse letramento lá também. O letramento, a alfabetização, ele tem que ser trabalhado em toda e qualquer instituição. Agora, se não garantir esse direito, que passa necessariamente por fortalecer a escola pública e não destruir, como a gente tem visto em Minas Gerais e vários outros estados, né, mudando de modelo, né, de estrutura, é escola circo-militar, é não sei mais o quê, e valorizar os profissionais da educação com investimento, formação, carreira e condições de trabalho, não tem jeito. Raríssimo é o professor que está tendo tempo de estudar, e o salário, a valorização é importantíssima. A pessoa trabalha, não vou dizer que os nossos professores, principalmente posso dizer da educação pública, eles esforçam o máximo, né, para ter um resultado, no mínimo, né, no mínimo mais tranquilo, mas está muito difícil.
1: Ô, Catarina, pra gente colocar também, assim, pro ouvinte que é leigo no assunto, como é que o currículo básico, ele fala, a partir de qual série, qual idade que a criança, o jovem já tem que estar lendo, escrevendo, fazendo contas? Você sabe me falar a respeito disso?
0: Olha, o negócio é o seguinte, né? Nós já passamos por vários métodos de alfabetização. Na minha época, por exemplo, o método mais utilizado era o silábico, ba, be, bi, bo, bu, né? É o que a maioria aprendeu e dava certo, né? Na matemática, por exemplo, nós tínhamos que decorar os fatos. Com o passar do tempo, a coisa foi modernizando, foram surgindo vários métodos, né, de alfabetização. Agora, hoje nós temos a BNCC. Ah, a questão, por exemplo, né, quem está me ouvindo aí mais antigo sabe, antes não havia, hoje nós falamos o ensino completo aí da primeira fase vai até o chamado quinto ano, e as pessoas vão e fazem confusão, o que é esse quinto ano lá antigamente? A quarta série primária, né? O sexto ano é a quinta série. Então, o que eu quero dizer com isso? Os métodos, por mais que tenha métodos aí de toda forma, o professor, ele tem que fazer a leitura, sim, a partir dele. Porque eu passei por vários métodos de alfabetização, mas que eu achei que aquilo era mais adequado para os meus alunos me compreenderem e eu também compreendê-los, é o que eu fazia. Não existe um método certo, não existe o mais perfeito, não. Existe aquele método em que você tem paciência de aprender com o aluno também, de valorizar o que ele

0: a leitura que ele tem do mundo, da vida dele, da sociedade. Que ele... Aí ele está pronto, é como o Paulo Freire dizia. É muito fácil ensinar a palavra tijolo, vamos dividir tijolo. Mas se eu levar para ele a essência desse tijolo, para a construção do trabalho, da realidade dele, é muito mais válido, né? Eu convivi com alunos, colegas lá na minha terra, que era do meio rural, os meninos eram crânio em matemática. Por quê? Sabia lidar com a dúzia de ovo, vender o ovo, capaz que meu pai vende lá e tanto. Sabe, tinha a linguagem deles. Então não pode chegar na escola e destruir, igual hoje, nós estamos na linguagem do IA. O que fazer com isso? Nada vai substituir o humano lá de ensinar, mas eu volto na mesma tecla, né? É a defesa da escola pública, a valorização dos profissionais. E quanto ao método, é isso que eu tenho a dizer. Metade do método, na minha opinião, é o que está posto pelo MEC. Posto, às vezes até empurrado. Nem amplamente discutido foi. O resto é você com sua leitura. É o professor com a liberdade na sala de aula de fazer essa leitura. Desde que saiba que, no mínimo, esses alunos terão condições de seguir vida fora, lendo, fazendo a sua história. Né? Que aprender a ler e escrever não é um privilégio. É um direito fundamental que amplia o acesso à educação, ao trabalho, à informação e à participação social.
1: Ô, Catarina, uma pergunta polêmica, né? Que eu sempre coloco você, às vezes, por uma pergunta polêmica. E tem um projeto em Brasília, eu não sei em que pé que está, né? Está sendo analisado pelas comissões de Constituição e Justiça, que é aquela metodologia dos pais ensinarem os filhos em casa. Isso parece que não vai passar, não, se Deus quiser, né?
0: Olha, essa questão de alfabetizar, a gente sabe até de onde esse modelo, né? Nos Estados Unidos isso tem muito, esqueci o nome desse tipo de alfabetização, que é vou te dizer uma coisa, não está proibido não. É, mas acontece que a gente tem que ver as condições. Quais as condições para isso que temos? É isso que eu falo, sabe? As pessoas vão, esse projeto que na minha opinião é imoral, né? Ele é imoral, porque nós não temos condições para isso. Eu, tempinho que eu passei nos Estados Unidos visitando meus meninos, eu vi do lado da casa lá, né? Que lá isso é permitido, mas é tudo muito bem regulamentado, que é o que eles têm que fazer aqui também, caso isso passe. E é que é preciso muito debate, muita luta, ouvir as bases, ouvir as instituições que realmente podem para a educação. Para isso, ô Raimundo, olha que tem bastante tempo que eu já aposentei. Tinha criança que não tinha condição de trazer um dever completo, que não tinha uma mesa em casa.
1: Olha.
0: Não tinha uma mesa em casa, não tinha um caderno, não tinha a cadeira correta para sentar. O que é isso? Se não olhar exatamente assim, o Brasil para mim está fora disso. Se tiver algumas poucas cidades, nem é região, é cidades, né, onde eles vão mapear que tem um índice de desenvolvimento humano bom, que não é só riqueza, é o entretenimento, é a leitura, é a educação, é poder, né, ter o seu lazer e desenvolvimento humano, é isso. Então eu espero que realmente haja muito debate, né? É, tal qual está colocado lá também, que a Lei 10.639, que é outro avanço grande para a leitura da sua identidade, né, da cultura afro-brasileira, está lá para deixar de ser obrigatória. Então, com muito cuidado, eu sei disso, a CNTE está olhando isso, mas vou te falar uma coisa, né? Não sei como será renovado esse Congresso Nacional aí, mas essa ideia de gente que está num patamar, né? Ou está no outro mundo, né? Que vai viver lá no outro mundo, lá leva seus filhos para lá, porque lá tem condições, né? O custo de vida, né? A maneira de viver, o IDH, o acesso às coisas é muito melhor, e não vem com essa conversa pra cá não, que não dá. Você imagina uma coisa dessa lá nos confins do norte do Brasil, na Amazônia longíqua, aqui mesmo em várias cidades do Nordeste brasileiro, no próprio Vale do Jequitinhonha, como que se daria aqui?
1: Seria a minha próxima pergunta, né? Como é que se dá essa alfabetização num país tão desigual, né? Por exemplo, vamos pensar aqui na região, e o pessoal da zona rural? E o pessoal, e os indígenas, né? Como é que, como fazer se o Brasil é um Brasil de todos, né? Como fazer essa alfabetização chegar, e principalmente porque às vezes lá na zona rural não tem escola, não tem aluno suficiente para você montar uma escola ali, não tem acesso para o professor ir lá dar aula. É, como pensar essa alfabetização? Será que também que essa, a acesso à internet, o acesso a ensino à distância, não seria também um braço para alcançar esse pessoal?
0: Ô, Raimundo, até hoje não consegui, as nossas escolas indígenas ainda, né? São escolas, claro, que a maioria realmente trabalha dentro daquela cultura, né? É, mas todos são bijugados, Secretaria do Estado de Educação, como nós temos pertinho aqui da gente, em Tepiciri, que me parece na cidade, num distritozinho chamado Lamonier. A educação étnico-racial, a educação quilombola, nada disso é coisa efetiva no Brasil, está caminhando e não está caminhando bem, não. Você tem ideia, quando foi por ocasião da Covid, os alunos não tinham. Eles tinham condições de acessar a internet para fazer o trabalho. Várias escolas não tinham internet boa. O professor, muitas vezes, teve que comprar o seu aparelho celular para ter acesso à internet. Então, não precisava de eu falar isso aqui. O problema é que as pessoas desconhecem essa realidade, e tem aqueles que conhecem a realidade, mas quer acabar de destruir a escola pública, que é nossa e que não é de graça. É a custa de muitos impostos. Isso eu sempre falo para os alunos, e nas minhas palestras eu falo: não tem posto de saúde de graça, não tem UPA de graça, não tem escola pública de graça, não tem farmácia popular de graça. É tudo suor e labor do povo que paga os seus impostos. Então a gente fica revoltado com as coisas dessas, por projetos assim, fora do mundo, fora da, sabe, sem consciência. É muito difícil. E também estão precisando demais da alfabetização, é esse letramento político, né? É preciso ter letramento cidadão, letramento político, porque as pessoas façam compreensão melhor, né, daqueles que porventura irão representá-los.
1: Ô Catarina, que importante você falar essa questão do letramento. Eu não sabia, tem alguns anos aqui, eu acho que uns 5 anos atrás, eu comecei a indagar por que os ônibus municipais, o transporte coletivo, tinha algumas imagens, uma bola, uma estrela, um quadrado, um triângulo, e me falaram que aquela imagem é para pessoas que são analfabetas, que não sabem ler para qual destino que ele está indo. Então, por exemplo, a pessoa vai para o Danilo Passos, tem um ônibus com uma bola vermelha lá parada. O outro vai para o Niterói, tem um ônibus com X. Aquilo ali é uma imagem para as pessoas que são analfabetas. Interessante essa preocupação nessa acessibilidade do alfabetismo, né?
0: Pois é, ainda bem que graças a Deus muitas coisas vão avançando, né? Temos isso aí. Eu acho também que desde os 11 já poderia ter linguagem de sinais, Libras, sabe? Eu por muitas vezes parada em ponto de 11, muita gente já chegou perto de mim e perguntou: a senhora lê para mim o próximo 11 que está vindo, porque eu não sei. E outro dia um rapaz falou comigo, gente maldosa, né? Falou comigo que estava certo, eu fui parar num bairro completamente diferente. Olha, são muitos problemas. Se a gente passar um dia sequer na rua, nem precisa ser o dia todo, não, pra gente começar a observar isso. Não leia, né? Não leia, vai na farmácia, compra, não leia aquela receita, não leia o que assina. É muita coisa que envolve a alfabetização. Mas eu te digo uma coisa, se ela passar pela alfabetização da cidadania, professorado, olha, chega na farmácia, lê isso, lê essa bula, não vai comprando de qualquer pessoa, isso já basta. Esse é o letramento mais importante, é a conscientização do uso da leitura, que muitas vezes as pessoas sabem ler e escrever, é uma coisa. Aí transformar aquele ler e escrever em direito fundamental, com bons argumentos, e principalmente para que ele não, vamos dizer na linguagem popular, não lhe passem a perna, porque você sabe.
1: Com certeza.
0: Você sabe, português, a leitura, as palavras, elas têm sentidos diferentes de acordo com que ela é utilizada. Sabe? Então, é importante isso, né? Fundamentar num letramento preocupado com a capacidade de lidar com o mundo, com os problemas e principalmente com a cidadania.
1: Ô, Catarina, eu queria agradecer, né, a sua colaboração, sua contribuição. Eu queria também que você desse um recadinho, eu sei que você sabe fazer isso, para os pais, né, da corresponsabilidade deles quando o filho chega com um dever em casa, quando o filho chega com uma tarefa que o professor mandou para ele ser também, né, esse braço direito do aluno para fazer também o que a gente chama de direitos, mas também eles têm deveres, né?
0: Olha, até muito complexo, sabe, Raimundo, que a gente entende que a maioria desses pais, pais e mães, estão aí trabalhando na labuta. Muitas vezes é que eles não têm nem, não precisa avançar muito na questão das creches, onde esse pai e essa mãe possa deixar o seu filho. E alcançar, se a luta pela sobrevivência é uma questão até difícil da gente posicionar. Mas o que eu quero dizer é que com todas as suas dificuldades, pai e mãe, se você não puder, não tiver condições, não tiver paciência, que ensinar é preciso ter muita paciência. Há muita distância entre o que o pai lá atrás aprendeu com o que se aprende hoje. Tudo mudou muito, mas daí é o recado principal que eu quero deixar. Você tem o direito de ir à sua escola e falar, discutir sobre o reforço escolar, que hoje todas as escolas têm. Porque eu sei, pelo menos até acompanhado algumas, tem. Mas manda seu filho para o reforço escolar, tá? Porque tem muito isso. Meu pai, ele tem que levar essa responsabilidade, né? Eu vejo que minha neta aqui, né? Eu sou criteriosa, mas não sou mãe, né? Sou avó. E às vezes ela fica enrolando, ah, não quero ir no reforço hoje. Eu chamei minha filha e falei, olha, não pode, tem que ir. Então temos essas oportunidades. E depois também é a escola que vai ajudar o senhor a resolver esse problema. Vai lá na escola e fala, eu não tenho condições, eu não sei ler muito bem, eu não domino, eu não tenho competência para ensinar hoje o dever da forma que está, há mudanças, né, que houve nas formas, nas grades curriculares, mas ponha na sua cabeça, está lá na Constituição. É dever do Estado. O Estado é nós que colaboramos para que seu filho tenha uma escola pública. Vai lá e cobre. Apenas quero dizer, não cruze os braços e não desanime. Mas o letramento que a senhora mãe, o senhor pai possa fazer sobre a dignidade dele, sobre o papel dele em defesa dos seus direitos, ensinamento prático de vida dentro da família, isso é o principal.
1: Ok, muitíssimo obrigado, Catarina. Você deu pra gente aqui uma aula sobre cidadania e queria que deixar você à vontade para as considerações finais e as redes sociais do sindicato, como é que o pessoal te encontra, pessoal que está gostando de ouvir você, aonde que acha você lá nas redes sociais. Você tem sempre contribuindo alguma coisa lá nas redes sociais, né?
0: Ó, eu faço a contribuição do Facebook, né? Sindute Divinópolis, que é o Facebook, eu tô sempre lá postando informações. O Instagram já fica por conta de outra pessoa cuidar, mas nas minhas páginas, né, Maria Catarina Laborê, tanto no Facebook quanto no Instagram, esses dias aí eu dei uma aula enorme desse grito do Ipiranga, para quem, fizemos uma live no Mundo também, conversei com a pessoa importantíssima nesse sentido, sobre o grito do Ipiranga, que muita gente nem sabe, o que é o 7 de setembro, o que é que hoje é um feriado, e eu fui mostrando que as camadas populares, os pobres, os negros, fizeram parte desse processo e a história não conta. Muito cuidado com aquilo que a história conta, mal contado, esconde os atores principais. Dessa página também eu coloco grande parte da história do nosso povo, as pessoas que contribuíram no passado, no combate ao racismo. Então, e tem política também. E chama a atenção dos políticos também. Ainda agora eu tô lá, ó, quem quer ganhar aí para o governo de Minas, aí eu quero que seja bacana, a saúde do trabalhador. Então tá lá uma página bem tranquila, nada de radicalismo, com o intuito sempre de colaborar um pouco no letramento cidadão, principalmente.
1: Ok, muitíssimo obrigado. Fica o seu convite para a próxima, que a sua data oficial ainda não chegou, não. Esse mês você volta ainda aqui, tá bom?
0: Volto. Um grande abraço. Obrigado a vocês, obrigado ouvintes.
1: 13:06, a gente volta já já.
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0: 11:10, Dia Mundial da Fisioterapia. Hoje também é o calendário civil nos chama a atenção para essa data. Destaca o papel da fisioterapia e da atividade física na prevenção, no manejo e na reabilitação das doenças cardiovasculares e do acidente vascular cerebral. Data oficial, 8 de setembro de 1951. O foco na saúde, na cardiovascular e reabilitação pós-AVC, sendo o primeiro ano de um ciclo de 4 anos voltado para doenças não transmissíveis. O objetivo é valorizar a profissão, promover a prescrição de exercício seguro e conscientizar sobre a importância do movimento na autonomia e qualidade de vida. Olha aqui, gente, todo ano, né, eles escolhem um tema para trabalhar a campanha aí da fisioterapia. Esse ano, então, está falando sobre doenças cardiovasculares e do acidente vascular cerebral. Então, movimentar, ter autonomia, isso faz toda a diferença na vida de qualquer ser humano, né? E claro que você, às vezes, nunca, né, precisou de um fisioterapeuta. Mas eu vou te falar, quando você precisar, né, Divinópolis é referência, porque eu sei, porque eu tenho familiares que trataram ali na policlínica, de pessoas que tiveram, né, caíram de moto, acidentes automobilísticos, jogando bola, né, quebrou uma perna, quebrou o braço, e às vezes a pessoa tem dificuldade de voltar à mobilidade comum, à mobilidade chamada normal, né? Então o fisioterapeuta faz você reviver esse momento, né, de como andar direito, de como, né? Então, assim, são várias as formas que o fisioterapeuta trabalha. Principalmente, ele está muito envolvido com a área esportiva, né? Está muito envolvido com a área esportiva. A gente vai para o intervalo para ganhar tempo, porque daqui a pouquinho o Sérgio Santiago está aí. Eu volto já já em 3 minutinhos, 13:12.
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0: 13 horas, 15 minutos, ao som de Fábio Júnior, senta aqui, a gente tá encerrando o panorama de hoje, porque daqui a pouquinho o Sérgio Santiago tá chegando, mas a gente tentou fazer aqui, gente, um dedo de prosa aí, baseado no calendário civil, que é o Dia Mundial da Alfabetização, dia também da fisioterapia. Tentei trazer o pessoal lá do ENG, né, que tem um curso lá de fisioterapeuta, de fisioterapia, mas não deu tempo, né, deles estarem se organizando para estar aqui hoje. Mas fica aqui, né, o nosso desejo de que todos sejam alfabetizados nas mínimas coisas, gente. Fazer uma compra no supermercado, fazer a conta, né, de quanto que está o carrinho lá. Muitas das vezes são coisas que a gente acha básico para nós que fomos alfabetizados, mas para quem não foi alfabetizado é coisa, né, mínima. Imagina, você chegar, receber uma receita do médico, não saber o nome do remédio, você pedir ali para o farmacêutico ter que ler para você, e pior, às vezes você não sabe ler a bula, né? Quais as contraindicações, tem que precisa de alguém para poder ler para você. Então são coisas mínimas, né? Saber ler uma reportagem de jornal, saber interpretar o que está sendo falado ali, e por aí vai. Então a gente tentou contribuir, você que não foi alfabetizado ainda, corre atrás. Você que é adulto, né, tem o EJA, né, que é Educação de Jovens e Adultos, procure aí na sua escola aí mais próxima, se tem o EJA. Se não tiver, vai o EJA mais próximo aí da sua residência, porque nunca é tarde, né? Inclusive o tema do Globo Repórter, né, de sexta-feira foi isso. Idosos, né, de 60, 70 anos, começando a fazer faculdade, começando a destrinchar a vida, começando a viver depois dos 50. Então, assim, nunca é tarde para ser alfabetizado. Pede seu filho, seu neto, seu sobrinho, seu genro, sua genra, sua nora, pede todo mundo aí para te ajudar, porque alfabetizar nunca é tarde. Saber ter letramento, né, do que você está lendo, interpretação e por aí vai. 13 horas 17 minutos, a gente vai embora, a gente volta amanhã, se Deus quiser. Ele tá chegando, Sérgio Santiago.
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5: Tô aqui de novo, eu estive com vocês de manhã, de 5 às 7 da manhã, aqui na Divi 102.3, a rádio da minha, da sua, da nossa igreja. Agora eu sou de 1 às 3 da tarde. Boa tarde, uma sessão musical e eu volto daqui um tiquinho.
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tarde, seu diretor. Como é que está o senhor, seu diretor artista, um grande amigo, Adriano Silva? Como é que está a senhora essa mãe? Você visitou ela nesse feriadão, Adriano Silva? Você passou esse feriadão sujo com ela, né? Abração, Deus, estamos por aqui. Você dá uma olhada aqui de novo, cara. Calma, irmão. 1:29 aqui na Vive 102.3 FM. A rádio da minha, da sua, da nossa igreja.

investimento para pegar minha cesta, que é a responsabilidade. Você não estava aí, eu falei, que hora que você pegou o Antônio do Bairro? 8h30, abriu 8h30, eu tenho que pegar minha filha. Porque a entrega aqui no sábado é 8h, é em ponto. Ah, eu sempre esperando nós, isso, né? Eu falei, tá doido, eu vim pra cá sem café, ó. Eu vim sem café, fiz dois pra comer um café e tomar um pão. Eu fiz dois pra comer um café e tomar um pão de sábado, chiquinho.

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deveria estar caro.

Acordei pra ver se era o ar condicionado, agora.

Anos depois, ele está lá, o capilão, vendo que está mais de ônibus. Está mais de ônibus.

Eu faço tão dia já estou dizendo que eu faço parte do cliente para vender para quem faz pão de queijo. Está falando que está achando a vida boa demais lá na Costa, né, Márcio? Está falando para você. Eu estou dizendo que você está fazendo o que você gosta de fazer.

Dona Maria, Dona Maria, Dona Maria, aí tem vida, e essa filha do Santo, né? Alô, Aninha, daí Aninha, tá falando da Dona Maria, eu vou te dizer, tá? Aninha tá andando, ela é bonitinha, magrinha, bonitinha, mas ela tá muito mais bonita, deve ter saudade que ela estava dela, né, Dona Maria? Ela fechou a farmácia.

tem que contar, eu tenho que contar o que aconteceu com o pai da Aninha. O pai da Aninha estava trabalhando com a casa. E aconteceu lá um trem doido lá com o animal, na costa, e derrubou ele no chão, passou em cima dele, né? 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

Menino do Padre Fernandes, cantando 500 anos.

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fica cantando. Aí depois ela tentou parar de novo para tentar me encantar. Você tinha a camisa do Zé, e a polícia tinha meia dúzia. Tinha meia dúzia de camisa do Zé. Ela falou que eu comprei uma raposa, foi lá e tentou pegar, não é bom de se tomar isso da raposa. Eu já tentava um bom tempo meu, hein? Foi isso que você falou, cara? Eu vou passar por isso.

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1: Este terceiro mistério do Cristo das Santas Chagas, contemplando Jesus entregado.
2: Oi,
3: oi, alô, alô, som, som.
2: Alô, som,
3: 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Ei, ei, ei, ei. 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Três. 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Oi, oi, oi. 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
0: Pelos méritos de vossas santas chagas.
2: Meu Jesus, perdão e misericórdia.

0: vos ofereço as santas chagas de nosso Senhor Jesus Cristo para curar as nossas almas.
1: Pelos méritos de vossa santa chaga. Pelos méritos de vossa santa chaga. Pelos méritos de vossa santa chaga. Pelos méritos de vossa santa chaga. Pelos méritos de vossa santa chaga. Pelos méritos de vossa santa chaga. Pelos méritos de vossa santa chaga. Pelos méritos de vossa santa chaga. Pelos méritos de vossa santa chaga. Pelos méritos de vossa santa chaga.

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0: Opa.
1: Hoje é para firmar uma graça tão santa, é dada

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E aqui começa e continua a obra salvífica. Nossa Senhora, traga-nos os frutos do início do teu reino. Nossa Senhora, que nos trouxe Jesus, gere Deus em nossa vida. Fátima, Luz, Guadalupe, Carmo, Jefé Socorro, não importa.

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1: E a bênção de Deus Todo-Poderoso abençoe a água. E a bênção de Deus por intercessão de Nossa Senhora da Luz abençoe a roupa dos enfermos, dos pobres, dos famintos, todos os objetos. Abençoai e santificai. Em nome do Pai, do Filho e do Espírito Santo. Amém. Filho de Deus, fique com a bênção. Que o Senhor abençoe. Que Nossa Senhora os proteja.

Tokio vai perto da cidade. 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

seus irmãos e irmãs em Cristo e invertemos o Senhor nosso Deus, para que se digne abençoar esta água que você traz consigo. Ela nos recorda o nosso batismo, pelo qual fomos feitos filhos e filhas de Deus, que será para nós sinal da bênção, da proteção e da presença do Senhor em nossos lares. O Senhor esteja convosco, Ele está no meio de nós. Deus eterno, todo-poderoso, fizeste que pela água, fonte da vida e princípio de purificação, nossas almas fossem renovadas e recebessem a esperança da vida eterna. Abençoai esta água que agora vos apresentamos, que ela seja sinal da vossa graça e da vossa proteção. Livrai-nos de todo mal, fortalecei a nossa fé e concedei-nos a alegria de caminhar sempre em vossa presença, com o coração purificado e aberto à vossa vontade. Por Cristo nosso Senhor. Amém. Caros ouvintes, nesse instante consagremos mais uma vez a nossa vida ao Senhor pelas mãos de Nossa Senhora Aparecida. Entreguemos a ela nossa família, o nosso trabalho, nossas preocupações, nossos sonhos e nossos projetos. Coloquemos também em seu coração materno todos os enfermos, aqueles que sofrem, os que estão desanimados e todas as pessoas que nos pediram orações. Ó Maria Santíssima, pelos méritos de nosso Senhor Jesus Cristo, em vossa querida imagem de Aparecida, espalhais inúmeros benefícios sobre todo o Brasil. Eu, embora indigno de pertencer ao número dos vossos filhos e filhas, mas cheio de desejo de participar do benefício de vossa misericórdia, estado a vossos pés, consagro-vos o meu entendimento, para que sempre pense no amor que mereceis. Consagro-vos a minha língua, para que sempre vos louve e propague a vossa devoção. Consagro-vos o meu coração, para que vos Deus vos ame sobre todas as coisas. Recebendo a rainha incomparável, vós que o Cristo crucificado Deus com mãe, mude todo o número de vossos filhos e filhas, acolhendo debaixo de vossa proteção, socorrendo em todas as minhas necessidades espirituais e temporais, e sobretudo na hora de minha morte. Abençoai nossa celestial cooperadora e com vossa poderosa intercessão fortalecei-me em minha fraqueza, a fim de que servindo-vos fielmente nesta vida, possa louvar-vos, amar-vos e dar-vos graças do céu por toda a eternidade. Assim seja. Amém. Nossa Senhora Aparecida, interceda por cada um de nós e nos conduza sempre.

Deus, então, de novo, muito obrigado pela presença desta prece neste momento. Sempre precisamos recordar, pisar os ovos, entregado e consagrado nas mãos de Deus, sempre, por nossos sonhos, nossos projetos e aqueles que amamos. Deus abençoe você, tenha uma excelente tarde. Continuamos.

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Muito boa tarde, Vinópolis. Boa tarde, Centro-Oeste Minas. Alô, você ligado na Vinópolis FM, você homem do campo, alô, você da cidade. Vocês do comércio, vocês motoristas de táxi, de tanque, caminhão, de ônibus, Lucas, muito obrigado pela carona. Hoje é segunda, hoje é terça, foi chamada segunda, dia 8 de setembro de 2026. Vamos juntos até as 7 horas para o Marco Tendo, até 19 de setembro de classe, tá bem? Nosso WhatsApp para você votar nas músicas, 999-96-07, é Santa Vales com você, são quatro músicas lindas hoje, mas lentinho, né? Foi segunda-feira, né? Então vamos com o Dengue Susta primeiro.

saudade. Gente, bota pra mim pelo WhatsApp 999-9607-5, música número 1, Demi Sussos 2, Anuíza 3 mais 3 e 4, 3 mais 5. 1, 2, 3 ou 4.

ligado. Tem o Carlos de Itaúna, ligando no Bruna, Carlos. O Elvis Pedreiro também tá ligado. Alô, Elvis, o Marcos Morcegão, que é a primeira. É o Pedreiro, que foi o Marcos Morcegão. Candelar. A Helena do Porto Velho, que é a 2. A Tereza do Baixo José, que é a 3. A Cláudia do Centro, que é a última, Cláudia. O Marcelo e o nome do Renato Presente, que é a 3 e a 4.

0: Maria Cristina Cidade Cláudio, que é a número 1. Jandão, amigo que está em casa. Tá ligado, né, Jandão? Que beleza, hein? Número 1 é Jandão. Jandão é foda, né? Deixa eu ouvir aqui, o João também tá ligado, no Batão.
1: Oi, boa tarde, tá ligado? Você quer pra onde, viu?
0: Eu, né? Volanda, não tá ligado também, a Helena lá da cidade, Nova Fernanda, que é a última. A mãe José lá do Interlaque é a 2, a Inês, mulher do Bombatão do Interlaque, é a última. Selma de Ermida, que é a... Selma de Ermida do Gatinho. Então vamos começar com o dedo susto, não é? Muito bonita, agora são 16, quase 16, todo mundo, né? Vamos chegar aí, dedo susto, na sequência.

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5: Olha a hora, gente, agora 16:08 certinho, boa tarde. Hein? É, moço, ninguém tá ligadinho nessa situação, você é o seu colega do Ninho, né? Eu tô muito lá da gente, eu gosto, né? Também é o seu bom, bateu o jogo, estamos tá ligadinho sempre, não tem tempo. O Aninho também tá jogando lá, gosto. Patrício, né? E Gerson também. Maurício também. Alô, Maurício, estamos na casa do meu lugar, viu? Eu sou o Cláudio, eu vi também esse ligadinho, Maurício, obrigado, viu? Vou atender aqui o Marcos Leio.

sério, meu programa tá gravado, não, né? Você tá ao vivo aqui, tá doido? Ô, Célia Carvalho, tá dormindo ainda, Célia? Célia, mas eu tô lestando, senhor da religião, isso aí, irmão. Célia, hoje eu tô lestando, eu tô curioso, né? Tô lendo no Instagram dele, tô aqui, fazendo um vivo, de Deus com a homeopatia. Um bom tá aí, né? Um bom tá aí, né? Célia Carvalho, tô ao vivo, viu? Tô ao vivo, Maria Célia Carvalho. Alessandro, eu admiro o seu trabalho, é muito bom, né? Você entender que o Marcos Leite está cantando, eu estou Alessandro, um de ordem da região, centro-oeste, Minas.

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3: Mandar alô pro Gerardão, nós estávamos juntos no clube, Gerardão. Um abraço aí, Gerardão. Fazendo um regenerativo na piscina, né? Gerardão, do Guarani, também tá ligado aqui, Cango. Tá vindo por Doé, gosta de você, já. Kirstong, Lebol, né? TG também, a TG gosta muito amor. Boa, né? Deixa eu ouvir esse áudio primeiro. Vamos ouvir o áudio da Jane Moura, Marginho.
4: Boa tarde,
3: filho. Eu fui ligar aqui no seu programa. Ótimo.
4: Quero curtir a última música.
3: Uhum.
4: Abraços.
3: Eu também. Deus também. Gelui também. Tá ligadinha com o pai. Vamos atender aqui. Kate Bush tem. Depois tem Overlu, Selma de Hermida. Overlu é da Green Brother, né? Boa também. Sequência temos aqui e Jeff Red. Ó, quem tá ligadinho também é o Zé Carlos. Zé Carlos, Zé Carlos, aqui, vamos mandar um lado, foi aqui um maluco, né? Mandar alô pro Rinaldo Semig de Bom Pastor, tá? Vai, ele mora em Bom Pastor, aposentado Semig, né? Sempre escutando a gente, falou, tá sempre escutando, né, Rinaldo? Um abraço pra Rinaldo Semig de Bom Pastor, aposentado. Isso sim, viu, Adriana? Adriana Verbeté, como se diz a chuva, fala Verbeté. Adriana tá ligada, né? Que beleza, hein? Deixa eu atender aqui três músicas lindas. Agora são 16h21. Boa tarde. O Tim gosta de namorar aí, mas não foi representativo, né, Tim? Um abraço, você viu? Decorado. 100 mg na sua foto.

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Olha a hora, gente, agora 16h35, hora certinha, daqui a pouquinho tem um sertanejo, viu? Mas antes eu vou rodar uma música do Tanto por Rodrigo Sinop. Esses aí são de Sinop, né? A de canto, né? A de Flamarion, que canta bonito demais, a canção pra lua, as músicas mais lindas que eu ouvi, né? Sinceramente, tá? Depois tem o Raul Seixas, Guita. O Flamarion gosta muito do Raul Seixas, né? Ele tinha uma voz, né? Eu gosto muito do Gustavo Raul. Agora são 16h36. Tá ligadinho também, o Carlos Sena, cara. Adriana Zodajá tá ligada. A Cleusa do Barre tá aí também, tá ligadinho, obrigado, Cleusa. Demir do Navarinha, Tânia, Marca Tiradinha, Dona Lia, o Hélio, tá bom, tá com o meu Bruno, mas Marcinha também, tá ligado? Né? A gente toda, final, 16h37.

Beleza, pura. Faltando agora 13 para 5. Daqui a pouquinho tem o sertanejo, viu? Mas antes eu vou rodar aqui em carne. Música linda. Depois tem Nazaré, o Era Animal. Bonita música também, viu? Quem tá ligado com o também, não? O Xandão, né? Xandão da Guarda. Ligadinho também, não? O Tony Costa, melhor que não seja. Tá ligadinha. A Leila também, não? Da pizzaria da família, obrigado, um abraço para vocês, sempre ligadinho com a gente, com os clientes, né? Aldeir, uma torre Maiara. Ela, hein, ela? Uma das músicas mais bonitas que eu ouvi na minha vida, uma delas, tem muito, né? Floyd, meu pai, não é bonito mais, né? Gosta do zoião, né? Eu gosto das músicas, dois, três, no zoião. Mas no zoião. Deixa eu atender aqui as músicas. Linda, linda. 16h48, boa tarde.

0: Sedana, estive ontem acompanhando a comemoração de 60 anos do Carmelo em Divinópolis. E olha, eu conversei com Dom Tarcísio Nascentes, é ele que foi bispo da Diocese de Divinópolis, que esteve por aqui na comemoração dos 60 anos, jubileu de diamante do Carmelo Imaculada Conceição. Dom Tarcísio.
1: Este programa tem classificação livre. Por aqui já, né? Muito boa tarde, Vinópolis. Boa tarde, Centro-Oeste Minas. Alô, você ligado no Vinópolis aqui, você homem de campo, estado, seu comércio, hein? É, obrigado pela audiência, viu? Vamos juntos até as 19 horas com o clássico sertanejo. Nosso WhatsApp é o 999-96071, viu? Pode voltar nas ruas aí, tranquilo. Pelo WhatsApp 999-96071, são os três que você votar, tá? A primeira, quem gosta de missão, seu jacaré do esporte, a tarde vaquinha. Segundo é a casinha. Quem gosta é o Elmo da Van, né? O Padel. É bonito, né, gente? Terceira, quem gosta é a Dona Dulce, mãe de Adriano Silva da Rádio. O Valinho, né? Maduro. Terceira, né? A quatro, César e Paulinha, Love Baby. Quem gosta é a Maria Célia Carvalho, com o Padre Alice, é a Martinha. Maria Célia. E a última, Chico, perder você, abraçar a solidão. Gente, escolhe para mim 1, 2, 3, 4, 5 ou 6. Qual você vota pelo WhatsApp 999-96071. Chique, né? Qual você gostou? Manda mensagem pelo WhatsApp. Fique à vontade, viu? Mas não importa agora. Quem tá aí, compadre? Senhorinha enterrada assumiu. Deixa eu falar com ela. Alô?
2: Oi. Aqui é a senhorinha do ferrador.
1: Ah, tá.
2: Mas nós estamos capados aqui. Eu
1: estou
2: te ligando
1: para
2: te contar
1: como
2: eu
1: estou. Tudo
2: mais,
1: a carne
2: está fresquinha.
1: Não, estou
3: fresquinha,
1: não.
3: Eu
1: estou
3: te pegando.
1: Alô?
3: Oi. Chico. Oi. Então?
1: Boa tarde.
3: Aqui eu sou Chico. Ah. Eu sou Chico. Estou falando de Lagoa Seca. Ah, tá. Eu sou amigo Ferrinho.
1: Ah, tá.
3: Manda uma música para nós aí.
1: Manda.
3: Aqui é do Amargurado. Eu gosto muito.
1: Gosto. Faz, faz Ferrinho.
3: Grande. Eu gosto muito do seu programa, estou todos os dias.
1: Opa!
3: Um abraço para o Leonel aí.
1: Aham.
3: Uhum. Para toda a turma aí, viu?
1: Tá.
3: A Moreno, que é a turma boa aí.
1: Valeu.
3: Uma boa tarde.
1: Sério também, tá aí, compadre? Sério?
4: Boa tarde, meu amigo.
1: Opa.
4: Também o Rico de Oliveira da Comida. Olha aí. Um abraço. E a chuva vem hoje ou não? Olha para nós aí.
1: Fala aí, por
4: favor. E a música? Com o Tomi Tino com o Caboclo Cereja. Alô, um abraço, meu trabalho. Muita saúde para a Natália. Boa programação.
1: Fique
4: com Deus e até a próxima. E para o Reinaldo Saber, aqui no Niterói, minha mãe, Leonorinha. Alô, Edson, obrigado.
1: Nós que é legal.
4: Você manda um oi para mim, tá bom?
1: Oi. Agora é o Bala Costa.
4: Ué, de boa tarde. É o Bala Costa.
1: Vai dar.
4: Só um abraço lá, pô.
1: Tá cheiro.

Fala, Maria de Cláudio, ligadinha, que é a quarta, Maria. Anjo de São José, também ligado. Anjo, gostei da luz, né, Edinho? Marcelo, também ligado. Marcelo, Célia Carvalho. É que é a cilada, né, Célia? Cilada boa, né, Célia? Vamos começar com essa aqui. Vamos rodar. Vamos começar com a vaquinha. Não, linda canoa. Vamos começar com a linda canoa. Já vou chamar de vaquinha. Agora, menina da canoa, né? Dona Dulce Costa, Dona Dulce, mãe de Adriano Silva. A Márcia também está ligadinha, gostou da 3, a Márcia. Não vai dar pra você ligar.

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1: Muito bem, 17h14, né? É, agora na Rádio Vinópolis FM. Manda um abraço a Marlene, minha prima, tá ligada, né? O Thaís, esposa dela, a Marla, professora, também tá ligada no Rio Ceará. Tá ligadinho também a Marlene, o Mado Marlene, com o Padre Jair, com o Padre Jarley, né? E a irmã Jérica. Tá ligadinho também na Marlito 48 e o André. Tá ligado também, mandar um abraço para o Reinaldo Semigo do Bom Pastor, aposentado, tá ligado? Reinaldo Semigo do Bom Pastor, tá ligado? Obrigado. E vamos rodar aqui as músicas, a vaquinha do jacaré, gosto muito também do jacaré, a casinha e depois César e Paulinho, né? Love Day. Agora são 16 horas, 17h50.

0: Mandaram também pro Edinho Serraleiro, sempre ligado, né, Edinho? O pai do Edinho Serraleiro, tá ligadinho lá no São Roque. Dezessete, 17:15, boa tarde.
1: Nossa.

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gente, agora são 17h32, hora certinha. 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

Beleza, nós vamos aqui rodar três pedidos, né? Inaugurados por exemplo, soldadinho de você, o Rio de coração da família, que eu até caio nesse tamanho, tá ligado? E aí, tem que ir depois, tem a hora do ano, que é o nosso bispo, Dom Gilvano, que é de Nópolis, mas antes, três músicas assim, 17, 18. Depois das 6, atenta antes, eu tô mostrando pra tu, beleza?

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0: país no dia de hoje.
1: Olá, boa noite.
0: Boa noite para você que nos acompanha em todo o país.
1: Terça-feira, 8 de setembro de 2026.
0: Vamos aos destaques do dia.
1: Proteção da biodiversidade.
0: Novas unidades de conservação ambiental são criadas no Amazonas e no Piauí.
1: Decretos também formalizam concessões para manejo florestal sustentável.
0: Doenças raras, 75 em cada 100 mil brasileiros convivem com alguma condição de saúde incomum.
1: O Sistema Único de Saúde acolhe pacientes, realiza o diagnóstico e realiza acompanhamento multidisciplinar.
0: Quem fala sobre o assunto é Natan Monsores, coordenador de doenças raras do Ministério da Saúde.
2: Em sua maioria, essas doenças são doenças de origem genética que afetam predominantemente crianças, mas também podem acontecer em adultos, em pessoas idosas.
1: Semana da Pátria.
0: Brasil celebra os 204 anos da independência.
1: E você vai conhecer alguns dos heróis que ajudaram a construir a nação brasileira em reportagem especial de Luana Karen.
3: A praça que abriga os três poderes da República em Brasília também guarda a memória daqueles que se dedicaram a um ideal de nação. O livro de aço reúne os nomes dos heróis brasileiros oficialmente reconhecidos.
0: Hoje na apresentação da Voz do Brasil, eu, Mariana Jungmann e Luciano Seixas.
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0: Novas unidades de conservação ambiental foram criadas a partir de decretos assinados hoje.
1: As medidas também criam e ampliam reservas de desenvolvimento sustentável e parques nacionais.
0: As ações marcaram as celebrações pelo Dia da Amazônia, comemorado no último dia 5.
3: Em comemoração ao Dia da Amazônia, celebrado em 5 de setembro, foram criadas 4 reservas de desenvolvimento sustentável no Amazonas. As unidades ficam na região de influência da BR-319, no sul do estado, e somam cerca de 669 mil hectares. O ministro do Meio Ambiente e Mudança do Clima, João Paulo Capobianco, disse que é preciso agir de forma preventiva diante das mudanças provocadas pela pavimentação de rodovias.
4: A presença do Estado precisa se antecipar às pressões decorrentes da ampliação do acesso, pois os anúncios de abertura ou de asfaltamento estimulam a ocupação desenfreada, a grilagem de terra e a invasão, impactando negativamente de forma irreversível populações e o meio ambiente.
3: Foi anunciada também a ampliação em mais de 7 mil hectares do Parque Nacional de Sete Cidades, no Piauí. A medida tem o potencial de proteger espécies ameaçadas e de favorecer o turismo no parque. Em outra ação, o Banco Nacional de Desenvolvimento Econômico e Social, BNDES, destinou recursos para restauração ecológica de mais de 10 mil hectares na área de proteção ambiental do Xingu, no Pará. Também foram destinados recursos do Fundo Amazônia ao projeto Naturezas Quilombolas, para apoio à gestão territorial de comunidades quilombolas na Amazônia Legal. O BNDES ainda divulgou o resultado do edital para projetos de restauração e fortalecimento da Bacia do Xingu, em Mato Grosso. A diretora socioambiental do BNDES, Tereza Campelo, destacou a importância da recuperação da floresta.
5: A restauração da floresta é absolutamente fundamental, não só para proteger esse território, para garantir emprego e renda, para garantir que a Amazônia não chegue naquele ponto de não retorno.
3: Também em comemoração ao Dia da Amazônia, o Serviço Florestal Brasileiro assinou contratos de concessão das unidades de manejo florestal 2 e 3 da Floresta Nacional de Humaitá, no Amazonas. Os contratos terão duração de 40 anos e abrangem 162 mil hectares. Reportagem Luana Karen.
1: Mais de 1000 acidentes de trânsito foram registrados nas rodovias federais durante o feriadão da Independência, com 66 mortes.
0: Os números foram divulgados pela Polícia Rodoviária Federal.
1: O foco da fiscalização este ano foi o uso de álcool pelos motoristas. Mais de 900 pessoas foram autuadas por embriaguez ao volante.
0: De olho nos motoristas que insistem em beber e dirigir, a Polícia Rodoviária Federal encerrou mais uma operação de fiscalização entre a sexta-feira, dia 4, e a segunda-feira, 7 de setembro. A Operação Independência foi a primeira ocorrida depois que o CONTRAN, Conselho Nacional de Trânsito, definiu novas regras na fiscalização de alcoolemia. Agora, a Lei Seca passa a prever um pré-teste ou teste passivo. Somente se for detectado algum indício de embriaguez neste teste inicial, é que o condutor será encaminhado ao uso do bafômetro. A prática já é adotada pelos agentes da Polícia Rodoviária Federal, como destaca o coordenador geral de comunicação institucional da PRF, Matheus de Paula.
6: O foco deste ano foi a questão da mistura álcool e direção. Na verdade, essa já é uma fiscalização que a PRF faz constantemente. Nesse feriado, foram cerca de 54 mil testes de alcoolemia realizados em todo o Brasil, onde nós autuamos 993 motoristas por embriaguez ao volante.
0: Ao todo, os agentes registraram 1.031 sinistros de trânsito, com 66 mortos e 1.074 feridos. Mais de 24 mil veículos foram flagrados com a velocidade acima do permitido, 5.404 motoristas foram autuados por ultrapassagens irregulares, 2.610 por não utilizarem o cinto de segurança e 461 por transportarem crianças fora das cadeirinhas. Reportagem Graziele Bezerra.
7: Pessoas que vivem com doenças raras são acolhidas no Sistema Único de Saúde por um protocolo que já existe há mais de 10 anos.
1: É a Política Nacional de Atenção Integral às Pessoas com Doenças Raras. Ela estabelece procedimentos para diagnósticos, tratamentos e melhoria da qualidade de vida dos pacientes.
7: Nós conversamos com o coordenador de doenças raras do Ministério da Saúde, Natan Monsores, sobre a política e a assistência prestada pelo SUS para quem vive com condições incomuns e de difícil identificação. Acompanhe. Olá, doutor Natan Monsores, um prazer ter o senhor com a gente aqui na Voz do Brasil pra gente falar sobre doenças raras, né? Eu queria que o senhor começasse então dizendo aí pro nosso ouvinte, o nosso espectador, o que que define uma doença como rara e se há alguma estimativa de quantas pessoas existem hoje no Brasil com esse tipo de doença.
2: Doença rara para o Ministério da Saúde é um tema de bastante relevância. Primeiro aqui, né, agradecer pelo convite e desejar aí para todos os ouvintes também um excelente dia. Mas vamos lá, para o Ministério da Saúde, doença rara é aquela que acomete, né, 65 pessoas a cada 100 mil brasileiros. Em sua maioria, essas doenças são doenças de origem genética que afetam predominantemente crianças, mas também podem acontecer, né, em adultos, em pessoas idosas, de acordo com a natureza da própria doença. As estimativas globais que a gente tem para esse grupo de condições é de que entre 2,5%, 3% a 6% de toda a população do planeta seja afetada em algum momento por alguma dessas doenças raras. Então, essa estimativa ela acaba se replicando aqui no Brasil também, tá? Então, é essa faixa. São muitos milhões de brasileiros. Precisar um número é sempre muito difícil, tá? Porque cada doença traz a sua contribuição numérica para o escopo brasileiro. E as doenças que acontecem aqui no Brasil não necessariamente replicam o que acontece em outros lugares do mundo. Mas nesse momento a gente tem trabalhado bastante em melhorar essas estatísticas.
1: Existe hoje uma política nacional de atenção integral às pessoas com doenças raras, né? Como é que essa política estabelece o acolhimento, o encaminhamento para pessoas com doenças raras no SUS, coordenador? Existe alguma diferença em relação ao acompanhamento de uma doença comum?
2: Existem algumas diferenças importantes, sim. Então, um percentual das crianças, né, identificadas com doenças raras vem de uma ação que existe há quase 20 anos aqui no Ministério da Saúde, na verdade há mais de 20 anos aqui, é o Programa Nacional de Triagem Neonatal. É o famoso teste do pezinho, né, do qual é coletada, né, algumas gotinhas de sangue, né, do pé do bebê para fazer uma série de exames. E depois, né, essas crianças serão acolhidas pelo sistema de saúde. Então, por exemplo, essa é uma grande porta de entrada que a gente tem. As outras portas de entrada são os serviços de referência em doenças raras. Hoje são mais de 50 serviços no Brasil. Boa parte deles está associada a hospitais universitários. E esses serviços, eles recebem a chancela, a orientação da rede de atenção à saúde do Estado, para que os casos, né, suspeitos de doenças raras sejam encaminhados para lá. Esses serviços hoje, eles contam com um exame genômico, por exemplo, que é o sequenciamento de episoma, que ajuda a diagnosticar essas crianças, essas pessoas, né, para que elas consigam alcançar o diagnóstico necessário.
7: Então, eu suponho que quando o médico, ali nos primeiros momentos, né, de acompanhamento do bebê, identifica que ele tem alguma condição e outras doenças mais comuns são descartadas, ele encaminha, então, a família para procurar esse serviço de referência, que o senhor disse que geralmente está nos hospitais universitários, né?
2: Isso. O fluxo estabelecido pelos estados geralmente é o seguinte, né? A atenção primária, os postos de saúde, as unidades básicas de saúde, as emergências, né? Algumas dessas crianças e adultos acabam, né, sendo identificados, né, em situações de alguma gravidade já. Essas pessoas são encaminhadas, né, pela regulação, que é uma área, né, da Secretaria de Saúde que estabelece filas, vagas, processos de atendimento. A regulação encaminha esses pacientes para esses serviços ultra especializados e lá nesse serviço o paciente vai ter contato com geneticista, com nutricionista, com uma equipe multiprofissional que vai tentar acolher as suas necessidades. Então, o fluxo de modo geral é esse. Mas para algumas doenças, não necessariamente o lugar de atendimento é um serviço de referência em doença rara. Então, muitos pediatras, muitos neurologistas, muitos endocrinologistas também, né, conseguem conduzir o manejo, né, o atendimento dessas doenças.
1: Coordenador, nós temos aqui uma pergunta do Marco Aurélio Cardoso. Ele é presidente de uma associação de familiares e pessoas com síndrome de Prader-Willi, uma doença rara que, entre outras coisas, causa hiperfagia, ou seja, fome acima do normal e, consequentemente, obesidade. Ele menciona outro sintoma da doença e faz uma pergunta. Vamos ouvir.
8: A hipotonia neonatal é o principal sinal de alerta da síndrome de Prader-Willi, logo ao nascimento. Sabendo disso, a SPDA Brasil uniu mais de 10 associações de síndromes raras que compartilham esse mesmo sintoma. Como o Ministério da Saúde pode colaborar conosco para divulgar uma diretriz ou fluxo de orientação para os profissionais da rede pública de saúde, ajudando a encurtar a jornada dessas famílias em busca de um diagnóstico precoce?
2: Vou responder aqui essa pergunta maravilhosa e dar uma oportunidade da gente entender como é que a rede funciona. A Prader-Willi, né, é um quadro sindrômico, é muito caracterizado por essa questão da hipotonia e da dificuldade, por exemplo, do bebê em fazer a sucção, né, do peito da mãe, né, o aleitamento materno, ele fica prejudicado e logo do início essa criança tem dificuldades com ganho de peso. Então, olha como é que é importante a gente ter um instrumento da atenção primária, né, para poder acompanhar isso. Hoje o Brasil disponibiliza para as famílias a caderneta da criança, que é um instrumento, né, usado pela equipe de saúde da atenção primária, né, do postinho, da unidade básica de saúde, para poder acompanhar o desenvolvimento dessa criança. Então, se o profissional da atenção primária ele consegue, né, preencher adequadamente essa caderneta da criança, boa parte desse processo de suspeita, né, de que alguma doença rara, né, esteja ocorrendo naquela situação, ela começa a ser levantada. Para além disso, né, se essa oportunidade de identificar a doença, né, no início da sua apresentação aconteça, tem outros marcos de crescimento, outros marcos de desenvolvimento que a gente pode utilizar como rede de saúde, né? A baixa estatura, por exemplo, né, essas crianças costumam ter, né, algum grau de deficiência de hormônio do crescimento, costumam ter algumas alterações no desenvolvimento motor, algum grau de deficiência cognitiva também, né, instalada, além da compulsividade alimentar, né, que foi falada aí. Hoje, dentro do Sistema Único de Saúde, como é que funcionaria esse processo para melhorar acolhimento, né? É o desenvolvimento do que a gente chama de linha de cuidado. O Ministério da Saúde, nos últimos meses, tem elaborado algumas linhas de cuidado e tem disponibilizado isso para a população, né, para os profissionais de saúde também, no sentido de dar as orientações adequadas. Nesse momento, a gente está desenvolvendo uma de doenças neuromusculares,
9: né? Que não é bem o quadro aí de Prado Rio, mas esse desenvolvimento está permitindo a gente, né, criar marcos também para outras condições que vão ter, né, situações semelhantes, que vão precisar, né, de manejo endocrinológico, de suporte nutricional, de orientação psicológica e comportamental, de apoio educacional. Então, a linha de cuidado é o melhor instrumento que a gente tem na ausência, por exemplo, de medicamentos específicos. No caso de Prader-Willi, né, há uma deficiência de hormônio de crescimento que costuma ser debatida também entre profissionais para ajudar a conduzir, a manejar a situação. Mas, né, na ausência de um protocolo ou na ausência de uma orientação específica de cuidado, a recomendação do Ministério da Saúde é procurar, né, que esse pai, que essa mãe, que essa família procure um serviço de referência em doenças graves.
7: Para a gente concluir, então, doutor Natan, quando o senhor mencionou aí, às vezes, a ausência de uma medicação específica para tratar aquela doença, né, que possa servir de cura ou mesmo de tratamento, mas as pessoas encontram outros tratamentos para os sintomas e também tratamento psicossocial pelo próprio SUS, né, inclusive para as famílias.
9: Isso. Recentemente, o Ministério da Saúde anunciou uma iniciativa muito bacana para as mães cuidadoras de apoio psicológico, né? Então, no sentido de acolher essas mães, porque, né, o dia a dia, né, do cuidado, ele é uma sobrecarga, né, importante para a saúde mental dessas mães.
1: Muito bem, nós conversamos com o Natan Monsores, coordenador de doenças raras do Ministério da Saúde. Muito obrigado por sua entrevista aqui à Voz do Brasil.
9: Agradeço pela oportunidade e o Ministério da Saúde fica à disposição de vocês e dos ouvintes, né, para diálogo e esclarecimento.
7: Hoje, 8 de setembro, é celebrado o Dia Mundial da Alfabetização.
1: A data criada pela Organização das Nações Unidas marca a importância desta etapa no desenvolvimento da cidadania de crianças, jovens, adultos e idosos.
7: E o Ministério da Educação ressalta o compromisso com o processo de alfabetização em todas as idades.
10: A alfabetização é um direito fundamental em todas as idades. E para comemorar o dia em que ela é celebrada no mundo todo, o Ministério da Educação ressalta a importância dessa etapa. A qualquer tempo, jovens, adultos e idosos podem retomar os estudos e aprender habilidades que permitem compreender, produzir e utilizar conhecimentos em diferentes situações da vida social. O processo de alfabetização começa quando já se tem as habilidades de ler e de compreender textos curtos, de localizar informações e de escrever palavras. Como explica a secretária de Educação Básica do MEC, Kátia Schweikart, ele segue por toda a vida escolar do estudante, principalmente da criança.
11: A alfabetização começa lá atrás e que ela já pode ser trabalhada por meio das linguagens, por meio do contato com os livros, nos seus processos de aprendizagem. Os efeitos disso vão aparecer e certamente essa criança conseguirá se desenvolver.
10: O Dia Mundial da Alfabetização lembra a responsabilidade de professores, gestores públicos e redes de ensino como agentes nesse processo educacional. A alfabetização é um compromisso compartilhado entre municípios, estados, Distrito Federal e a União, conforme estabelece a Constituição Federal e a legislação educacional brasileira. Reportagem Léo Gomes.
7: Dicas do Enem.
12: Olá, meu nome é Isaac Leal e a minha pergunta é: como eu posso montar um cronograma de estudos?
7: Quem responde é a Randu Lemos, responsável pela coordenação de um cursinho popular.
13: No edital do Enem tem descritos todos os conteúdos que poderão cair na prova. Eu começaria estudando ele. Eu acredito que todas as matérias merecem atenção, até porque o Enem é uma prova que trabalha diferentes competências. Então, numa questão em que você está vendo matemática, pode ser que tenha uma pergunta sobre interpretação textual e vice-versa. Então, é importante que você tenha um conhecimento básico sobre todas as disciplinas. Tem pessoas que conseguem estudar 30 minutos no dia e conseguem se sair bem na prova, mas tem pessoas que precisam de mais tempo. Uma, duas, três horas. A minha dica é que você respeite a sua disponibilidade. É importante que vocês se organizem para estudar com mais antecedência possível. Revisar, responder questões, conversar com a sua rede de apoio e descansar.
7: É isso aí. As provas vão ser realizadas nos dias 8 e 15 de novembro. 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
1: Personagens que marcaram a luta por um Brasil independente.
7: Na Semana da Pátria, vamos conhecer algumas figuras históricas.
1: Seus nomes estão marcados no Livro de Aço, que registra na memória nacional a trajetória dos chamados heróis da pátria.
3: praça que abriga os três poderes da República em Brasília também guarda a memória daqueles que se dedicaram a um ideal de nação. No Panteão da Pátria, o livro de aço reúne os nomes de 49 dos 87 heróis brasileiros oficialmente reconhecidos. Quatro deles estão ligados à independência do Brasil. Joaquim José da Silva Xavier, o Tiradentes, inaugura o livro de aço. O historiador Rafael Leporassi explica por que Tiradentes se tornou um herói da pátria, mesmo tendo morrido 30 anos antes da independência do Brasil.
14: Ele fez parte de um movimento que visava a separação de Minas Gerais do Império Português. Para muitos historiadores, é um dos primeiros movimentos a trazer um ideal de fim do pacto colonial.
3: Tiradentes virou símbolo da Inconfidência Mineira. Quando a trama foi descoberta, acabou condenado à morte. Mas a Inconfidência deixou uma ideia que atravessaria décadas. Anos depois, esse projeto ganhou um articulador, o professor José Bonifácio de Andrada e Silva. Quando Portugal exigia que Dom Pedro retornasse, Bonifácio trabalhou para convencê-lo a permanecer no Brasil. O jornalista e escritor Laurentino Gomes detalha o projeto de Bonifácio.
15: Ele percebe que a única solução para a elite brasileira preservar os seus privilégios era manter o herdeiro da coroa de Portugal no trono e ir por uma via monárquica e não republicana.
3: A independência não foi fruto apenas do dia 7 de setembro. Depois que Dom Pedro decidiu ficar no Brasil, foram meses até o processo ser concretizado. Em 7 de setembro de 1822, durante uma viagem, recebeu cartas de sua esposa, Maria Leopoldina, e de José Bonifácio, que relatavam novas exigências de Lisboa. Do lugar onde estava, às margens do rio Ipiranga, Dom Pedro I decidiu proclamar a independência do Brasil. O historiador Rafael Leporassi destaca que também foi pessoalmente interessante para Dom Pedro I romper com Portugal.
14: Ele voltando para Portugal seria um príncipe. No Brasil ele seria alçado à condição de rei ou até de imperador, que foi o que aconteceu.
3: Após o grito do Ipiranga, houve resistência portuguesa e conflitos em diferentes regiões do país. E nesse cenário, na Bahia, surge mais uma personagem da história da independência. Maria Quitéria. Em 1822, ela fugiu de casa, se disfarçou de homem e entrou para o batalhão de voluntários do príncipe. Quando sua identidade foi descoberta, Maria Quitéria não foi expulsa. Depois da vitória, foi condecorada pelo próprio Dom Pedro I. Mas a heroína acabou esquecida pela sociedade. O jornalista Laurentino Gomes explica que a independência envolveu muitos brasileiros e brasileiras.
15: Na Bahia, no Piauí, no Ceará, nas regiões mais distantes, o Brasil inteiro se envolveu no processo de independência e sem essa luta, o Brasil hoje não existiria.
3: O livro de aço nasceu em 1989, com a inscrição de Tiradentes. Dom Pedro I entrou no livro 10 anos depois, em 1999. José Bonifácio foi inscrito em 2005 e Maria Quitéria em 2018. Tiradentes morreu antes da independência. José Bonifácio ajudou a construí-la politicamente. Dom Pedro proclamou a ruptura e Maria Quitéria pegou em armas para defendê-la. Quatro personagens, quatro histórias e quatro maneiras diferentes de olhar para o nascimento do Brasil independente.

0: reportagem, Luana Caro.
1: Do governo federal.
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2: Fique agora com as notícias do Poder Judiciário e do Congresso Nacional. Boa noite.
1: Boa noite, até amanhã.
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3: Você vai ouvir agora notícias do Poder Judiciário.
4: Ministro Edson Fachin encerra o encontro nacional de corregedores na sede do CNJ em Brasília.
5: STJ entende que defensoria pública habilitada durante prazo recursal tem direito à contagem em dobro desde a intimação.
4: Presidentes do TSE e da Câmara dos Deputados reforçam confiança na justiça eleitoral.
5: Boa noite, eu sou Leandro Bezerra.
4: E eu sou Walter Lima.
5: O presidente do Supremo Tribunal Federal e do Conselho Nacional de Justiça, ministro Edson Fachin, participou hoje do Encontro Nacional Integração de Boas Práticas, diálogos entre o CNJ e o Colégio de Corregedores e Corregedoras da Justiça do Brasil, na sede do CNJ em Brasília.
4: As corregedorias são responsáveis por orientar e fiscalizar o funcionamento dos tribunais e dos cartórios.
5: O evento promoveu a cooperação entre as instituições e o compartilhamento de experiências para melhorar os serviços prestados pelo Poder Judiciário.
4: Durante o encontro, o ministro Edson Fachin destacou a importância do diálogo e da atuação da justiça brasileira diante dos desafios atuais.
6: Os dias de hoje reclamam esse diálogo permanente, reclamam que tenhamos uma resposta à altura dos desafios. E eu estou plenamente convencido de que o Poder Judiciário brasileiro está à altura dos desafios que se lhes apresentam no momento contemporâneo. E a justiça brasileira não faltará à legalidade constitucional, por certo, por seus deveres que decorrem da própria Constituição.
5: Você ganhou uma ação na Justiça do Trabalho e mesmo assim não recebeu o seu dinheiro?
4: Para resolver esse tipo de situação e garantir que as decisões judiciais sejam cumpridas, a 16ª Semana Nacional da Execução Trabalhista entrará em ação entre 14 e 18 de setembro em todo o país. Larissa Batista.
7: Com o slogan Seu Direito por Inteiro, a iniciativa é um esforço concentrado para localizar bens de devedores, incentivar acordos e dar mais celeridade ao pagamento dos créditos trabalhistas. Para se ter uma ideia, no ano passado, a campanha movimentou mais de 8 bilhões de reais em 5 dias de evento e promoveu mais de 94 mil audiências e cerca de 24 mil acordos entre trabalhadores e empresas. Quem quiser incluir um processo nesse mutirão pode pedir a inscrição na Vara do Trabalho, nos TRTs ou nos Centros de Conciliação da Justiça do Trabalho, onde o processo tramita. Para mais informações, acesse csjt.jus.br.
5: Presidentes do Tribunal Superior Eleitoral e da Câmara dos Deputados reforçam confiança na Justiça Eleitoral.
4: Pronunciamentos aconteceram na abertura da exposição O Caminho do Voto, na Câmara. Fábio Ruas.
8: O presidente do TSE, ministro Cássio Nunes Marques, disse que a exposição mostra que o caminho do voto vai muito além da cabine de votação. A Justiça Eleitoral percorre uma longa jornada de preparação, fiscalização e auditorias para garantir a segurança do processo eleitoral. Já o presidente da Câmara lembrou que o voto é o resultado de um processo amplo e aperfeiçoado ao longo do tempo. A mostra vai ficar disponível ao público até o próximo dia 21 de setembro.
5: Defensoria Pública habilitada durante o prazo para recurso tem direito à contagem em dobro, completo desde a intimação da sentença.
4: Essa conclusão é do Superior Tribunal de Justiça, o STJ. Fátima Uchoa.
9: Uma mulher foi condenada a pagar pensão alimentícia e procurou a Defensoria Pública do Paraná quando faltavam 2 dias úteis para o fim do prazo simples de 15 dias. O Tribunal Estadual não conheceu da apelação por considerá-la fora do prazo. Já a terceira turma do STJ a reconheceu como tempestiva, ou seja, dentro do prazo legal. Segundo a ministra relatora Nancy Andrighi, a aplicação do prazo em dobro não altera o dia inicial da contagem do prazo recursal, que permanece o mesmo, mas o que ocorre é apenas a ampliação do termo final e, no caso de apelação, dobra-se o prazo de 15 dias úteis. Assim, o Tribunal do Paraná deverá continuar com o julgamento.
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5: A você uma boa noite
2: e até amanhã.

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1: Eu sou Paula Groba.
2: E eu sou Humberto Pinheiro.
1: E estes são os destaques de hoje do Jornal do Senado, que começa agora.
2: Avançam novas regras para proteger investidor de criptomoeda.
1: Senado aumenta a proteção para crianças vítimas de violência no exterior.
2: Reajustes da conta de luz podem ser limitados pela inflação.
1: Boa noite.
2: Boa noite.
1: Quem investe em criptomoedas e outros ativos virtuais poderá ter mais proteção contra o risco de perder dinheiro caso a empresa que administra os recursos tenha problemas financeiros.
2: A Comissão de Ciência e Tecnologia aprovou novas regras para separar o dinheiro dos clientes do patrimônio das empresas. Os detalhes com a repórter Patrícia Oliveira.
3: Se uma corretora tiver problemas financeiros, o dinheiro investido pelos clientes em ativos virtuais, como as criptomoedas, não deve ser usado para cobrir dívidas ou prejuízos da própria empresa. É o que estabelece um projeto aprovado na Comissão de Ciência e Tecnologia. O texto também prevê que essas plataformas tenham um capital mínimo para atuar no mercado, para reduzir o risco de quebrar dessas empresas e de perdas para os investidores, como explicou o relator da proposta, senador Carlos Portinho, do PL do Rio de Janeiro.
4: O Banco Central deverá estabelecer requisitos prudenciais mínimos de capital para funcionamento das corretoras e plataformas de investimento em ativos digitais.
3: O projeto também estabelece medidas para prevenir fraudes, lavagem de dinheiro e o uso de ativos virtuais para financiar organizações criminosas. A proposta segue para a análise da Comissão de Assuntos Econômicos.
1: E empresas podem receber incentivos para contratar mulheres com câncer de mama.
2: Projeto com esse objetivo seguiu para análise do plenário do Senado. Repórter Márcio Maturana.
5: O projeto cria o programa Empresa Rosa e o selo Rosa para a inclusão e reinserção no mercado de trabalho de mulheres diagnosticadas em tratamento ou em remissão de câncer de mama. O programa prevê ações de contratação com igualdade de oportunidades, condições adequadas, flexibilização para o trabalho remoto, jornada reduzida e estabilidade no emprego, tudo sem redução da remuneração. As empresas participantes com mais de 10 empregados vão ganhar o selo rosa, válido por 2 anos e renovável pelo mesmo período, que poderá ser usado em publicidades. O texto foi aprovado na Comissão de Assuntos Sociais com parecer lido por Flávio Arns, do PSB do Paraná.
6: A criação de um regime positivo de inserção e manutenção profissional das mulheres em tratamento ou remissão do câncer de mama possui valor social evidente. Além disso, é comprovado que se manter ocupado e produtivo representa um grande apoio psíquico aos pacientes de câncer ao obstar ou ao menos dificultar o advento de depressão que muitas vezes os acomete.
5: A certificação vai ser feita por uma comissão composta de representantes do governo, do setor privado e da sociedade civil.
1: O Senado aprovou uma proposta que aumenta a proteção para crianças vítimas de violência no exterior.
2: Se houver indícios de violência ou de outro crime, as autoridades brasileiras poderão deixar de determinar o retorno da criança ao país onde morava com o pai. Repórter Pedro Pincer.
7: A proposta permite às autoridades brasileiras deixar de determinar o retorno de crianças e adolescentes ao país onde moravam com o pai quando houver indícios de que eles ou a mãe brasileira foram vítimas de violência doméstica. A Convenção sobre os Aspectos Civis do Sequestro Internacional de Crianças determina, em regra, o retorno da criança ou do adolescente. A relatora, senadora Mara Gabrilli, do PSD de São Paulo, fez ajustes para dar mais clareza e segurança jurídica ao texto. Para ela, a principal inovação da proposta é reconhecer que a violência doméstica pode constituir risco suficiente para autorizar a autoridade brasileira a ignorar a regra de retorno da criança ou do adolescente ao país estrangeiro.
8: E a proposição, ela contribui para que a exceção de grave risco deixe de ser interpretada de modo restritivo, permitindo que situações de violência ainda que contra a genitora, sejam juridicamente consideradas como fatores de risco à criança.
7: Como sofreu mudanças, o texto retorna à Câmara dos Deputados.
1: Migrantes, refugiados e pessoas sem nacionalidade reconhecida por nenhum país que chegarem ao Brasil poderão ter acesso a serviços de acolhimento do Sistema Único de Assistência Social.
2: É o que prevê um projeto que começa a ser analisado pelo Senado. A proposta busca garantir dignidade à pessoa que, muitas vezes, são obrigadas a deixar seus países por causa de guerras, fome ou perseguição. Repórter Alexandre Campos.
9: Pelo texto, o direito aos serviços de acolhimento será exercido sem a necessidade de apresentação de documento não exigido em lei, a inscrição no CPF e comprovantes de residência e de regularidade migratória. Autor do projeto, o senador Paulo Paim, do PT do Rio Grande do Sul, lembrou que muitos desses migrantes fogem de guerras, da fome ou de perseguição e, quando chegam ao Brasil, precisam de um acolhimento digno e continuado.
10: Mais do que atender situações emergenciais, queremos transformar o acolhimento em uma política permanente do Estado brasileiro. O projeto também ajuda a fortalecer a estrutura dos municípios, reduz a dependência de recursos internacionais e melhora as condições de atendimento. Isto é, política humanitária.
9: A proposta vai além ao garantir a unidade familiar para evitar que, a depender do encaminhamento dado no atendimento, pais e filhos acabem ficando separados. A comunicação entre os profissionais de assistência social e os migrantes deve contar com tradução e mediação intercultural, e os documentos de viagem e de identificação não poderão ser retidos.
1: Avançou no Senado o projeto que autoriza o porte de armas de fogo para membros da Defensoria Pública da União, dos Estados e do Distrito Federal.
2: Uma emenda estendeu o benefício a integrantes da Advocacia Geral da União e procuradores estaduais e distritais. Repórter Bruno Lourenço.
11: O projeto altera o Estatuto do Desarmamento para permitir que defensores públicos da União e dos Estados, além de membros da Advocacia Geral da União e procuradores dos Estados e do Distrito Federal, tenham direito ao porte de arma de fogo. O relator, senador Flávio Bolsonaro, do PL do Rio de Janeiro, ressaltou que esses profissionais lidam rotineiramente com situações perigosas.
12: Há, portanto, na atuação do defensor público, risco de ameaças reais, violência física, retaliações de facções criminosas e de partes envolvidas em processos judiciais. Além da necessidade de visitas constantes a presídios, há disputas sensíveis de guardas de filhos ou posse de terra que tenham gerado hostilidade extrema das partes contrárias.
11: A proposta seguiu para a Comissão de Constituição e Justiça.
1: Diminuir as filas do INSS é o objetivo da lei promulgada pelo Congresso Nacional nesta terça-feira. A norma reduz de 45 para 30 dias o prazo para um processo ser incluído no programa de gerenciamento de benefícios que abrange monitoramento especial e força-tarefa dos servidores. A nova legislação amplia ainda a finalidade do programa, que passa a incluir a análise de reconhecimento inicial de direitos, reavaliação e revisão de benefícios previdenciários e assistenciais.
2: No Congresso Nacional, o texto foi analisado por meio de medida provisória e recebeu aprovação dos senadores no início do mês. A relatora da proposta, senadora Zenaide Maia, do PSD do Rio Grande do Norte, destacou a necessidade de dar mais agilidade à análise dos processos. De acordo com ela, a demora em obter uma resposta do INSS afeta especialmente pessoas que dependem de auxílios da Previdência para despesas básicas.
13: O principal beneficiário dessa medida é o cidadão que depende do INSS para o reconhecimento de direitos de natureza alimentar, aposentadorias, benefícios por incapacidades e benefícios assistenciais.
1: E a inflação pode ser o limite para reajustes da conta de luz. É o que diz um projeto aprovado na Comissão de Infraestrutura.
2: O texto ainda cria um regime especial para frear aumentos na região norte e determina que a Agência Nacional de Energia Elétrica adote índice ou metodologia para os reajustes anuais das tarifas de energia elétrica. Agora, o projeto será analisado pela Comissão de Assuntos Econômicos. Música. Com edição de Paulo Groba e trabalhos técnicos de Eliseu Caires, o Jornal do Senado fica por aqui. Acompanhe agora as notícias da Câmara dos Deputados. Boa noite.
1: Boa noite e até amanhã.
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15: Câmara diminui restrições legais para benefícios concedidos a data centers.
16: Avança projeto de lei que aumenta a punição para crimes contra os idosos.
15: Deputados alteram programa de gratificações para reduzir as filas do INSS.
17: Boa noite. A Câmara aprovou medida provisória que muda o programa de gratificações destinado a reduzir as filas do INSS. O repórter Marcelo Larcher explica as mudanças.
18: O plenário da Câmara aprovou medida provisória que altera o programa criado no ano passado para permitir gratificações como maneira de reduzir as filas de perícia e análise de benefícios do INSS. O texto amplia o alcance do programa que, quando foi criado, priorizava a revisão de benefícios já concedidos. Agora, esses processos terão a mesma prioridade dos pedidos novos. Além disso, reduz de 45 para 30 dias o prazo de espera para que um processo entre no programa. O programa de gerenciamento de benefícios foi criado por uma medida provisória em 2025. Ele permite pagamentos extraordinários para servidores que trabalham com a revisão de benefícios e na análise do pagamento do benefício de prestação continuada, o BPC. Esse pagamento extra é de R$ 68,00 por processo concluído para servidores do INSS e de R$ 75,00 por perícia ou análise de documento para os médicos da Perícia Médica Federal. O programa está previsto para acabar no fim do ano. De acordo com o INSS, as medidas deram resultado. Entre janeiro e junho deste ano, o número de processos pendentes de análise ou de perícia médica inicial caiu de 2 milhões e 700 mil para 1 milhão e 700 mil. Já os processos com tempo de espera superior a 45 dias passaram de 1 milhão e 700 mil para apenas 557 mil. O deputado Reginaldo Lopes, do PT de Minas Gerais, disse que a medida é importante para a população mais carente, que depende de benefícios previdenciários.
19: Já conseguimos diminuir a fila em 76% até o mês de agosto. E agora, no mês de setembro, nós vamos zerar a fila do INSS.
18: A medida provisória que altera o programa criado no ano passado para permitir gratificações como maneira de reduzir as filas de perícias e análises dos benefícios do INSS foi aprovada também pelo Senado e já pode virar lei. Da Rádio Câmara de Brasília, com informações de Antônio Vital, Marcelo Larcher.
14: Justiça.
15: Tião Medeiros, do PP, defende a suspensão do reconhecimento dos estudos de demarcação da terra indígena Tecorrá Guavirá, no oeste do Paraná. Relator da matéria na Comissão de Agricultura, ele afirma que o procedimento da FUNAI desrespeitou o marco temporal adotado pelo Congresso para as demarcações.
17: Tião Medeiros também cita decisões da Justiça que interromperam o processo por falhas nos estudos de identificação da área. De acordo com o parlamentar, a medida fortalece a segurança jurídica e reduz os conflitos na região.
14: Segurança Pública.
15: A comissão da Câmara aprovou o aumento de penas para crimes contra idosos. A repórter Paula Bittar acompanhou a votação.
20: A Comissão de Constituição e Justiça da Câmara aprovou um projeto que altera o Código Penal para aumentar as penas para os crimes de lesão corporal, abandono, constrangimento ilegal e estelionato praticados contra pessoas idosas. Pelo texto, em casos de lesão corporal, a pena será de 1 a 3 anos de reclusão, podendo ser aumentada em 1/3 se for qualificada. A pena atual para lesão corporal simples é de 3 meses a 1 ano de detenção. Para o estelionato, o projeto prevê aumento de pena de 1 a 2/3. A pena poderá ser aplicada em dobro se a vítima tiver 80 anos ou mais. Nos crimes de abandono de incapaz ou constrangimento ilegal, as penas poderão ser aumentadas, respectivamente, pela metade e em 1/3. O constrangimento ilegal ocorre quando alguém, por violência ou grave ameaça, força outra pessoa a fazer o que a lei proíbe ou a deixar de fazer o que a lei permite. Também ocorre quando o autor reduz a capacidade de resistência da vítima. A relatora na comissão, deputada Renilce Nicodemos, do MDB do Pará, disse que a proposta está de acordo com os preceitos constitucionais.
21: Proteger quem construiu a história do nosso país é também defender a dignidade e o respeito que toda pessoa merece. É uma medida importante para combater a violência e os crimes contra essa parcela da população e garantir uma resposta mais firme de quem comete esse tipo de violência. Estamos trabalhando para garantir que nossos idosos tenham seus direitos respeitados e possam viver com mais segurança, dignidade e proteção.
20: O projeto que aumenta penas para os crimes de lesão corporal, abandono, constrangimento ilegal e estelionato praticados contra pessoas idosas ainda depende de aprovação pelo plenário da Câmara antes de seguir ao Senado. Da Rádio Câmara de Brasília, Paula Bittar.
0: Jefferson Campos, do PL de São Paulo, defende proposta que reduz a idade mínima de imputabilidade penal no Brasil. O texto estabelece que jovens entre 12 e 16 anos respondam penalmente por crimes contra a vida, hediondos ou cometidos com violência e grave ameaça.
4: Jefferson Campos entende que a medida busca combater a impunidade e conter o recrutamento de adolescentes por organizações criminosas. Na visão dele, a medida é fundamental para garantir a punição proporcional de crimes graves.
0: Júnior Lourenço, do MDB do Maranhão, quer capacitar profissionais de beleza e estética para identificar sinais de violência contra a mulher. De acordo com o deputado, a ideia é ampliar a rede de apoio e facilitar o acesso das vítimas aos serviços de proteção.
4: Júnior Lourenço explica que o projeto inclui cabeleireiros, manicures, pedicures, depiladores, maquiadores e esteticistas. Eles devem orientar as mulheres sobre canais de denúncia e serviços públicos, além de, com autorização da vítima, acionar os órgãos competentes.
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0: A Câmara aprovou o projeto que diminui restrições legais para benefícios concedidos a data centers, resseguradoras e pequenos municípios. O repórter Marcelo Lascher explica as exceções.
1: A Câmara dos Deputados aprovou o projeto que permite que benefícios tributários concedidos a empresas de data centers, resseguradoras e as instituições beneficiadas por Programa Federal de Financiamento de Ações de Combate ao Câncer fiquem fora de restrições impostas pela Lei de Responsabilidade Fiscal em 2026. O projeto permite ainda que municípios de até 65 mil habitantes não precisem comprovar que arrecadam todos os impostos de sua competência para poder receber repasses federais ou estaduais. Essa exigência também é prevista na Lei de Responsabilidade Fiscal. O projeto foi apresentado pelo deputado licenciado José Guimarães, hoje ministro das Relações Institucionais da Presidência da República. A proposta original beneficiava empresas localizadas em áreas de livre comércio e o setor de bens de capital. Mas o texto foi alterado pelo relator, deputado Isnaldo Bulhões Júnior, do MDB de Alagoas. O texto final permite que benefícios fiscais concedidos a empresas de data centers, resseguradoras e instituições beneficiadas por Programa Federal de Financiamento de Ações de Combate ao Câncer não precisem ser acompanhados de estimativa de impacto financeiro e orçamentário para entrar em vigor. O projeto também dispensa a obrigação de demonstrar que a renúncia de receita não afetará as metas fiscais ou que será compensado pelo aumento de receita. O relator da proposta, Isnaldo Bulhões Júnior, disse que a medida é especialmente importante para atrair investimentos para o setor de data centers, beneficiado no início do ano pela criação do Regime Especial de Tributação para Serviços de Data Center, o REDATA. Entre outras medidas, o programa suspende a cobrança de tributos federais para a compra de máquinas e equipamentos destinados a centros de processamento de dados. Para Isnaldo Bulhões, o Brasil é um dos países mais procurados por empresas para instalação de centros de processamento de dados.
2: Trata-se de um setor intensivo em investimentos e marcado por elevada competição internacional na escolha da localização de novos empreendimentos em todo o mundo. Circunstância que recomenda a existência de um ambiente tributário capaz a favorecer a atração e a realização destes investimentos no Brasil.
1: Mas a exceção das regras da Lei de Responsabilidade Fiscal para municípios com menos de 65 mil habitantes foi criticada pelo deputado Gilson Marques, do Novo de Santa Catarina.
3: Aqui existe uma regra que lá atrás, não estou dizendo que é sensacional e perfeita, mas é a Lei de Responsabilidade Fiscal. Agora, o que esse texto faz? Dizer que não é bem assim, que pode ter uma exceção, que pode ser diferente, que esse ano não precisa ser assim. É inacreditável, eu não sei porque se aprova uma regra e depois diz que essa regra não precisa mais ser respeitada.
1: O projeto que cria exceções na Lei de Responsabilidade Fiscal para municípios com menos de 65 mil habitantes, empresas de data centers, resseguradoras e instituições beneficiadas por Programa Federal de Financiamento de Ações de Combate ao Câncer foi aprovada também pelo Senado e já pode virar lei. Da Rádio Câmara de Brasília, com informações de Antônio Vital, Marcelo Larcher.
4: Saúde.
0: Oliveira Maia, do União da Bahia, solicita a realização de uma sessão solene em homenagem à pesquisadora Tatiana Lobo Coelho Sampaio, da Universidade Federal do Rio de Janeiro. Ela lidera pesquisas com a polilaminina, uma proteína que pode contribuir para a recuperação de lesões na medula espinhal. Arthur Oliveira Maia destaca que estudos com animais e testes experimentais iniciais em humanos apresentaram resultados promissores na recuperação de movimentos. Segundo o deputado, a pesquisa pode representar um avanço no tratamento de casos graves de paralisia.
4: Consumidor.
0: João Maia, do PP do Rio Grande do Norte, é favorável ao projeto que amplia a proteção de passageiros obrigados a despachar a bagagem de mão durante viagens de avião. De acordo com a matéria, a companhia deverá informar o motivo da exigência sem cobrar valor adicional pelo despacho. A proposta apoiada por João Maia também obriga as empresas aéreas a oferecer canais gratuitos para reclamações sobre o despacho compulsório. O passageiro deverá receber orientações sobre seus direitos em casos de extravio, avaria ou violação da bagagem.

0: acolhimento de mulheres negras marginalizadas, consolidando-se como importante símbolo, não é, de luta pela liberdade, por dignidade dessas populações escravizadas. Então, esse grupo, que data aproximadamente de 1810, a partir de escravas vindas da África, se consolidou como uma manifestação cultural e todos os anos acontece a festa. Então, nós estamos reconhecendo a Irmandade e a festa como manifestações culturais nacionais.
1: Trabalho.
2: Os deputados aprovaram projetos que aumentam estrutura e reajustam valores de custas da Justiça do Trabalho. A repórter Cibele Comanetti tem outras informações.
3: A Câmara dos Deputados aprovou 3 projetos que trazem mudanças para a Justiça do Trabalho. 2 deles modificam a estrutura, com a criação de novas varas no Rio de Janeiro e de cargos de desembargador em Goiás. E um reajusta os valores das custas da justiça trabalhista, que estavam defasados há mais de 20 anos. Esse projeto foi apresentado pelo Tribunal Superior do Trabalho em 2022, com a justificativa de que o último reajuste aconteceu em 2002. O texto aprovado, apresentado pela relatora deputada Soraya Santos, do PL do Rio de Janeiro, estabelece que o menor valor será de R$12,02, o maior de R$2.163 e que as custas judiciais terão reajuste automático anual. A proposta também cria um fundo que receberá o valor das custas e de outras receitas, como o pagamento de inscrições em concursos públicos. O propósito é financiar a modernização tecnológica da Justiça do Trabalho. Outro projeto aprovado transforma 7 cargos vagos de juiz do trabalho substituto em 4 cargos de desembargador, 5 cargos em comissão e 3 funções comissionadas no Tribunal Regional do Trabalho da 18ª Região, em Goiás. Segundo o Tribunal Superior do Trabalho, a mudança não representa custos extras. A proposta foi criticada pela deputada Adriana Ventura, do Novo de São Paulo.
4: Este projeto que faz amplia permanentemente a estrutura do segundo grau de justiça do trabalho. Fala que os cargos estão vagos e a gente pensa que está redistribuindo e está transformando, mas na verdade hoje esse dinheiro não sai da caixinha. Outra coisa importante, além dos novos desembargadores, nós temos 8 novos cargos sendo criadas, inclusive funções comissionadas.
3: O terceiro projeto aprovado, em análise há mais de 10 anos, cria 12 varas do trabalho, além dos cargos de juiz, juiz substituto, analistas e cargos de comissão necessários para o funcionamento delas no Tribunal Regional do Trabalho da 1ª Região, no Rio de Janeiro. Segundo o relator, deputado Marcelo Crivella, do Republicanos do Rio de Janeiro, as novas varas vão ampliar a capacidade de atendimento à população em 9 municípios do Rio. O projeto foi criticado por deputados do Novo e do Missão, com o argumento de que cria novas despesas. Parlamentares da bancada do governo, como a deputada Jandira Fegali, do PCdoB do Rio de Janeiro, defenderam a proposta.
5: A Justiça do Trabalho é uma trincheira de defesa das mulheres e homens que produzem nesse país. Então o TST é importante e essa inovação, como chamaram aqui, a Justiça Eleitoral também não tem nos Estados Unidos, ela é fundamental para nós aqui. Então a gente não pode ter parâmetros de modelos dos outros. Nós temos que entender o papel da Justiça do Trabalho no Brasil.
3: Os 3 projetos que aumentam a estrutura e o valor das custas da Justiça do Trabalho seguiram para análise do Senado. Da Rádio Câmara de Brasília, com informações de Antônio Vital, Cibele Comanetti.
2: Eli Borges, do Republicanos do Tocantins, relatou o projeto que amplia de 60 para 120 dias o período de contratação de trabalhadores safristas. Segundo o deputado, a proposta busca reduzir a burocracia e garantir mais segurança, tanto para empregados quanto para empregadores do campo.
6: Então nós ampliamos de 60 para 120 dias, melhoramos a questão da segurança do trabalhador no aspecto dos direitos que ele tem, direitos para garantir que ele faça um trabalho e não tenha seus problemas em algum acidente, etc. Mas também dando para quem emprega mais facilidade, mais segurança e menos burocracia para ele contratar as pessoas em um período que foi ampliado com esta proposta.
2: Eli Borges destaca ainda que o período trabalhado ficará devidamente registrado, o que permite sua contabilização para os

0: Direitos do Trabalhador. Se aprovado pelas comissões temáticas, o projeto seguirá para análise no Senado.
1: Silvia Cristina, do PP de Rondônia, se manifesta a favor da proposta que prevê a transposição de ex-servidores dos antigos territórios de Rondônia, Roraima e Amapá para os quadros federais. A deputada acredita que a medida faz justiça a quem ajudou a construir esses estados.
2: Essa é uma pauta muito sensível, até porque quem realmente construiu o estado de Rondônia, Roraima e Amapá foram os ex-territorianos, pessoas que chegaram lá quando nada ainda tinha acontecido nesses estados. E hoje é questão de justiça que eles sejam transpostos aos quadros federais. Uma luta, infelizmente, que já acontece há muitos anos, sem dar a devida atenção para que se faça justiça com esses ex-territorianos.
0: Silvia Cristina critica o que chamou de demora na tramitação da proposta e lembra que muitos ex-territorianos morreram sem ter o direito reconhecido. A parlamentar defende que a matéria avance rapidamente até a votação em plenário para garantir dignidade aos servidores.
1: E Andra Moura, do União de Sergipe, propõe criar um piso salarial nacional de R$ 3.400 para conselheiros tutelares, com reajuste anual pelo INPC. O projeto fixa a remuneração mínima em todo o país e garante a inclusão da categoria no PASEP.
0: Na visão de Andra Moura, a medida, além de corrigir as diferenças salariais entre municípios, valoriza o trabalho de proteção a crianças e adolescentes. A deputada entende que garantir condições dignas de remuneração melhora a qualidade dos serviços prestados à população.
1: Termina agora o Jornal Câmara dos Deputados, produzido pela Rádio Câmara, com trabalhos técnicos de Everson Urani e apresentação de Val Monteiro e Luciana Vieira. Uma boa noite para
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8h24. 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
1: Sim, Jesus, nós cremos que tu tens o poder de curar todas as nossas enfermidades físicas e espirituais.

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8:42. 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